0: democrático e soberano.
1: E ainda, mais empresas podem acessar recursos do Plano Brasil Soberano.
2: O programa atende empresas exportadoras que tiveram impacto com tarifa norte-americana ou conflitos no Oriente Médio. Cláudio Mário Carvalho.
3: Portaria reduziu de 5% para 1% o impacto mínimo no faturamento bruto, exigido para que exportadores e fornecedores tenham acesso às linhas de crédito.
1: Você vai ouvir também vacina contra pneumonia e meningite.
2: A Pneumovinte já está sendo distribuída a estados e municípios para ampliar a proteção a crianças de 2 meses a 4 anos.
1: Imunização deve ter início na segunda quinzena de junho.
2: Hoje, na apresentação da Voz do Brasil, Mariana Jungmann e Luciano Seixas.
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2: Avanços nas áreas social, econômica e melhorias para as famílias brasileiras.
1: O presidente Lula realizou uma reunião ministerial e foi apresentado um balanço das ações do governo.
2: O presidente disse que espera realizar novas entregas até o mês de julho e ressaltou a soberania do país.
1: O editor Nazi Brum acompanhou a reunião e traz os detalhes para a gente ao vivo. Boa noite, Nazi.
4: Olá, boa noite, Mariana, boa noite, Luciano e os ouvintes da Voz do Brasil. Olha, nessa reunião ministerial foram apresentadas as ações do governo e como isso se refletiu na melhoria de vida para a população brasileira. O presidente Lula iniciou o discurso e foi o primeiro a destacar que, pela primeira vez, o Brasil atingiu o índice de desenvolvimento humano no patamar de muito alto. O IDH é medido pelas Nações Unidas para avaliar a qualidade de vida e o desenvolvimento de uma população.
2: Nazi, que outros avanços foram destacados nesse balanço do governo?
5: Bom, é um motivo de regozijo para todos nós saber que o Brasil atingiu a sua maior performance na questão do IDH. Não é que a gente tem o melhor. A gente hoje faz parte de um núcleo de países que são países de ponta em questão de qualidade de vida do povo.
2: Vamos lá então, Nazi. Que outros avanços foram destacados nesse balanço do governo?
4: Olha, Luciano, o governo do Brasil focou nas ações implementadas nos últimos meses. Entre os destaques, a aprovação do fim da escala 6x1 na Câmara dos Deputados e o fim da chamada taxa das blusinhas e imposto de importação para produtos de até 50 dólares. Na área social, a construção de 138 novas creches e a entrega de 31 mil cisternas pelo país. Na saúde, o programa agora tem especialistas, que já chegou a 52% dos municípios, e o programa Gás do Povo, que alcança todos os municípios, beneficiando 15 milhões de famílias. A ministra da Casa Civil, Miriam Belchior, destacou o lançamento do Move Aplicativos, que já registrou 740 mil motoristas de aplicativos e taxistas interessados no financiamento do carro novo em condições vantajosas. A ministra também citou o Novo Desenrola.
6: O novo Desenrola Brasil Famílias, com 24 dias de operação, já renegociou 1 milhão e 400 mil operações com descontos de 85% na dívida original. De 20 bilhões, a dívida caiu para menos de 3 bilhões para essas famílias.
1: O ministro da Fazenda, Nazi Dario Durigan, também fez um balanço, né, durante a reunião. O que, que a gente pode destacar?
4: Olha, Mariana, o ministro da Fazenda, Dario Durigan, fez um balanço positivo, citando a criação de 5 milhões de empregos desde 2023, com o aumento de renda do trabalhador. O ministro ressaltou ainda que o crescimento do país superou as expectativas e que os brasileiros estão pagando menos impostos. Lembrando que o governo isentou o pagamento do imposto de renda para quem recebe até R$5 mil por mês. Vamos ouvir o que ele disse.
7: Por isso que nós acertamos as contas do país, colocando o pobre no orçamento e cobrando de quem tem capacidade econômica. Quem hoje vive de salário paga menos tributo. E quem tem fundo offshore, quem é dono de bet, hoje paga pela primeira vez tributo no país, o que é muito devido, o que é muito justo.
4: Olha, o presidente Lula também aproveitou a reunião ministerial para falar sobre os Estados Unidos indicarem que vão impor uma taxa de 25% a produtos brasileiros. Lula lembrou que o governo, mais uma vez, vai adotar o caminho do diálogo, sem abrir mão da soberania do país em nenhum momento nesse processo.
5: Os Estados Unidos quer problema, ele tem o direito de não querer. Agora, nós não vamos ficar chorando, nós vamos procurar outros parceiros. Se ele não quer comprar, a gente vai vender para quem quiser comprar. Se não quiser investir aqui, nós vamos procurar outro. O que tem que saber é que o Brasil é dono do seu nariz. Isso aqui é um país democrático e soberano. E por conta dessa soberania, nós faremos tudo o que for necessário. Nós queremos respeitar todo mundo, mas nós também queremos respeito.
2: E sobre as próximas ações do governo, o que foi divulgado na reunião, Nazi?
4: Luciano, muitas entregas estão previstas para as próximas semanas. A gente pode citar um novo plano para o combate ao feminicídio, uma nova fase do programa Desenrola para pessoas que estão com os pagamentos em dia, não caiam na inadimplência. E o Move Motos, uma nova modalidade de linha de crédito voltada para motociclistas que trabalham com aplicativos de entregas e transporte. Mariana, Luciano.
1: Nazi, obrigada pelas suas informações ao vivo.
2: O governo do Brasil manifestou hoje profunda discordância da conclusão dos Estados Unidos de que a pecuária brasileira utilizaria trabalho forçado em sua produção.
1: A investigação da seção 301 foi concluída pelo governo norte-americano para apurar situações de concorrência desleal praticada por países com os quais os Estados Unidos têm parceria comercial, entre eles o Brasil.
2: As conclusões dela vêm sendo utilizadas para justificar a aplicação de tarifas de importação sobre produtos desses países.
1: O Brasil considerou absurda a conclusão e destacou que a Organização Internacional do Trabalho reconhece o Brasil há décadas como referência no combate a práticas que violam a dignidade dos trabalhadores.
2: Por meio de nota, o governo brasileiro disse ainda esperar que as recomendações de taxação dos produtos brasileiros não sejam efetivadas e que atuará para reduzir danos que venham a ser causados à economia, aos empregos e à renda dos brasileiros.
1: Mais empresas brasileiras vão poder acessar os recursos do Plano Brasil Soberano.
2: O programa foi criado para minimizar os impactos das tarifas impostas pelos Estados Unidos ou aos conflitos no Oriente Médio.
3: Portaria publicada pelos Ministérios da Fazenda e do Desenvolvimento, Indústria, Comércio e Serviços reduziu de 5% para 1% o impacto mínimo no faturamento bruto, exigido para que exportadores e fornecedores afetados pelas tarifas impostas pelos Estados Unidos ou pelos conflitos no Oriente Médio tenham acesso às linhas de crédito. As solicitações vão poder ser feitas a partir da próxima segunda-feira, dia 8, no site www.bnds.gov.br/elegibilidade-brasil-soberano. A medida beneficia empresas de setores como aço, cobre, alumínio, automotivo e moveleiro, além de exportadoras que mantêm relações comerciais com países do Oriente Médio. Segundo o governo, a iniciativa busca proteger a produção nacional e preservar empregos diante das incertezas do cenário internacional. O Plano Brasil Soberano oferece financiamento para capital de giro, produção voltada à exportação, compra de máquinas e equipamentos, ampliação da capacidade produtiva e inovação tecnológica. De acordo com o BNDES, o programa já recebeu pedidos que somam R$6,5 bilhões, dos quais R$1,6 bilhão já foi aprovado. Claudimário Carvalho, para a Voz do Brasil.
1: Os estados e municípios brasileiros já começaram a receber as doses da vacina Pneumovinte, que será introduzida no SUS, ampliando a proteção contra doenças como pneumonia e meningite.
2: O público principal dessa vacina são bebês e crianças de 2 meses até 4 anos de idade.
1: O uso novo do imunizante nos postos vai começar na segunda quinzena desse mês.
2: Também hoje foram firmados novos contratos de financiamento para entidades filantrópicas, como as Santas Casas.
0: Estados e municípios já começaram a receber as doses da vacina pneumocócica conjugada 20-valente, a Pneumovinte. O imunizante protege contra 20 sorotipos da bactéria causadora de infecções, como pneumonia e meningite. É o dobro da proteção da Pneumo 10, que hoje é oferecida no Sistema Único de Saúde e que será substituída gradualmente. O início da vacinação está previsto para ocorrer na segunda quinzena de junho, como anunciou o ministro da Saúde, Alexandre Padilha.
8: Mais ou menos 6 milhões e 100 mil doses sendo distribuídas já. Já uma parte já chegou, inclusive, nos estados e municípios. Estão programando o início, chamando a população para iniciar, procurar a unidade de base de saúde a partir do começo da segunda quinzena de junho, a partir de 15 de junho. Essa ação já nas unidades de base de saúde, nós vamos fazer, como sempre, uma ação aí na unidade básica de saúde para reforçar.
0: Também nesta quarta-feira foram assinados 8 novos contratos da linha de crédito Caixa Hospitais FGTS, somando R$ 800 milhões. O recurso vai atender hospitais e entidades filantrópicas conveniados ao SUS, como a Santa Casa de São Paulo. O vice-presidente Geraldo Alckmin explicou que, com as condições facilitadas do crédito, esses hospitais vão continuar reforçando o atendimento no país.
9: São hospitais que não têm fim lucrativo, que atendem o SUS, inclusive a alta complexidade. Em dificuldade financeira, muitos deles. Então, a boa notícia é que os juros, como pode utilizar recurso do FGTS, caiu de mais de 20% para 11%, e as Santas Casas e hospitais podem ter uma saúde financeira melhor, ampliar os seus serviços, atender bem a população do SUS.
0: O uso de recursos do FGTS para esses hospitais foi autorizado pelo presidente Lula no início do ano. O objetivo é socorrer algumas dessas entidades que enfrentam dificuldades financeiras. Ao todo, são R$ 4 bilhões para refinanciamento, alívio de dívidas e capital de giro até 2030, com taxas de juros reduzidas e prazos de até 180 meses. O valor contratado até agora já passa de R$ 1,6 bilhões. Reportagem Gabriela Noronha.
1: E a gente segue falando de saúde, porque existe uma substância que também funciona como uma vacina natural para bebês. É o leite humano.
2: Pois é, através dele a mulher passa ao bebê anticorpos e proteção contra doenças, além da nutrição tão necessária nos primeiros meses de vida.
1: Mas nem sempre a amamentação mãe-bebê é possível, e nesses casos as crianças recém-nascidas precisam de leite doado.
2: Para garantir que eles tenham acesso a esse alimento natural tão poderoso, o Ministério da Saúde lançou uma campanha para estimular a doação.
10: O Brasil tem a maior rede pública de bancos de leite humano do mundo. O leite é destinado a todos os bebês que precisam desse auxílio, em especial os prematuros e de baixo peso, internados em UTIs neonatais. Nos últimos 5 anos, mais de 4 milhões de recém-nascidos foram beneficiados pelas doações coletadas nos mais de 300 bancos de leite de todo o Brasil. E para que outras mães se tornem doadoras, o Ministério da Saúde lançou uma campanha nacional de incentivo à doação.
11: Para bebês prematuros e de baixo peso, internados nas unidades neonatais, o leite humano é muito mais que alimento. É nutrição, imunidade e mais chance de recuperação. Quando você doa esse leite para o banco de leite humano, entra em uma rede de cuidado e chega a quem mais precisa. Doação de leite humano. Solidariedade que nutre, vida que cresce.
10: A coordenadora da Rede Brasileira de Bancos de Leite Humano, Daniela Aparecida da Silva, explica quem pode doar.
12: Para ser doadora, ela precisa estar amamentando e produzindo uma quantidade excedente do que o seu filho consome. Então ela entra em contato com o banco de leite e ali ela faz a inscrição dela como doadora. E ela vai ter que apresentar os últimos exames realizados no pré-natal, os exames de sangue mesmo, e também responder um questionário que é justo sobre isso.
10: E uma pequena quantidade de leite pode transformar a vida de uma mãe e de um bebê. É o que garante a coordenadora das políticas de aleitamento materno da Secretaria de Saúde do Distrito Federal, Maria das Graças Rodrigues.
13: A quantidade que ele precisa é mínima, é pouquinho. É um ato de solidariedade, porque eu estou pensando em outra pessoa que às vezes eu nem conheço, ela está levando saúde para ele. Quando esse bebê recebe o leite dessa mulher, esse neném está livre de infecções, ele está melhorando a imunidade, esse bebê está se recuperando mais rápido.
10: Para saber qual banco de leite mais perto da sua casa, você pode ligar no número 136 do Ministério da Saúde. Reportagem Graziele Bezerra.
1: E cerca de 3 mil doulas profissionais que oferecem assistência às gestantes conquistaram o reconhecimento da atuação no Brasil.
2: A lei que regulamenta a atividade garante o acompanhamento em hospitais públicos e privados.
1: Agora, o governo quer ampliar esse atendimento no Sistema Único de Saúde.
0: A gestação e o parto representam momentos marcantes na vida de muitas mulheres. Julie já está na reta final da gravidez. Conta com o apoio de uma doula, profissional que oferece assistência à gestante, contribuindo para o bem-estar da mãe e do bebê.
14: Toda dúvida eu tiro com ela. Eu quero saber alguma coisa, eu estou sentindo alguma dor, eu pergunto para ela se é normal.
0: A doula de Julie, Gabriela Santos, fala da importância da grávida ser acompanhada por essa profissional durante o período de gestação.
15: Ser doula é acolhimento, é você instruir e você estar ali com o apoio de uma mulher que está trazendo uma nova vida ao mundo.
0: Agora, a proposta do governo federal é ampliar esse atendimento também no SUS. Recentemente, o presidente Lula sancionou lei que regulamenta a profissão de doula no país. Com o recente marco, as mulheres passam a ter o direito garantido de serem acompanhadas por doulas em qualquer maternidade. Para formar e capacitar mais doulas a atuarem no Sistema Único de Saúde, o governo do Brasil anunciou investimentos de cerca de 3 milhões de reais para a qualificação dessas profissionais na rede pública. O secretário de Gestão do Trabalho e da Educação na Saúde, Felipe Proenço, explica sobre a estratégia nacional e como os recursos vão ser utilizados.
16: É um investimento do Ministério da Saúde, vai ser repassado para as instituições que têm experiência e com isso a gente mobiliza tanto as escolas de saúde do SUS quanto as universidades para que possam realizar essa formação e com isso tenhamos mais doulas.
0: Segundo o secretário Felipe Proenço, para receber os recursos federais e formar novas doulas, estados e municípios precisam apresentar propostas ao Ministério da Saúde. Reportagem Cleide Lopes.
17: Nesta quinta-feira é Corpus Christi e a expectativa é de movimento intenso nas rodovias em mais um feriado prolongado.
1: Com o aumento do fluxo, a Polícia Rodoviária Federal reforça o policiamento até o próximo domingo, com foco na prevenção de acidentes.
17: De acordo com Estênio Pires, coordenador-geral de segurança viária da PRF, os motoristas devem estar atentos às condições do trânsito.
18: Três fatores que nos preocupam muito é a ultrapassagem, muitas vezes até em local permitido, mas não com tempo hábil para concluir a manobra, ocasionando o tipo de acidente que mais mata nas rodovias federais, que é a colisão frontal. O outro fator é o excesso de velocidade e o terceiro fator, a alcoolemia. Vários desses acidentes, nós temos a soma desses três fatores.
1: A PRF também vai intensificar a fiscalização em ônibus, micro-ônibus e vans nesse feriado.
17: Isso porque as rodovias federais registraram um aumento de cerca de 8% nos acidentes de trânsito envolvendo o transporte de passageiros.
1: Serão observados os documentos dos motoristas e dos veículos, o estado de conservação dos veículos e a forma como os passageiros são transportados.
17: Reforçando que a empresa de transporte de passageiros só pode exercer essa atividade após autorização da ANTT, a Agência Nacional de Transportes Terrestres.
1: Apoio à pesquisa nas cadeias produtivas da Amazônia, como açaí, cacau e babaçu.
17: Para isso, o governo do Brasil vai aplicar 150 milhões de reais do Fundo Amazônia em projetos de desenvolvimento e inovação do setor.
19: O governo do Brasil anunciou um investimento de 150 milhões de reais para o programa Desafios da Amazônia. O programa visa estimular projetos de pesquisa, desenvolvimento e inovação que tragam soluções para as cadeias socioprodutivas da Amazônia Legal. O investimento será feito com recursos do Fundo Amazônia, administrado pelo BNDES, o Banco Nacional de Desenvolvimento Econômico e Social, e coordenado pelo Ministério do Meio Ambiente e Mudança do Clima, em parceria com o Ministério da Ciência, Tecnologia e Inovação. No primeiro edital, os recursos destinados ao programa vão apoiar o desenvolvimento de soluções tecnológicas para as cadeias do açaí, cacau, castanha, cupuaçu e pescado. O superintendente da área de meio ambiente do BNDES, Nabil Kadri, aponta quais são os resultados esperados.
20: Essa iniciativa é uma iniciativa que visa fortalecer as redes de pesquisa e inovação em todos os estados da Amazônia brasileira. A gente pretende aprovar e apoiar 36 soluções tecnológicas para melhorar a tecnologia em cadeias produtivas de produtos da biodiversidade amazônica. São mais de 630 pesquisadores envolvidos nessa iniciativa, com bolsas de pesquisa e mais de 32 universidades e institutos públicos podendo ser beneficiados.
19: Os projetos deverão ser liderados por instituições de ciência e tecnologia da Amazônia Legal, mas podem reunir organizações de todo o Brasil. Poderão participar universidades públicas e privadas sem fins lucrativos, instituições de pesquisa e institutos federais, em parceria com associações comunitárias e cooperativas. Reportagem André de Barros Lima.

0: antes da decisão sobre o BPC. Até então, muitas famílias eram obrigadas a pedir o desligamento do Bolsa Família, porque o valor recebido podia elevar a renda familiar acima do limite exigido para acesso ao benefício assistencial. Com a nova medida, o desligamento do Bolsa Família só acontece se o BPC for concedido ao final do processo. Nesse caso, o INSS comunica a decisão ao Ministério do Desenvolvimento e Assistência Social, Família e Combate à Fome, que interrompe o pagamento do programa. Os beneficiários continuam tendo direito aos valores retroativos do BPC, desde a data do requerimento, com possibilidade de compensação dos recursos pagos pelo Bolsa Família durante a análise do pedido. Para mais informações, acesse gov.br/mds. Raquel Mariano, para a Voz do Brasil.
1: Mais de 246 mil famílias de baixa renda já receberam antenas parabólicas digitais gratuitas por meio do programa Brasil Antenado.
2: A iniciativa atende moradores inscritos no Cade Único, que vivem em municípios com baixa ou nenhuma cobertura de televisão.
1: A ação contempla 323 municípios de 16 estados e pode beneficiar cerca de 650 mil famílias.
2: Com a nova antena, os moradores passam a ter acesso à televisão aberta com melhor qualidade de som e imagem e a mais de 100 canais gratuitos.
1: As famílias que moram nas cidades atendidas podem solicitar o kit gratuitamente pelo telefone 0800-729-2404 ou pelo site do programa brasilantenado.org.br.
2: O serviço inclui tanto o fornecimento quanto a instalação da antena digital sem custo para os beneficiários.
1: E essas foram as notícias do Governo do Brasil.
2: Uma realização da Secretaria de Comunicação Social da Presidência da República.
1: Com produção da empresa Brasil de Comunicação.
2: Fique agora com um minuto do TCU. Em seguida, as notícias do Poder Judiciário e do Congresso Nacional. Lembramos que amanhã, dia de Corpus Christi, não tem Voz do Brasil. Boa noite.
1: A gente volta sexta-feira. Bom descanso. Até lá.
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7: STF invalida a idade mínima para a aposentadoria especial em atividades insalubres.
8: TSE mantém inelegibilidade do ex-governador do Rio de Janeiro, Cláudio Castro.
7: Consulta pública sobre o desempenho da Justiça do Trabalho vai até sexta-feira.
8: Boa noite, eu sou Marcela Luiza.
7: E eu sou Walter Lima.
8: O Supremo Tribunal Federal, por maioria, considerou inconstitucional a exigência de idade mínima para aposentadoria especial em atividade insalubre.
7: A corte, no entanto, manteve o fim da conversão de tempo especial em comum e a nova regra de cálculo do benefício. Marta Ferreira.
9: A Confederação Nacional dos Trabalhadores da Indústria questiona dispositivos da reforma da Previdência que passaram a exigir idade mínima para aposentadoria especial e vedaram a conversão de tempo especial em tempo comum para períodos posteriores à promulgação da emenda.
10: Por maioria, o plenário decidiu que é inconstitucional a idade mínima criada pela reforma da Previdência, mas manteve a validade da proibição da conversão.
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5: Justiça condena motorista por transporte de cocaína em carga de carne em Goiás.
6: A denúncia foi apresentada pelo MPF, Vanessa Pereira.
7: Os mais de 529 quilos de cocaína, avaliados em cerca de R$37 milhões, estavam escondidos em meio à carga de carne bovina, que utilizava selos adulterados para simular a regularidade do transporte. Além disso, a droga exibia marcas de consórcios internacionais. O motorista do caminhão foi condenado a 10 anos de prisão e pagamento de multa por tráfico transnacional de drogas e uso de lacres com selos de Serviço de Inspeção Federal falsificados.
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5: Uma boa noite.
6: E até sexta-feira.
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1: Eu sou Paula Groba.
2: E eu sou Humberto Pinheiro.
1: E estes são os destaques de hoje do Jornal do Senado, que começa agora.
2: Presidente do Senado anuncia sessão de esforço concentrado na próxima semana.
1: Proposta pode acabar com financiamento de conteúdos online de ódio e misoginia.
2: Sancionada lei da Copa do Mundo Feminina.
1: Boa noite.
2: Boa noite.
1: Falta pouco mais de um ano para o Brasil receber pela primeira vez a Copa do Mundo de Futebol Feminino. E as regras para a realização do torneio já estão definidas.
2: Uma lei sancionada pelo presidente da República estabelece responsabilidades do governo, garante direitos à FIFA e prevê até indenizações para jogadoras que participaram de edições anteriores da competição. Repórter Bruno Lourenço.
3: O Poder Executivo sancionou a lei que estabelece as regras para viabilizar a realização da Copa do Mundo de Futebol Feminino, que ocorrerá de 24 de junho a 25 de julho de 2027 no Brasil. O texto trata da venda de ingressos, da decretação de feriado nacional em dias de jogos da equipe brasileira, proteção de direitos autorais, regras para captação e distribuição de imagens do campeonato e garantias aos torcedores e profissionais, como a facilitação para obtenção de vistos temporários, de turismo e de trabalho. A ex-jogadora Formiga, que defendeu a seleção em 7 Copas do Mundo e 7 Olimpíadas, torce pelo sucesso do evento e das atletas.
4: E que o ano que vem possamos comemorar tanto quanto esse ano e que as 2 taças fiquem no Brasil, né? E desse ano vem e que a outra fique e que possamos cada vez mais evoluir em questão a respeito de nós mulheres, que possamos mudar a mentalidade que existe hoje de pessoas achando que ainda não somos capazes, né?
3: A lei também prevê o pagamento de R$500 mil às jogadoras que representaram o Brasil na primeira edição da Copa do Mundo Feminina, em 1991, e do primeiro torneio global feminino organizado pela FIFA em 1988. A presidente da Comissão de Esporte do Senado, senadora Leila Barros, do PDT do Distrito Federal, defendeu a premiação.
5: O futebol feminino brasileiro carrega marcas profundas de proibição estatal e de preconceito social. A proproibição perdurou por 4 décadas, sendo formalmente revogada apenas em 1979. As atletas que persistiram em sua paixão pelo esporte durante e após a proibição são pioneiras em sentido pleno, e a elas o Estado brasileiro deve não apenas reconhecimento, mas reparação.
3: 8 capitais brasileiras vão receber jogos da Copa do Mundo de Futebol Feminino: Belo Horizonte, Brasília, Fortaleza, Porto Alegre, Recife, Rio de Janeiro, Salvador e São Paulo.
1: E o Comitê Olímpico do Brasil, responsável pela participação do país nos Jogos Olímpicos e em outras competições internacionais, teve seus 112 anos celebrados em sessão solene do Congresso Nacional.
2: Durante a sessão especial, o presidente do COB, Marco Antônio Laporta, destacou avanços na legislação que fortaleceram o esporte olímpico brasileiro. Repórter Rodrigo Rezende.
6: Em 8 de junho de 1914, foi fundado o Comitê Olímpico do Brasil. A organização foi homenageada em sessão solene do Congresso Nacional. A senadora Leila Barros, do PDT do Distrito Federal, ressaltou o pioneirismo da organização esportiva brasileira.
5: O Comitê Olímpico do Brasil foi o primeiro Comitê Olímpico Nacional da América do Sul. Desde então, sua trajetória acompanha a própria evolução do esporte brasileiro, desde os primeiros passos da organização esportiva nacional até a consolidação do Brasil como uma potência olímpica reconhecida internacionalmente.
6: O presidente do COB, Marco Antônio Laporta, lembrou os avanços legislativos que permitiram mais investimentos no esporte olímpico brasileiro, como a destinação de recursos das loterias ao setor. A sessão solene contou com a presença de diversos atletas, entre eles Miraildes Maciel Mota, ou Formiga, jogadora do futebol feminino que disputou 7 Olimpíadas com a conquista de 2 medalhas de prata. Formiga ressaltou que a qualificação para uma edição de uma Olimpíada já é a coroação para a carreira de muitos esportistas.
4: Então eu espero que as pessoas tenham consciência que chegar não é fácil. Conquistar uma medalha também não é, né? Que tem adversários ali que não são fáceis. Mas quando conseguimos o passaporte para chegar a uma Olimpíada, já é uma glória, já é uma grande conquista.
6: Leila Barros afirmou durante a sessão solene que os congressistas devem se debruçar nas próximas semanas sobre projetos ligados ao esporte. Caso da derrubada do veto sobre a isenção de impostos de importação para equipamentos esportivos e a criação da Universidade do Esporte.
1: presidente do Senado, Davi Alcolumbre, anunciou um esforço concentrado para acelerar a votação de matérias pendentes.
2: A primeira delas já tem data para ser analisada: a indicação do novo Corregedor Nacional de Justiça. Repórter Douglas Castilho.
7: O esforço concentrado é um período em que ocorrem sessões para discussão e votação de proposições, podendo ser dispensado o tempo dos discursos dos parlamentares. A votação do nome de Benedito Gonçalves para corregedor do CNJ é a única pauta definida até o momento. Os senadores Stevenson Valentim, do Podemos do Rio Grande do Norte, e Paulo Paim, do PT do Rio Grande do Sul, questionaram o presidente do Senado sobre a proposta de emenda à Constituição que acaba com a escala 6x1, PEC recentemente aprovada na Câmara dos Deputados. Mas Davi Alcolumbre disse que o tema precisa de um debate mais aprofundado e não deve fazer parte do esforço concentrado.
8: Então não é razoável que a Câmara dos Deputados passe 5 meses debatendo um assunto muito relevante para o Brasil, para o povo brasileiro e para a nação, e também para os trabalhadores e para os empreendedores, e o Senado Federal seja obrigado a carimbar um texto aprovado na Câmara.
7: Os demais itens da pauta do esforço concentrado serão definidos pela presidência do Senado em acordo com as lideranças partidárias. Quanto ao fim da escala 6x1, também está em análise a proposta do senador Rogério Marinho, do PL do Rio Grande do Norte, que prevê a possibilidade de os empregados negociarem a jornada de trabalho com os patrões, sem um limite máximo de horas.
1: E o senador Cleitinho, do Republicanos de Minas Gerais, defendeu uma votação célere para o fim da escala 6x1. Apesar de várias propostas já terem sido apresentadas, com o mesmo objetivo, o parlamentar defendeu a votação do texto já aprovado pela Câmara dos Deputados para acelerar a mudança na legislação.
2: Na avaliação de Cleitinho, a medida deve avançar rapidamente no Senado, passando pelas comissões e sendo levada ao plenário o quanto antes. O parlamentar ressalta que a redução da jornada atende a uma demanda dos trabalhadores e, por isso, deve ser analisada com prioridade para o benefício da população.
9: Tudo que é para o povo, acho que tem que andar mais rápido. Passa nas comissões o mais rápido possível, porque eu tenho certeza que se fosse algum tipo de aumento em benefício da classe política, não demorava 5 meses, não. Então, eu espero que seja o mais rápido possível aqui, porque o povo espera.
1: Já o senador Carlos Portinho, do PL do Rio de Janeiro, é favorável que a proposta seja amplamente debatida no Senado antes da votação. De acordo com ele, por se tratar de uma medida com impacto para trabalhadores, empresas e para o futuro do país, é necessário ouvir representantes de diferentes setores e sanar dúvidas sobre os efeitos da redução da jornada.
2: Portinho destacou que a discussão deve buscar equilíbrio entre os interesses dos trabalhadores e dos empregadores, de forma a evitar prejuízos tanto para a geração de empregos quanto para a atividade produtiva.
10: O que eu tenho cobrado aqui é que essa discussão, ela passe nas comissões, sejam feitas audiências públicas, tem que estar o sindicato dos trabalhadores aqui, da mesma maneira que tem que estar os representantes do setor produtivo. É o que a gente quer discutir. Discutir é importante, é o trabalho do parlamentar.
1: Ganhar dinheiro com desinformação, discursos de ódio e ataques às mulheres pode passar a ser proibido.
2: Um projeto em análise no Senado quer impedir que conteúdos desse tipo sejam remunerados nas plataformas digitais. Repórter Marcela Cunha.
11: O projeto altera o Marco Civil da Internet para bloquear o dinheiro com publicações de conteúdos que ataquem abertamente as mulheres, criando riscos reais de violência ou discriminação, mesmo antes de uma decisão da justiça. Se a rede social for negligente e permitir que usuários continuem lucrando com conteúdos que já tenham sido considerados criminosos, também poderá ser punida. A autora, senadora Augusta Brito, do PT do Ceará, lembra que hoje esse tipo de violência também impulsionada pelo interesse financeiro e reforça que a ideia é impedir que a liberdade de expressão seja usada como justificativa para a violência.
12: Esse projeto não censura ninguém. Ele apenas afirma que ódio e mentira não podem ser premiados com dinheiro, sem confundir isso com opinião, crítica, ironia, sátira ou debate legítimo.
11: O texto define discurso de ódio, misoginia e desinformação e estabelece regras para a defesa do responsável pela publicação, que será avisado em até 48 horas e terá o direito de apresentar uma defesa para tentar recuperar o valor.
2: Com edição de Paula Groba e trabalhos técnicos de Eliseu Caires, o Jornal do Senado fica por aqui. Acompanhe agora as notícias da Câmara dos Deputados. Boa noite.
1: Boa noite e um bom feriado.
13: dos Deputados.
14: Comissão aprova manutenção de merenda escolar durante calamidades.
15: Avança projeto que proíbe a distinção de gênero entre PM e bombeiros.
14: Projeto dificulta fechamento de salas para educação de jovens e adultos.
16: Boa noite. Avança na Câmara a proposta que estabelece condições mais rigorosas para fechamento de turmas de educação de jovens e adultos. Acompanhe na reportagem de Luiz Cláudio Canuto.
17: A Comissão de Educação da Câmara aprovou o projeto que estabelece condições mais rigorosas para o fechamento de turmas presenciais na rede pública para a educação de jovens e adultos. Segundo o projeto, para fechar turmas, deve haver justificativa do órgão responsável pela gestão da educação, o diagnóstico do impacto da ação e uma manifestação da comunidade escolar e do Ministério Público. A proposta muda a Lei de Diretrizes e Bases da Educação Nacional. O texto do deputado Helder Salomão, do PT do Espírito Santo, foi aprovado conforme o parecer do relator, deputado Luiz Lima, do Novo do Rio de Janeiro. Lima afirma que a educação de jovens e adultos atende a um princípio da Constituição e expressa a garantia do direito à educação.
18: A gente ainda tem um percentual entre 25% e 30% de pessoas que passaram de 20 anos, que têm muita dificuldade com leitura, de compreensão de texto, e essas pessoas também ficam fora do mercado de trabalho. E esse projeto é extremamente meritório, porque facilita e avisa essas pessoas e comunica, faz com que as secretarias de educação municipal e estadual comuniquem às pessoas adultas do nosso país que é direito, sim, ela reingressar à sala de aula para ela aprender a ler, aprender a escrever de forma correta, melhorando a autoestima dessas pessoas.
17: O relator cita dados do IBGE de 2023, segundo os quais a taxa de alfabetização de brasileiros com 15 anos ou mais era de 94,6%, mas entre a população rural era pouco mais de 85%. Aproximadamente 11 milhões de pessoas entre 18 e 29 anos de idade ainda não completaram o ensino médio. O projeto que estabelece condições prévias para o fechamento de turmas presenciais de educação de jovens e adultos na rede pública vai ser analisado agora pela Comissão de Constituição e Justiça. Para virar lei, precisa ser aprovado pelos deputados e senadores. Da Rádio Câmara de Brasília, Luiz Cláudio Canuto.
13: Educação.
14: Comissão aprova proposta que prevê manutenção de merenda escolar em caso de calamidade pública. A repórter Mônica Tati tem os detalhes.
19: A alimentação escolar poderá ser garantida, mesmo em caso de situação de emergência ou estado de calamidade pública reconhecida ou decretada pelo governo federal. É o que prevê projeto aprovado pela Comissão de Educação da Câmara, como explica a relatora, a deputada Sâmia Bonfim, do PSOL de São Paulo.
20: É sabido que, no período letivo, a merenda escolar eventualmente é a única refeição dos educandos mais vulneráveis economicamente. Dessa forma, fazendo justiça às proposições pertinentes, todas elas certamente motivadas pela recente experiência de paralisação das escolas e de aumento da vulnerabilidade das famílias dos estudantes mais pobres, somos pela aprovação do projeto principal.
19: O texto da deputada Sâmia Bonfim também estabelece que se as refeições não puderem ser feitas no ambiente escolar, será garantida a entrega de cestas básicas para as famílias dos alunos que estejam inscritas no Cadastro Único do Governo Federal. O projeto, que prevê a garantia de merenda escolar em caso de situação de emergência ou de calamidade pública, ainda tem que ser votado por mais 3 comissões da Câmara. Se for aprovado em todas, pode seguir direto para a votação no Senado. Da Rádio Câmara de Brasília, Mônica Tati.
13: Relações Exteriores.
16: Sargento Faur, do PL do Paraná, rebate acusações de que integrantes da oposição teriam atuado junto aos Estados Unidos para incentivar o aumento das tarifas contra produtos brasileiros. Ele afirma que defende a busca do diálogo para evitar medidas que prejudiquem o país.
14: Sargento Faur também apoia a classificação de facções criminosas brasileiras como organizações terroristas. O parlamentar avalia que a medida contribui para a efetividade do enfrentamento ao PCC e ao Comando Vermelho.
16: Tadeu Venere, do PT do Paraná, critica a atuação da oposição no caso das tarifas dos Estados Unidos sobre produtos brasileiros. Para ele, houve estímulo a medidas comerciais contra o Brasil. O deputado considera que a articulação externa tenta desgastar o governo federal.
14: Tadeu Venere contesta a tentativa de relacionar o aumento das tarifas apenas a decisões soberanas do governo dos Estados Unidos. O legislador defende a via diplomática e cobra explicações de parlamentares que fazem oposição ao Executivo Federal.
16: Padre João, do PT de Minas Gerais, considera a viagem de parlamentares da oposição aos Estados Unidos uma ameaça à soberania brasileira. Ele pondera que representantes eleitos não podem atuar no exterior contra a economia nacional, nem contra serviços como o PIX.
14: Padre João cobra uma reação do Congresso diante de iniciativas que, em sua visão, incentivam o aumento de tarifas dos Estados Unidos contra produtos nacionais. O deputado argumenta que o papel da oposição é fiscalizar o governo federal e não apoiar medidas contra o Brasil.
16: Érica Cocai, do PT do Distrito Federal, acusa parte da oposição de ser submissa aos interesses estrangeiros, especialmente dos Estados Unidos. Ela critica articulações que prejudicam a economia nacional e entregam recursos estratégicos, como terras raras e minerais críticos.
14: Na visão de Érica Cocai, o governo anterior foi omisso no combate ao crime organizado e permitiu o avanço de milícias e de esquemas financeiros fraudulentos. A deputada reafirma o compromisso da gestão petista com a defesa da soberania nacional e da democracia.
13: Trabalho.
16: Avançando as comissões, o projeto que proíbe a distinção de gênero em concursos e carreiras da PM e dos bombeiros. Mais detalhes com a repórter Maria Neves.
0: A Comissão de Segurança Pública da Câmara dos Deputados aprovou proposta que proíbe a distinção entre homens e mulheres nos concursos públicos e nas carreiras de polícias militares e de bombeiros militares. O texto proíbe expressamente a adoção de limites de vagas para mulheres nas leis estaduais e do Distrito Federal. O relator, deputado delegado Paulo Bilinski, do PL de São Paulo, incluiu na proposta que os critérios de avaliação física também devem ser os mesmos para homens e mulheres. Relatora na Comissão de Defesa dos Direitos das Mulheres, a deputada Carol D'Artora, do PT do Paraná, afirma que o objetivo do projeto é garantir isonomia de gênero nos processos de seleção para as polícias e bombeiros militares.
21: Existem critérios que não são técnicos, existem percentuais máximos para o ingresso de mulheres e tudo isso vai a um desencontro daquilo que tem sido proposto no mundo inteiro.
0: Como as polícias e os bombeiros militares são de responsabilidade dos estados, as regras dos concursos diferem de um local para outro. Em Goiás, por exemplo, a legislação limitava a 10% o número de mulheres nas corporações. Em 2023, no entanto, o Supremo Tribunal Federal considerou essa regra discriminatória e, portanto, inconstitucional. Ao apresentar o texto em 2023, o deputado Pedro Aihara, de Minas Gerais, ele mesmo bombeiro militar, afirmou que o Conselho Nacional da Categoria estimava que as mulheres ocupavam menos de 14% das vagas nas corporações de todo o país. No mesmo ano, de acordo com o Anuário Brasileiro de Segurança Pública, a média de mulheres nas polícias militares era de 12%. A proposta que proíbe discriminação de gênero para ingresso e ascensão nas carreiras militares dos estados ainda será analisada pela Comissão de Constituição e Justiça. Da Rádio Câmara de Brasília, Maria Neves.
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22: Justiça.
14: Marcel Van Hatten, do Novo, do Rio Grande do Sul, denuncia um novo acordo de cooperação entre o INSS e a Confederação Nacional dos Trabalhadores na Agricultura. Ele lembra que a entidade esteve no centro das investigações sobre descontos ilegais nas aposentadorias de milhões de brasileiros.
3: De acordo com Marcel Van Hatten, a mudança no comando do órgão previdenciário abriu caminho para o retorno de práticas criminosas. O deputado faz um alerta aos aposentados e pensionistas para o risco de novas cobranças não autorizadas.
2: Previdência.
14: A Câmara dos Deputados analisa a redução da idade mínima para aposentadoria especial por periculosidade. Proposta nesse sentido já avançou duas comissões, como informa a repórter Sofia Peçanha.
5: Trabalhadores que atuam em atividades que oferecem riscos à saúde ou à integridade física são o foco do projeto de lei em discussão na Câmara dos Deputados. A proposta, já aprovada pela Comissão de Previdência, Assistência Social, Infância, Adolescência e Família da Câmara, reduz a idade mínima para a concessão de aposentadoria especial a esses trabalhadores expostos a agentes nocivos. De acordo com o projeto, o tempo mínimo de contribuição para a aposentadoria especial pode ser de 15, 20 ou 25 anos, dependendo do grau de risco da atividade. Ou seja, quanto maior o risco à saúde ou à integridade física do trabalhador, menor o tempo exigido. A reforma da Previdência estabeleceu como idades mínimas de 55, 58 e 60 anos. Agora, a proposta reduz as idades para 40, 45 e 48 anos. Na comissão, o relator, deputado Pastor Eurico, de Pernambuco, mudou o texto original, apresentado pelo deputado Alberto Fraga, do PL do Distrito Federal, além de aproveitar alterações aprovadas pela Comissão do Trabalho anteriormente. Pastor Eurico ressaltou que as mudanças nas regras da reforma da Previdência são uma reivindicação antiga dos trabalhadores.
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27: Nos conta os detalhes.
28: A Câmara dos Deputados reconheceu as escolas de saúde pública, que são instituições voltadas à formação, qualificação e treinamento de profissionais da área, como instituições técnico-científicas do SUS, o Sistema Único de Saúde. O projeto aprovado na Comissão de Constituição e Justiça reconhece que essas escolas são capazes de produzir e desenvolver conhecimento e tecnologias, além de preparar profissionais para atuar em situações de emergência em saúde pública. O texto aprovado pela CCJ, por recomendação da relatora, deputada Lídice da Mata, do PSB da Bahia, manteve a versão apresentada pela Comissão de Saúde, que define normas gerais para a atuação dessas escolas. Na avaliação do autor do projeto, o deputado Jorge Sola, do PT da Bahia, a medida é de grande importância para as escolas de saúde pública. Ele destacou ainda que a proposta foi elaborada em conjunto com essas instituições.
4: São escolas que têm um papel muito importante no sistema de saúde e que não estavam previstos no nosso arcabouço legal do SUS.
28: De acordo com a Rede Brasileira de Escolas de Saúde Pública, existem atualmente cerca de 50 instituições desse tipo no país, vinculadas aos estados ou a centros universitários, com atuação nas áreas de saúde pública e saúde coletiva. O projeto, que valoriza a produção de conhecimento e inovação nas escolas de saúde pública, segue agora para o Senado. Da Rádio Câmara de Brasília, Júlia Lopes.
6: Economia.
14: Ao fazer um balanço da gestão federal, Cabo Gilberto Silva, do PL da Paraíba, considera que o atual governo não cumpriu as promessas de campanha. Segundo o deputado, o executivo apresenta desgastes em áreas como saúde, educação, economia e segurança pública.
3: Na visão de Cabo Gilberto Silva, a solução para os problemas do país passa por uma mudança na condução política e econômica. Ele defende a construção de alianças partidárias que tenham como objetivo a atração de investimentos e redução da carga tributária.
6: Meio ambiente. Câmara analisa reforço das medidas contra incêndios florestais. O repórter José Carlos Oliveira tem as informações.
7: Projeto de lei do deputado doutor Zacarias Calil, de Goiás, aumenta a punição para quem provoca incêndios em florestas, matas, pastagens e outras áreas de vegetação no Brasil. A pena para quem comete tais crimes pode dobrar em relação à atual, com previsão de 4 a 8 anos de reclusão e multa quando a queimada acontecer em unidades de conservação, terras indígenas, reservas legais e áreas de preservação permanente. Além da responsabilização individual dos culpados, a proposta prevê a responsabilidade solidária de empresas e pessoas que financiem, incentivem ou estejam diretamente envolvidas em atividades que resultem em incêndios ilegais. O texto foi aprovado na Comissão de Educação com relatoria do deputado Luiz Fernando Vampiro, do MDB de Santa Catarina.
8: Esse projeto é um projeto amplo, ele trata efetivamente sobre prevenção e conscientização das queimadas no Brasil e em relação à Comissão de Educação, era específico a parceria entre o Ministério do Meio Ambiente e do Ministério da Educação acerca das políticas a serem implementadas dentro das salas de aula, obviamente de material didático, aperfeiçoamento, capacitação de recursos humanos, para poder estar divulgando efetivamente ações que possam inibir e minimizar os impactos das queimadas no país.
7: O projeto de lei ainda prevê um selo verde de combate a incêndios a ser concedido a empresas que adotem práticas sustentáveis. Também determina a criação de um Centro Nacional de Prevenção a Incêndios Florestais para coordenar essas ações em todo o país. O texto está em análise agora na Comissão de Meio Ambiente. Da Rádio Câmara de Brasília, José Carlos Oliveira.
6: Desenvolvimento Regional.
3: Hildo Rocha, do MDB, exalta o programa Maranhão Livre da Fome, criado pelo governo estadual para combater a insegurança alimentar. Segundo o deputado, a iniciativa alia transferência de renda e capacitação profissional para famílias em situação de vulnerabilidade.
14: Hildo Rocha informa que o programa obteve resultados positivos na inclusão produtiva de beneficiários. O parlamentar acrescenta que a medida deve ser apresentada ao governo da Finlândia como exemplo de política pública voltada ao combate à pobreza e à fome.
6: Transportes.
3: Joaquim Passarinho, do PL do Pará, apela aos governos federal e estadual por intervenção imediata nas estradas do norte do país. Segundo ele, a precariedade das BRs e PAs prejudica o trânsito da população, encarece o escoamento da produção e impede o desenvolvimento da região.
14: Joaquim Passarinho ressalta a posição dos portos do norte pela proximidade com o Canal do Panamá e com os Estados Unidos. No entanto, ele afirma que as más condições das estradas eliminam essa vantagem, o que justifica obras urgentes na Transamazônica e na BR-163 durante a estiagem das chuvas.
16: Termina agora o Jornal Câmara dos Deputados, produzido pela Rádio Câmara. O programa teve trabalhos técnicos de Wellington Teles e apresentação de Verônica Lima e Márcio Aquilissardi. Boa noite.
6: A Voz do Brasil volta na sexta-feira. Boa noite e bom feriado.
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0: Band FM Sampa Crio, o que é que você viu em mim? Aqui no nosso Band Love. Ainda hoje no Band Love, No More Bolero. Get Our Jolene. Isso é clássico demais, né? Só mais um trechinho, só mais um trechinho. É Band Love com a trilha sonora da sua vida. Tivemos Henrique e Juliano, A Maior Saudade, Backstreet Boys, All I Had to Give, e Glenn Medeiros, Nothing's Gonna Change My Love for You. Essa música é linda demais. Já fizemos a tradução aqui no nosso Band Love. E vamos, o pessoal tá pedindo, a gente vai voltar com as traduções. Então peça, que música que você quer que a gente traduza aqui no Band Love? Aquela brincadeira gostosa de traduzir só os clássicos para você aqui no Band Love. Aguarde. 10h14, os primeiros recados da noite. Chegando, a Isabel Cristina mandou recado pro amor da vida dela, que é o Anderson. Você é meu companheiro de vida, meu porto seguro e uma das maiores bênçãos que Deus colocou no meu caminho. Sou grata por cada momento ao seu lado, pelo carinho, pela parceria e pela força que compartilhamos todos os dias. Que nosso amor continue crescendo, vencendo desafios e colecionando lindas histórias. Eu te amo hoje e sempre. Quem mais está com a gente aqui? Zé Antônio, fala com o Band Love.
1: Boa noite, Band. Boa noite, ouvinte Band. Aqui é o José Antônio de Cotia. Quero mandar um recado aí para minha sobrinha Alice, que fez uma cirurgia no olho hoje. Quero estar desejando que ela fique boa logo.
0: Vai ficar.
1: Que melhore logo, que Deus abençoe ela.
0: É isso aí.
1: Toca uma música pra ela aí. Toca aquela clássica do Manhattans.
0: Olha aí. Valeu, um abraço. Quem mais tá aqui no Band Love?
2: Boa noite, pessoal do Band Love. Eu gostaria de mandar uma mensagem para o meu namorado Ramon. Ele está voltando de São Paulo e ele está escutando a rádio. Falar para ele que eu estou com muita saudade e eu amo ele. Muito obrigado, Band Love. Me coloca no sorteio do copo, hein?
0: É o Big Copo Térmico da Band FM. É o final do telefone 7345. Aquele abraço para você. Quem mais?
3: Boa noite, equipe da Band Love. Aqui é Luiz Alexandre, de Campo Grande, Rio de Janeiro. Ouvindo essa programação sensacional com seu filho Miguel e a amiga Manu. Curtindo o somzão.
0: Aí.
3: Forte abraço.
0: Abraço pra vocês. Quem tá em Fernandópolis? Leandro e Liliane, manda um abraço pra nós aqui na escuta do Band Love. Obrigado pela participação. O Marcos tá em Bento Gonçalves, trabalhando e ouvindo a melhor rádio do mundo. Grande abraço pra você também. Obrigado, viu? A Rosimari, da Estiva Gerbi, gostaria de mandar uma boa noite pro amor da minha vida, meu marido Dauê, e dizer que eu amo muito e que não vivo sem ele. Daqui a pouco uma história aqui, ó. Deu o que falar na manhã de hoje, hein? Às 10h30 com o Murilo e a Tatá. História de amor do Band Love. São 10h17 agora. Vamos continuar falando de amor nessa semana? A gente espalha amor, espalha otimismo, espalha música bonita. O que é o amor, gente? O amor é encontrar alguém que não torna a vida perfeita, mas a faz valer ainda mais a pena. É ter com quem dividir conquistas, enfrentar desafios e celebrar as pequenas alegrias do dia a dia. Quando é verdadeiro, o amor não prende nem exige. Ele inspira, ele fortalece e nos lembra que os melhores momentos da vida são aqueles vividos de coração aberto.

Band FM, 10 horas 28 minutos, a trilha sonora da sua vida, aqui no nosso Band Love. Daqui uma música, você tem a história de amor do Band Love.

0: Tarde FM Leandro e Leonardo, clássico temporal de amor. Também ainda existe amor em nós. Sorriso Maroto, Total, I'll Be Over You, lá dos anos 80. E a Rihanna, Hey That I Love You, com a participação do Neil. 10 horas, 32 minutos. Tá na hora da história, gente. Aqui na sua rádio, do seu jeito, tem Murilo e Tatá com uma história forte, hein? Aqui no nosso Band Love. A personagem principal da história de hoje já tá no Facebook e no Instagram. Dá uma entrada lá, tá legal?
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2: Minha família sempre viveu dentro da igreja. E foi quando eu tinha uns 12 anos, depois que nós começamos a frequentar uma congregação em outro bairro, que eu conheci o Mateus. Na época, eu não fazia ideia de como aquele encontro mudaria toda a minha vida. Quando eu cheguei naquela igreja, o grupo de jovens estava organizando uma viagem para um acampamento. E durante aqueles dias, eu e o Mateus não nos desgrudamos. Depois vieram as ligações, as mensagens, os encontros nos eventos da igreja. E aos poucos, eu fui ficando cada vez mais encantada por ele. Em casa, a minha opinião nunca era realmente ouvida. Eu era a caçula e cresci aprendendo sempre a aceitar as decisões dos outros. Então, eu acho que foi justamente por isso que eu me apeguei tão rápido ao Mateus. A atenção que eu recebia dele preenchia um tipo de vazio que existia dentro de mim. E não demorou muito para a gente ficar pela primeira vez. Eu lembro de voltar para casa completamente encantada. Com a sensação de que pela primeira vez na vida, alguém tinha realmente me escolhido. Depois daquele dia, nós começamos a namorar e meu pai não gostou nada da ideia. Porque nós tínhamos mais de 6 anos de diferença de idade. Mas a minha mãe convenceu meu pai, dizendo que o Mateus era um menino da igreja e alguém que todo mundo conhecia. Só hoje eu percebo que tudo aconteceu rápido demais mesmo. Quando nós oficializamos o namoro, tudo mudou. Ele começou a ir para minha casa todas as noites depois do trabalho para ficar comigo. Mas aquilo começou a me irritar. Eu queria assistir as minhas novelas, viver as coisas da minha idade. O Mateus já tinha 18 anos, trabalhava, pensava em faculdade, enquanto eu era só uma menina de 12. Muitas vezes, quem acabava conversando com ele era a minha irmã. Os dois tinham praticamente a mesma idade, os mesmos assuntos. Eu nem via problema nisso. Na verdade, eu até gostava, porque enquanto eles estavam conversando, eu podia continuar fazendo as minhas coisinhas. Aliás, a pessoa que eu mais admirava era minha irmã, Isis. Nós tínhamos 6 anos de diferença e eu enxergava nela uma espécie de proteção. Apesar das brigas normais entre irmãs, eu admirava ela demais. Era tanto amor, era tanta cumplicidade que eu lembro até hoje das noites em que a gente dormia de mãos dadas. Para mim, ela era minha ídola. Mateus conquistou todo mundo lá em casa, principalmente a minha mãe. Aos poucos, ele começou a passar tempo demais dentro da nossa rotina. Muitas noites dormia lá em casa e, sem que eu percebesse, começou também a controlar minha vida. Com quem eu andava, as roupas que eu usava e até as brincadeiras que eu podia ou não fazer. No fundo, aquilo me incomodava. Mas eu tinha crescido aprendendo a aceitar tudo sem questionar. Dentro da minha casa, a minha vontade quase nunca vinha primeiro. E eu confundia aquilo com amor. Então, quando o Mateus começou a decidir cada vez mais coisas por mim, eu simplesmente aceitei, como eu sempre tinha feito. Apesar de tudo isso, nosso namoro foi durando. Eu tinha 16 anos quando descobri a primeira traição. Uma amiga me contou tudo e ainda disse para eu não falar nada para ninguém. Porque ela sabia que eu não teria coragem de terminar com ele mesmo. Então eu tinha que ficar quieta. E ela estava certa. Meu mundo caiu naquele dia. Eu chorei, mas eu chorei. Eu até terminei dizendo que nunca mais ia voltar. Mas uma semana depois, nós já estávamos juntos de novo. A partir daí, as traições viraram rotina. Muitas vezes o Mateus me fazia conviver até com as mulheres com quem ele se envolvia, sem que eu soubesse de nada. Era humilhante. Era um verdadeiro show de horror. Mas eu já estava emocionalmente presa nessa relação. Toda vez que eu tentava ir embora, ele transformava a minha vida num caos, até conseguir me trazer de volta.
3: Não é isso? Você vai terminar comigo de novo?
2: Eu não aguento mais viver assim, Mateus. Eu não aguento.
3: Você fala isso toda vez, mas sempre volta. No fundo, você sabe que ninguém vai te amar como eu te amo. Ninguém, Ellen. Ninguém mesmo.
2: É que às vezes eu só queria ter um pouco de paz.
3: Paz é ficar comigo. O amor é assim. Você é muito nova para entender. Você é minha, Ellen. É minha.
2: Chegava sexta-feira e eu praticamente era obrigada a passar o final de semana inteiro na casa dele. Muitas vezes o Mateus saía, me deixava sozinha com a avó dele e desaparecia por horas enquanto eu ficava ali, me sentindo presa numa vida que nem fazia sentido para mim. Além disso, ele controlava tudo e me fazia acreditar que eu sempre estava errada em todas as discussões, como se eu fosse a desequilibrada da relação. Enquanto isso, ele podia tudo. A nossa vida virou um ciclo eterno de términos e voltas. Ninguém mais sabia se estávamos juntos, se estávamos separados. Ninguém sabia, porque toda vez que eu tentava ir embora, ele fazia alguma coisa para me puxar de volta. Depois de 6 anos de namoro, aconteceu o nosso término mais longo. Foram 7 meses em que eu realmente achei que estava conseguindo me libertar dele. E foi nesse período que eu comecei a gostar de um outro menino do nosso grupo de amigos. A gente estava se aproximando escondido. E pela primeira vez em muito tempo eu sentia que talvez conseguisse seguir em frente. Mas o meu erro foi acreditar que o Mateus tinha me deixado ir. Um dia, ele hackeou meu e-mail e viu as conversas que eu tinha. Do nada, ele apareceu na porta da minha casa dizendo que eu era dele e que nós nunca conseguiríamos terminar de verdade. O rapaz acabou se afastando, né? Dizendo que não queria se envolver porque era óbvio que o meu ex ainda não tinha superado o relacionamento. E no fim, eu, tonta, voltei pro Mateus mais uma vez. O pior é que eu tinha vergonha de admitir aquilo até pras pessoas mais próximas. Mas como a minha mãe sempre apoiou muito o nosso relacionamento, isso fazia eu me sentir ainda mais presa naquela relação. E foi durante a minha festa de aniversário, uma comemoração simples, que ele fez o que eu não esperava.
3: Atenção, gente, atenção, por favor, todo mundo. Eu queria falar uma coisa. Amor, vem aqui rapidinho. Rapidinho, rapidinho.
2: Mateus, o que você tá fazendo?
3: Peraí, Ellen, vem cá. Vem cá, fica aqui do meu lado. Olha só, gente, eu queria fazer isso no momento certo, sabe? Eu acho que agora é a hora. Ellen, meu amor, você quer se casar comigo?
2: Tá todo mundo olhando.
3: Então fala logo, meu amor. Responde aqui pra todo mundo ouvir. Você sabe que a gente nasceu pra ficar junto. Pra sempre.
2: Ele sempre fazia tudo para ser o centro das atenções. Sempre queria aparecer. E eu ali, naquele momento, disse sim para ele. Não porque eu queria casar, não, mas porque me sentia presa há tanto tempo que eu já não conseguia enxergar uma saída. Além disso, todo mundo estava olhando. Só que, depois que a festa acabou, eu terminei com ele. Nós ficamos separados por uns 2 meses, mas o Mateus transformou minha vida num inferno. Ele passava horas parado na frente da minha casa, dentro do carro, sem dizer nada. E só a presença dele já era suficiente para me assustar. O Mateus dizia que era o nosso destino ficarmos juntos e que eu não ia conseguir me livrar dele. No fim, nós voltamos. E aí voltamos noivos. As coisas aconteceram tão no automático que, quando eu percebi, o casamento já estava sendo organizado. Eu só fui entrando na onda sem ter coragem de parar. Uma amiga praticamente cuidou de tudo e no dia da prova do vestido, eu chorei. Eu chorei de verdade. foi ali, olhando para mim mesma vestida de noiva, que eu entendi que estava me prendendo de vez naquela vida. E pior, eu não tinha força para me libertar. Eu tinha 21 anos quando a gente se casou. E mesmo depois do casamento, nada realmente mudou. Eu continuava sem voz dentro da minha própria vida. Minha mãe não me ouvia. As pessoas ao meu redor não me ouviam. E aos poucos eu também deixei de me ouvir. Logo depois eu cheguei a engravidar, mas eu sofri um aborto espontâneo. E mesmo nunca tendo sonhado em ser mãe, eu lembro que uma parte de mim acreditava que talvez um filho pudesse salvar o nosso casamento. Com o passar dos anos, eu comecei a falar cada vez mais em separação. Mateus passava muitas noites fora de casa. Parecia que a nossa relação existia só na hora de dormir. Ele continuava me controlando, mexia nas minhas coisas, fazia terror psicológico. Muitas vezes, ele me fazia passar a madrugada inteira discutindo. Mesmo sabendo que eu precisava acordar cedo para trabalhar no dia seguinte. Mas quando eu falava em terminar, ele ameaçava até se matar. Nós ficamos casados por 4 anos e 10 meses. 4 anos e 10 meses. E em muitos momentos, eu cheguei a pensar que a única forma de me livrar daquele relacionamento seria só quando o Mateus morresse. Foi nessa época que eu comecei a desejar descobrir e ter provas de uma traição, porque, na minha cabeça, aquela seria a única maneira de sair sem ser julgada. Nós continuávamos frequentando a igreja. Ele era muito envolvido em tudo e eu sabia que, se a separação acontecesse por causa de uma traição, a culpa finalmente não cairia em mim. Eu ia ter apoio, ia ter gente do meu lado, ia ter força para seguir em frente. Foi então que uma amiga me disse para conversar com a minha irmã, já que ela e o Mateus sempre foram muito próximos. Na hora, eu até achei aquilo um pouco absurdo. A Isis era minha irmã. Se existisse qualquer coisa, ela já teria até me contado. Pelo menos era isso que eu acreditava. Mas ela insistiu tanto que eu fui. Fui falar diretamente com a minha irmã e perguntei se ela sabia de alguma coisa do Mateus. E a resposta... A resposta que eu ouvi era a última que eu esperava escutar na minha vida. Sem demonstrar nenhum tipo de culpa, ela olhou para mim e simplesmente disse: a amante dele sou eu. Por alguns segundos, eu acho que eu não entendi a frase. O meu cérebro simplesmente não aceitava o que tinha acabado de ouvir. A minha mãe já era casada, ela tinha filhos e nunca me deu nenhum motivo para desconfiar de nada. Eu jamais tinha percebido qualquer comportamento estranho entre os dois, nunca. Aquela possibilidade simplesmente não existia na minha cabeça, não. Mas naquele instante eu entrei em estado de choque. A minha sobrinha estava brincando no chão, completamente inocente, enquanto eu tentava entender o que estava acontecendo. E sem conseguir reagir, sem gritar, sem discutir, a única coisa que eu fiz foi abraçar minha irmã e dizer que eu a perdoava. Eu não consigo lembrar direito como foi que eu saí de lá. Só sei que eu voltei para casa completamente vazia por dentro, como se nada ao meu redor fizesse mais sentido. Era como se o mundo tivesse continuado, mas eu tivesse ficado para trás. Eu voltei para casa completamente desorientada e eu joguei todas as coisas do Mateus para fora. Depois eu liguei pro irmão dele e pra minha cunhada, porque eu tava com medo de enfrentar tudo sozinha. Eles foram me buscar e eu passei a noite inteira na casa deles, sem conseguir dormir, claro. Chorando e tentando entender como que a minha vida tinha chegado naquele ponto.
3: Ellen, que brincadeira é essa? O que você tá fazendo aqui?
2: Eu só quero a verdade, Mateus.
3: Do que você tá falando?
2: Me responde. A Isis é sua amante. Você tem um caso com a minha irmã.
3: Você tá louca, Ellen? Vem cá, entra no carro. Vamos agora pra casa. Chega de graça, vambora.
2: Eu quero a verdade, Matheus. A verdade, porque ela já me falou tudo.
3: Olha, se ela foi dar com a língua nos dentes, ela tem que falar a verdade completa. Você precisa entender que ela me seduziu. A culpa foi dela. Ela me seduziu desde o começo.
2: Eu dei prazo até o dia seguinte pro Matheus pegar tudo que faltava e ir embora de vez. Eu não fiz escândalo, não briguei por bens e nem quis vingança. Eu só queria sair daquela vida. Depois ainda surgiu uma suspeita de que uma das filhas da minha irmã pudesse ser dele. E aquilo terminou de destruir o pouco que ainda estava dentro de mim. Quando eu fui contar tudo para os meus pais, eu descobri que a Izzy já tinha até falado. E em vez de me apoiarem, eles disseram que aquilo era obra do inimigo. E que eu não podia me separar porque estaria deixando o inimigo vencer. Eles ficaram com tanta raiva de mim. E pela primeira vez eu comecei a me sentir culpada por uma dor que eu não tinha causado. Depois de tudo o que aconteceu, eu fiquei completamente sozinha. Muitas pessoas acreditavam que a culpa de toda aquela situação era minha. E aquilo foi me destruindo aos poucos. Como eu ainda morava no mesmo terreno da minha família, eu decidi sair de casa. Eu fui morar no fundo da casa de uma amiga, tentando recomeçar a minha vida sem nem saber mais quem eu era. Com o tempo, eu acabei voltando a ter algum contato com os meus pais. Lembro até de um almoço em que eles me chamaram para estar presente, mas a minha irmã também estava lá. Não falou comigo em nenhum momento. Aquilo me doía de uma forma tão difícil de explicar. Eu me sentia culpada por ver os meus pais no meio daquela divisão toda, como se eu fosse responsável por tudo. Mesmo assim, aos poucos, a gente tentava voltar a ser uma família, ainda que nada nunca mais tivesse sido como antes. O divórcio saiu oficialmente um ano depois. Eu tinha 26 anos e uma sensação muito forte de ter perdido tempo demais da minha vida. Foram 11 anos presa. 11 anos num relacionamento marcado por controle, por medo, por dependência emocional. Recomeçar era assustador. Mas também foi a minha primeira vez em muitos anos que eu consegui pensar em mim. Nessa época, eu me aproximei ainda mais do Tiago, um amigo que acompanhou tudo de perto, todo o meu sofrimento. Quando a gente se conheceu, ele ainda era noivo, e a nossa relação sempre foi só uma amizade. Mas aí, aos poucos, essa amizade foi virando amor. Depois de 9 meses de namoro, ele me pediu em casamento. 1 ano e 2 meses depois, a gente se casou. Finalmente. Finalmente eu entendi o que era ter apoio de verdade. Ele me incentivou a estudar, apoiou a minha faculdade, a minha pós-graduação e também o sonho de escrever um livro. Sim, um livro. Como ponto final de toda aquela história, eu decidi transformar o meu trauma em palavras. Eu escrevi e lancei um livro contando tudo o que eu vivi. Acontece que minha sobrinha acabou comprando esse livro, leu escondido e descobriu toda a verdade. Isso deixou minha irmã muito revoltada. Depois de anos tentando manter algum tipo de vínculo, em 2023 eu decidi bloquear ela da minha vida de vez. Hoje eu moro há 8 anos em Brasília com meu marido e minhas 2 filhas, frutos de uma gravidez planejada e cheia de amor. Minha filha mais velha tem 11 anos e a mais nova está com 8. Depois de tantos anos apenas vivendo, eu finalmente aprendi o que é viver em paz. Porque sobreviver não era o fim da minha história. O fim? O fim foi o dia em que eu finalmente voltei a ser dona de mim.

0: aqui na Band FM, você mudou. Cristiano Araújo, a música da história de amor do Band Love desta noite de quarta-feira. Murilo e Tatá contaram a história da Ellen. Uma história que mostra que o amor não deve ser confundido com sofrimento. Depois de anos presa num relacionamento marcado por traições, controle e dependência emocional, ela encontrou forças para recomeçar. A história da Ellen prova que sair de uma relação tóxica pode ser doloroso, sim. Mas é muitas vezes o primeiro passo para recuperar a própria felicidade. E hoje ela está feliz. Essa felicidade está no Facebook e no Instagram da Band FM. Tem fotos da nossa guerreira, fotos dela com o Thiago, tem as filhas também. Dá uma entrada lá no Face, no Insta da Band, o resuminho da história tá ali. E você pode participar comentando a história. Você conhece a personagem de hoje, você conhece a família dela e participa com a gente comentando a história. Pode comentar também pelo WhatsApp 11 99991 9197. Mas espera aí, não manda áudio agora não, porque a gente vai ouvir a voz da Ellen, ó.
1: Muito obrigada, Tatá, Murilo. Eu amei ver a minha história retratada por vocês de uma maneira tão sensível. É uma história densa, pesada, mas que graças a Deus teve um final feliz. Eu sempre falo que tem sequelas, ficam as marcas, mas o que a gente vive, o que a gente faz depois disso, pode ser muito maior do que o trauma que a gente viveu lá atrás. Muito obrigada, Band FM. Esse programa é o máximo. Amo vocês. Vai ficar guardado esse registro no meu coração e na minha memória. Até a próxima.
0: Obrigado, Ellen. Agora que você ouviu a voz da Ellen, quero ouvir a sua voz. 11 99991 9197. Aperta o microfone do WhatsApp. Manda teu comentário agora aqui para Band FM.
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0: Tem mais clássico pra você recordar, pra você viajar.

FM, as melhores músicas de todos os tempos para você aqui no nosso Band Love. I'll Be There, a Mariah Carey cantou para você. 11 horas, 15 minutos.

0: daqui a pouquinho aqui no nosso Band Love, tá bom? Tivemos Vou Te Amar com Hugo Pena e Gabriel, Jorge Vecilo Que Nem Maré, Sixpence None the Richer, a versão maravilhosa de Don't Dream It's Over. Essa música é um espetáculo. E Get a Jolene, No More Bolitos. Outra bela recordação lá do passado, né? 11 horas 15 minutos, como eu disse, agora temos os comentários da história de amor do Band Love. História forte de hoje. História da nossa amiga Ellen. E eu começo com a Ana. Fala, Ana.
1: Boa noite, Celo.
0: Boa noite.
1: Então, eu vi a carta de manhã e eu vi agora, e tudo na minha opinião. Diga. Deus abençoe o casamento dela, que ela seja feliz bem longe dessa cobra, porque isso aí não se chama de irmã. Isso aí não é uma irmã, certo? Deus que abençoe ela. Ela vai ser muito feliz e a outra vai quebrar a cara. Porque tudo que se faz aqui é que se paga. Beijo, sou de Sorocaba.
0: Valeu, Ana. Um beijinho no seu coração, viu? A Estela tá com a gente também aqui no Band Love. Fala, Estela.
2: Band Love. É, essa história foi incrível. Eu me vi muito nela. Foi um relacionamento que eu tive também, tóxico, narcisista, um relacionamento de 2 anos, mas que eu demorei 5 anos para me reorganizar.
0: Meu Deus.
2: Para me montar os meus pedacinhos, me reconectar novamente comigo mesma, mas hoje eu vivo uma vida plena, feliz, inteira.
0: Ah, que beleza.
2: Hoje eu não tenho ninguém, mas eu tenho a mim. E ela mostrou que todo mundo tem a oportunidade de ser feliz e viver novamente, encontrar e se reconectar com o seu eu interior e montar a sua família. Você é linda, você é forte, você é incrível. Um beijo de luz para todos.
0: Um beijo para você.
2: Parabéns para essa mulher incrível e poderosa.
0: Parabéns para você também, Estela. Um beijinho, viu?
3: Boa noite, sou o Luiz, motorista de aplicativo.
0: Fala, Luiz.
3: Que história, hein?
0: Complicada, né?
3: História traída pela própria irmã.
0: Difícil.
3: E a irmã não ficou nem com vergonha de contar.
0: Pois é. Um abraço pra você, amigão. Obrigado, bom trabalho aí. 11:17.
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0: Band FM, quando você me beija, arte popular, aquele classicão que, ó, acelera o coração, não acelera? Daniel Casava de novo, Sam Smith, Too Good at Goodbyes e Bruce Horsman, The Range. Essa é lá dos anos 80, é boa, hein? The Way It Is, pra você, aqui no nosso Band Love. 11 horas 32 minutos, uma da manhã, o Diegão chega pra mais um Band Coruja. E é o seguinte, quero convidar você pra entrar nas redes sociais da Band FM pra conhecer a guerreira, vamos falar, né? Guerreira e vitoriosa, nossa amiga Ellen, a personagem principal da história de hoje. Entra no Face e no Insta, tem as fotinhas com o resuminho da história, você pode comentar. Aproveita para seguir a Band FM no TikTok, também no YouTube. Tem Band FM em todo lugar. Siga a Band FM no Face, no Insta, no TikTok, no YouTube. Aproveite para seguir Titio Celo também no Instagram e no TikTok. Locutor Marcelo Dias no Instagram, locutor Marcelo Dias no TikTok. Espero você ali. Combinado?
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5: 11 horas 37 minutos, a gente continua tocando a trilha sonora da sua vida aqui no nosso Band Love. Tem mais clássicos, hein? Você vai viajar gostoso agora com o sucesso de Elton John. Na sua rádio, do seu jeito, tem The One.

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1: Band FM Sujeito com Gustavo Lima. É Band Love com você. E as melhores músicas de todos os tempos. Phil Collins. You'll Be My Heart. Ainda hoje, aqui no programa mais romântico, mais amigo, mais emocionante do Brasil. É o Band Love até uma da manhã, viu? Tivemos Christopher Cross, esse é de arrepiar, não é? Arthur Stan e também Elton John, The One. Vamos com as mensagens. É, tem muita mensagem chegando comentando a história. Nossa amiga Antônia Mendonça está aqui no Band Love, boa noite. Nossa, que história. Às vezes nos falta força para tomarmos as rédeas da nossa vida e precisamos de um apoio para nos encorajar e tomarmos a decisão correta. Graças a Deus, a Ellen conseguiu se libertar. É isso aí, um beijo, viu? Nosso amigo Jairo, também tá aqui no Band Love, Marcelo Dias e ouvintes do Band Love. Que história forte, história de traição mesmo, abandonada pela família que deveria apoiá-la, isso não acontece. Meu Deus. Mas o Deus do amor e da felicidade trouxe vida nova e um grande amor. É a felicidade para Ellen, que hoje é abençoada e tem uma grande família. Deus abençoe sempre ela e sua família também. Obrigado, viu? Valeu, Jairo.
2: Boa noite, rapaz. Que história, hein?
1: Difícil, hein?
2: Isso porque eram tudo de igreja, hein? Que irmãzinha, hein? Meu Deus do céu, hein? E ela ainda, pra começar, ainda começou namorando um rapaz que era noivo. Eita! É. Quando é esse grande, hein? Fala pra mim aí. Misericórdia, Jesus amado.
1: Valeu, amigão. Um abraço, Antônio. Mas o problema não é a igreja, não. Pelo contrário, né? É, ali é caráter, né? Quem mais tá com a gente?
3: Valeu, Band. A história é parecida à minha. Mas eu também tomei, peguei com Deus e tomei atitude. Começou assim desde quando eu conheci a pessoa. E aí eu pedi a Deus que me mostrasse. E um dia eu vi que ele estava com um caso com minha irmã caçula. E aí meu foi Deus. Onde chegou e foi indo. Chegou no divórcio. Valeu, Osasco, Lucineide.
1: Valeu, Lu. Um beijinho no seu coração, viu?
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1: Uma mensagem em forma de música, hein? Epitáfio, Titãs.

0: Tarde FM, Jason Rez. Love Someone, que sequência, hein? Stevie Wonder, I Just Come to Say I Love You, Titãs, Epitáfio. É Band Love. Até uma da manhã.
1: O papo

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7: Que bom que você tá aqui na Band FM curtindo o nosso Band Lavação. Tá gostando? Tá curtindo as músicas? Calma, tem mais uma hora para você viajar com a Band. Eu sou Marcelo Dias, estou aqui feliz e grato sempre. Na sua rádio do seu jeito tem uma já no clima do feriadão, ó. YouTube.

Tarde FM, Band 9, meia-noite 16, voltando lá para os anos 80. Lembra dessa? Perigo, Zizi Posse.

0: Band FM, belo Razão da Minha Vida aqui no nosso Band Love. Meia-noite 31, tivemos Natalie Cole e Nat King Cole, Unforgettable. Phil Collins, You Be My Heart. Zizi Posse Perigo, sua música linda pra sua madrugada, pro seu feriado ficar bem melhor, né? Daqui a pouco, uma da manhã, o Diegão chega pra mais um Band Coruja. E os recados estão chegando, as mensagens comentando a história também. Foi uma história que tocou o coração do Brasil na manhã desta quarta-feira no Quem Ama Não Esquece e na noite da quarta-feira aqui no Band Love. Boa noite, tio Celo, que história! Como pode uma irmã fazer isso? É tanta falta de caráter, tanta falta de empatia com o próprio sangue, mas graças a Deus a Ellen se libertou e hoje vive feliz, sendo amada como uma família de verdade e construindo uma história de amor e parceria. Eu fico feliz por ela e que Deus abençoe sempre a família que ela formou. Um beijo, Andressa. Beijo pra você, Andressa. Obrigado pelo carinho, pela participação. O Alex do Imirim tá com a gente. Boa noite, Band FM. Que história, mas graças a Deus a Ellen deu a volta por cima. E hoje ele é muito feliz. Que Deus abençoe ela e a família também. Obrigado, Alex. O Marcos tá na luta, tá no trabalho. Deixou áudio, né, Marcos?
1: Boa noite, Band Love. Boa noite, Marcelo Dias.
0: Boa noite.
1: Eu escutei essa história hoje. Tô aqui no trabalho até as 6 da manhã. E escutei essa história, meu, que história. Essa irmã dela aí é atraída mesmo. A mulher ficar com o marido da própria irmã é muito covarde mesmo. É casada, mas família, não tem que respeitar nem o marido dela e nem a própria irmã. É o Marcos do Paraíso. Uma boa noite para todos que estão ouvindo o Band Love.
0: Valeu, amigão. Um abraço para você. A Glóvia tá com a gente também. Boa noite. Quero ouvir Daniel. Viva o nosso amor. Tô no trabalho e ouvindo o Band Love. Bom trabalho para você, minha amiga. Um beijinho,
2: boa
0: tá?
2: Boa noite, Marcelo. Boa noite a todos da Band. Óbvio, então por cá que é o Dirceu, motorista de caminhão.
0: Ô, Dirceu.
2: Saindo de Biúna, escutando a Band FM. Indo para Mogi das Cruzes agora, escutando a Band FM. É isso aí. Tudo de bom aí a todos os ouvintes do Band Love. É isso aí. Tio Marcelo, vamos que vamos, hein? 10:05 da manhã.
0: Valeu, amigão. Boa viagem.
3: Muito boa noite, Marcelo Dias. Muito boa noite, Band Love.
0: Boa noite.
3: Aqui está falando da Bianca Castilho do Rego Monteiro. Moro na Pituba em Salvador. Eu estou ligada no Band Love. Quero pedir uma música. Se for possível tocar do Sandy Júnior, A Lenda. Ofereço para minha mãe Júlia, para você, Marcelo. E desejar uma ótima semana para você e para toda os ouvintes da Band FM.
0: Obrigado. Tchau, tchau. Obrigado, Bianca. Um beijinho, viu?
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0: Tem mais música para você recordar. O Defensor, Zezé de Camargo e Luciano.

0: Band FM, George Michael, Feather Figure, pra você aqui no nosso Band Love. Whitney Houston, I Have Nothing. Papas da língua, eu sei. Meia-noite 59, tá terminando aqui o nosso Band Love. Tem o Big Copo Térmico de 1,2 litros. É grandão, hein? É pra tomar água, suco, refri na temperatura certa. Pra nossa amiga Célia Aparecida dos Santos Rodrigues. Célia Aparecida dos Santos Rodrigues, parabéns, um beijo pra você. Ganhou aqui o prêmio. Oh, desculpa, não liguei.
1: Não tem problema.
0: Não apertei o seu botão.
1: Eu só falei que é maior que o meu.
0: Ah, o que é maior que o seu?
1: O copo.
0: Ah, o copão. Então, copão.
1: E a Célia ganhou.
0: A Célia ganhou um copão maior que o do Diego.
1: Pois é, maior que o meu, cara.
0: Ah, o teu é pequeno, então.
1: É, aqui, ó. Ah. Quer pegar?
0: Não, valeu. Tchau. Até amanhã, viu?
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1: Uma hora, um minuto, tudo bem? Tudo de boa? Tranquilinho na manhã? Vamos começar então a nossa festa, o nosso Band de Coruja. Já tá todo mundo aí? Posso dar start aqui, ó? Espero que você esteja bem, tudo tranquilo. A madrugada é toda nossa. Aqui na sua rádio, do seu jeito.
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0: Começou, vai começar, Band Coruja no ar, a partir de agora até 5 da manhã, madrugada é toda nossa, toda nossa, toda nossa. Eu quero saber como é que está a sua vida, como vai você? Eu preciso saber da sua vida. Já estamos no feriadão, chegou o feriadão. Você está trabalhando neste feriado? Ah, não acredito, tadinho. Tadinho dele, tadinho, olha a cara de tadinho. Tu faz cara de tadinho, cara de tadinho, cara de tadinho. Ah, vamos lá que hoje é 100%, ok? Tá bom? Alegria, alegria, alegria, alegria. Começou o Band Coruja. Olha, já manda sua mensagem no 11999919197. 11999919197. Manda aí o seu áudio bonitinho. Conta pra nós o que que você tá fazendo, o que que você tá aprontando. Como é que tá o molho aí? Você está feliz? Está abanando o seu rabinho? Fala comigo, bebê.
1: Bom dia, Diegão.
0: Bom dia.
1: Bom dia pros ouvintes aí, todos mal acabados aí. Bom dia, bom dia.
0: Aô, babão.
1: Luquinhas por cá.
0: Tamo junto, cara. Bom dia, Dieguito. Manda beijos pros meus filhos, o Lorena e Murilo. É a Nalva. Ô, Nalva, beijo pra Lorena e pro Murilo aí, tá bom? Tá todo mundo ouvindo hoje, né? Tá certo. Bom dia, bebê. Fala comigo que eu sou
1: bom
0: teu
1: dia,
0: amigo.
1: Bom dia, ô. Vagabundo da canela fina. Vamos que vamos, hein? Quintou, hein? Quintou, é feriado. Sabe o que isso significa? Exatamente, porra nenhuma. Vamos que vamos aí.
0: Ele vai trabalhar, ele vai trabalhar. Ele vai trabalhar, feriadão, tá trabalhando. Não tem problema não, vai. Bom dia.
2: Opa, um beijo.
0: Um pouco, um beijo, um beijo. Só isso, só?
2: E para de dar ênfase no meu nome, o canela negativa.
0: Mistura de ratinho com João Tatu. Ah, fala, ô Anderson, oficial, já chegou, bom dia, bom dia.
3: Bom dia, Diegão, Diegão, vi a dona Nalva aí dando parabéns pros filhos. Uh-huh. Eu quero dar parabéns pro Stitch também, Diegão. Dois aninhos, né, Diegão? Agora me diz uma coisa, seu
0: dois
3: pai,
0: anos, tá
3: aquele
0: louco?
3: Lagiano, bruto, lenhador... Sabe que você anda fazendo esse papelão nas redes sociais, Diegão? Chamando um cachorro de filho. Parabéns, filhos! Oh, que coisa fofa!
0: Ah, vai cuidar da tua vida, ô! Oh. Vai cuidar da tua vida, ô! Oh. Que coisa! É, e não é dois anos, não, é dois meses. Então, é mês-versário. Ai! É mês-versário do cachorrinho! Do Stitch, não é cachorro, é meu filho, tá? Cachorro é você. Eu já passei daí. Você viu que coisa linda? Fizemos um bolinho de ração pra ele comer. Ele amou, tá? É dois mesezinho, mêsversário, dois mesezinho do Stitch.
4: Fala, Diegão, vagabundo, pai de pet. Já deu banho de febo já no Lilo?
0: Não, não pode.
4: Vagabundo.
0: É, não pode ainda. Não pode que ele não tomou as vacininhas.
5: É por pra dentro. É por pra dentro. Eles querem...
1: Pô, Diego. Aí vocês já tá tirando, né, cara? Fazer mês-versário pro cachorro já é demais, já, meu. Meu Deus do céu, hein? Ô, quer dizer que tem um vagabundo me imitando agora,
0: hein? A parte ruim de ser celebridade é isso, cara. Começa a aparecer as imitações aí.
5: É pôr pra dentro. É pôr pra dentro. Ele
6: bom dia, Diegão.
0: Bom dia.
6: Tá perigoso. Eu não sei o que foi que aconteceu ontem, não.
0: Sei que você sumiu e eu sei o motivo que você sumiu, tá? Só. Sem vergonha.
6: O Davi tava nervoso, aí ele manda áudio pra mim, isso que eu tava dormindo. Ô, Diegão, mas aí o que falaram aí agora, hein? Ô, fazendo mêsversário do cachorrinho?
0: Que
6: tem? Coisa fofa. Os tuti, os mêsversários tuti.
0: Não, não imitou.
6: É a minha mamãezinha, é a Brasil, o povo.
0: É, papai. Olha que bosta, tá atualizando do nada esse WhatsApp, velho. Cadê a Tati? Manda de novo, manda um pontinho aí, Tati, que caiu o teu áudio. Que tem fazer mesversário do cachorro? Que tem?
2: sombra!
0: Olha lá.
2: Ô, canela negativa, já falei, vou tirar esse sino do meu pescoço.
0: Ah, o Marcelinho Uber tá feliz da vida porque hoje é mêsversário da princesinha dele, 6 meses. Parabéns, viu, Marcelinho? Ai, que coisa linda, mano. Coisa, só, ainda bem que só puxou a mãe, né? Ainda bem, né?
7: Bom dia, Diego. Esquinto. Ô, Diego. Ah. Outro dia, a minha mulher falou pra mim assim, vai no aniversário da cachorrinha miau, lá da cunhada. Falei, o quê? E eu vou não, você. Falei, vamos. Ela falou pra mim, vamos lá pra cantar parabéns pra miau. Falei, ô Deus, você viu cantando parabéns pra cachorro, você pode internar.
0: Fora. Ô Luiz, peraí. É que você falando desse jeito... O que você tá falando desse jeito? Fica estranho, né, cara? Não fala assim, Luiz. Não fala assim. Pô, o dia que você veio cantando parabéns pra cachorro, você pode me internar. Não é parabéns pra cachorro. É filho. Oi, filho! Vai ver quando ele ouvir o programa. Aí você vai ver um programa... É, Pedrão Rocha, tamo junto, meu mano. Um abraço pra você. Alô, fala aí.
8: Diego Lopes, bombas, Diego, bombas.
0: Lá vem ele.
8: O Ratinho vai ficar no SMT até dezembro. Se não der aumento pro Ratinho, ele cai fora. É fenomenal, não.
0: O Ratinho pedir aumento, o negócio tá complicado então, hein? Ô, Fenomenal, vocês viram o vídeo do Fenomenal na cadeira de roda nova dele? Ah, o homem tá motorizado agora, motorzinho, andando pra lá e pra cá, engatando a primeira, parece um Fenemê. Vai lá que eu repostei o vídeo dele lá no Instagram. É, vai lá no dele, meu, Alexi, qual que é o teu Instagram, ou, Ale? Você vê, ele mandou os vídeos aqui, olha lá os vídeos, olha que bonitinho.
9: Peraí, galera.
10: Falei.
9: Opa, e aí, ó, consegui aí, ó. Já tô um barriguelo já com ela, já aprendi tudo já.
0: Não, mas o barriguelo é muito ruim. Você tinha que falar que você tá um Hamilton. Ó, já tô virado num Ayrton Senna já. Barriguelo não... Acho que você com essa cadeira vai mais ligeiro que ele.
2: Vou ficar bosta nenhuma! Eu tô indo é pra Band, eu, o Xaropinho e o Marquito! O Sombra se foda!
11: O Ale tá mais pra Felipe Massa.
0: Ei!
8: Ô, Diego, o meu Instagram é Alexandre O Fenômeno do YouTube. É fenomenal, não.
0: Segue lá, o Alexandre O Fenômeno.
8: Pior que tô mesmo, Diego. Quase estourei meu dedo.
0: Pera aí, cara. Como que você estourou o dedo? Na cadeira de roda? Como que você estourou o dedo na cadeira de roda?
8: Quase. Foi quase, Diego. Eu acelerei no...
0: Tá bom, daqui a pouco eu te ligo e você conta pra nós, tá bom? Já. Já já você conta pra nós aí.
12: Ô Diego, você lembra quando os caras do Pânico iam atrás das celebridades lá pros caras autorizar a imitação? Eu não autorizo essa minha imitação.
0: Ele é o
12: não
0: Silvio...
12: autorizo, vagabundo, safado.
0: Ele é o Silvio Santos agora.
12: Realmente, ele tá parecendo o piloto de Fórmula 1. Schumacher.
0: Ei!
11: Ale, mas fica tranquilo, se for o dedo do pé, você não sente dor mesmo.
0: Ei!
13: Ô Diego, eu acho da hora fazer festinha pro pet, de aniversário. É da hora. O ridículo é fazer festa surpresa, né? Cena tranquilo no banheiro, no quarto. Depois surtou, você estava com o bolinho na mesa. Surpresa! Cantando parabéns pra ele.
0: Não,
13: vou
0: não.
13: Fazer isso, pode internar, hein?
0: Não. Festa surpresa. Tranca o cachorro no banheiro. Ah, mas gostei da ideia. Fazer festa surpresa pro Stitch. Parabéns, filho! Uau, uau, uau, uau, uau, uau. Uau, uau, uau. Chega, chega. Tá muito ridículo. Ô, Ale, dá uma acelerada nessa cadeira só pra nós escutar o barulho aí. Não, Ale, não é assim não, Ale.
10: Bom dia, Diego. Saudades. Vamos trabalhar esse feriadão. Diego, fui abandonada. Mas eu tô num novo dilema. Não tô com ninguém, mas também não estou sozinha. Vou esperar você ficar solteiro pra quem sabe eu ter uma chance, hein? Será que rola? Fala aí pra mim.
0: Começa agora! Começa agora! Começa agora! Desencalhando a Talitinha, a Tatinha. Ô, Tatinha, vamos lá. Por que que você ficou solteiro? O que que esse vagabundo aprontou pra você? Ou o que que você aprontou pra ele, vagabunda? Peraí. Por que que você tá solteira, Tatinha? O que que aconteceu? A gente gosta de saber por que que as pessoas terminam o relacionamento. Lá na Baixada Santista tem uma moça que tomou galha a vida inteira do marido. Eu vou contar aqui, eu vou contar. É minha mulher. Você fofoca com a tua mulher? Você fofoca com a tua mulher? Eu e a Graça, a gente fica fofocando o dia inteiro, velho. Ela chega em casa, amor, tem uma fofoca pra te contar. Ah, fala. Já senta no sofá e começa. Tem uma moça lá que é blogueirinha. Ela é metida blogueirinha, famosinha, mas só na Baixada. Eu acho ela muito forçada. Ela casou há uns 2 anos pra trás com um motoboy. Ela é blogueirinha e tem uma loja de roupa. Eu já tô falando demais já. Enfim, é blogueirinha. É, e o cara esquece que eu falei que era motoboy. É, também agora já não sei se dá, porque lá é. É, eu e essa minha boca de... Enfim, aí ela tomava gaia os 2 anos e todo mundo sabia, menos ela, né? Ela, o boi nunca sabe. E aí separaram, ela apagou as fotos dele. E agora renovaram os laços. Ninguém entendeu nada. Mas o importante é o amor. O importante é o amor. O amor supera a gaia ou não supera? Começa agora. Peraí, começa agora. Primeira enquete da noite. O amor supera uma galha ou não supera uma galha?
14: Errou!
0: Eu acho que supera. Eu acho que supera.
10: Dieguinho, depois de 15 anos você não é prioridade pra pessoa? Bora acabar um casamento. Ixi, agora é festa, hein, Diego? Bora lá.
0: Nossa, vai dar até arder. Ô, Tatinha, mas você demorou 15 anos pra perceber que você não era personalidade, que você não era prioridade? 15 anos? Pra perceber que você não era prioridade dele? Como é que foi isso aí? O que aconteceu? Ele eu prefiro a minha mãe. Não vem falar da minha mãe.
14: Ah, supera, supera uma joelhada no queixo.
0: Ei! Bom dia, Nádia. Tudo bom, Nádia? Tá de plantão até as 6h30. Ô, Nádia, você acha que um grande amor supera uma traição ou não supera? Eu gosto das opiniões da Nádia. A Nádia é a minha única ouvinte que dá opiniões que prestam. Grava um áudio aí se você puder, Nádia. Você perdoaria uma traição, Nádia?
10: É, Diego, 15 anos tentando empurrar com a barriga. Mas tem uma hora que não dá mais, né? Bora lá viver. Vamos resgatar o tempo perdido, né, Diego? Quero entrar na sua fila. Me dá espaço aí, filho.
0: Não dá, Nádia. Tatinha. Eu não tô dando conta de uma, Nádia. Ô, Tatinha, Nádia. Ô, Tatinha, não dá. Não tô podendo. amante dá muito trabalho, nossa. Eu não sei como é que esses caras. Só sendo um voo caro da vida mesmo. Não sei como é que esses caras conseguem ter amante, cara.
15: Ô, Diegão, bom dia, bom dia, bom dia. É o Hermes da cidade de Andradina. Bora, bora até 5 da manhã. Estamos aqui nas motos niveladoras aqui da usina IP. Manda um abraço aí pro nosso amigo Badá. Tchau, obrigado.
16: Oi, Diego, tudo bem? Que perdoa a traição, o quê, Diego? Nós senta em outro também, tá tudo certo.
0: Que isso, Kathleen? É mesmo? É chumbo trocado, não dói? Ô, Kathleen, se você ficar sabendo que seu marido tá te traindo, você vai sentar em outro? E tá tudo certo? Continua? É isso?
12: Ô, Diego, como é que é o nome da moça aí? É Tati? Ô, Tati, você tá querendo espaço na vida do Diego? A mulher dele sabe atirar, você esqueceu disso?
16: Ô Diego, se eu descobrir que meu marido me trai, eu sento em outro grave e ainda mando pra ele.
0: Eita, poxa! Ó, lá em Lages, uma vez teve isso aí, viu? Deu ruim isso aí, viu? Eu não vou falar que foi meu primo, porque ele tá me ouvindo agora, talvez, né? Agora tá pegando a Band lá em Lages, tá voando, né? Ah, depois que botaram Lajano na madrugada, agora todo mundo escuta lá em Lages. Mas deu ruim isso aí, viu? É, começou com discussão. Separaram. Aí separaram, começou com discussãozinha no pelo WhatsApp. Aí começou aquela coisa assim, sabe? Superei. Pagar de superada. Aí ia lá, postava lá duas taças de vinho. Aí a próxima foto segurando a mão do macho. Aí ele postava um pezinho no sofá, um pezinho feminino junto com a perna dele. Aí um começou a mandar pro outro pra provocar. Quando viu, ele já tava mandando foto, vídeo agarrado na mulher. Ela já tava mandando vídeo mamando o... E deu ruim isso aí, viu?
6: Ah, é isso mesmo. Veio pro gás, leva gás. O trocado não dói. Agora um recadinho aí, ô Tatinha. Entra na fila, porque é o seguinte: a Grazi se garante. Mas outra coisa: a Tati Perigosa é amiga da Grazi. E doidinha pra dar tiro, viu? Ei, louca, louca, louca.
0: Tá vendo aí, ó, como é que é a minha vida? Tá vendo como é que é a minha vida? Não compensa, velho. Você é louco, não compensa. Foi coitado de mim. Coitado de mim. Coitado de mim.
17: Ele tá me ouvindo.
18: O Bahia tá por cá! O Bahia tá aqui! Doide o careiro!
0: O Bahia tá disponível! Bahia é perigoso, rapaz. Ontem, no intervalo da transa dele, ele mandou áudio pra nós.
19: Diegão, eu tinha um restaurante e ia sempre uma blogueirinha lá, famosinha lá, comer lá. Influenciadora, né? Blogueira, sei lá. Ia comer lá com o namorado. Aí o caso dela passou até na televisão, ela tomou 28 facadas do namorado, descobriu a traição do namorado, quis terminar, o cara deu 28 facadas nela, desapareceu, sumiu, ela ficou escondida no outro canto. Depois de uma semana ela aparece lá com o cara de novo, o maior beijo foi lá no meu restaurante de novo. Ou seja...
0: Rapaz... Não sei nem o que comentar, viu, velho? É, mas tem que ver o que ela fez também, né? Região machista.
16: Ô, Dieguinho, fala pra Grazi saber dividir o pão. A gente não tem medo de tiro, não. A gente coloca um colete contra bala. Fala aí.
0: É, mas dividir o pão é uma coisa, dividir o pão é a outra.
6: De amor, não
17: mulher levou 28 facadas, não morreu. E a faca é de que? Aquela de plástico, é de cortar docinho.
0: É faca de aniversário.
17: Ah, o cara tava cansado de comer bife à milanesa, ficou à vontade de comer um picadinho, picou a faca na mulher.
0: Gente, mas isso acontece, não acontece muito com vocês? Com vocês aí. O cara tem um filezão mignon em casa. Às vezes dá vontade de comer um picadinho. É, deixa pra lá. Acontece com vocês isso ou não?
17: Morreu? E a faca era de quê? Aquela de plástico?
20: A faca era de quê? Que faca da peste que é essa aí? Você tá doido? É faca de cortar bolo de aniversário de criança?
0: É.

0: Ovo frito. Mas ficou meio esquisito, né? Trocar parmegiana por ovo.
1: Ficou meio estranho. Podia ter dado outro exemplo aí, né? Que eu dou um fígadozinho.
2: Bom dia, Diego Andrés de Sorocaba. Essa faca aí, aquela faquinha que vem em marmita. Faquinha de plástico, você tá doido.
1: Aquelas transparentes. Deixa eu ver a opinião da Nádia aqui, Gil, sobre a traição, peraí.
3: Oi, Diego. É a Nádia de Chapecó. Jamais perdoaria uma traição. É inaceitável. Se tá junto é pra ficar junto mesmo e não tem que dividir com ninguém. Grande beijo pra você.
1: Olha aí, tá vendo? Tá vendo só, tá vendo? É isso que eu falo, gente. Opinião decente.
4: É a musa do verão. Fala, Diegão.
1: E aí, Nelson?
4: Nelson, tinha na área, firmeza. Ô, oh, bonito, bonitinho lá, seu pulguete, hein, velho?
1: Você viu?
4: O nome dele mesmo?
1: Stitch.
4: Stitch? Ah, Stitch. Sim, né? Minha amiga, esses negócios de corno é fogo, né, velho? É que nem consórcio, né? Um dia você vai ser contemplado, né? Tamo junto aí. É a musa do verão.
1: Valeu, tamo junto, Nelsinho.
5: Ei, Diego, esse negócio de traição só existe se o outro procurar saber. Se procurar, vai achar. O que, que tem as bichinhas a ser feliz? Deixa elas ser felizes também. Nós também somos. A gente tá vivendo também. Qual é o problema? O problema é unicamente ficar falando, procurando. Se procurar, vai achar. É só deixar o celular do outro lado. Mexe não.
1: Rapaz, será que é verdade isso? Só é corno quem é curioso, né?
6: Diego, provavelmente nenhum ouvinte do Bando de Coruja vai pro céu. Agora esse crente do padeiro, esse não vai mesmo. Vai descer do fogão,
1: viu, Zé? Vai assistir o show do Ozzy lá comigo, ele vai.
0: Diegão, bloqueia essa Nádia aí. Ela é uma infiltrada, ela não é do Bando de Coruja. Ela não tem o raciocínio dos ouvintes do Bando de Coruja. Não pode, não, participar desse jeito, não. Não, bloqueia ela aí, não. Ela vai contaminar os outros.
7: Boa noite, Diegão, seu lindo.
1: Olá.
7: Um feriado incrível pra você. Vamos lá de novo, Estela de Santana de Parnaíba. Namastê.
1: Namastê, Estela.
7: Diego, o problema não é trair. O problema é pedir exclusividade pra outra pessoa.
1: Olha, pera aí, gente. Agora, Glasco. Pera aí, deixa eu ver se eu entendi essa frase. O problema não é trair. O problema é pedir exclusividade pra outra pessoa. Então tá tudo errado? Ô, Estela, explica pra nós. Então, o errado é a relação monogâmica? Explica essa sua filosofia pra nós, Estela. Peraí, deixa eu ouvir de novo, ver se eu não tô...
7: Diego, o problema não é trair, o problema é pedir exclusividade pra outra pessoa.
1: Rapaz... Explica pra nós como é que é isso. Vamos lá. A Estela é a nossa terapeuta hipnóloga. Você bota isso na cabeça das pessoas, Estela?
8: Fala, Diego Lopes, bom dia. Você tá bom, fi? Por aqui é o Plácido Carreteiro. Que Deus abençoe aí o nosso feriado, hein? Ô, Diego, o problema não é você deixar o filé mignon em casa pra comer o picadinho. O problema é você deixar o filé mignon de casa pra comer chouriço. Aí dá ruim, né?
1: E o problema é alguém lá comer teu filé mignon também.
9: Caramba, 28 facadas. O cara brincou de pula pirata com a mulher, né? Rejão, piadíssimo.

0: 10 segundos com a Tatinha aí, mano. Vai que de repente dá pra bater as virilhas.
1: Vai, ô Tatinha, manda aí. Manda aí, Tatinha. Foto para os 10 segundos, vai.
2: Ai, Diego. Porque assim, tem pessoas que amam trair. Ah, eu traio, eu fico, eu faço. Só que quer exclusividade, quer que a outra pessoa seja fiel.
1: Ah, tá.
2: Então ela quer uma pessoa fiel, mas ela não se põe na posição do oposto.
1: Qual que é a posição do oposto, Estela? Ah, entendi. Então assim, o problema não é... Ah, tá. Entendi. Eu achei que você era adepta do relacionamento aberto. Então assim, o problema é a pessoa que trai pedir exclusividade. Ah. É, aí é verdade mesmo. Aí não... E geralmente é assim, né? Se a pessoa é muito ciumenta, é porque apronta. Você já prestou atenção nisso aí? Já aconteceu contigo isso? A pessoa ciumenta demais, acha que procura pelo em ovo. É, tá aprontando aí. Não é, Estela?
3: Ô, Diego, ela quis dizer assim, não adianta você querer uma lambidinha, sendo que você não dá a lambidinha, entendeu? Não adianta você fazer o 69 e você não aproveitar o momento.
1: Ô, Kathleen, você dá lambidinha, não?
4: Diegão, traiu, descobriu, mano. Ah, vai embora, vai viver a vida. O cara vai comer um monte de outra mulher e a mulher vai dar pro monte de outro homem. Agora tem gente aí que quer se matar, que fica doente, dá depressão, quer tomar remédio, quer virar no girai. Ah, vai viver, via. Não deu certo, traiu, tchau, obrigado, tudo de bom. Vida que segue.
1: É.
5: Só tô aqui no meu canto, ouvindo essa mulherada dizer que foram traídas. Mulherada, escutem aqui. O homem nasceu pra trair. Eu, particularmente, só fico com a mulher 10, 11 anos. Passou daí, ó, outra.
1: Tua mulher não tá ouvindo hoje, né? Hoje não tá. Hoje ela não tá ouvindo. A dona Geni, né? É Geni? Geru, Gessi...
6: Olá, Dieguito Lopes. Bom dia, meu querido, tudo bem? O negócio é o seguinte, a cultura brasileira masculina é que só o homem pode, tá certo? A mulher não pode. Eu acho que os direitos são iguais, tá? Então, traição, tudo bem. Se eu posso trair, ela também pode. Direitos iguais, tá certo, Dieguito? Um beijo a todos, Ricardinho. Lala!
1: Vocês gostam quando o papo é traição, né? Vocês gostam dessa conversa, né? Tá bombando o WhatsApp aqui. Hã? Hã? Montar um tapete de Corpus Christi, não tem ninguém montando aí não, né? Agora falar da Gaia dos outros é bom, né?

0: Lembidinha não dou não, Diego, mas um beijo grego.
1: Eita! É gostoso.
0: Tanto dá como receber.
2: Não, aí não, aí não. Dirigir o meu carro, ninguém sabe. O perigo do beijo grego pra homem é ele gostar demais. Eu não experimento que eu tenho medo de gostar. Aí não, dá um beijinho. Aí, amor, bota outra. É, tá. Bota outra coisa. Põe um dedo, põe a pontinha da língua. O dedinho, o dedinho. Quando vê, já tá sentando no.

0: paixão. Eu achei que nós tava falando de comida.
1: Não. É, o cara vê, o cara começa com um beijinho grego, daqui a pouco já pede pra pôr o dedinho, uma linguadinha mais forte, quando vê já tá sentando na Glock.
2: Diego, eu faço tudo, tudo que eu tenho direito eu faço. Se duvidar, até o buraco do ouvido.
1: Ei!

0: falar? A Tatinha mandou foto pros 10 segundos. Não sei se eu faço agora, acho que tá muito cedo, tá perigoso, hein? Tá perigoso. É, quando vê, já tá sentando no banco do caipirão.
1: Quando a noiva entra nele, se assusta e acha graça. Porque não...
2: Ô Diego, tem um colega meu que ele começou com a linguadinha, com o dedinho.
0: Colega, né?
2: Agora ele inovou, agora ele tá com pepino e com cenoura.
0: Olha lá.
2: Comprando camisinha ainda nas farmácias.
0: Olha lá, e ele quer que a gente acredite que é colega dele.

0: Diegão, e esse é o perigo do beijo grego. O cara começa com beijo grego, aí ele acaba gostando, daqui a pouco ele já vai querer um beijo nigeriano. Daí complica a situação.
1: Beijo nigeriano. Ai, amor, eu já cansei de beijo grego, quero um beijo nigeriano. Ô, oh, Edinaldo, um beijo senegalês. Todo dia
2: vem cedinho. Nasceu pra trair, Edinaldo? Fale por você, o cafajeste. Vagabundo.
1: É.
2: É, Diego, começa ali no beijinho, depois a ponta da língua, depois a ponta do dedo, daqui a pouco tá sentando no banco de Edmilson, né?
1: É.
3: Depois saiu pro serviço com o cacete brilhando.
4: Bom dia, Diego. Essa história de meu amigo, cara, isso daí é uma história que não cola.
1: Não cola mais.
4: Qual amigo que vai chegar pro outro e falar que tá sentando no pepino, numa cenoura? Larga de ser tonto, assume logo que esse tá queimando
1: o rosto. Cara, tem no Instagram. Eu não sei porque que o Instagram me manda essas coisas também. Meu algoritmo é muito louco. É muito louco. Mas tem um cara que ele passa na... Tem um cara que passa no caixa de supermercado com um pepino, camisinha e KY. Cara, só pra filmar a reação dos caixas. Cara, é muito engraçado, velho.
5: Imagina o dedo da Renata Fã querendo enfiar no brioco. Rapaz, você já viu o dedo da Renata Fã?
1: Não.
5: Rapaz do céu, se ela fosse ginecologista ou pro... Ah, o negócio do homem aí, enfia o dedo aí, você tá doido, hein? Tá dedo comprido, rapaz. Você
1: não,
5: tá maluco?
1: Não vi não, velho, não vi não.
6: Diegão, eu duvido se a maioria dos ouvintes nunca experimentaram o beijo grego. Porque a mulher é o seguinte, ela começa lá fazendo carinho, aquele boquete, depois vai descendo. Quando menos espera, já tá lá, rapaz.
1: Ele falou com propriedade, eu senti que ele falou com propriedade, hein, Edinaldo?
7: O beijo grego é uma das sete maravilhas do mundo. Vocês ficam aí se escondendo. Eu duvido se vocês têm coragem de dizer como eu falo.
1: Vamos ver se tem alguém que assume aqui. Ué.
8: Bom dia, Diego. Olha, seu
1: Janetinha.
8: Lindo,
1: bom dia, bom? Janete.
8: Tempo, hein? Saudades.
1: Sumiu, pô.
8: Saudades de você, desses ouvintes requenguelados. Estou de volta em São Paulo, aí ligo o rádio, é facada, é coisa de tiro, meu, o olho coruja nunca muda.
1: É verdade.
8: É muito engraçado vocês. Um ótimo programa, tá?
1: Valeu,
8: beijos.
1: Janetinha.
8: Da
1: beijo.
8: Janete.
1: Coisa linda, delícia. Vê se não some, hein, Janetinha. O pessoal tava com saudade de você, Janete.
9: Diego, tu nunca sentiu aquele arrepio gostoso com um beijinho lá, não?
1: Não, senhora, Deus do livro. Inclusive teve uma vez que um amigo meu. Não vou contar, não. Deixa eu falar. Tem umas mulheres que tem uma tara nessa cor, nesse negócio, né?
5: Ô Diego, quatro paredes vale tudo, pai, você é louco? Beijinho grego é tudo de bom. Você tá doido, rapaz? Avião.
1: Olha aí, ó.
5: Bucha.
1: Ó, o Cátulos gosta.
5: É muito bom. Eu assumo aqui. Você tá doido aí?
10: Ô, Diegão, parei no finalzinho da costura ali e voltei, né? E aquele seu amigo, Diegão, ele gostava desse tal, desse grego aí. Aí eu saquei de lado. Sai fora, macho, velho.
1: Você não foi, não, macho?
10: Aqui não, Tico Tico.
1: Você não deu um beijinho grego nele, não? Não? Bota... Ô, Tati, você fica quieta, hein? Vocês têm mania de expor os colegas. Ó, o Nunes já sabe quem é.
7: Sabe o que é mais complicado, Diego? Ó, segredo, velho. É complicado, é ficar raspando toda hora, velho. É complicado. É uma posição assim, é constrangedora você ficar raspando um negócio, entendeu?
1: É. Eu imagino, eu imagino. Para de ligar o cavalo.
11: Oi, Diego. Bom dia, Diego. Olha, eu
1: tirar esse
11: marido me trai, mas notificações, eu não vou pagar pra ver, porque homem é sempre homem. Então, é... se eu disser que eu não perdoo, é mentira, né? Até porque, né, até 70 vezes 7, né? 490 vezes eu perdoo. Passou disso. Aí, não dá pra perdoar, né? Porque é um mandamento bíblico, né? Ai, será que eu já pequei, já traí 490 vezes meu marido? Porque já me perdoou bastante, né? Então, uma vezinha não dá nada. Agora, duas, aí fica assim o pinto.
1: É. Eu não sei. Eu acho que a partir do momento que você perdoa uma traição, aí vira bagunça. É, porque ele pensa assim, ele não vai pensar assim, ela já perdoou uma vez pra perdoar outra? Aí eu não sei, viu? É complicado demais você se colocar no lugar do outro, né? E cada um tem uma história, né?
12: Rapaz, pra mim ia dar certo esse negócio do beijo grego, não. Tem um probleminha com gases, sabe? Ah, a pessoa ia pegar ar, hein?
1: Nossa, já pensou, velho?
13: Tati, fala, Diego, tamo junto, rapaziada, devido estar na pista, valeu, carioca. Essa, a Tati tá falando com certeza do velho do lixo aí, explana aí, Tati, tamo junto, vocês estão bem? Tamo junto, valeu.
1: Do nada, esse vagabundo aparece, do nada ele aparece, some, volta, tava preso, né, achamos que ele tinha tomado uns... Achamos que já tava no micro-ondas.
14: Morro do Dedé, onde invade.
15: Eu acho que eu posso falar com propriedade que eu sou totalmente contra o beijo grego, hein? É, pelos no bumbum, eu cago bastante e assim, eu limpo a bunda na pressa, hein? De qualquer jeito.
14: Pro exército civil nem pra PM.
1: Ai, que bosta!
14: Para os amigos meus.
1: Nossa, velho. Nossa, eu já falei pra você não falar essas bosta.
14: DJ!
1: Que eu fico imaginando, mano. Agora imaginei o Murilo. O Murilo louco. Com essa bunda suja de bosta, cabeluda. Cheio de grãozinho de feijão seco grudado. Sabe quando o grãozinho... Chega.
16: Sabe qual que é o foda, Diego? É que a mulher perdoa o homem. Vamos supor, o homem traiu, a mulher perdoa. Agora pergunta se o homem perdoa uma traição da mulher. Ela pode ter perdoado 10 traições. Agora, se ele souber de uma, o ego dele não deixa. Quer dizer que é homem.
1: Será que é isso? Será que é isso? Ah, não. Então o Muriloco foi injustiçado. Não, ele falou que não fica feijão. Ele falou que é só o suor do cocô que fica.

0: e Band Corujada. Não me comunico muito, mas tô sempre aqui ligadinha na rádio.
1: A Thalita, ó.
0: E, Diegão, você ficou sabendo aquele vídeo, você viu? Que só se fala disso agora na internet, que tem OVNI alienígena no Brasil? Você tá sabendo disso? Eu tô passada, tô chocada, gente. Já vou me avisando, me comunicando. Se for isso mesmo, já nem vou pagar meus boletos, nada, né?
1: Mas nós temos um monte que participa com a gente aqui, Thalita.
0: Beijo grego mesmo não dou, não. Mas eu recebo, com muito prazer.
1: Ah, não. Quem dá tem que receber, quem recebe quem tem que dar.
2: Bom dia, Diego Lopes. Irando Duarte aqui no horário de janta, com a casa lotada com 8.500 pessoas. Maria Cecília e Rodolfo, João Neto e Frederico e João Bosco e Vinícius.
1: Olha.
2: Manda um abraço aí a todos da madrugada, em especial o Cleito Padeiro e o Edinaldo Plástico, as vozes gêmeas, né?
1: É. Valeu, Irã! Sempre muito bem acompanhado, sempre danadinho.
3: Pô, aqui no programa só tem alienígena, eu acho que ela tem ela que já é, tá em outro planeta, né, colega? Porque alienígena que não falta no Band Coruja, mano, papo reto, só extraterrestres e mistos.
1: Cara, mas eu vou falar um negócio pra você, cara. Se você analisar o tamanho do universo... Mano, é muita coisa, velho. É muita coisa. 400 bilhões de estrelas. Trilhões e trilhões de galáxias só no universo visível. Que deve ser 0,01% do universo total. Que a gente pode locumbrar. Você acha que tem só nós? Só nós que somos bons.
4: Ai, Dieguinho, bom dia. Dieguinho, é sério isso? Minha primeira pausa. Estão falando de beijos no brioco, no girassol. Brioco?
1: Sujo.
4: Não, é brincadeira.
1: Sujo do Muriloco ainda. Com coco, suor de cocô, ele falou.
5: Você fica falando de grego aí, daí a pouco a Kelso vai dar xilique lá no grupo, igual deu da outra vez.
1: Fala, boca.
5: Irando Duarte é o cara mais vagabundo e mais sortudo que eu já conheci. O cara trabalha de quinta a domingo e o horário de janta dele é de 3 horas.
6: Acho que o som alto do Vila Country deixou o Irando Duarte meio surdo. A voz do Creito e do Edinaldo não tem nada a ver. Edinaldo é baiano, o Creito é paulista. O que, que tem
1: eu
6: a ver?
1: Eu também não acho, cara. Eu não sei de onde que ele tirou isso. Eu também não acho, não. Diego, você acredita no ET de Vagina? Não, não. Nesse ET eu não conheço, não.

0: Cleito Padeiro, Edinaldo Plácido e Marco de Pirituba. Os três têm a mesma tonalidade de voz, sim, pô.
1: Nossa.
2: BT de vagina, eu acho que ele tava falando da Catrícia.
1: Ei!
3: Diegão, vamos supor que você é o Zé Felipe. Tem um puta mulherão daquele que é Virgínia. Ela vai e sai com o Vini Júnior. Tá ligado que tortou até o deal dela, né? Você voltaria com ela depois, Diegão? Ou não?
1: Nossa, esse papo foi da semana retrasada, mano. Você tá um pouco atrasado.
4: Ô, Diego, faz favor. Então, seguinte, cara, esse carioca aí, ó, pra mim nem existe. Ele quer interagir no programa de boa, mas não se envolve no meu assunto, coisa ridícula, dando nome a pessoas que ele não está nem sabendo de nada, o assunto não tem nada a ver com ele. Meu, me erra, cara. Isso é ridículo, você já me desrespeitou uma vez, vai fazer isso novamente com... Aí, acaba até a vontade de participar.
1: O que, que ele falou mesmo que eu esqueci? Não falou nada. Falou?
5: E sem falar que esse porca-prenha do Murilo passa a noite sentado, velho. Nossa, a cueca desse cara deve ser só o nojo. Quando ele vai tirar, deve estar só o crepe, mano. Puxa, assim faz aquele barulho. Hey! De tanta merda colada na cueca. Nossa. Que nojo, velho. Coitado da mulher dele, mano.
1: Ô, Muriloco. Só a crepioca de chocolate.
6: Bom dia, meu tiozão gostoso, tudo bem?
1: Ah, tá, Jessiquinha.
6: É sério que você nunca experimentou um beijinho grego?
1: Não, Jessiquinha.
6: Não sabe o que tá perdendo.
1: Sério?
6: Deixa eu ficar quieta.
1: Jessiquinha, você é muito novinha pra já ter essa experiência toda aí, ô Jessiquinha. Como é que você já conhece essas coisas tudo, menina? Quando eu era camelô... Teve uma época que eu vendia filmes eróticos. É, eu corria do rapa. Eu tinha uma banca lá no viaduto Santa Efigênia. Toda vez que eu escuto a Jessiquinha... Eu não sei nem se eu podia falar isso aqui. O filme que eu mais vendia chamava assim... É, era famoso na época. Os vagabundos vão lembrar. Ontem... Tinha 17.

0: pizza da Copa do Mundo. Do Brasil, da Argentina e da Alemanha. É fenomenal. Não, não, não.
1: É, Diego, a única coisa que eu posso falar pra você é o seguinte, meu parceiro. Que a Jessiquinha aguenta sorrindo, você não aguenta chorando, pai. Você tá doido. Ela só anda com mozão, no pau com
2: mozão, no pau com mozão, no pau. Ô Diego, cadê a Catrícia, mano? Tô com saudade dela, meu. Traz a voz dela aí pra mim. Aquela linda.
3: Mas aí que tu falou aí, tá passando agora aqui no Sex Privé, um canal da Grupo Bandeirantes.
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2: Ih, rapaz, entrou mais uma nova, agora Jessiquinha novinha. Qual foi, Jessiquinha brota no RJ, hein? Gente, gente, cara, vagabundo não perdoa não, hein? Chapeuzinha, cuidado com o lobo mal, hein, Chapeuzinha.
4: Acha tão normal. Ela gosta mesmo é de andar com mãozão no pau.
5: Diego Lopes, a Jessiquinha, eu tenho a impressão que ela tem essa vozinha de criança, mas ela é um mulherão, não é não? Porque aquela Solange Frazão era um mulherão e tinha vozinha fininha naquela Casa dos Artistas. Lembra disso aí?
6: Pronto, ô Jessiquinha, manda uma foto pra nós. Só pra apresentar você pro povo, vai. Manda uma foto para nós. Foto de agora, foto de agora. Não, não, de agora, de agora.
1: Cara louco, Diego, falou que você não aguenta chorando, ela aguenta rindo. Olha lá, nem te conheço, fala aí.
6: Sai daqui, ó. Fala, Jessiquinha. Calma, Jessiquinha.
7: Jessiquinha vai mandar uma foto aí, vai desiludir todo mundo. Vai ver um trabucu de 130 quilos.
6: Cara, você não conhece as pessoas pela voz, não? Eu conheço as pessoas pela voz.
8: Ô, Diego, o meu horário de janta agora é 2 horas, mano. Esse mule louco acabou com... Nossa, com meu apetite. Cê é louco. Largue, mano. Nem vou jantar mais.
9: Diego, só assiste filme erótico quem não faz. É. Como eu faço com o meu marido, então não precisa assistir. Eu treino tudo em casa.
10: Olha esse corpinho da Jessiquinha. Foi igualzinho a voz dela. Rapaz do céu. Eu acho que não tem um cara que aguenta mais que um minuto.
6: Ela vai mandar foto aqui. Daqui a pouquinho ela manda.
10: Olha.
11: Boca, Cleito! Coitado do quê, meu? É só não beijar meu cu!
6: Ei!
11: Aí, Jessiquinha, manda a foto de agora, hein? Que ontem, 17.
6: Ai, tá gostoso. Calma, Jessiquinha, Jessiquinha. Olha lá, o Muriloco falou, eu faço e assisto. Faço e assisto o filme. E jogo é jogo e treino é treino.
12: Fala, Diego, boa noite. A voz da Jessiquinha parece igualzinha da Betina Alvarenga. Ah, meu pai do céu.
6: Quem?
12: Toda vez que ela fala.
6: Quem é?
12: Nem preciso falar o resto, né?
6: Quem é? Quem é Betina Alvarenga?
3: Ô, canela fina, quando a Jessiquinha manda foto, tu puxa logo, não fica enrolação, não. Quando não pode, não puxa nada.
6: Abre nenhum. Essa boca pra falar, ô cretino!
12: Da Jessiquinha, parece bomzinho.
11: Tu Bahia assiste e é fazendo!
6: Toda vez que ela... Eita, Bahia!
13: E aí, Diegão? Beleza, e aí, meu amigo? Aqui é o Jefferson, aqui de Cuiabá.
6: Fala, mano.
13: Então, Diegão, deixa eu te perguntar. Cara, essa Jessiquinha aí é uma pessoa de verdade? Essa voz dela é original mesmo?
6: Não, não.
13: Ou é um IA?
6: Ela é um hipopótamo. Ela é um unicórnio. É um centauro, é metade gente, metade cavala.
0: Esses ouvintes têm problema no telefone? que eles não sabem mandar áudio de qualidade, manda o áudio 4,5, 3,5. É fenomenal. Não.
14: Bonjour, poxa, Dieguinho, Dieguinho, sério? Pô, bem na hora da minha pausa, começa a falar de cocô no bumbum, no brioco, no girassol.
6: Ela ouve com atraso, gente.
14: Fezes, o que mais? Bolinha de feijão.
6: Ela ouve com atraso, apagou o áudio, no meio do áudio ela apaga, eita.
15: Ô, Diego, sem querer desanimar os ouvintes aí, mas já desanimando, a Jessica vai mandar a foto aí bem na hora que você vai pro intervalo, porque já tá quase derrubando a rede, viu?
6: Ih, rapaz, é mesmo, olha, que coisa, hein?

0: Ela ouvindo com atraso, né? Mal sabe o que está por vir.
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1: Doido. Ajude muito, viu? 2 e 2, meu povo. Bom dia, um ótimo dia pra você que tá ligadinho aqui na Band, tudo bem? Tudo de boa, tudo tranquilo, tudo na manhã. Bora que o Band Coruja tá no ar até as 5 da manhã. Fazendo bagunça na madrugada no Brasil inteiro. A sua rádio do seu jeito.

0: De cópia proibida! Cê tá doido, cachorreira? Vamos, vamos, vamos! Feriadão é feriado, feriadinho gostoso! Olha a hora, 12h24, agora até as 5 da manhã, é o Band Coruja no ar! Maratacine já tem escala de locutores. É, o Davi tá bravo porque falou que eu tô dando muita atenção pro nosso querido Ale Fenomenal. Ele é ciumente.
1: Você fantasia também, é só fazer não, filho, aprenda.
0: Calma, Davi.
1: Você ainda é novinho, sabe nada.
0: Calma, Davi, calma. Calma, calma. Respira aí, Davi, respira.
2: Bom dia. Vamos trabalhar ou vai ficar só tocando musiquinha?
0: Vai cuidar da sua vida, Pedro.
3: Ô Diego, cadê os 10 segundos com a Tatinha, mano? Você tá com a memória ruim, hein, filho?
0: Ah, é? Cadê a Tatinha? Cadê a Tatinha? Tatinha! Pera aí, eu vou esperar a Jessiquinha mandar e a gente faz numa paulada só, pode ser? Vai, Jessiquinha, manda aí, Jessiquinha. Manda, Jessiquinha, de novo. Olha que veio... De visualização única não dá pra fazer 10 segundos. Se é que você me entende. Ela vai mandar de novo aí, ela vai mandar. Mande!
4: Errou!
2: Você fala só com quem você conhece ou você fala com um desconhecido também?
0: Só com quem eu conheço. Minha mãe me ensinou assim. Sua mãe não te ensinou não falar com estranho?
5: Diego Lopes, como é que você tá, irmão? Ótimo feriado pra você, que Deus abençoe a toda a galera do Band Coruja, a sua família aí, Diego Lopes. Tamo junto, mandar um alô pra toda a galera. Um beijo na minha esposa, Maratacine, Tati Perigosa. Beijo pra vocês.

0: Rapaz, que coisa, hein? Não, você vai trazer as informações dos bastidores. Tudo que os jogadores vão aprontar. Por exemplo, teve uma festa lá que você não comentou. Depois do jogo do Brasil, teve uma festa na casa do Vini Júnior, que era proibido o celular. Várias coisas aconteceram lá. Você não comentou nada. Eu acho que eu vou passar pro Davi fazer os comentários.
1: Já tá no agulha, já tá no ponto.
2: Bom dia a todos, Edinaldo, motorista.
3: Você vai trazer as informações.
2: Chegam aí, só dá atenção, pra sempre pra um pra outro só, meu. Passa 10 mensagens juntos, a gente
0: vê. Ah, então cala a boca, vai cagar. Enchendo meu saco, vai, reclamão, vai pro inferno.
4: Alô, dona de casa! Começa agora, Alê Fenomenal, Cocô Novela.
5: Alô, tá ouvindo aí, Davi? Eu concordo em você tá bravo. Tá ouvindo aí quantos áudios do Alê Fenomenal o dia que tá rolando aí? E outra, ontem o Alê teve meia hora de tempo de espaço no programa. E você foi esquecido, foi chutado, foi deixado de lado, Davi. Não deixe isso quieto, não.
0: Rapaz, você acredita que ele me esculhambou, velho? Peraí, deixa eu tentar ver, colocar o áudio que ele me mandou no ar. Peraí. Cadê? Ele me mandou no Instagram. Peraí, deixa eu ver aqui, quer ver? Ele me esculhambando lá, ó.
6: Que bosta, chateado agora com você, sabe? Tá ligado pra mim não, mano? Vê que negócio do telefone nem tocou, eu quero te apostar o telefone deu. Tá até carregando o celular, mano. É com merda, você quer ligar depois do Fenomenal pra mim? Como você quer ligar pra mim? Se esse merda, esse posto, Fenomenal, tomou todo o meu tempo, mano. Nem falei pra muito profissional hoje. Tá louco, você manda, você só não coloca mais. Só colocou a piada pra colocar. Sei lá, porque não colocou meus áudios mais. Que merda, mas até o que você mandei lá e nada. Ah, puta que pariu.
0: Ei, olha a boca. Ele me esculhambando, velho. Ficou bravo, galera.
6: Depois se xinga você, porque é errado nos áudios, fala pra você colocar, mas não colocar meus áudios. Ah, se lascar, mano. Nem ligou pra não ligou, que merda, hein, mano.
0: Mandou
6: merda.
0: No meu Instagram isso aqui.
6: Tá louco. Você já tá, pode errar pra dar isso.
0: Olha lá, dando soco no celular. Dando cabeçada no celular. Olha lá. Não parava de gravar. Mandou outro, deixa eu ver.
6: Palhaço, né? Esses palhaços secos, né? Legal, que é o Edinaldo, né? É o caipira, o molho louco.
0: Calma, Edinaldo, né? Chamou você de palhaço.
6: E ele chamou de rosca, né? Olha essa, né? Até que vagabundo do cacete.
0: Ei!
6: O molho viado também, né?
0: Ei!
6: Olha essa, né?
0: Xingando todo mundo, tá xingando todo mundo. Vocês defendem ele aí, ó, toma.
6: Vai ficar fora, então. Fora, então. Nem liga pra mim.
0: Me esculhambou o dia inteiro, Davi, velho, porque eu não liguei pra ele ontem. Você vê que coisa, velho. Oh, meu Deus.
7: Ih, caralho. Qual é, Davi? 350 mil volts, né? Saudade de tu, Davi Flamenguista. O Davi é o verdadeiro palalalalalalala mesmo. Só soltando tiro. Ih, apareceu o carioca aí, né? O carioca do Paraguai. Tá mandando beijo pra outras mulheres? Tua mulher vai te matar, hein, o carioca do Paraguai. MC, tamo junto.
8: É, bem feito, otário. Bem, seu trouxa, seu burro, seu bosta, seu verme. Não ligou pro Davi? Vai, Tom.
9: Diegão, acho que mais doido que o Davi é só você mesmo pra passar seu nome pessoal pro psicopata desse.
0: Não,
9: aí.
0: Não foi meu número, foi pelo Instagram, tá louco?
10: Ô, Diegão, o culpado é você, não educar direito, sim. Esse meninão aí, criado no boy. Olha o que resultou aí. Tá sem educação no urto. Ele tá com ciúme do Fenomenal. O cara não põe áudio dele, só põe áudio do Fenomenal.
0: É, ele tá com ciúme.
4: Eita, Diego Lopes. Isso aí foi no Instagram, né? Imagina se fosse ao vivo na rádio.
11: Meu Deus, mas é os amigos da onça, né? Meu Deus do céu! O Davi é meu amigo do PV, gente.

0: Dá espaço pro Davi. Pelo amor de Deus. O Davi merece espaço.
1: É, vou mandar ele pro espaço com o ZT, amigo dele.
2: Bom dia, Diegão. Bom? Oh, o Davi esculhambou você assim mesmo, velho.
1: Você viu, cara?
2: Oh, você corre risco de vida, mano. Vai, você não que posta o áudio dele aí e liga pra ele não, pra você ver.
1: É.
2: Ele é perigoso.
1: Perigoso.
2: Nossa senhora. Ô, Davi, você precisa receber um beijo grego. Ou do grego, sei lá eu.
1: Ele gosta.
3: Bom dia, Diegão. O Davi reclamando isso aí. Parece a. Como é que fala? As amantes pedindo atenção pro cara.
1: Não é?
3: O Davi tá parecendo um amante pedindo atenção.
4: Ô, Diego, eu também acho feio esse negócio que você faz aí com o nosso mestre Xuca. Deixando ele de escanteio, como se ele fosse um reserva. Se o Ale não aparecer, aí sim você chama ele. Muito feio isso que você faz com o Davizinho Bora Bora, Diego. Você é um vagabundo,
1: olha,
4: sem
1: que
4: vergonha
1: falso,
4: mesmo.
1: Bicho falso.
4: Davi, não deixa não, Davi. Xinga ele mesmo.
1: Olha lá.
5: Ô, Davi, e se o Diegão não te ligar hoje, você passa o dia inteiro enchendo o saco dele no privado dele.
1: Não.
5: Ó, quando eu cheguei em casa, minha mulher... Cadê a palavra motivacional que eu não ouvi?
1: Olha aí,
5: o pessoal sente sua falta, Davi.
1: Ele não tá nem ouvindo, eu acho. Esse vagabundo deve estar ouvindo a outra rádio lá.
6: Ô Davi, é que eu sou um cara oculto e tranquilo e fenomenal. Eu não vou rebaixar o seu nível. Eu não vou rebaixar o seu nível fenomenal, não.
1: Vixe. Não vou rebaixar os... Quer ver se eu ligar de vídeo pra ele, ver o que ele tá fazendo. Quer ver? Aposto que ele tá ouvindo outra rádio. Nós já tinha respondido. É. Ou tá sem celular, desesperado, morrendo. Vamos ver se você vai atender de vídeo. Olha lá, não atende, aí depois reclama, vagabundo. Aí vai ver, eu dormi. Olha lá. Tá vendo? Não atende. Depois fica reclamando, esse vagabundo, cretino, sem vergonha.
7: Vai de bundinha, remexendo a cinturinha, se deixa cair no chão.
4: Isso, faz chamada de vídeo pra ele mesmo. Aí você atende ele, ele tá tocando uma branca com o dedo no bumbum, aí você vai se assustar.
1: Ei.
6: Ele tá ouvindo outra rádio, o Diego Lopes. Por isso que eu tenho 40 anos de band. Pode chorar, concorrência.
1: Pode chorar, concorrência.
8: Ah, Diego Lopes, acho que o Davi ficou irritado e foi pra outra rádio, viu?
1: É, certeza.
8: Só pode ter sido, viu? Bora.
1: Fala,
8: lixo. Fala, Muriloco. Pirando arte, um abraço.
6: É, Ale, puxa saco da porra.
2: Oh, pode ser ainda que ele esteja assistindo pornô chanchada, não quer ser atrapalhado na hora da bronha dele, né?
4: O quê, Davi? O Ale tá te chamando de chorão? De carente? Ah, Davi, eu não deixava não, esculhambava o Ale, velho.
9: Bom dia, Diegão. Toca uma pra mim. E chega de crise aí.
6: Bom dia, Diegão. E aí, amigos do Bando de Coruja. Diegão, tem uma foto aí que um amigo meu foi no swing, uma casa de swing aí, ó. E eu tô mandando a foto pra você aí. Veja aí, ó. O bacanal que tava lá, ó. Daí você põe nos 10 segundos, eu autorizo. Pode colocar.
1: Eita, pô. Aonde que é esse swing aí, mano? E é assim que funciona? O que que é esse? Ah, o que que é aquele buraco? Eita! Oh, yeah! E é tudo assim, um na frente do outro? Ninguém tem vergonha, não, é? Rapaz!
9: Esse esse Davi é muito, muito, muito.
1: Ah, fala direito, vai nojenta.
10: Ô, Davi, se liga, meu. Esse é o meu primeiro áudio que o Diogo tá vendo e eu não tô reclamando, porra. Imagina você aí, ó, todo brabinho.
1: Tá vendo?
11: Eu vou virar seu amigo, Diego Lopes. Eu vou virar seu amigo. Você vai ver, eu sou insistente, rapaz. Eu sou insistente.
1: Ué, o que que tem a ver uma coisa com a outra?
12: Ô, Davi, o Alexandre Fenomenal tá te chamando de macarrão, olha.
1: Ele não tá, ele deve tá, o que, será que dormiu, velho? Ô, Tati, você é amiga dele, vai lá na casa dele, acorda ele lá, então. Todo mundo
13: mamboleando! Diego, rapaz, o cara meteu 28 facas na mulher, foi pra maciar a carne. Região canibalista.
1: Nossa, agora que ele mandou isso aqui. Tá ouvindo aonde, velho?
12: Ô, Diego, bom dia, bom dia. Ô, Diego, os dias tava meio ruim de internet ali. Esperando pra carregar ali pra dentro do Paraguai, ele tava escutando a outra lá aqui. Aí o locutor da outra lá.
1: Olha os fofoqueiros.
12: Mas esculhambou com o Davi, porque ele foi querer meter o louco igual ele faz contigo aí. Rapaz, o cara esculhambou ele.
1: É rádio. Bem feito, é bem feito.
12: Acabou com o Davi, daí ele vai escutar você aí.
1: É bem feito.
12: Quando esculhamba ele aí, ele volta pra outra lá. Fica pulando, pulando, pulando.
1: É, todo bem feito. Bem feito. Bem feito.
14: Eu não sei se é imaginação minha, mas eu tenho na minha cabeça que quando você liga pro Davi, ele deve estar tocando uma bronha. Por isso que ele não consegue atender.
8: Diego Lopes, depois posto os 10 segundos pra galera. É a Jaqueline, do SBT, da Praça Nossa. Bacana.
12: Rapaz, fofoca pra uma mulher já é feio. Agora pra um caminhoneiro barrigudo é pior ainda. Ô, amigão, deixa de ser fofoqueiro, vai cuidar da sua vida, seu
1: povo. Alô, Tiagão do Maitá, você tá bom, cara? Como é que tá aí? É... Oi, Diegão, bora, bora aí, bora, boa madrugada aí. Não mando áudio porque aqui é uma barulheira, sou seu fã. Por quê? Manda áudio, deixa eu ver como é que é a barulheira aí, ô Tiagão. Por quê? Barulho de quê aí no Maitá? O que que tem? Qual que é o barulho aí? O que que foi?
15: Bora aí, bora, boa madrugada.
16: Rapaz, além de caminhoneiro corno, agora é fofoqueiro. Você tá doido? Pego.
17: Tem ouvinte, os ouvintes chorões da madrugada. Por que que ele chora, mano? Chora. E ele foi no meu grupo. Foi no meu grupo me esculhambar. Ele foi no meu grupo lá me esculhambar o Davi Fenomenal. Não.
1: Não deixa não, ô Fenomenal. Não deixa não. Atrapalha ele, fala dele, xinga ele também. É, ele é folgado. Se deixar, ele monta.
18: Ô, Diego, então quando você com o Davi, é meio universal, meio giletão, ele corta pra tudo que é lado, ele vai pra lá, vem pra cá, não tem parada.
12: Que o único barulho que tem lá em Humaitá, na Amazônia, é...
1: Não, ele falou...
12: É os indígenas lá querendo matar ele em balada.
1: Ele falou que ele trabalha perto de motores. Trabalho perto de motores, Diego. Motor de quê, Thiago? Explica pra nós, cara.
12: Ah, eu vou mandar uma hora me retratando. Eu dei risada que ele tava esculhambando. Até eu vi ele me xingando. Eu nem aqui tava ontem, ele me xingou. Ah, Davi, vou fazer esse macarrão com fezes puríssima. Pra lá, esse cupiludos aí, cupiludos. Vai, seu falso.
1: Ei.
12: Vai escutar Vanguarda.
1: Ei.
12: Eu voltei a ser time Fenomenal. Não, hein?
1: Vanguarda FM. Ai, cara.
12: Olha aí, Diego. Manda pros caras aí, Diego.
1: Eita. Isso não é um beijo grego. Isso é uma. Isso é um tamanho. Ela é um tamanduá. E o cara ficou todo abertinho. Oh. É. Ela tá dando beijo e desarmando ainda o cara, né, velho? Tá doido. Vou mandar pro Murilo, cara.
4: Manda pros caras, não. Eu não quero ver, não. Obrigado, Nunes, mas eu não quero, não. Valeu.
1: Vou mandar pro Cleiton, peraí. Manda aí pro Muriloco. O que você achou, Muriloco?
12: Desgraça de download automático!
1: É, em off, Diego, eu trabalho no garimpo. Ih, era em off, agora já foi. Ixi. É, desculpa aí, Thiagão, agora a polícia tá enxergando aí.
19: Calma ali, fenomenal, calma. Tá engasgado, cospe ou engole, mano. Calma.
1: Ei!
0: Tiagão, eu tô longe, manda o Muriloco ir lá na porta do Davi, que tá do lado. Do lado, cara, Picuíba, do ladinho.
1: Onde é que o Muriloco tá? Como você sabe onde é que ele mora?
12: Se a mulher fizer isso em mim, Diego, no outro dia eu levanto e me sinto uma putinha.
1: Ei! Olha a boca! É, Diegão, não fala porque é ilegal. Ah, tá. É que eu saio lendo, né, velho? Ô, mano, é... Peraí, mas é interessante isso aí. Como é que é, hein? Tá, beleza. Eu vou mudar o teu nome, vou mudar o lugar que você vai, tá? Rogério de Patunga. Vamos lá, ô Rogério de Patunga, como é que você tá? O que você garimpa aí que é ilegal? É o que que é? Ouro? Ouro? É ouro? São pedras diamantadas.
4: Como que é isso aí? Os caras invadem terra e começam a cavucar, filho, pra arrancar ouro, pedrinha preciosa. Ah, os indígenas vão te pegar aí, viu, vagabundo? Vai te escalpelar aí, você vai ver.
1: Ué, pode ser minerador de Bitcoin. Pode ser minerador de do Minecraft.
12: Não, peraí, cara, Picuíba? Eu achei que o cara tava fazendo uma piada que a gente divide o mesmo hospício. Não, piada, eu dou uma séria piada, piada ruim.
1: Peraí.
12: Esses caras do garimpo passam bem, viu, Diego? Os caras fazem lá uma comunidade, tem rapariga, tem cozinheira, tem tudo que vai junto, viu? É geradores e é tudo.
1: Ah, por isso que você não faz. Ah, por isso que você não manda áudio, né? Como é que eu tinha falado que é o nome dele? Rogério. Ô, garimpeiro. Vou chamar de garimpeiro. Garimpeiro, boa. Ah, é ouro. Ele falou, é ouro. É no rio. É, não vou falar o nome do rio, senão o pessoal te acha isso aí, né? E como é que é, Vaes? Você já achou muito ouro? Não. Ele é garimpeiro de ouro, ele acha pedaço de galinha. Você acha muito ouro aí, cara? E você vende ouro por preço de ouro? Não. Vendo por preço de pêssego. Eu vejo quanto que tá o pêssego. Eu vendo um ouro por preço de pêssego. Mas é, como é que eu... É no Rio Tietê que ele tá garimpando. Ele acha pedaço de bosta e vende, é. Conta pra nós aí, Tiagão. Quanto que tá o preço do ouro? Como é que você vende aí? Se eu quiser comprar ouro direto da fonte, como é que eu faço? Você manda pra mim pro Sedex? Pode? Pode ou não pode? Eu faço Pix, você manda ouro? Pode ser ou não? Pode? Oh, vamos formar uma ponte. Vou entrar nessa ilegalidade. Ô, Figueira, vai cagar.
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21: Olha lá, acabou de falar que é Tiagão. Não era Rogério, gente?
1: É Rogério.
21: O cara não vai falar, não. Depois dessa daí, o cara nunca mais participa do
1: programa. É Rogério. O Alzheimer tá comendo. É, Diegão, aqui o grama tá R$650. Peraí. Cadê o nosso... Cadê o nosso... O nosso contador aqui de... Nosso Rogério Spire. Pera aí. Quanto tá o grama do ouro hoje? Pera aí. É, o valor do grama do ouro, 24 quilates, em torno de R$723 a R$761 no mercado brasileiro. Dependendo da distribuidora, ok. 761 tá vendendo a 650. Ah, mas tá caro ainda, hein? Direto da fonte, assim, devia ser uns R$300. Aí compensar. É, no mês, eu consigo tirar 20 a 30 mil reais, Diegão. Peraí. O que eu tô fazendo aqui, velho? Pô, peraí, velho. Você tira 30 mil reais por mês pra ficar peneirando água? Você fica com a peneirinha na água, é isso? Não, mano, não interessa que ele tá no acampamento, cara. Imagina, o cara tava acampando e ganhando 30 pau por mês. Ô, Thiago, ô, Rogério. Pra mim, você faz quanto? Pra mim, que você é meu fã, você é meu ouvinte. Quanto você faz pra mim, a grama, o grama do ouro? Vamos chegar a uns R$400 aí, velho.
3: Tá caro ainda, Diego? Vai lá você no meio do mato lá, correr perigo de ser comido por uma onça, por um jacaré, os índios te pegar lá, lascar o dedo no seu toba lá. Ei. Vai lá cavucar lá pra pegar ouro, vagabundo, tá barato.
1: Tá barato. Vai daí, mano. Tá caro.
18: Ó, Diego, tu querendo comprar um motorhome pra mim andar pro mundão com a mulher? Vira cigano? Aí tu querendo comprar uma piadinha dessa de ouro pra gente ver se colocar uma lista no dente.
1: No dente.
18: Dá risada, dá aquele brilho.
1: Quando era moleque lá em Guarulhos, eu ia numa feira do rolo. E nas feiras do rolo, sempre tem um cigano, né? E é desse jeito, cara. Os caras é bom de negócio, mas olha, se você não pagar ele certinho, se ele não gostar do negócio, aí te joga uma praga, velho. Sempre com sorrisão dourado.
5: Essa madrugada o preço do ouro acaba de despegar.
1: Atenção.
5: De R$723 aproximadamente para 650 na mineradora do Thiago. Giro de economia aqui com o Pablo Esperma. Vai, Tigrinho!
1: Atenção, preço do grama do ouro.
5: Essa madrugada o preço do ouro acaba de despegar, saindo de R$723 aproximadamente para 650 na mineradora do Thiago. Tiro de Curabiaque com o Pablo Esperma. Vai, Tigrinho!
1: Mano, é muito... Gente, vocês conhecem o Pablo Spider? Spider, não é? Não é Spider, como é que é? Pablo, não sei, cara. É o cara, é o Tigrinho, é o Vai Tigrinho. Mano, se você não conhece, procura, vê se não é a voz idêntica desse trouxa.
5: Interlocutor cigano, pichincheiro, ex-cabelô, pedindo a grama a R$400. É o tapa na cara do brasileiro. É uma zarabatarada na bunda do índio.
1: É muito
5: vai,
1: bom.
5: Vai, Tigrinho!
1: Vai, Tigrinho! Cara, é muito igual, velho, o Pablo Spider. Spire, né? Spire. Vai, Torinho, ele fala, vai, Torinho! Mano, mas parece muito, velho. É a mesma voz. Tá vendo?
22: Ô, Diego Lopes, você não tá pensando em contrabandear ouro pra fazer uma coleirinha pro Stitch, não, né?
1: Claro! Louco, como é que você descobriu? Como que você descobriu isso aí, hein? Pô, coleirinha de ouro, mas qual é mais linda? Prensar fotinho de... Oh!
23: Abra a janela, meu amor, abra a janela.
24: Diegão, você viu só? O Spider lá faz um sucesso do caramba. Às vezes o trouxa só precisa de uma oportunidade pra fazer sucesso, né? Vai,
25: Murilo! Ô, Diego Pedro Saruê, tá entregando cara de cavalo.
1: Pois é, cadê ele? Pera aí, deixa eu voltar pra negociação aqui, que tava tão boa a negociação, velho. Pera aí, calma aí. Cadê ele?
2: Ô, Tiagão, você já deitou quantas onças e quantos índios aí pra continuar no meio do mato? Fala pra nós aí.
1: Não, ele não deita nada, peraí. Ei,
6: Tiagão, garimpeiro.
1: É Rogério. Pra
6: todo mundo de Humaitá aí no Amazonas.
1: É Rogério, cala a boca.
7: Ô, Diego Lopes, olha quem tá aqui hoje. Acabou meu horarinho de janta, um abraço, fui. Até amanhã, se Deus
1: eita,
7: quiser.
1: Eita, é a Amandinha Fitness. Hã? Eu vou salvar o nome dele aqui. Garimpeiro Serra Pelada.
14: Você apresentou a Amandinha Fit pra personal,
1: Diego? Cala a boca!
14: Pra ver quais os treinos
1: cala a boca.
14: Faz pra ficar pelo corpo?
1: Cala a boca!
9: Ô, Diego, em nome de Jesus, faz os 10 segundos com a moça lá, mano. Tá que me moça? Dando sono já, vou dormir, vou perder essa porra.
1: Vai pro inferno. Que moça.
10: Diegão, Diegão, o canso dessa mulher, ela não cansa de dar risada não, né? Essa Romãozinha.
1: Peraí. Diego, o garimpo, olha lá, ele dando aula pra nós. O garimpo é durante 6 meses só. Ah, caraca. Mano, o cara trabalha só 6 meses no ano. 6 meses no ano. Bora negociar, pra você é mais barato. Aí eu vi vantagem. Tiagão, eu vou te passar meu número particular aqui. Aí nós vamos trocar uma ideia. Filho, tá chegando correntinha de ouro. Vai ficar igual o cachorro de cigano. Ô, Tiagão, ô, Rogério, como é que você vende? É pedra? É pepita aqui, é pepitra, né? Pepitra. Bezinho na rua. Gostoso
10: doce, né? É, Diegão, trabalha 6 meses no ano. E o risco que ele corre? Hã? Não pensa no risco, não, é?
1: Para que você tá aí, encarecendo o bagulho.
11: Garimpeiro safado, tá roubando o ouro da nossa pátria amada. Eu me devolvo, eu sou a alma mais honesta.
1: Sai daí! É você pra falar em roubar.
6: Então, já que o Tiagão trabalha no meio do mato, enfrenta leões, onça, e você tem arma, já faz uma troca. Arma por ouro.
1: É,
6: já
1: boa. Faz um
6: contrabando completo.
1: Boa, como é? O que você precisa aí, Tiagão? Só fala o calibre que você quer, que nós temos um cofre fechado aqui com 60. Sentir o teu sabor. É, fura também, tem fura também, 556. Você serve pra você? Eu te mando aí na troca por ouro, pronto. É escambo moderno. Eu ainda mando um espelhinho pra você. É, Diego, como é que a gente funde ele no maçarico pra mandar? Ah, olha só. E manda como, hein? Manda como é que manda? Gente, eu tô, é brincadeira isso aqui, tá? Errou! É tudo brincadeira isso aqui. Vocês não vêm me encher o saco, não.

0: Vai vir dentro de um pirarucu, Diego. Dentro de um peixe. É segredo.
1: Rapaz, que ideia, hein, mano? Boa, gostei. Ô, Thiagão, manda um pirarucu recheado de pepita pra nós.

0: Cadê, cadeira? Cadê, cadê? Cadê, cadê?
1: Começa agora o Band de Tráfico. Tráfico de ouro.
2: Ô, Tiagão, tem como você mandar um cocado um chefe indígena pra mim aí, não? Mas pode deixar a cabeça dele por aí mesmo, só manda tocar mesmo.
0: Ai, meu Deus.
3: Ô, Diego, pergunta pro Rogério aí, como é que faz pra mandar currículo? Abraço.
0: Olha aí, ô, Rogério. O pessoal quer saber como é que faz pra mandar currículo aí pro garimpo. É, Diego, mas daí... Ah, tá, ele embute no valor. É, porque quando a polícia vai, perde tudo, né? Perde nada. Nós coloca o Figueira no, na parada.
2: Errou!
0: Vocês têm que ser ligeiros. Eu vou trocar ideia com o Figueira aqui. Ele é da corregedoria. Ele vai explicar, ele faz os contatos aí. Vai dar bom pra nós, você vai ver.
4: Seu Diego, não se preocupa não. Hoje, quando você acordar, já vamos estar na sua porta esperando pra transportar você. Eu quero saber onde é que tá essas suas armas aí que você disse que tá guardando aí, que você tem vários calibres. Vou fazer uma visitinha ao seu apartamento aí na praia.
0: Ih, rapaz, o PM, o polícia tá ouvindo. Só um minuto, gente, só um minuto. Não, seu polícia, vamos conversar. Seu guarda, seja meu amigo, me bata, me prenda,

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Olha a hora, 3:01 nesta quinta-feira, 4 de junho, feriadão, meu povo! Feriadão, mas você tá trabalhandinho aí, né? Fazer o que? 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

0: a música pá, pá, rarara, que é aquele que tem um saxofone. Alguém manda aí, alguém manda aí.
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0: Ó, o Davi me mandou outro vídeo me esculhambando aqui, ó. Fala, Davi, fala, fala.
2: Vem cá, meu irmão.
0: Ó, ele, de fundo ele tá ouvindo a USP FM. Eu nem sabia que tinha rádio USP. Olha lá.
2: Vem cá, meu irmão. Legal, hein? Agora você não coloca mais, né? Você ligou pra mim ontem. Tchau, fica de abandonar, ó. Você não coloca, meu irmão? O que adianta? Essa porra, essa panelinha tua aí.
0: Ei.
2: Eu passo, coloca no picadeiro e faço aí, né? É o Dinardo, o Cleito, o padre cama de rosca, o Bruno retardado, o Caetano.
0: Retardado é o Murilo. É o Muriloco.
2: Me manda ódio pra você. Nem liga pra você, liga pra mim mais. O Fenomenal tá rádio, mano.
0: Ah, ele quer o Fenomenal. Ele tá com ódio do Fenomenal.
2: Pode falar, vocês pode falar, né? É a melhor coisa, né, meu irmão? Melhor coisa mesmo, sabe? Não tô chorando, não.
0: Não, não, não tá chorando, não. Imagina se tivesse. Tá bom, Davi. Depois fica de boa que depois nós faz as pazes. Você quer apostar que nós vamos fazer as pazes hoje? Nós vamos fazer as pazes hoje? Vamos fazer as pazes hoje.
3: Diegão, bom dia.
0: Opa.
3: Quem mais ganha dinheiro no garimpo é as quengas.
0: Ah, é?
3: Que vai falando que é cozinheira, mas é só pra servir o chibiu.
0: É nada. É sério isso?
4: Beijinho na boca.
0: É sério isso, Thiagano? Rogério? As quengas vão pra fazer cozinha? Como é que elas ficam na cozinha?
5: Eu te mandei um vídeo aí sobre as cozinheiras, você não assistiu?
0: Vídeo do quê, Nunes? Sobre as cozinheiras? Essa aqui, da cozinheira do garimpo? Pera aí. Esse garimpo tá ficando muito interessante.
5: As cozinheiras? Essa aqui é cozinheira. As cozinheiras do garimpo.
0: Deixa eu ver, que vídeo é esse?
6: Coisas que acontecem com toda cozinheira de garimpo.
0: Ah, não, não, não, pera aí, só um minuto, gente. Essas duas moças são cozinheiras de garimpo? Rapaz, onde é que tem um garimpo perto aqui? Só pra... Pera aí, deixa eu ver o vídeo delas.
6: Coisas que acontecem com toda cozinheira de garimpo.
7: Eu sou cozinheira de garimpo e é claro que eu vim cozinhar e casei com o dono do barraco.
0: Eita!
7: Eu sou cozinheira de garimpo e
0: eita,
7: é claro que algum garimpeiro já ofereceu ouro pra ficar comigo.
0: Ah.
7: Eu sou cozinheira de garimpo e é claro que eu vim da minha cidade cozinhar e todo mundo lá acha que eu vim fazer job. Eu sou cozinheira de garimpo e é claro que o garimpeiro já deu em cima de mim e porque eu não quis ficar com ele, ele saiu falando mal da minha comida. Eu sou cozinheira de garimpo e é claro que eu já saí correndo com as panelas, com o mato, fugindo da polícia.
0: Eita!
7: Eu sou cozinheira de garimpo e é claro que essa não podia faltar. Eu já vi garimpeiro falar que vai dormir cedo porque o motor vai desligar, sendo que ele tava indo pro cabaré.
0: Que motor?
7: Eu sou cozinheira de garimpo e é claro que vem garimpeiros de outros barracos tomar café na cozinha pra ver a cozinheira.
0: Ai.
7: Isso aí não falta. E aí, meninas, acontece com vocês que fica a discórdia.
0: Eita, garimpeira. Rapaz, quer dizer que então na cozinha do garimpo, ó, essa moça ela tá com o rádio comunicador na cintura, provavelmente é um 38 na outra. Ô, profissão perigo.
5: Eu tô falando pra você, rapaz, os caras ganham 30 mil por mês?
0: Ganha 30 mil, 20 fica pras cozinheiras então, né? Deixa eu mandar pro Thiago ver se é isso aqui, então.

0: É, Diego, essas cozinheiras aí é do garimpo do Baixão. Você tá falando, não é pra falar onde você tá que os homens vão bater aí, ô Thiago. Rapaz, mas é assim mesmo, é, Thiago? É assim mesmo, é? Ah, então quer dizer que quando o motor desliga, vocês têm que dormir? Só que daí vocês não dormem, vocês vão pro cabaré? E vocês pagam as King em ouro, é?
1: Errou!
0: Rapaz do céu. E aí elas falam que é cozinheira, mas... Elas falam que é cozinheira, mas elas são do job, é isso? Rapaz do céu. Que coisa, né?
2: É legal assistir um filme sobre Serra Pelada, o garimpo lá de Serra Pelada. Naquele tempo, não ia só cozinheira. Eles fizeram um chuteiro lá, Diegão. Para as quengas suprir a necessidade dos garimpeiros.
0: Olha aí, velho.
3: Retardado é teu pai, velho. Falou o nome de todo mundo. Aí chega no retardado. Cadê o nome do retardado? Espero que não seja eu, hein?
0: É lógico que é você. Ele fala sempre, Murilo retardado.
4: É bom pra dentro, eles querem jogar bonito.
5: Diegão, graças a você, o meu explorador do Instagram aqui, vai ficar cheio de cozinheiras de garimpo.
0: E elas são blogueirinhas ainda, cara. Como é que pode, velho? Que vida boa, em meia natureza, ganhando e vendendo ouro. As cozinheiras cozinham e dá o que comer.
4: Meu negócio é pôr pra dentro.
6: Sobe, Davi, calcinha vermelha.
7: Até que enfim eu tô vendo uma utilidade pra uma indígena, mano. Ser cozinheira de garimpeiro.
0: Ei!
6: Tem outro vídeo em cima aí, Diego, de outras cozinheiras.
0: Tem outra? Deixa eu ver, peraí. Calma aí. Ah, tem mais aqui, cozinheiro, peraí.
8: Gente, aqui no Curubão, aqui com as gatas aqui.
0: Eita.
8: Rapaz, como foi essa história aí da...
0: Ah, não. Peraí. Não. Isso aqui não é cozinha de garimpo. Não. Peraí. Calma.
8: Gente, aqui no Curubão, aqui com as gatas aqui. Rapaz, como foi essa história aí da... Oi, ó. Ei, ali foi só uma linha, né? Foi só uma linha que ela puxou.
9: Não é, pode dar isso aí, não.
8: Só uma linha mesmo, ficou desse jeito.
9: Vai lá. Tira a calcinha agora.
8: Meu Deus.

0: pô.
1: É. Rapaz, ô Thiago, ô Rogério, faz um videozinho do teu garimpo aí pra nós comparar. Eu vou postar lá no Instagram, arroba Diego Lopes, 10 segundos com as cozinheiras de garimpo. Apenas 10 segundos. Apenas 10 segundos. Ô Nunes, manda lá no DM lá, no direct lá. Manda lá que eu vou postar 10 segundos. Só 10, só 10.
2: No garimpo, tem cozinho? Ah não, cozinha, animal.
1: Cozinha, é cozinha, tem cozinha. Tem.
2: Eu falar que você, com essa mãozinha fina que você tem de apertar botão aí na rádio, não ia dar conta de garimpo, né? Que picareta e as coisas, e machado, inchadão. Não ia funcionar.
1: Peraí. Como assim? No garimpo tem que pegar na picareta, no machado? Não. É só na. Não. É só na peneirinha. Não é passar peneira na água o dia inteiro?
2: Mas você é bom de lábia, chega lá, começa a desenrolar com as moças, daqui a pouco vira o rei do cabaré de lá, né? Como é que fala? Aquele homem que toma conta das quengas?
1: Cafetão.
2: É, vira aquele lá.
1: Cafetão do garimpo.
2: É, você vira o cafetão delas, é, agora lembrei o nome, é cafetão.
1: Peraí, não tem que. Tem que pegar em picareta em garimpo, gente. É só a peneirinha na água, não é?
3: É, só com a mão no redondo lá, só redondinho na água, redondinho pra fora, né, Diego? Tá doidinho pra ir pra lá, né?
1: É, ué.
3: Viado.
1: Ô, mano, não abre link de YouTube aqui, ô, garimpeiro. Diegão. Sério, Pedrão? Aonde tá isso aí? Manda pra mim aí, manda pra mim. É, Diego, é, sei isso mesmo. É uma peneirinha e 3 toneladas de mercúrio. Rapaz, tá certo isso? Aí, mercúrio é aquele de passar no machucado?
4: Ô, Gabi, o Diego tá querendo comer a mulher do garoto.
1: Cala a boca, não tô querendo nada.
3: Ainda bem que não é meteorológica ardia, meu.
1: Mercúrio, tem mercúrio aí, ô? Ô Rogério, deixa eu ver se ele mandou lá, peraí, vamos postar, peraí. Calma aí, Nunes, tá aqui, tá.
5: Coisa que acontece com toda cozinheira de garimpo.
1: Tá bom, esse aqui também. Tá, peraí que eu vou salvar, eu vou postar agora. Só 10 segundos, hein? Calma aí, 1.
5: Coisa que acontece com toda a...
1: Postei, tá postando. 2, calma. Pera aí ainda. Calma que tá postando. Postando. Calma, que bola.
5: Coisa que acontece.
1: Pera aí que tá postando, gente. Tá postando! Vou contar até 10 e vou apagar, hein? Se alguém printar, vai dar ruim. Postou! Vai lá, só pra você ver as cozinheiras do garimpo. Vou apagar, 10. 9, 8, 7, 6, 5, 4, o que é isso aí, Thiago? Oh, esse menino do garimpo, garimpeiro.

0: É esse motor que fica aí, aí não dá pra mandar áudio mesmo não. Olha que motorzão. Ah, isso aí que mantém o bicho, o garimpo funcionando. Calma, cozinheira. Pera aí. 6-5. Hã? Arroba Diego Lopes. Claro que eu falei Diego com Y. 3.
1: Nossa, que lugar ruim de morar no meio do mato. A caixa rasgada, menina. E sim, tá com furo pronto.
0: Você viu que ela tá com a calça rasgada bem no meio da... O que será que aconteceu aí? Garimpeiro, o que que acontece que rasgou a calça da cozinheira desse jeito, hein?
2: E tem academia no meio do mato, é? Parece que as mulheres tá indo treinar.
0: Você viu?
2: Não sei que treino que elas fazem.
0: Calça de academia rasgada no meio da bunda, rapaz. O que que acontece aí nesse garimpo? É esquisito, né, o garimpeiro?
3: Diegão, num garimpo desse eu não preciso nem pegar ouro. Eu fico passando a peneira o dia inteiro.
4: As cozinheiras fazem o serve-serve completo, será, Diegão?
0: Passa
4: o endereço que eu vou,
0: hein? Olha aí, olha aí.
5: Aí é garimpo não, aí já é puteiro, já.
0: Ei, olha a boca!
6: Até achei legal o vídeo, as meninas são bonitas, mas quando eu vi o símbolo lá do TikTok, saí na hora. Eu detesto o TikTok.
7: Diegão, bom dia, beleza? Cara, um garimpo desses aí, filho. Ela tá com a calça rasgada, porque é a cozinheira, eu peguei a cozinheira dela, por isso. Oh, cozinheira boa, viu?
8: Arroba Tati Taila 1. Taila PH e 2 L's no final.
9: Bom dia, Gão. Bom dia. É o Zezão aqui do Rio de Janeiro, de Copacabana. Mano, que esse rasgo aí na bunda... Fica mais fácil pra elas.
0: Ei, linda, respeita que é cozinheira. Ela é cozinheira, rapaz.
10: Bom dia, Diegão. Nossa, essas cozinheiras devem fazer uma comida boa.
0: Chega, acabou. Foi lá apagar isso aí, rapaz. Que coisa, não? Pai, que garimpo. Alguém vê se apagou lá, gente, por favor. Não tá apagando aqui. Ah, os caras é bruto lá, né? Rasgou a calça da moça.

0: Oi, Karina. Oi, Karina. Tudo bem, Karina? Um beijo no meio da tua bochecha. Como é que tá o movimento hoje aí, Karina? Conta pra nós, Karina. Alô, Karina!
1: Tem que passar mercúrio também na bunda dessa menina aí, né? Porque rasgou, né, a bunda dela, né? Será que foi algum garimpeiro?
0: Não, rasgou a calça só.
2: Quase não dá tempo, Diego, de salvar o vídeo e mandar pra personal.
0: É, eu vou atrás, eu vou te achar, ô Hildo.
3: Rapaz, aquele dia você divulgou meu Instagram aí no ar. O que vem de cueca que não foi... Nossa, mas tá fedendo cueca até agora. Agora umas moças dessas, você divulgar o Instagram delas, Diego. Nossa, mas você pensa se comigo já vem desse jeito? Você pensou com elas?
0: É verdade. Aí mesmo, tava o Insta delas lá no vídeo? Eu nem vi. Tava o Instagram delas? Ih, rapaz, mas como é que faz se a polícia acha? E é proibido, né? Garimpo... Ah, a Jessiquinha mandou a foto. Olha, Jessiquinha. Tá tudo apagado aí, Jessiquinha. Se o povo quiser, nós mostra a Jessiquinha já. Se ela autorizar, se ela autorizar.
4: Ô, Diego, ó, e quem é a cafetona delas é Marina Silva, tá?
0: Ei, segredo.
5: Aí, Diegão, essa aí peneirou tanto que rasgou a peneira. Aí, ó, Diegão. E agora, hein? Peneirou tanto que rasgou, Diegão.
0: Se apaga esse print aí, ô cavalo.
6: Diego, mandaram mostrar o lugar do abate, que abate
0: elas, tá?
6: Lá dentro, lá.
0: Que abate? Você acha que abate? Tá louco? É garimpo, não é matadouro, não.
4: Que susto, hein, Diegão? Um beijo bem no meio da bochecha dela. Ai, que susto.
0: Sustou, né?
7: Ô, Diegão, fala comigo, garoto. Bom dia pra nós, hein? Tô pro cá, hein? Já do Bang Bang, hein? Chegando, hein? Essas meninas aí, sei não, hein? Nem calcinha usa, hein? Deu pra ver lá, hein?
3: Não, é uma coisa engraçada, rapaz. Ficou um monte de gente me seguindo, assim, pelo menos uns 70 naquele dia, na madrugada uns 50, depois durante o dia foi chegando gente. 70 homens, cueca, 70. E uma mulher, uma que eu contei, uma, sabe? Eu acho que ela foi seguir de meio contrariada. Falei, vamos seguir esse tonto, só pra largar a mão, né? Pra não falar que eu não passei aqui.
0: Só ganhou seguidor macho, caipira? Que coisa, hein, velho? É, os ouvintes, né? Calma, cozinheira, que assim rasga a calça mesmo.
5: Bora, Diegão, bom dia, Diego, é o Fabiano. Rapaz, Diego, que garimpo, hein? Você tá doido, ela está sendo garimpada lá até agora.
0: Rapaz do céu.
8: Você gosta com os passos picadeiros, sabe? Como uma dessas palhaçadas, sabe? Não sei se eu passo mais não, sabe?
0: Ele tá bravo.
8: Palhaçada, que panelinha tá louco, mano. Não vai pro ar. Coloca, você não coloca, mano.
0: Ele tá bravo.
8: Até pra fazer um Bruna, se fechando, não coloca. Mas até que adianta pra gravar, mandar pro seu vídeo também? Fora que você ligou pra mim hoje também, tá louco?
0: Ele tá bravo.
8: Tô fenomenal agora, né? Parabéns, né, Fernando? Já pensou você que você entrou ontem, né? Fala. Parabéns, fenomenal. Eu assim, né? A rádio parece que é sua, né?
0: Olha lá.
8: C10 aí, meu irmão. C10 aí, olha, mas lá.
0: Já ficou de boa.
8: Você tá louco, como ontem, né? Mandei, você colocou que pode. Você até abriu na supintinha que tá passando agora. Mas o que adianta no canal Brasil? Não comando colocar os vídeos? Não adianta, né?
9: Tchau. Ele
8: tá falando nada, né?
9: Comida.
8: Tá vendo? Jovem Pan, você tem música na madrugada. Não foi no intervalo, não é nem particular, só sou música mesmo. Mas eu sou da band faz tempo.
0: Né? Olha lá.
8: Você sabe, você era da outra, também era da outra também. Agora estamos aqui, sabe? Você é dessa, é a única juntada duas rádios de uma só, né? Bora aí, tamo junto.
0: Juntar duas rádios numa só.
8: Eu não juntei nada. Vou agora com você e também quero falar minha palma emocional também aí, né?
0: Não.
8: Bora aí. Peraí. É, você é que você vê bem no teu rego.
0: Ei!
8: Lazarinho.
0: Calma. Tá bom, beleza, beleza. É, ele falou que tem um vídeo, um filme chamado As Garimpeiras do Pecado. Manda pra nós aí, Davi, esse filme aí. Manda pra nós, Davi.
8: Manda Garimpeiras do Pecado, hein? Garimpeiras do Pecado. E o Ron Jerry vai participar, né?
0: É o Ron Jerry, Valeu, Davi, valeu. Tá mandando print, tá mandando foto da Bruna Surfistinha.
9: Beijinho na boca.
8: Gostei. Esse filme aí eu criei. Sou eu mesmo, eu quis criar aqui mesmo.
0: Ah, é criação dele. Ah, tá. Tá bom, Davi, Tá mais calmo, né?
10: Ah, cupinudos, vai, sai daqui, vai. Vai chorar pra lá, vai bater uma broia lá com seu caramelo, vai. Nossa, que arrependimento de ter doado cinquentão pra ele comprar um celular, hein? Ah, não doei.
9: Deixa rolar que vai.
11: Tu mesmo, Davi, xinga esse cafetão aí, esse bochecha pra trás.
9: Vou mergulhar na flor, sentir o
12: teu... Ô, Davi, eu também não gostei disso não, cara. Ontem, além de você ser jogado pra escanteio, o tempo do Ale Fenomenal foi maior no programa. E além de tudo, ele tá recebendo pra isso. Ele tá ganhando um salário. Você não sabia disso, não, Davi?
0: Cala a boca, mentira.
13: O mais engraçado dessa briga sua e do Davi, o Diego, que depois ele vai gravar um story emocionado no Instagram chorando, falando que vocês fizeram as paz. Acho que ele sente uma atração por você. Leva ele pra morar junto com você.
0: Ô, Maicon.
13: Cuidar do estúdio.
0: Ô, Maicon. Xinga eles, Davi. Xinga esses idiotas.
9: Deixa rolar que vai, deixa rolar.
8: Interpreta a Bruna Seco, a Débora Seco, a Débora Seco, a peladona no filme. Peladona, a Bruna Fichinha que ela faz.
0: Pelada?
8: Vou mandar, vai ser, né?
0: Ela fica pelada?
8: Vamos participar do Bando de Coruja, é? Sua Zacarias.
0: Zacarias
8: loira aí.
0: Cala a boca, Zacarias loira. É o Murilo.
8: Ô, Marco, esse tem uma vozinha que tá louca, hein, mano? Parece sempre que você deu caneco antes de você falar, ele tá doido, hein? Sabe? É, uma vozinha que tá louca, hein? Parece que deu caneco, hein? Uma voz, já percebeu, Diego? Uma voz do Michael? Parece que ela voz, sabe que... Que ela gosta de... Sabe? Gosta de outra coisa, parece, né? Gosta de dar o caneco. Mas tem uma batata na boca, né, Michael?
0: É, maravilhoso. É, Davi, né? Ele dá o caneco com a batata na boca.
14: Brasil, encontramos ele!
15: O Diego, o Davi tá bravo com você porque você não quer atrasar o cocô dele.
0: Ei! Cala a boca, Marco!
14: Ah, então é por isso que o Ale agora tá aparecendo um carrinho da Hot Wheels, tá motorizado? O Diego tá pagando um salário pro Ale e pro Davi, não?
0: Não.
14: Ah, mestre Chuca, eu se fosse você não deixava, não.
0: Para, o queimador de Bauru.
16: Pô, Diego, você já deixou o Davi brabo de novo, cara. Você gosta de deixar o Davi brabo, hein?
17: Demora, passa a perna e manda embora, só me sem eu perceber.
0: É, o Michael é o inimigo número um do Davi, velho.
18: Ô, Davi, você não viu a cadeira elétrica que o Fenomenal ganhou? É o Diegão que patrocinou, fião.
0: Não.
18: E pra você, nem uma panela de pressão
0: é nova. Mentira, é mentira, Davi. É mentira deles, Davi. Mentira. Vou dar a cadeira elétrica. Que cadeira elétrica? Cala a boca.
19: Tem mulher aí que só quer usar. Ô, Davi, é verdade mesmo. O Ale Fenomenal, ele mostrou o lerite pra mim. Ele mandou aqui e falou que ele tá ganhando um salário mínimo pra ficar mentindo aí na rádio.
20: Diego, o Davi Motocicleta tá bravo com você porque você pagou o salário certinho do Ale Fenomenal do mês e pra ele não pagou nada, só deu uma cesta básica pra manter ele alimentado só.
0: Não. Ó, deixa eu falar um negócio aqui pra você que não sabe. Vocês que não sabem. O Davi tem dois inimigos, mas um deles é mortal. Davi, vem cá. Me fala sobre o Mandioca. O Mandioca Vigilante. Esse é inimigo mortal do Davi. Esses, quando se encontrar, um dos dois vai pro saco. Chama Mandioca, dá lá da outra rádio lá. Mano, era muito engraçado quando o Mandioca entrava no ar se xingando o Davi, o Davi respondia. Mas é, aí é, é papo de virar estampa de camisa mesmo, um deles. É, não, ele é do, lá no Paraná não pega a Band, lá na cidade dele.
1: Ah, Davi, eu se fosse você, eu exigia pelo menos um jogo de panela novo. Não, o fogão você pode deixar mais pra frente, que é mais caro, né? Apesar que uma cadeira elétrica, né? Ô, Mauro, né? Eu acho que você pode pedir até o fogão junto, já pegue aquele cooktop, acho... sabe? Cooktop.
0: Dá um cooktok. Cooktok. Cookie. Ixi. Dá um cookie. Cookie peida pra ver. Ô. Ô Mauro, acha uma mandioca pra nós aí.
21: Mas um filho.
22: Alguém fenomenal, Deus abençoe ele, né? Não, deixa quieto. É cadeia de roda, né, mano? Nada contra ele, não, tipo.
21: Mandioca.
22: Deus ilumine, abençoe ele, Deus guarde ele, né? Que é a capacidade, a capacidade que é a capacidade. Quer falar ontem ou falar hoje, entendeu, Diegão? Deus ilumine ele, não, não.
0: Olha lá.
22: Tá bom?
0: E que Deus ilumine.
22: É fenomenal. Você é meu irmão aí.
0: Que Deus elimine.
22: Você superou. Fica de roda, você é especial aí no Bando de Coruja. Opção na vida, não, não. Vou falar uma palavra aí hoje, hein?
0: Capacidade. Ô, Davi, boa, gostei. Hoje na sua palavra motivacional você vai falar sobre capacidade e incapacidade. Tá combinado.
22: Não, é o Mandioca, você sumiu, né? Tava na massa, né, Diego?
0: É, tá.
22: Que bom que ficou pra lá mesmo. Esse não veio pra cá, pra Band, pra encher o saco, não. Que bom, né? Que daí, esse cara fazia bullying contra mim, esse lazarento.
0: Ô, Davi, deixa eu te falar. Acabaram de me passar o contato do Mandioca. Eu acho que eu vou ligar pra ele, Davi. O que você acha, Davi? Ligo pro Mandioca ou não ligo? Vou ligar pro Mandioca.

0: mano. Palhaçada isso aí comigo, né? Calma. Aí eu mandei participar muito rádio mais então, mano.
1: Pera aí.
0: Não xingar até mais hora, eu vou ficar chateado isso aí, mano.
1: Não, não xingar.
0: Você é meu irmão, não liga pra esse lado não, né?
1: Não, vou ligar pra ele, só pra saber como é que ele tá, Davi. Só pra ele te dar o tema da motivacional.
2: Rapaz, eu jurava que o Ale Fenomenal era um personagem. Aí hoje vi que não. Tô me sentindo culpado em zoar com ele.
1: Ô, Tatu, deixa eu te falar um negócio. Aqui nesse programa, ninguém é personagem. Se é que você me entende. O legal é que aqui ninguém é personagem. Não tem, tipo o caipira. Ele não finge que é caipira. Ele é caipira. Ele mora na roça. Ele mama nos boi. Ele tem cara de neca. O Davi é o desse jeito. Ele é desse jeito. Não tem caipira. Não tem personagem aqui.
3: Te liga aqui, Davi, ó. Aqui, ó. Vai ligar aqui, ó. Na minha mandioca, ó. Ai, não aguento.
0: Não, esse cara é insuportável, esse cara aí.
1: Olha lá.
0: Vai ser processado esse lazarinho.
1: Olha, ele vai processar o mandioca. Ele odeia o mandioca, velho. Ele odeia o mandioca.
0: Não, Diego, eu sou paciente, eu tô no CAPS internado aí, esperando o seu tratamento aí. Você é o médico e também eu tô doido, tudo nesse CAPS aí do Banco de Coruja aí. Vai direto. Sou um paciente, vai direto. Não,
1: ninguém é personagem
0: aqui.
1: Você tá
0: risado aí, você tá famoso, hein? Você é da madeira anal aí, você gosta da madeira anal, você tá famoso, cara. Você fala de mim não, hein? Você gosta da madeira por trás, hein?
1: É.
2: Diga.
1: Oi.
2: Antigamente, deu uma garimpada lá naquela outra rádio lá e eu lembro, rapaz, eu disse mandioca aí.
1: Você lembra? Mano, o mandioca, ele entrava no ar assim, aqui é o mandioca, crioulo bruto. Fala pra esse Davi, aí ele começava a descascar o Davi, rapaz.
4: Ô Davi, você sabe qual é a diferença entre um poste de luz, uma grávida e a mandioca?
1: Qual é, Davi? Responde pro Cleiton, queimador de Bauru.
4: Ô Davi, você sabe qual é a diferença entre um poste de luz, uma grávida e a mandioca?
1: Qual é, Davi?
0: Ih, Diego, você tá brigando lá agora, lá. Lá na cascabeleira das mulheres dos caras lá, ó. Tá vendo? Tem quanto marcado as mulheres lá da. Que a Bruxichinha é do puteiro, você sabe.
1: Ei!
0: Cada prima. Por que eu gosto da Bruxichinha, né? Como que era antigamente. Gostou até perto da parte lá do 69, lá da rua, na Rua Augusto, sabia ou não?
1: Não. Ele vai responder,
0: A diferença é que a mandioca tá queimando tua rosca, é.
1: Direito.
0: Queimando tua rosca, vai dessa.
1: Ele
0: bem queimada aí. E a baguete tá engravidando você aí. Entendeu ou não? Cuidado,
1: compadre. Ele é ligeiro, pô.
5: Mandioca, não o conheço, mas já considero como um irmão de sangue. Mandioca! Mandioca! Aê, Davi! Sobe daqui, Davi! Vai pro concorrente! Seu retardado!
6: Sozinho, mamãe!
7: Que o Davi era um personagem também,
1: não.
7: Se fingia de louco.
1: Não
7: até
1: é?
7: Até depois de eu ver ele comer uns pão com os pedaços de unha dele junto. Aí eu tenho certeza que ele era louco mesmo.
1: Para, Maicon! E pior é que a galera sabe como deixar ele nervoso é falar da comida dele. Aí eles apelam, né, Davi? Esses vagabundos.
2: Davi, já que o campeão falou que vai dar um jogo de panela pra você, daquele da Chupim, bem ruim, né, mano? Eu aproveitava dar uns
1: steaks de macarrão
2: pra você, daquele cortadinho. Daquela que você põe na panela, fica tudo cheio de goma.
0: Vou te internar você lá, Moringa do Caps. Moringa do Caps, vai! Dá essa peruca loira aí, vai! Ê, Marco, você gosta de comer lavagem sua casa, hein? Anda pra comer, faz da com dos outros, né? Inveja é essa, né? Inveja mata, mano. Você só vai nem fazer uma cama pra botar um ovo. Que criança que você comer aí? Lavagem?
1: É inveja deles, Davi, é inveja.
8: Olha, eu posso falar muita besteira, às vezes posso machucar alguém sem querer, mas eu nunca falo pra sair daqui da rádio. Eu gosto. Quanto mais louco vier pra cá, melhor. Traz o mandioca. Foi esquisito isso, hein?
1: Mas é real, né?
5: Ah, o macarrão do Davi é fezes, meu. Fezes puríssima.
1: Para, o vinheteiro.
9: Você tem certeza que vai começar a falar da comida do Davi agora? Agora que eu vou jantar?
1: Bem na hora de janta dele.
8: Davi, já que você ganhou panela, agora o Caipirinha vai te dar os macarrão. Eu vou te dar um monte de molho de tomate, tá bom? Pra você fazer o macarrão e parar de usar água de chuca.
1: Não, dá aquele molho especial que ele gosta, aquele molho branco.
10: Então, eu vou falar pra vocês. Esse programa, de vez em quando, ele é muito divertido. E eu agradeço ao Diego, agradeço aos próximos programadores que vão estar aí, terminando seus programas e levando o rádio da Band até às 5 da manhã. E como você sabe bem, a situação do país não vai bem, a gasolina tá cara, as mulheres estão tendo uma taxa de natalidade muito baixa porque só estão tendo um filho. Você sabe.
1: Para de ligar, ô animal. Quem é que tá ligando aqui? Os caras ligam, derrubam o corte. Eu não acho mais a mensagem do cara. Pô.
5: Todo mundo dando, eu também vou dar. Vou dar 3 tapas na sua cara, Davi. Região capacitista.
1: Ei!
6: Isso é nosso Brasil, né, agora? Viola, viola.
1: É, aqui os caras não perdoam áudio longo. O pessoal não perdoa áudio longo aqui, velho. O povo chato.
2: É mais um puxa-saco da panelinha de vagabundos bolsonaristas. Vai tomar no cu.
1: Ei, olha a boca, idiota, trouxa.
11: Eu já passei da... Ô, Davi, você é fenomenal, Davi. Tem espaço pra todo mundo, pô.
1: Aí, tá vendo aí? Tá vendo, Davi?
12: Ô, Diego, coloca a musiquinha do Daniel aí pra nós ver o Davi se emocionar e pedir a calcinha pra colocar.
1: É verdade, o Davi é fã do Daniel. É fãzão mesmo, doente do Daniel.
0: Vou dar conta pra tua cara, Murila louca. Zacarias, você é Zacarias, Murila louca. Quanto tá pra tua cara, Davi Bauruzista.
1: Davi Bauruzista. Oi, Jessiquinha.
13: Não consigo dormir. Que faço? Alguém pode me ajudar?
1: Ah, eu te ajudo, Jessica. Só um momento. Eu vou pro intervalo, mas ela é rapidinho, viu? Já tô voltando, gente. Só um momento. Vou ajudar a Jessica numa coisa aqui.

0: Você não sabia que o jato do leite que você espirra chegava lá na cara dela?
1: Vagabundo. 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

0: Band FM, faltando um minuto para as 4 horas da manhã. Bora para nossa última voltinha no relógio até as 5. 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Bora, meu povo, feriadão gostoso aqui na Band. Bora bagunçar? 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
1: Ei, para, segura. Tem cerveja aí?
2: Tem.
1: E tá gelada?
2: Ah.

recentemente viralizou o vídeo do Scatman. John Scatman. Pra quem não sabe, ele era mais gago que o Davi. E ele usou a gagueira dele para fazer sucesso com essa música.

0: Não, Carlão, ai, aí eu me solto. Ah, ele gosta de Scatman. Olha, o Thiagão, o Rogério, mandando lá vídeos do garimpo. Ah, agora não usa mais a peneira, agora é essa maquinona aí, é? É, Diego, aqui é, como é que é? Isso é uma etapa no passado, tá? Cara, o que que foi isso aí, mano? A polícia explode quando acha vocês, é isso? É, profissão tranquila.
1: Undercover, Baker Street.
0: O que que é, Tati? Hã? Não entendi nada que ela falou.
1: Undercover, Baker Street.
0: O que que é isso que você tá falando? Ah, a música que eu perguntei? Ai, que delícia. Ai, essa música me liberta, essa música me liberta. Calem a boca agora, calem a boca, cala a boca, cala a boca. Ai, que coceirinha.

0: Esse instrumento da música aí é saxofone? Se tivesse um, você ia expulso do
1: condomínio. Não, é uma... É uma sanfona, sax sanfona o nome disso. É, ele é sax sanfoneiro.
2: Essa música te liberta? Se liberta, viadão.
3: O nome daquela música é Galinha Pintadinha, Diego.
1: Que Galinha Pintadinha?

0: vez eu inventei de comprar um saxofone, cara. Não dá, pra quem mora em apartamento, não dá. Como é que você vai tocar essa bosta 6 da manhã quando eu chego? Já pensou? Nossa, ninguém dorme. Não, ele queria... Ele tinha 15 anos, ele queria ser o Kennedy, ele. Ficava lá soprando aquela merda. Olha o Kennedy. Olha o Kennedy, olha o Kennedy. É saxofone. Mas eu prefiro essa aqui.
1: Se liberta, libébula.
0: Libélula. Libébula.
2: Bom dia, bom dia, bom dia, Dieguito. Quem mais trabalha no feriado? Bora, bora, bora.
0: É nóis.
2: Bom dia de trabalho pra todos vocês aí.
0: Valeu, Fox. Valeu, Fox. Valeu, Fox. Valeu, Fox.
3: Diego, pra se libertar, coloca Rainbow Man.
0: Quem canta isso? Quem canta? Esse é o nome do cantor da banda.
4: Eu já chorei tanto escutando essa merda aí de Kennedy, velho.
0: Sério?
4: Eu tinha uma namoradinha, ela me deu um pé na bunda. Nossa, ah. Eu só escutava essas bosta aí. Escutando e chorando. Puta, meu
0: Nossa,
4: Deus do céu. Oh, meu Deus, meus 16 anos foi sofrido, viu, velho?
0: Você acredita que eu também, cara? Ela chamava Bárbara Beltrame. Ai, como eu chorei pela Bárbara Beltrame. Ai, Bárbara Beltrame. Só de lembrar... Bárbara Beltrame. Eu me apaixonei porque ela era parecida com Ozzy Osbourne. Eu fiz um CD para ela, Clayton. E no CD que eu fiz para a Bárbara Beltrame, tinha essa música. Não era nem essa do Kennedy, era aquela mais conhecida dele, aquela Birds, não sei o que, Bird, Bird, Bird. Deixa eu ver se tem aqui Kennedy. Kennedy, não tem. Cadê Kennedy? Era aquela outra, qual é? Como é que é o nome? Aquela mais conhecida do Kennedy. Como é que é o nome, gente? É, só um momento. Nossa, vai Clayton, chora vagabundo.
4: Ô desgraçado, não toca essa porra não, mano. Eu lembrei daquela infeliz lá, agora deu uma dor no coração.
0: Vou tocar,
4: aqui,
0: tome nos peitos.
4: Ô, tira isso aí, pelo
0: amor de Deus. Não, não, vai. Bárbara Beltrame. Eu me lembro da nossa adolescência, Bárbara. Você era a cara do Ozzy Osbourne. Passava, que andava de preto, passava aquela maquiagem no olho, ficava com o olho do Ozzy. Não, o Ozzy era boca na boca. Ela é a gata, até hoje ela... É, quer dizer, hoje eu não sei, eu perdi o contato. Mas eu fiz um CD para você, Bárbara Beltrame. Eu coloquei a música do Kennedy, Bárbara Beltrame. Eu coloquei também uma outra música, Bárbara Beltrame. Vê, Clayton, se essa é boa. 2, 1, 2.

0: começa agora. Momento Bárbara Beltrame.
1: Diego, essa música que você tá tocando aí tá parecendo a música que foi tocada lá no velório lá dos jogadores do Chapecoense.
0: Cala
1: lá.
0: A boca.

0: ouvindo este saxofone tocar, me lembrei da nossa querida que fazia o telesexo na rádio. Eu, com voz masculina, fica um pouco estranho, mas vou tentar. Alô, telesexo, bom dia.
1: Cadê ela, hein? Cadê ela, hein? Cadê ela?
0: Pensa no pescoço, descendo entre os seus seios até o meio das suas pernas.
1: Eita!
0: Fortes mordidinhas.
1: Cadê a Fabi?
0: Opção 1.
1: Muito legal. É, Diego, antigamente só dava Kennedy nos casamentos, era top demais, é verdade, cara.
2: Diego, agora tocou aí, ó, canceroso, você mexeu com o sentimento. Lembrando a biscatinha lá que eu fazia marvadeza com ela, aquele negócio com ela, troco de cigarro. Diego, você quer vir tocar saxofone, vem pro Tatuí aqui. É o maior conservatório da América Latina.
1: É, Diego, essa aqui. Olha, o vagabundo já achou a Bárbara Beltrame. É ela mesmo. Ela não parece voz até hoje. Mas é bonita, não é bonita? Cala a boca. Caraca, como é que você achou ela, velho? Hoje, 20 anos depois. Momento Bárbara Beltrame.

0: aqui.
1: Ela tá casada? Ela tá casada hoje?
2: Ei! Geral no Instagram agora procurando Bárbara Beltrame, ver se ela aparece o Ozzy.
3: Nossa, que climinha gostoso que tá, hein? Nossa, tô me sentindo Antena 1.
1: Ela mesma. Eu não devia ter falado, eu também eu falo cada bosta às vezes.
4: Diego, valendo um pix de R$100 aí, ó, os banguela aí, a subir essa música aí.
2: Acorda, personal!
1: Cala a boca!

0: Não, não é essa aí não, mano. Não é essa aí não. Yoga, professora de yoga? Não, não, não, não.
1: Preguicinha. Acorda, meu caipirão gostoso. Tá na hora de levantar.
0: Ah, Jessiquinha, pro caipirão. Vou mandar pra ele, peraí. Como é que é, Jessiquinha? Como é que é?
1: Ei, deixa de preguicinha. Acorda, meu caipirão gostoso. Tá na hora de levantar.
0: Olha aí. Vem. Ô, Carla!
2: Pode fazer o desafio pra quem entender também. O Cleitinho tem, saiu tudo torto.
3: Ô, Diego, agora é 4:30 da manhã. Tu já parou pra pensar que se a pessoa não estiver ouvindo o programa uma hora dessa, tu falando de ex, tu vai tomar as cabadas de revolta quando chegar em casa?
0: Eu não tô falando de ex nenhuma. Eu nunca namorei com essa menina, só era apaixonadinho. Tem nada a ver, nunca namorei.
4: Bom dia, vendi as costas por cá, saindo aqui do Guarujá positivo.
0: Olha aí.
4: Rapaz, deixa eu abaixar aqui, senão o Diegão vai me xingar. Na minha época eu ouvia KC and Sunshine Band, Please Don't Go, rapaz. Era de cair o cu da bunda, viu, meu amigo? Acaba chorava até a lágrima que não tinha.
0: Você ouviu o quê?

0: Dontigo. Please, please, Dontigo.
1: Diego, eu falei bosta. Pode dar ênfase no meu nome.

0: quero ver agora se tem algum macho de madrugada aqui pra assumir que chorou escutando essas músicas aí quando era criança, adolescente, por causa de uma menininha. Eu mesmo fui um deles. Escutava essas porra, eu chorava tudinho pensando naquela infeliz. Só não vou dizer o nome dela, senão todo mundo vai atrás.
1: É verdade. Pô,
0: saudade aí.
1: Olha, todo mundo já achou a Bárbara, Bárbara Beltrame. Não é. Ainda bem que tem uma outra que é professora de yoga, que é parecida com o mesmo nome, mas não é.
2: E chorou quando era criança, sai fora, meu. Tô chorando agora mesmo e... Não, nem vou comentar por quê.
1: Tá devendo, né?
3: Ah, Cleiton, eu posso dizer que eu não chorei com essas bosta, não, que anos 80, mano. Essa chave, velho. Eu chorava ouvindo NX Zero. Aonde se vê, espero que esteja feliz com seu cozinho.
1: Nossa, velho. Que bosta. Vai, Murilo Louco, rasga o cu agora, vai.

pensamento. Ai, que ódio que tem, ai, pensamento. Ah, fala direito, viadinho de bosta. Ai, meu pensamento. Ah, vá.

0: Que bosta. Que, ainda bem que alguém ligou. Para de ligar, o filho da mãe.
1: Tarde.
0: Vou bloquear.
1: Cedo ou tarde. Cedo ou tarde, a gente vai se encontrar. Tenho certeza numa bem melhor. Sim.
0: Mano, agora mandaram aqui que eu coloquei também no CD da Bárbara Beltrame. Essa aqui eu vou chorar até agora. Essa aqui eu duvido que tenha alguém que não chora ouvindo essa aqui.

0: Você quer me colocar numa depressão profunda, né? Mentira dessa. Onde que sintoniza a antena 1? Fala pra mim.
1: Vai, vai. 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
2: Ia na festa, ia na garagem, esperava chegar as lentas, a hora que você ia dançar com aquele paquerinha lá, vinha um fela da puta com a vassoura.
3: É. É sempre assim, né, Tati? Ai, aquele cheiro de sabonete Francis Forcopola.
4: Os caras é inimigo número um da Antena 1. Se você for no motel, você chora, então.
5: Tô imaginando agora o caipirão nessa depressão toda aí, abraçando a vaca,
3: é,
5: colocando o banquinho pra sentar embaixo dela.
3: É, sentando no banquinho ao contrário, né?
6: Ô, Diego, agora o caipirão é diferente. Ele já chorava ouvindo a Florentina.
7: É. Ô, Diego, vamos parar com essa viadagem aí. Vamos para do boi, vai.
3: Não. Não, que agora eu tô lembrando dos momentos.
8: É, Diego, esse programa hoje tá parecendo Rádio Alfa FM. Região musicista.
3: Região musicista. Muito bom.
9: Caramba, Diego, eu tinha parado de beber, mano. Vou ser obrigado a voltar. Vou tomar uma cachaça hoje. Você me lascou, velho.
3: É, então beba com força agora, Cleitinho.

assovia essa aí, ô boca de caçapa.

0: Diego. Que fazia eu chorar era aquela música Paula Bidu, Manche. Você tá doido, mano?
1: Paula Bidu? É que é a filha do João Bidu? Começa agora. Músicas para chorar largados.

0: Deu tempo de pegar o finalzinho do melhor programa da América Latina, tirando o ar, largando aqui a balada e indo pra cá descansar, que daqui a pouco eu tô de volta. Um abraço a todos do Bande Coruja. Aqui hoje tava igual o recheio da Sodier Doce, lotado de frutas boas.
1: Eu percebi.
2: Tem certeza que é pra chorar? Senti até um climinha nessa música aí, hein?
1: Ah, é? Então tome nos peitos. Ai, que saudade. 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Antena ruim FM. 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

0: 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Se tocar Please Forgive Me, eu choro. A tradução do Band Coruja. Pra Layala de Guarulhos. Do Neca.
1: Saxofone voltou? Então tá bom. Opção 2. Para pinceladas em todo o seu corpo, digite 3.
0: Ô, Capirão, se você fosse locutor, você dava um trabalho, hein?
2: Aqui não para, Diego Lopes. É saindo pelas culatas. É pra Murilouco ficar mais louco ainda com a coisa que tá acontecendo hoje aqui, viu?
3: Essas músicas é top, né, Diego? Só não vai esquecer que você tem 2 PCD esperando a ligação sua.
0: Ah, é verdade, cara. É, bem lembrado, bem lembrado. Vamos lá, vai. De volta, gente. De volta, bora. De volta à nossa programação normal. Vai lá, vai, vai. É. Band Louco, volta amanhã. Amanhã tem mais Antena Ruim. Antena Ruim FM. Ainda bem que você lembrou. É só a música, só a música. Eu já toquei essa aqui, já toquei essa aqui. A dançar na areia. Parabara, parararai. Tá, mas o que que é? O que que é? 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Eu vi que vocês gostaram. Vocês são velhos, tudo velho, né? Olha o Sérgio do Pão, amando o Amado Batista. Vou mergulhar na flor, sentir o teu sabor. Tá ficando, tá gostoso, e é nessa que eu vou. Ô Leia, ô Leia, quem canta essa, Leia? Gostoso, doce mel. Meu amor, o que será? Para, pa, pa, para. Tinha do Tá. Agora todo mundo. Pera aí, deixa eu ligar pra eles, senão eu esqueço. Só um momento. É, senão os dois ficam me xingando hoje o dia inteiro. Pera aí. Hoje eu vou inverter. Pera aí.

Ó. Vamos ver se ele vai atender, né? Olha lá, olha lá, olha lá. Depois reclama, depois reclama.

0: Atende, Davi.
1: Pronto.
0: Pronto, até que enfim, né?
1: É, que foi estar com a minha fraca.
0: Mas até que enfim, né?
1: O telefone deu.
0: Tá carregado o celular aí?
1: Tá carregado.
0: Vamos lá então, momento motivacional com Davi Bora Bora.
1: Tá bom, é cantando do Robin Hood aí, mas amanhã eu canto ela, vai. Vamos lá. Incapacidade, incapacidade. Tá falando aí realmente, né? Sobre capacidade da pessoa, né? E a pessoa, às vezes, ela até acha que ela tá incapaz, um acidente, sofreu, tá na cadeira de roda, a pessoa vê, aconteceu alguma coisa com a pessoa, mas ela não tá incapaz, não. Ela tem capacidade, sim, ela tem capacidade de lutar. Ela só usar incapacidade, ela tem capacidade. Muitas vezes, até viu uma mulher, coitada, que ela tava sem as mãos, sem braço, e ela conseguiu cozinhar com os pés aí. Conseguiu viver com os pés, limpar a casa, tô com os pés. Você vê, é a força da capacidade da mente. E com fé em Deus, acima de tudo, a pessoa consegue chegar lá. Até a pessoa que não enxerga também, ela consegue enxergar. É através da mente, tudo com Deus se resolve. E também através do poder mental. E nós é tão forte, se nós quiser, um dia nós volta a ter essa capacidade de volta que nós perdemos, entendeu? E a incapacidade supera a capacidade. Supera a incapacidade, quer dizer. E é superada, a capacidade supera a incapacidade. E isso é superado através da mente. Porque a força que você tem mentalmente, ela é tão grande que se você lutar, você consegue chegar lá. Entendeu? A capacidade é através da incapacidade. Superação mental, o máximo consegue. Entendeu? É isso que pessoas que não estão na cadeia de roda conseguem fazer as coisas, pessoas conseguem enxergar, porque é a força que ela tem mental. E a superação supera a incapacidade. Entendeu? Essa é a verdade.
0: Palavra motivacional. Davi, capacitista. Muito bem, Davi. Muito bem, palmas para o Davi. Palmas para o Davi. Rapaz, que mensagem. A incapacidade supera a capacidade da capacidade da capacidade. Mesmo que você esteja na cadeira elétrica. Palmas para o Davi, palmas. Mais palmas. Uma multidão aplaudindo o Davi agora. Muito bom. Vou ligar pro outro agora, calma. Calma, senão não dá tempo. Pera. Palmas, mais palmas. Não, é aplausos.
2: Eu achei um ataque pessoal, um certo repórter nosso aí. E segundo, se é tão fácil assim, basta pedir o poder da mente, por que você não pede pra ser um bom cozinheiro?
0: Cala a boca.
3: Davi, bora. Eu carrego seus ensinamentos pra vida. Olha. Principalmente quando você fala sobre o poder da mente. É. E hoje você falou que a capacidade supera a incapacidade.
0: É.
3: Obrigado, Davi Bora Bora.
0: É isso.
4: Eu achei que você ia meter o Padre Diego hoje. Você ia falar assim, palavra da salvação. Glória a Deus,
5: muito é difícil. Bom dia, Diego. Nossa senhora, no finalzinho você olha aí. Você arrebentou, hein, com essas internacionais. Meu Deus.
0: Gostou, né, Zelito? Zetinho.
5: Entendeu?
6: Ô, Diego Lopes, a pingola aqui já tá até babando, viu? Tá chorando já ouvindo essas músicas.
0: Tá, olha, já foi, isso, né, já foi, amigo. Tá bom. Deixa eu ligar pra ele lá, peraí, só um minuto. Cadê ele? Vem cá. Peraí. Para de rir, ô louca do diabo. Parece louca. Carrinho. Peraí. Eu nunca sei qual que liga, velho. Tem três celulares.

0: Como é que eu não vou ligar pra ele, gente? Olha a carinha deles, tá louco? Vai lá. Vamos lá.
1: Alô, Diego Lopes.
0: Começa agora.
1: Rápido, tem que ser rápido, porque o minuto está acabando.
0: Cala a boca. Hora de notícias, informações importantes com ele, o nosso repórter especial. Bom dia, Ale Fenomenal! Ô, Ale, eu fiquei sabendo que você tá de cadeira nova. O que que aconteceu aí, hein?
1: Então, eu tô de cadeira nova e tirei nota 9,8,5.
0: 9,8,5?
1: É.
0: Caramba, que nota esquisita. Por quê? O que que faltou? Por que você não tirou 10?
1: É porque é o seguinte, Diego, a cadeira motorizada ela é fenomenal, mas o que que acontece? Eu sempre treinei na comum, Eu sempre usei a comum, e é a primeira vez que eu tô usando a motorizada, mas eu fui bem.
0: Não, foi bem.
1: Eu fui bem, é porque eu sou autocrítico, né?
0: E quanto que você consegue dar nisso aí? 110 na curva?
1: Não, como é minha primeira vez, eu tô banho-maria, né?
0: Tá de boinha, tá tranquilo, né?
1: Tô bem na manhinha do gato, pra aprender tudo.
0: Já saiu de casa com ela ou não?
1: Não, ainda não fiz uma manobra por causa de cais.
0: Tem que fazer.
1: Ainda não fiz, né?
0: Mas tem que fazer.
1: Aí, quem sabe, em breve, estarei fazendo uma manobra por causa de cais lá.
0: Passa. E filme.
1: No programa do Ratinho.
0: Ó, você viu o engajamento que deu no teu vídeo hoje? Eu acho que você tinha que aparecer mais. Inclusive, eu acho que você tinha que falar essas fofocas que você faz no ar aqui, essas notícias, Instagram.
1: Gente, veja bem, o meu Instagram é só para minhas amigas íntimas.
0: Não, que amiga? Fã. Mas você vai ficar famoso, cara.
1: Eu já sou famoso.
0: Ah, tá, desculpa aí, é verdade. É,
1: por causa do fã de coruja.
0: É verdade.
1: Minhas fãs, e minhas Alexandretes, e as minhas Maratofines.
0: As suas Alexandretes.
1: E a minha Tati Perigosa.
0: E agora?
2: Ah, o Ale é nosso herói brasileiro, nosso guerreiro. Ele, em sua cadeira, é como Ayrton Senna. No dia 1º de maio.
0: Ei, cala a boca, cala a boca.
1: Mas tá certo, eu sou um Ayrton Senna, eu me considero um Ayrton
0: Senna. Não, você é o nosso Alonso. O Alonso não, como é que é o nome daquele que é o bonzão lá? O
1: Felipe Massa.
0: Não, que Felipe Massa?
1: O Rubinho Barrichello, não.
0: Não, o bonzão, o melhor lá é o...
1: É o Schumacher.
0: Não, Schumacher não, o Schumacher tá mal, pô.
1: Ele pilotava bem.
0: Não, o melhorzão lá, como é que é o nome dele?
1: Ah, o Hamilton, mas
0: o Hamilton.
1: O Hamilton caso teve um rolo com a Anitta, eu não gosto muito.
0: Você não gosta da Anitta?
1: É que ele teve um rolo com a Anitta, você soube disso, né?
0: Não, como é que eu vou saber os rolos que ele teve?
1: É, ele teve um rolo com a Anitta.
0: Tá bom, vamos lá, vamos às manchetes rapidinho.
1: Vamos, porque você tá igual a escola de samba. Vamos lá. Olha, veja bem, tá tendo treta lá do negócio do Neymar.
0: Ah.
1: Tá tendo muitas treta, Diego. Agora você não sabe qual que ele aprontou.
0: O que que ele aprontou?
1: A meia dele é verde e amarela com duas cores.
0: Ah, não acredito.
1: É com duas cores, cara.
0: Ah, eu não acredito.
1: Aí depois você fala que eu sou Nutella, que não é. E ele está com a bochecha murcha, cara.
0: Quem?
1: O Neymar.
0: Ah, não acredito.
1: Ele está, porque ele só toma agora água e tônica.
0: A Bahia?
1: Não, ele toma com água e tônica.
0: Água e tônica?
1: É, por quê? Pra não estragar os dentes.
0: O que que é água e tônica?
1: É pra não pegar...
0: É uma água que você não sabe se é água, se é batizar?
1: É pra deixar o dente limpo.
0: Ah, essa aqui é uma água icônica, ela aí, icônica.
1: Então, pra deixar o dente limpo.
0: Ah, entendi, tá. É, então ele tá com a meia duas cores e tá tomando água icônica, o que mais?
1: E ele tá com as musas, as Maria Solteira, né?
0: Ah, ele continua? Ele é vagabundo, né? Ele não sabe o que ele quer da vida.
1: Não, mas agora, Diego, agora tem um porém e o central da Copa, hein?
0: Vai vir, você tá se preparando, né? Você que vai ser o nosso...
1: Não, tem essas notícias bombásticas.
0: Não, você vai ser o nosso fenomenal Fonseca. Você que vai trazer, igual a Virgínia fala lá, você vai trazer mais notícias que ela.
1: Mas tem que trazer as musas do Bando de Coruja.
0: Não, mas elas estão aqui, ó. A Maratacine tá aqui.
1: A Maratacine.
0: É.
1: A Tati Perigosa.
0: A Maratacine fez, inclusive, a sua figurinha. Ela fez uma figurinha sua, você na cadeira. Ela te ama.
1: É minha fã, eu também amo. Eu amo ela, sabe? Eu amo esse Goku, entendeu?
0: Ó, a Tati Perigosa tá aqui te mandando beijo.
1: Ela é um fenômeno, eu falo com ela todo dia.
0: Ó, ela quer te falar, ó, fala aí.
3: Alê, sou sua fã, Alê, fenomenal, não, não. Eu não quero ser musa, não, quero ser repórter.
0: Ó, ela quer ser repórter. Coração
1: e não pagar aluguel, hein, é fenomenal. É,
0: fenomenal, não. Abraço, Alê, abraço, Alê. Tamo junto, hoje teve que ser rapidinho porque o Alê, porque eu liguei atrasado pro Alê. É, e eu tô indo embora, me despedindo de você, agradecendo sempre o seu carinho, a sua audiência, muito obrigado pela sua paciência também, acompanhar a gente, fazer parte da nossa resenha. Nesse momento o estúdio ficou cheiroso, porque ele chegou. Bom dia, Tadeu!
4: Muito bom dia, Diego!
0: Feriadão, você aqui, Tadeu?
4: Cara, acho que tem que vir, né? É. O mais importante, como a gente é CLT, ganha um pouquinho a mais. O Gary é extra hoje, né?
0: É verdade, é verdade. É enfermagem por amor, né?
4: É isso aí.
0: Radialistas por amor.
4: Radialista, mas tem que ser. Pra todo mundo que... Os raros que querem entrar nesse mercado, eu falo, o radialista, o locutor, ele faz essa profissão aqui por amor.
0: Tadeu, se convidassem você...
4: Sim.
0: Pra ir lá hoje, na rádio oficina, falar pros radialistas que estão se formando lá agora, os meninos lá. Um conselho para a galera que quer trabalhar em rádio hoje.
4: Cara, então, recentemente eu fui, inclusive agradeço aí o pai do Fernando César.
0: Sério?
4: O Ciro César, né?
0: Ah, não acredito.
4: Eu fui.
0: Eu falei zoando, você foi mesmo?
4: Tem um tempinho, já fui, tem um tempinho. Que falei, legal, desistam.
0: Porque conselho. Melhor conselho da vida. Ouça o Tadeu aí, meninos.
4: Tô zoando, tem que renovar, gente. Tô zoando.
0: Mas não vou ficar eternamente.

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0: minutos, gente. 5:02, hora de Brasília. Bom, bom, bom, bom, bom, bom, bom, bom, bom, bom, bom, bom, bom. Dia Brasil, feriado pra quem? Pra quem? Você que está comigo aqui, está de feriado? Está trabalhando? Não importa, você está na sua rádio do seu jeito.
1: Dá licença pra chegar.

0: de junho de 2026, um dia ele todo de amor. De amor, de amor, de amor, de amor e de muita alegria pra você. Seja você de plantão ou não. Seja você no seu carro ou em casa. Seja você no escritório ou embaixo das cobertas. Receba aí nosso forte abraço. Muito bom dia, Raquel, bom dia, minha banana, bom dia, Mara Tassini, bom dia, Pedrão Rocha, bom dia, Jota, bom dia, Alessandro, bom dia, Cleiton, bom dia, John Tatu, bom dia, Marcelo, bom dia, Alessandra, bom dia, Ricardo Miranda, bom dia, Ney, Ney, só os de verdade hoje, hoje só os de verdade. Os de mentira, a gente sabe quem são. Estão tudo de folga hoje, não estão ouvindo a gente. Agora os de verdade estão aqui. Plácido Neto, bom dia. Bom dia, Iranildo Almeida, bom dia. Bom dia, Tati Perigosa, bom dia. Bom dia, Marcão. Sumindo, hein, Marcão? O que aconteceu? Foi preso? Hein? Quanto que você puxou aí? 6 meses? É, pensão alimentícia, um abraço pra você, meu querido, tudo de bom. Ronaldo Félix, bom dia, Thiago, bom dia, Murilo, bom dia, Prime Root Serviços Privados, bom dia, Luiz Paulo Negão, bom dia, Tainá, bom dia, Silvio, bom dia, Fabiano Nascimento, bom dia, Guto, bom dia, Alexandre, bom dia, Maicon David, bom dia, Cláudio, bom dia! Muito bom dia, Homem Vinheta.
1: Uou! Bom dia! Bom dia, bom dia, bom dia! Hoje eu estou tão feliz. As campiríssimas do Barros de Alencar. Varre, varre, vassourinha, porque o calor hoje acatou. Bom dia, hein? Aos amigos da Band. Como é que você tá, lindo?
0: Muito bem, graças a Deus. E o senhor, lindo?
1: Eu tô bem, graças a Deus. Hoje é feriado, né, cara? É
0: feriadinho, né?
1: É feriado, velho. Hoje é feriado. Fico muito feliz em poder, como é que eu posso dizer? Estar aqui junto com você e com você também, ouvinte. É onde quer que você esteja, nos brinde com o seu alô, o seu bom dia, o seu oi, gente, eu também tô aqui. Porque de nada seria válido se nós saíssemos de casa num feriado para falar para ninguém.
0: Era melhor ficar em casa dormindo.
1: Era melhor ficar em casa dormindo.
0: Melhor ficar em casa dormindo.
1: Então, assim como você ouve a nossa voz, nós também queremos ouvir a sua. Eu quero que você mande agora um bom dia, eu também estou aqui. Manda pra nós, né, Tadeu?
0: Fala o teu nome e diga bom dia, eu também estou aqui.
1: Isso.
0: 11999919197. Maicon, não, Maicon, não transei. Sabe nem mentir, não transei ontem.
1: Não?
0: Não transei. Maicon,
1: por que ele levantou
0: acredita,
1: essa...
0: porque eu acho que eu postei uma garrafa de vinho ontem, mas só tinha uma taça, né? Se houvessem duas, aí era uma dica que eu tinha alguém, né?
1: Tem gente que posta assim, né? Uma garrafa de vinho e duas taças.
0: Exatamente.
1: Mas só tinha uma, né?
0: Só tinha uma.
1: Você sabia que eu sonhei com você enquanto os ouvintes mandam áudio?
0: Ai, gente, mentira, mas era sonho bom ou sonho ruim?
1: Sonhei com você. Bom, a gente tava no carro, no meu carro. Aí eu falei assim, cara, você tem alguém? Você tem alguma paquera? Você tem alguém que você sai de vez em quando? Você pega, assim, de vez em quando.
0: O que eu falava? O que eu falava?
1: Não, aí você falou assim, cara, putz, não tenho, velho. Eu falei, meu, arruma alguém. Eu falei assim, no sonho, olha que legal, eu lembrei agora.
0: Sonhos do Vinheta, que
1: aí eu falei assim pra você, eu falei, ó, arruma alguém pra... vai ser feriado, vamos lá pra minha casa, lá no interior, em Pardinho.
0: Tá.
1: E vamos lá ficar lá no final de semana, cara. Você leva alguém.
0: Arruma alguém, arruma
1: eu
0: alguém.
1: Eu falei.
0: Pega uma louca no meio da rua.
1: Cara, sabe o que você falou no sonho? Eu vou falar. Você falou, meu, leva as aninhas. Te juro por Deus.
0: Vamos convidar elas. Vamos pra Pardinho.
1: Você falou, leva as aninhas.
0: Vamos convidar.
1: No sonho.
0: Vamos convidar as aninhas, meu.
1: Então, cara.
0: Sensacional.
1: Pelo menos eu tenho alguns jogos lá, aqueles de tabuleiro.
0: É.
1: A gente fica jogando.
0: Vamos comprar aquele, como é que fala? Aquele de colocar os pés e as mãos? Como é que é o nome? Esqueci.
1: É. Swing.
0: Você. Acho que é, mano, um negócio desse aí. Muito bem, quem tá com a gente aqui? Bom dia.
2: Bom dia, Jadeu. Bom dia, Vinheta.
1: Bom
2: aqui
1: dia.
2: É o Thiago. Eu também estou aqui.
0: Um abraço pra você, Thiago, tudo de bom.
3: Não. Bom dia, Tadeu. Meu nome é Vando e eu também estou aqui, trabalhando nesse feriado.
0: Tamo junto.
4: Bom dia, eu também estou aqui, Jarrinha Carreteiro. Bom dia, Tadeu.
0: Bom dia.
4: Bom dia, Vinheta.
0: Bom dia,
4: Pidonce. Pedamãe.
0: Ué! Chegou cedo hoje, Pidonce? É um feriado. Tá falando,
1: cara, você assusta a gente.
0: Dia. Bom dia, gente.
1: Bom dia, bom dia.
0: Não, eu já aproveitei.
1: Tá.
0: Já tô aqui.
1: Ah, que bom que você tá aqui.
0: Tô virado.
5: Bom dia, Tadeu. Bom dia, Vinheta.
1: Bom dia.
5: Clebão da Alvorada de Guaianazes. Eu também tô aqui.
1: Pô, ah, legal, tô doido! Cara. É isso aí.
6: Bom dia, Tadeuzinho. Bom dia, Vinheta.
1: Meu amor.
6: Eu, Karina, também estou aqui.
1: Ai, que delícia.
0: Ai, Karina é de verdade, hein? Karina é de verdade.
7: Bom dia, Tadeu.
1: Bom dia,
7: Vinheta.
1: Bom dia.
7: Bora que bora. Tô por aqui, hein?
1: Aí, querido.
7: Tô aqui. Gordinho de Parelheiros, motorista de aplicativo, bora que bora.
0: Gordinho, um forte abraço pra você, bom dia.
8: Bom dia, cadê?
1: Oi.
8: Fabiano Milan pra cá. Bom dia pra nós, bora roxando.
0: Bora.
9: Bom dia, Tadeu, bom dia, Vinheta.
1: Bom dia.
9: Aqui é Zóio de Gato, Ribeirão Pires, também estou aqui.
0: Muito bom dia.
6: Bom dia, Tadeu. Bom dia, Vinheta.
0: Oi,
6: bom dia, Pindoso.
0: Oi, Fia.
6: Eu também tô aqui, tá de perigosa. Nem sabia que era feriado, mas tudo bem. Não sei nem onde é que eu tô, pra falar a verdade. Sei que eu tô aqui.
0: Ô, louco.
6: Beijo, meus amores.
0: Caraca, peraí, pô.
1: Perdidinha, hein, Tati?
0: Oi.
8: Bom dia, Tadeu. Bom dia, Vinheta. Eu também estou aqui. Ah. Chegando de Pirapora de trabalhar. Bom dia!
0: Cara, eu tô abismado com a quantidade de gente nesse feriadão
1: tá
0: com
1: vendo,
0: a gente
1: Tadeu?
0: Aqui.
1: Que gostoso.
0: Oi, tá todo mundo aqui com a gente,
10: Bom dia, Tadeu. Bom dia, homem Vieira.
1: Oi, querida.
10: Eu também estou aqui. É a Val de Guaraçaí.
0: Val, um beijo pra você, Val. Um beijo.
11: Bom dia, Tadeu. Bom dia, Vinheta.
1: Bom
11: eu
1: dia.
11: Também estou aqui. Eu e meu gato, Felino Ney. Um abraço, Marco de Pirituba.
0: Valeu, é o Ney. O nome do gato dele é Ney.
1: É o gatinho dele.
0: Um abraço pra você,
1: pro Ney. É seu amigo, né?
12: Bom dia. Jorinha Carreteiro por cá. Bom dia, Vinheta. Bom dia, Tadeu. Bom dia, Pidão. Pidão, você caiu da cama.
0: Oi, filho.
12: Tá não é normal isso não, hein?
0: Não é.
12: Bora que bora.
0: Agora pronto, né, Pidão? Agora todo mundo vai tá falando que você caiu da cama. Quer
1: é
0: dizer,
1: engraçado.
0: Quando você
1: isso,
0: chega
1: né?
0: atrasado, chega atrasado. Chegou cedo.
1: Engraçado,
0: né? É engraçado isso.
13: Bom dia, meninos. E amigo, estou aqui.
1: Aí, ó.
0: Cara, canta bem, hein? Um abraço pra você, meu querido. Tudo de bom.
14: Bom dia, Tadeu. Bom dia, Vinheta. E aí, Pidúcio?
0: Oi.
14: Eu também estou aqui. O Will, taxista.
1: Ô, Will.
0: Valeu, meu querido. Um abraço pra você.
1: Se não me engano, esse ouvinte anterior que falou, ele participa do Bando de Coruja. E ele faz uma voz, cara, que lembra... E é igualzinho aquele... Sabe sandália de pau que fala?
0: Ah, seus irmãos Piologo, né?
1: É, faz... Não sei se ele faz aí pra nós, querido. Manda um abraço aí.
0: O Havaiana de pau.
1: É, Tadeu.
0: Ah, pois não,
1: quem lindo. Tá junto com a gente também mandou um recado aqui. Nosso amigo Caravante, lá de Presidente Epitácio.
0: Caravante? Quanto tempo não ouviu falar do Caravante?
1: Cara. É, porque eles saíram, né? A Band de lá saiu.
0: Ah, entendi.
1: E agora ele voltou com força total.
0: Vamos nessa, hein, meu?
1: Presidente Epitácio,
0: vamos
1: bom dia.
0: Vamos com tudo. Eloy Maria Clara, bom dia, direto da Espanha. Aqui não é feriado, mas são 10 da manhã. Ó, o DDD é 11, Elo. Você não trocou de celular, você mora ou tá passeando? Ah, se tá passeando é outro patamar, né? Um beijo pra você, muito obrigado, viu? É, fala, Murilo!
15: De pau, orgulhosamente, a presente a Bande Mundial, essa porra!
1: Tá vendo ele mesmo?
0: Bom demais, bom demais.
1: Bom dia.
0: 5 horas 13 minutos, gente, 5:13.

0: 5:13, 5:13. Muito bom dia, está entrando no ar mais uma edição do seu Gibi Eletrônico Diário. De segunda a sexta-feira, as principais informações do Brasil e do mundo. Eu sou Pedro Quadras, bom dia.
1: Muito bom dia, eu sou Silvânia Acre, bom dia Pedro. Feriadou, né?
0: Feriadou, verdade, Silvânia. Tem algo programado pra hoje ou vamos que vamos?
1: Hoje não, hoje vou pra casa.
0: É, né?
1: Que é normal porque amanhã estaremos aqui, normalmente também,
0: que
1: né?
0: Bom, isso
1: não
0: é
1: dá pra chutar
0: bom.
1: O balde, né?
0: Não dá pra chupar o balde. Gente, são 5:14, seu Gibi Eletrônico só tá começando. Só colocamos a pontinha, calma que depois vai tudo.
1: Hoje é dia 4 de junho de 2026, Pedro. Vamos às efemérides?
0: Claro, efemérides de hoje, minha querida Silvânia.
1: Dia número 155 do ano, tá?
0: Olha aí.
1: Essa é a 23ª semana. Já completamos 42,5% de 2026.
0: Vocês viram aí, gente?
1: Vocês
0: viram aí, vocês gostam de números? Vai anotando, porque aqui a informação é precisa.
1: Lua minguante ainda, tá, gente? Lua minguante ainda. Então, fica aí o sobreaviso, né?
0: Lua minguante. Eu não sei se a lua minguante é boa para os pescadores, viu? Se vê algum pescador ligado ouvindo aqui o Pulo do Gado, por favor, mande informações. Qual é a melhor lua para pescar? A minguante é boa? Estamos esperando.
1: Conte pra gente aqui a melhor lua para sacar a vara, né?
0: Verdade.
1: Hoje é dia do gestor comercial, Pedro Quadras.
0: Olha aí, você que é gestor comercial, tá ouvindo a gente ou não? É feriado? Então lasque-se.
1: Hoje é dia de abraçar o seu gato.
0: Ah, você tá brincando. Vem cá.
1: Me dá um abraço aqui,
2: Como é que você tá?
1: Tô bem, graças a Deus.
0: Obrigado,
1: graças a Deus.
0: Obrigado.
1: Um abraço. Abraça seu gato aí.
0: É, o Ney.
1: Abraça o colega de trabalho.
0: Abraça seu amigo.
1: Fala,
0: abraça.
1: Meu amigo, vou te dar um abraço.
0: Isso.
1: Não fala antes.
0: Não.
1: Dá um abraço nele, depois que dá um abraço, o cara pergunta, mas por quê?
0: É.
1: Porque hoje é dia de abraçar o meu gato.
0: Isso, gente. É isso. 5:15.
1: Ai, meu Deus
0: do céu.
1: Quero
0: mandar um abraço. Já acabou as efemérides ou não?
1: Acabaram. Efemérides curtas hoje.
0: Mandaram um abraço hoje pra cidade de Matão.
1: Matão.
0: Que também tá ligada. Band FM Matão ligada. Eu queria mandar um abraço especial pra Matão. O porquê, Tadeu? Ô, Silvânia, desculpa. Hoje, Corpus Christi, eu já tive a possibilidade e o prazer de ir, quando criança, ver porque lá eles enfeitam. Em algumas cidades também. Mas Matão parece que é uma tradição enfeitar as ruas neste dia, nesta data.
1: Ah, esse é o feriado dos tapetes, não é?
0: Os tapetes nas ruas.
1: Ah, é verdade.
0: Enfeitados com casca de ovo, serragem de madeira, pó de café e ali eles formam desenhos. Para você que não conhece, vá visitar Matão ou pesquise aí na internet as ruas enfeitadas nesta data de Corpus Christi.
1: Para você que não sabe, o gentílico de Matão é matonense. Então, um abraço para os matonenses aí.
0: E viu? Matão em tupi-guarani significa Mato Grande. 5:16. 5:16. Esse é o Pulo do Gado. Aqui, a informação entra em você.
1: Que belo slogan, hein? Que a informação entra em você.
0: Tá vendo?
1: Olha, mande aqui um mugido especial pra aquela pessoa especial. Quem tem vagas de emprego também pode mandar a sua. 11 999919197.
0: Hoje tem enquete, viu, Silvânia?
1: Ah, tem enquete hoje.
0: Hoje tem.
1: Daqui a pouco tem enquete, vamos colocar o ouvinte na roda aqui, tá? Mande o seu mugido aqui. Tainá, mugido pra você, Tainá. Um beijo pra você.
0: Bom dia, Tainá.
1: Mandou aqui uma vaga de emprego, vou separar daqui a pouco nas vagas de emprego.
0: Claro.
1: Falarei aqui sobre a sua vaga, viu? Mugido pro Walter do Japão, tá com a gente aqui. Um abraço pra você, Walter.
0: Alô, Japão.
1: Do arigatô. Tem outra pessoa do Japão, é o... Quem que mandou aqui? O Mauro Nakahashi.
0: Mauro Ele Nakahashi.
1: Escreveu, que inveja, aqui no Japão é dia normal. No Japão deve ter o quê? Dois feriados no ano, né?
0: Dois feriados.
3: queria agradecer Silvânia e Pedro Campos. Queria mandar um abraço também pro meu mestre de Fung Ku. Que vocês estão falando de Japão, tá ouvindo a gente também, acabou de mandar um recado pro Vinheta aqui, o Vinheta me falou, manda um abraço então, aí no Pulo do Gado, pro meu mestre de Fung Ku, seu Kumiyama. Tá, Jadeu?
1: Tá bom, Vinoso. Tá
3: Silvânia,
1: bom. Então, bom dia pro seu Kumiyama,
0: isso.
1: Pra todos os mestres de Kung Fu.
0: Isso aí.
1: Estão ouvindo aqui.
0: Obrigado.
1: A FM,
0: todos,
1: né?
0: Os mestres de artes marciais.
1: Mugido especial pra Mara Tassini também. Mara, um beijo.
0: Obrigado,
1: pra você.
0: Mara.
1: Andre Fox com a gente também. Mugido pra você, Andre. Bora pro plantão. Ah, André é policial civil do Paraná?
0: Do Paraná.
1: Mandou uma foto aqui e pergunta. pergunta pro Pedro Campos se ele quer uma civil para o feriado. E ela mandou a foto dela aqui.
2: Desculpa, Pedro Quadras.
1: Pedro Quadras. Mandou a foto aqui. Você quer o quê? Uma bela policial, viu? Bela policial.
4: Ela quer o quê?
1: Se você quer uma civil pro feriado. É André.
4: De verdade, acabo de ver a sua foto, minha querida. Você é uma policial civil, meus respeitos. Mas de verdade, eu estou a fim de cometer um delito só para que você me prenda. São 5 horas e 18 minutos, eu quero ser algemado e chicotado.
1: Que isso?
4: Só algemado.
1: Só algemado. Denis Sampaio, mandando aqui um mugido pro pessoal da Kimpanski. De novo, é a última vez que eu falo.
4: Ah, gente.
1: Se não chegar um kitzinho aqui com um pãozinho de forma, uma bisnaguinha.
4: Não vamos falar mais.
1: Não vou falar mais.
4: Até porque, gente, vocês têm ideia da audiência desse programa? Vocês têm a ideia da potência? Não dá pra gente ficar falando aqui sem receber um agrado, um mimo ou pelo menos um beijo no pescoço.
1: Diego Lima mandando mugido pro Pidoncio.
5: Ah, meu, obrigado, gente.
4: Tá aí, tá vendo aí, Pidoncio, que é bom chegar cedo?
1: Exatamente.
5: Mas só pra receber um alô?
1: 5:19.
4: São 5:19, Pidoncio. A trilha muda, o tom também muda. E atenção, está circulando nas redes sociais algo que é pra todo mundo ficar atento. Eu não sei o porquê, mas talvez, propositalmente, está pra ser lançado um novo filme, acho que é do Lucas.
1: Lucas?
4: Do que fez o Guerra nas Estrelas, é o George Lucas.
1: O George Lucas.
4: Se eu não me engano, um novo filme falando a respeito de extraterrestre.
1: Mentira.
4: É, um filme que diz que vai chocar o mundo com fatos reais.
1: Ah, não, é ficção. É um filme documentário, é isso?
4: Não, Silvânia, desculpa, eu não tenho detalhes. Não tenho detalhes.
1: Tá.
4: Mas que merda, repórter.
1: Então aqui a informação vem incompleta.
4: Mas está surgindo muitos vídeos de pessoas que estão vendo OVNIs. Inclusive um rapaz, um influencer aí, diz que viu uma nave espacial. Agora uma pergunta que eu faço, e é engraçado. Será que quando alguém avista uma nave espacial ou um OVNI no espaço, por exemplo, eu tô aqui com um celular iPhone 17 Pro Max, com câmeras realmente excepcionais.
1: Só é influencer, a pessoa é influencer.
4: Tanto é que o mesmo é comprado para nós que gostamos de fazer vídeos.
1: Exatamente. Tal.
4: Ou seja, será que quando a pessoa, ela vê um OVNI no céu, ela mesmo tendo um celular último modelo, ela corre para pegar um Nokia, aquele que tinha cobrinha azul?
1: Exatamente, esse é o meu questionamento. Qualquer celular hoje em dia tem um modo noturno, gente. Ele, através do software, melhora a imagem com baixa iluminação ambiente. Então, assim, é inacreditável que a qualidade das filmagens de extraterrestre hoje ainda sejam do Nokia tijolão.
4: E por que a pessoa que tá filmando, ela dá um zoom e fica treme, mexendo a mão?
1: Parece que tem Parkinson. Por que todo mundo que filma ET tem Parkinson?
4: Gente, vamos lá. Inclusive, eu tô lançando, viu, Silvana? Quero lançar em cima desse assunto um método, um workshop aí, para como filmar um OVNI, tá bom, gente? Para que a gente possa ter mais nitidez nas imagens.
1: Exatamente. Fica aí a questão. Muito obrigado, Pedro Quadras, por ter colocado aqui, viu?
4: E caso você, ouvinte, tenha foto de um ET, de um extraterrestre, se você conhece um ET perto de você, mande uma foto para nós.
1: É isso aí.
4: Posso uma foto sua, Pidoncio? Ah, rápido inferno. 5:22, 5:22.
1: Ai, Wagner do Japão, um abraço pra você, Wagner. A gente nunca mandou um abraço pra ele. Abraço pra você agora, abraço. Então. Tudo de bom. Diz que o filme não é do George Lucas, é do Steven Spielberg. Tá ali, é tudo parecido. Um fez Avatar, o outro fez Guerra nas Estrelas.
4: Engraçado.
1: Bom, vamos lá, gente.
5: Vocês não são jornalista, gente?
1: Eu não tenho diploma, não.
4: É pra você ver o nível.
1: Vagas de emprego!
4: Atenção, vagas de emprego, oportunidades surgindo aqui no seu gibi eletrônico.
1: Maicon, manda aqui vaga de emprego de degustador de macarrão indiano do chefe Davi. Salário mais vale funerário incluídos.
4: Poxa vida, gente. Bacana isso.
1: Sabe comida de rua indiana?
4: Comida de rua indiana. Você sabe que eu vi, tem um rapaz que viaja pelo mundo mostrando essas coisas. E ele foi e ele experimentou. Você sabia que as comidas que ele experimentou, ele falou, cara, posso falar? A aparência não, mas é boa. Ai, diz que é gostosa.
1: É que você não pode ver fazendo. Mas acho que qualquer restaurante, né?
0: Mas na verdade esse rapaz é um influencer, ele tem, ele tem um canal no YouTube, ele experimentou, disse que é uma delícia. Inclusive parece que essa semana, no sábado, é a missa de sétimo dia dele.
1: Mais uma vaga de emprego, a Tainá tá oferecendo essa vaga aqui, hein? Uma vaga muito específica, exige especialização, tá? Emprego, a vaga de desembaraçador de pentelhos. Gente, salário R$5.000 mais benefícios.
0: Muito importante.
1: Exige especialização, mas o salário é muito bom, né?
0: Inclusive, o equipamento para desembaraçador de pentelhos, gente, você consegue, é acessível. Você pode ter até em casa uma chapinha, né?
1: Sim.
0: Você pode usar uma chapinha, enfim, pente. Então, e tem aquele também, aquele pente especial de desatar nós de pelo de cachorro. Serve também para pentelho. Bom, deixa eu mandar um alô para ele que está pedindo aqui atenção. Casinha, ele fala que lua cheia é bom para pegar curvina.
1: Lua cheia, a gente tá na minguante.
0: E a melhor lua para plantar mandioca também é a lua de mel. Silvânia, 5h24. Hoje o jornal vai até as.
1: Começou mais tarde hoje.
0: Começou mais tarde.
1: Vanderlei Celestino, última vaga de emprego aqui de desentortador de banana, salário a combinar.
0: Isso. Então fique aí à vontade. Nós vamos pra enquete ou acabou o jornal?
1: Acho que ponto final, né?
0: Ponto final hoje.
1: A enquete fica pra amanhã. A enquete fica pra amanhã, sexta-feira, aqui no Pulo do Gado, ok?
0: Atenção. Se você tá ligado ouvindo o Pulo do Gado, é sinal que você é uma pessoa inteligente. É uma pessoa que quer sair de casa muito bem informado.
5: Deu pra ver, você trocou o nome dos diretores, hein?
0: Vamos lá. Silvânia, então, aproveite seu final de semana, ou o seu feriado, e seja muito feliz, assim como eu também sou. Obrigado, viu, Silvânia, por estar ao meu lado.
1: Você também, um forte abraço pra você, Pedro Quadras.
0: Você ouvinte, fique ligado no resto da programação, se assim você quiser. Eu fico por aqui, a Silvânia também, este é o Pulo do Gado. Bom dia.

0: 5h25, gente. 5h25. Aqui é o Band, bom dia. Pidonço, bom dia.
1: Bom dia, pessoal.
0: Bom dia.
1: Legal estar com vocês aqui na Band FM.

0: Alex. Eu dei uma leve risadinha quando eu vi o vídeo do influencer lá do ET. Cara bigodudo, isso. Né? Sem camisa, isso, tatuado, isso, isso, uma isso. Flecha aqui atrás.
1: Eita, uma flecha.
0: Daqui a pouco ele começa a ouvir os barulhos. Aí vem, ele chama o cachorro dele. Eu fiquei, achei engraçado o contraste, na verdade, né?
1: Contraste, é sensacional. Tem uns rapazes também que fazem um conteúdo no Instagram que eles vêm, tem uns 4, 5, cara. Aí eles vêm assim, meu, tudo tatuado, velho. Os caras mal encarados demais, os caras assim, sério, e aí? Fico olhando assim pra câmera, cara, mas sério, bicho.
2: Pensou que a gente era mala, né?
1: Cara, e sai andando com salto alto, velho. Cara, impressionante.
0: Sensacional, sensacional. Ai, ai, Pidonço, feriado. O que você me conta nesse feriadão, hein?
1: Só um minutinho, Pidonço. O Thiago Brandão da Silva, pega esses 10 centavos que você mandou no meu Pix. Gente. Vê se tem uma tia sua vendendo churrasquinho na zona. Vai lá fortalecer ela.
0: Pera aí. Ô, oh, mas que coisa.
1: Ah, meu.
0: É, gente, se for pra mandar doação, pô, no mínimo 100 reais, né?
1: Poxa vida,
0: no mínimo, né? Senão,
1: 10 centavos, cara.
0: É, espero que não faça falta pra você, né, meu? Pelo amor de Deus.
1: Ó, eu quero agora efsilva@band.com.br. Eu quero que me fortaleça aí pelo menos com uns 10 mil reais, cara.
0: 10 mil reais?
1: Só isso, você não quer mais nada.
0: É.
1: Aí feriado, né? A gente merece.
0: É. Se
1: eu
0: alguém
1: vou
0: tiver...
1: dividir com o Tadeu.
0: É, sim, sim.
1: Como é que eu pego 10 centavos e divido com o Tadeu?
0: 5 pra mim e 5 pra você.
1: É, tem razão, vou mandar pra ele.
0: 5:28 agora, gente. Olha, tem um ouvinte pedindo desde ontem o Gil Gomes.
1: É, cara.
0: As histórias dos irmãos chineses Fuico. Eu não sei o que eles foram aprontar dessa vez. Eles foram, festa junina?
1: Pode ser, cara.
0: Tá chegando o mês, chegou o mês, na verdade.
1: Tá,
0: né?
1: Chegando o mês.
0: Mas já vi alguns avisos em igrejas. Já nesse fim de semana tem quermesse.
1: Ai, cara, eu adoro, velho.
0: Já nesse fim de semana tem quermesse em algumas igrejas aí.
1: Esse final de semana eu vou pra Itanhaém, litoral sul de São Paulo, Balneário Gaivota, visitar minhas netas e meu filho.
0: Tá.
1: E talvez, eu espero que tenha já, não sei se já começou, a quermesse lá da igreja São Bento. Onde eu iniciei a minha carreira de locutor, cantando bingo.
0: Já deve ter...

0: barbaridade.
1: Barbaridade.
0: A história. A história que eu vou contar. A história aonde eu vou mergulhar dentro. A história que eu vou fazer você, ouvinte Band FM, ficar estarrecido. A história deles. Os dois irmãos gêmeos, Fu e Ku, F.U. e K.U.
2: Que desespero é esse?
0: Os dois irmãos gêmeos, Fu e Ku, aqueles irmãos que sempre estão envolvidos em alguma história.
1: A história de hoje. Fu e Ku na quermesse.
0: Sábado. Sábado. Dia 14 de junho de 2085. Foi quando aconteceu a história de Fu e Ku. Os dois queriam conhecer a cultura brasileira, chineses, e o que eles fizeram? O que eles fizeram? Eles falaram: vamos numa quermesse. O Fu acorda e já corre no quarto do Ku. Eles dormiam cada um no seu quarto. O Fu dormia num quarto e o Ku no outro. Ku! Ku! Abre, Ku! A porta do Ku estava trancada. A porta do Ku estava fechada com o trinco. De repente, o Ku abre. O Ku abre. Só que chinês já tem o olho apertadinho, não é verdade?
2: Tem, tem.
0: Imagina acordando. O olho do Ku estava fechado. Sabe, apertadinho assim, ó? O olho do Ku apertado, ó. Ku vai se arrumar. Hoje nós vamos para uma quermesse. E eles pesquisaram. Eles pesquisaram e viram que tinha que ter uma roupa especial. Tinham que ter um figurino especial. Sabe, aquela roupinha de caipira, não é verdade?
2: É.
0: Aquela calça jeans, com aqueles retalhos. E o que que fizeram? O Fu, mais rápido, ele vai e pede pra costureira fazer. Mas ficaram lindos. O Fu vestido de caipira, uma graça, e o Ku de caipirinha. Não, imagina o Ku de caipirinha. Uma graça. Uma graça.
2: A trancinha,
0: né? Você olhava atrás de um coração no Ku. Sabe aquele coração bordado?
2: Sei, sei.
0: Sabe aquele fica o coração bordado no bumbum. Os dois que foram para aquela quermesse em uma escola. Uma escola. Escola Estadual Benedito Calixto. Quando entraram, já chamaram a atenção. Já chamaram a atenção. Até porque o Fu tava meio normal. Agora o Ku de caipirinha tava arrasando. Até porque, sabe, o Fu com aquele chapelão de palha e o Ku de trancinha.
2: Imagina, que bonitinho.
0: O Ku de trança. Então as pessoas olhavam e era diferente, porque dois chineses de caipira é diferente. Então o Fu, normal, aquele bigodinho, Fu, sabe, de caipira, bigodinho, palha, assim na boca, um capinzinho, e o Ku de trança. Os dois que entram e ali já começam a ver as barracas. Ali já começam a ver as barracas típicas. Tinha a barraca do quentão, do vinho quente, as barracas e a argola. Eles foram e compraram as fichinhas. O Fu paga pro Ku. Compraram as fichas e foram jogar a argola. O Fu era mais craque. Ele jogava argola e já caía ali.

0: sabe, na garrafa.
1: Que pontaria, hein?
0: E aí o Fu olhou e... Cu, cadê tua argola? Gente, alguém viu a argola do cu? Alguém viu a argola do cu? O cu tinha perdido a argola. O Fu empresta a argola dele pro cu.
1: Não é possível.
0: O cu que joga e ganha uma prenda. O cu, na hora que ele joga, ele engancha a argola na boca da garrafa.
1: Olha aí.
0: Ele ganha uma prenda, um ursinho.
1: Ai, que bonitinho.
0: Aí você imagina o cu de caipirinha com o urso na mão.
1: Pra você que tá ligando o rádio agora, Gil Gomes tá contando a história dos irmãos gêmeos chineses. Fu, F-U, a grafia é assim, tá? Fu, F-U e Cu, K-U, é a grafia do cu.
0: Mas... A história, que aí vinha, sabe, tudo normal. De repente, tudo ali correndo calmamente. O locutor avisa no sistema de alto-falante que ia ter a quadrilha. Olha, quem quiser participar já faz inscrição. O Fu, o que que ele faz? Sem avisar o cu. Ele vai indo em direção, sabe, aquela cabine do locutor pra fazer inscrição. Ele olha pra trás, quem tá lá atrás? O cu. Ele não dá bola pro cu. Era uma surpresa. Ele faz a inscrição para os dois dançarem a quadrilha. Quando o Fu olha para trás, ele viu que tinha perdido o cu. O Fu sai desesperado. O Fu que vai. Ele aproveita que tá na cabine de som e pergunta: posso dar um recado? O rapaz fala: pode. Você paga uma quantia pequena? Só pra gente dar um recado. Essa quantia vai ser destinada à escola. Aí era uma coisa pequena, um real.
1: Um real.
0: O Fu paga pro locutor anunciar. E o locutor no microfone pega o microfone: atenção! Atenção, cu! Se alguém viu o cu por aí, o irmão dele o espera. O locutor anunciava: gente, alguém tá com o cu por aí? Alguém viu o cu? E as pessoas começam a gritar: cu! Cadê o cu?
1: Que desespero!
0: O Fu encontra. O cu estava ao lado do pau de sebo.
1: Ele não tentou subir no pau de sebo. O cu,
0: impressionado, porque ele via aquela molecada querendo subir no pau de sebo pra pegar lá em cima 100 reais. Colocaram 100 reais lá em cima, a molecada querendo escalar. O cu falou: eu vou. O Fu chega e quando ele olha, o seu irmão cu, ele estava escalando o pau de sebo. Quando o Fu olha, o cu tava na metade do pau. O cu tava na metade do pau de sebo. Ele começa a subir. Quanto mais ele tentava subir, mais o cu escorregava. O pau de sebo, ali, todo mundo conhece. O cu escorregava. O cu subia e escorregava no pau. O cu subia e escorregava. O Fuk, desce daí, vai se machucar. Desce daí. O cu desceu. Só que quando o cu desceu, não adianta. Ele tava com cheiro de pau. Sabe, o cu cheirando aquele sebo. O cu cheirando o sebo do pau. Aquele cheiro horrível. Os dois que saem andando pela quermesse. E o Fu resolve pagar um quentão pro cu. Vamos tomar um quentão.
1: Que bonitinhos.
0: O Fu então compra. Compra um quentão e dá pro cu. O cu, ele bebe, só que ele não sabia que tinha que soprar. E o Fu avisa: sopra, cu. Assopra, cu, tá quente. Ele coloca aquele quentão na boca e o que que acontece? Queimou a borda do cu. Os lábios. Queimou o lábio do cu.
1: Também não presta atenção nas coisas.
0: A sorte é que tinha enfermagem. Rapidamente, a enfermeira vem e passa hipoglós no cu. Sabe, no lábio aqui?
1: Sei.
0: Passa hipoglós, queimadura.
1: Queimadura, né?
0: A história continua. cachorro quente. Barraca do cachorro quente.
1: Barraca.
0: O Fu, mais uma vez com as fichinhas, pede: me vê dois cachorro quente. Aí a moça pergunta: uma ou duas salsichas? Ah, o Fu fala: pra mim uma salsicha, pro cu duas. Duas salsichas pro cu. Eles saíram. Eles saíram de repente. De repente, dois homens com um coletinho feito de TNT preto. Polícia! Polícia! A polícia, mão pra cabeça! Estão presos! A cadeia daquela festa junina.
1: Ah!
0: Só que eles deixam o Fu e prendem o cu. Gente, o cu preso.
1: O cu só se ferra, cara.
0: O cu preso. Quando você olhava, aquela, sabe aquela grade? Eles fizeram ali a cadeia de bambu. E entre as frestas do bambu tava o cu no meio. Então você olhava o cu e o bambu. O bambu na frente e o cu atrás. O Fu, seu irmão, vai lá. R$5 paga pra ele sair a fiança. Saiu. Quando o Fu está saindo com o cu, um barulho, uma explosão, um barulho ensurdecedor. Um moleque safado, um moleque arteiro, um moleque endiabrado. Ele solta uma bomba.
1: Ah, não. Moleque!
0: Aquele busca-pé. Aquele busca-pé que tinha um endereço certo. Aquele busca-pé que tinha um endereço exato. Aquele busca-pé que por infelicidade acerta o cu.
1: Não! Não, não, não, não, não, não, não, não, não.
0: Aquele busca-pé. Sabe o busca-pé que sai rodando e vai e explode? Ele tinha a direção certa, o cu. Até um moleque endiabrado grita: não é mais busca-pé, é busca-cu. O irmão Fu, olhando ali, queimaduras.
1: Ah, não.
0: Queimaduras de segundo grau.
1: Oh, meu Deus.
0: Quando o Fu olha, o cu gritando, o cu girava. Por quê? Metade do cu tava queimada. Metade do cu. Ali, sabe a pele? Metade do cu com bolha. O cu que vai pra enfermagem.
1: Meu Deus do céu.
0: O cu que rapidamente, mais uma vez, a mesma enfermeira que tinha passado hipoglós nos lábios do cu, agora passava hipoglós no cu inteiro. Enfaixaram, viu, gente?
1: Teve que enfaixar.
0: Enfaixaram o cu. Sabe, de caipirinha o cu virou múmia.
1: Que situação.
0: Os dois que infelizmente tiveram que abandonar ali aquele local. E a história que termina de uma forma aonde até hoje o cu carrega no seu corpo aquelas marcas. O cu, quando você olha pro cu, você vê, é engraçado até, porque formou o quê? Cicatriz no cu.
1: Ficam as marcas, né?
0: Ficaram as marcas daquele busca-pé no corpo do cu. Tatuagem? Não. Desenho? Não. O cu estava marcado para sempre. O cu ia carregar aquelas marcas. O cu que até a sua morte ia estar manchado, cu manchado por aquilo. Mas ele vive bem.
1: Que bom.
0: Fu e cu, os dois irmãos aventureiros. E é engraçado, gente, porque hoje quando você olha pro cu, ele não ficou triste. E ele não tem mágoas. Ele não carrega aquele trauma, não. Toda vez que você encontra o cu, ele aponta. O cu aponta o dedo e fala: olha aqui, ó. Então, gente, e muita gente também. Mas ele não liga, porque muitas pessoas olham pra ele e apontam o dedo pro cu.
1: Tudo terminou bem, né?
0: Uns falam que é bullying, mas as marcas do passado no corpo. E hoje Fu e cu vivem felizes, claro. Mas que pena Aquela festa virou quase uma tragédia. Hoje, fubei mais o cu queimado. Bom, fica aqui as nossas palavras de carinho pro Cucu. Onde é que você esteja, meu querido?
1: Esteja bem.
0: Eu queria que você, ouvinte do Band Bom Dia, mandasse uma palavra de conforto pro Cu. Eu queria que você, a partir de agora, pelo telefone da Band, mande uma mensagem de carinho pro Cu. Gil Gomes e a história dos dois irmãos gêmeos chineses, Fui Cu. Sempre contando com muita veracidade. E lembre-se, se você agir com dignidade, na Terra sempre haverá um canalha menos. Gil Gomes, aqui, agora.
2: Sensacional! Que história, hein?
1: História.
2: Que história, que história. Que coisa.
1: Que coisa.
2: Arrepiado.
1: Não, eu tô arrepiado.
2: Eu me
1: cara.
2: Coloquei na pele do cu.
1: Eu também. Porque, gente, queimadura, o cu vai carregar essas marcas pro resto
2: vai,
1: da vida.
2: Vai, ele vai dormir. Quando ele for tirar a roupa pra tomar banho, todos os dias, ele vai lembrar desse dia.
1: Ele vai lembrar. É olhar no espelho e ver as marcas no cu. Então, gente, realmente, fica mensagem, aqui o nosso carinho.
2: Mensagem de carinho pro cu.
3: Ô, cuzinho, não fica assim não. Vai tudo ficar bem.
2: Pra você que ligou o rádio agora de novo, né? Audiência rotativa. A grafia do nome Cu, ele é chinês, é K.U., gente.
1: K.U., K.U.
2: É K.U., se escreve assim, é K.U. Esse é o nome dele, vai fazer o quê? É o nome de batismo dele, tá? Mensagens.
4: Ô, Vinheta. Ô, Tadeu, aqui é o Cleiton de Guarulhos. Oi, Vinheta, se você quiser, pode deixar que eu tomo conta do cu.
1: Aí, ó.
4: Eu sou um belo cuidador de cu.
2: Cara, às vezes é conversar com o irmão dele, o Fu, né?
1: Gente. Eu não sei também, pelo que eu ouvi, já tá cicatrizado também, né? Mas, legal, obrigado aí pelo seu carinho, viu?
2: Às vezes o cara é enfermeiro, a gente não sabe também, né? Mas...
3: Espero que o cu já esteja totalmente cicatrizado.
2: Já, segundo informações, já tá cicatrizado. Essa história aconteceu tem um tempinho já,
1: tá,
2: né?
1: Tem um tempo, gente. Então, ele tá bem, viu, gente?
2: Tá muito
1: obrigado
2: bem.
1: Obrigado pelo
2: muito...
1: carinho.
2: Obrigado aí, gente.
5: Fica bem, Gu. E pras marcas e expressões, creme rugol. Creme rugol.
1: Aí, creme que não. Ó, que dica também. Legal, cara.
2: É importante, viu? Espero que o Fu esteja ouvindo também.
1: O irmão sempre ouve a gente.
2: Fala pro Cu passar creme rugol, né?
1: Exatamente.
6: O Cu é muito azarado. Se perdeu, caiu do pau de sebo, se queimou com o busca-pé, mas a pior parte foi o quentão. Fica imaginando um cu com um bafo de gengibre.
1: Cara.
2: Mas posso falar? É um hálito gostoso.
1: Normal.
7: Que o cu seja preenchido com todo o nosso carinho, meninos.
1: Olha que mensagem linda, gente. Gente, olha que mensagem linda. A Aninha acabou de chegar, ela tá estranhando,
2: ela
1: Aninha.
2: Ela tá estranhando.
1: É a história dos dois irmãos chineses Fu e Cu.
2: Exatamente.
1: F-U e K-U.
2: A grafia do nome Cu é K-U. Antes que você fique pensando coisas
1: Pelo amor de Deus.
2: Bobagenta. Que a Aninha é bobagenta, né?
3: Bom dia, Tadeu. Bom dia, Vieta.
1: Bom dia.
2: Oi.
3: Mesmo com essas marcas, o Cu pode estar procurando aí um tratamento estético pra amenizar as cicatrizes deixadas pelas queimaduras.
1: Sim, importante. Cara, olha que legal essa
2: Se
1: dica
2: tiver
1: aí.
2: Algum cirurgião plástico de plantão também, quiser ajudar o cu, né?
1: Gente, olha que legal. Fazer uma harmonização facial no cu, né?
8: Nossa! Tudo isso aconteceu com o cu?
1: Sim.
8: Puta que la vida!
2: Puta Pera aí! Como é que é o nome dele? Meu querido Manuel, aí você perdeu a linha, mano.
1: Manuel, não.
2: Não perca a linha, Manuel, não perca a linha. Oi.
9: Vinheta, é o Eduardo de São Bernardo do
1: querido,
9: Campo.
1: Oi, querido.
9: Passa uma pomada no cu.
2: Sim, é o creme rugol, já estão falando aqui.
1: É
2: isso, gente. Palavras de
1: obrigado,
2: carinho aqui,
1: viu,
2: pro
1: gente?
2: Ele agradece. A gente vai transferir o áudio pro
1: Fu. Separa esses áudios.
2: Pra ele tocar pro Fu, pra ele sentir amado, né?
1: Pra ele tocar.
2: Forte abraço.
1: Pô, que bom, cara.

0: o nosso cafezinho de todas as manhãs aqui no Band Bom Dia. Um cafezinho pro Silvinho Júnior.
1: Ô, meu querido.
0: Mandou uma foto aqui, pessoal da coleta de Itapira.
1: Olha!
0: Segundo o Silvinho, a cidade dos loucos.
1: Segundo o louco.
0: E escreveu aqui, é os garipai. Tamo junto aí, um abraço pessoal da coleta, pessoal de plantão aí nesse feriadão. Um abraço pra você, Silvinho, tudo de bom.
1: Ô, Silvinho.
0: Pra todos os garis também ouvindo a gente, né? Tenho, fala
2: Tenho. Tadeu, bom dia, Vieta, bom dia, Pidão, seu diretor, manda um café pra nós aqui, pô. Chofé da rodagem não tem feriado não, é sábado, domingo, feriado, Natal, Ano Novo. Pose.
1: Pose.
2: E aí, o motorista da Rede Vega, tamo junto.
0: Pose, meu querido, bom dia, tudo de bom, receba aí o nosso cafezinho.
2: Bom dia, Tadeu, bom dia, homem, Vieta.
1: Bom dia.
2: Bom dia, Pidãozinho.
1: Fala.
2: Que é o Scooby, motorista de aplicativo de Guarulhos, manda um cafezinho aí que eu tô na luta aqui, viu?
0: Fala aí, Scooby, abraço pra você, café então, meu querido.
3: Bom dia, Tadeu, bom dia, Vieta.
1: Bom dia.
3: Então, um cafezinho aí, cara, porra, meu Deus do céu. Mas o Tadeu, o Vieta, o Pidonce.
1: Oi.
3: Esse cu só toma, cara.
1: É.
3: Que é isso?
1: É, mas é.
0: É um azarado, né?
1: É, ele, enfim.
0: Acordou num dia ruim,
1: acontece, né? Acontece,
0: né, cara? É, exatamente. Quem nunca?
2: É. Bom dia, Tadeu, bom dia, Tadeu, bom dia, Pinheta!
1: Quero
2: café, pelo amor de Deus, quero café. Tô louco por um café. Tá me dando palpitação, quero café. Manda aí, manda aí.
1: Não, você precisa de um Rivotril.
0: Você precisa de, de uma injeção pra acalmar, hein?
1: É, mata-leão.
0: É,
1: calma, leão.
0: Uma antirrábica, né? Um beijo aqui pra Inês. Um abraço pra você, Inês. Recebeu nosso cafezinho.
4: Dia Pidonço, Vinheta, Tadeu.
1: Dia, bom dia.
4: Manda um café aqui pro motorista de aplicativo Josivaldo de Santana de Parnaíba.
1: Olha.
0: Valeu, meu querido. Receba nosso cafezinho aí, tudo de bom?
4: Bom dia, Tadeu. Bom dia, Vinheta. Bom dia, Pidoncinho. Manda um cafezinho aqui pra mim, Alan de Suzano. Tô na Bandeirante Sentido Jundiaí.
1: Ele tá aqui com a gente.
4: Um abraço.
0: Não, é a rodovia,
1: Pidoncinho. Não é o Grupo Bandeirante.
0: Não é o Grupo Bandeirante, não. Ah, mas tá com a gente também, né?
1: Ah, também tá.
0: Aqui no Band, bom dia. Abraço pra você.
5: Bom dia, Tadeu. Bom dia, homem, Vinheta. Bom dia, Pidoncio.
1: Dia.
5: Oi. Pelo que eu ouvi aí, o cu tá na bosta, na merda, hein?
0: Pera aí, gente. Não perde a linha, gente. Não perde a linha. Ai, mania de você de perder a linha na hora de falar. Nossa senhora.
2: Ai, Tadeu. Que vontade de tomar um cafezinho.
1: Não.
2: Com você e com Vinheta.
1: Vem.
2: Ai, como dói.
0: Valeu, meu querido, tudo de
1: obrigado,
0: bom pra você. Receba um cafezinho.
2: Bom dia, Tadeu. Bom dia, Vinheta. Bom dia, Pidão.
1: Bom dia.
2: Bom dia, um cafezinho pra Maratacina, batedeira de bolo. Bate, bate, Maratacina.
0: Que é isso, que gente. Ô, é Denis, um abraço pra você.
1: Abraço,
0: bom dia,
1: tudo da mãe.
0: De bom.
6: Bom dia, Tadeu.
1: Oi.
6: Vieta, bom Oi. Dia. Manda bom aqui dia. Um cafezinho aqui pra Cise, motorista do aplicativo, só aqui do Campo Limpo. Bora. Vereador, trabalhou.
0: Cafezinho pra você, meu
1: café,
0: amor.
1: Café, lógico.
0: Beijo pra você.
1: Beijo.
0: Abraço pro Dejair de Curitibano, Santa Catarina.
1: Olha.
0: Pediu cafezinho então pra Santa Catarina.
1: Eita.
0: Muito obrigado, meu querido.
1: Obrigado, gente.
0: Tá bom, hein?
1: Obrigado.
7: Obrigado, sim.
0: Ponto final em mais uma edição de a Band, vou falar a hora do Ronco.
1: Daqui a pouco.
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1: 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E @EmersonFrancoOficial. @EmersonFrancoOficial. Vai lá dar uma olhada. É um rapaz que tem um problema e ele foi no médico. E realmente é um problema que muitos homens passam por isso. Viu? Vai lá dar uma olhada no Emerson Franco Oficial.
0: É importante dar uma olhadinha, gente. Dá uma olhadinha. Ainda não vi, vou ver agora.
1: Dá uma olhada lá.
0: A minha filha número 2 já viu, mas eu vou ver agora. 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
1: Mas, poxa vida, eu fico imaginando a pessoa tomando banho ouvindo a gente.
0: Exatamente.
1: Ih, cara, qual é o problema?
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8: Não existiria som se não houvesse silêncio. Não haveria força se a fraqueza não existisse. 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

0: Saudamos aos nossos ouvintes nesta manhã de feriado, dia 4 de junho de 2026, 6 horas e 2 minutos, na 94.3, na Band FM. Muito bom dia, em nome de todos os nossos patrocinadores, quando são 6:02, nós iniciamos assim.
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noite de calor que irmanou americanos, fazendo todos hermanos no mesmo ritual de amor. 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Assim é o mate. Foi Deus quem inventou o chimarrão. E o índio, nessa ocasião, quando a saudade se expande, tem um mapa do Rio Grande na palma da própria mão.

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0: isso.
1: Muito bem, meu senhor. 94.3 Band FM. Nós ouvimos aí esse bloco relacionado ao mate, não é? Manolo, Vire o Mate, Os Mirins, Mate de Esperança. A mulher do Gildo de Freitas, Chimarrando Solita. E o Omair Trindade com O Mate. Na 94.3. Essa moda leva o nome de Gildo de Freitas, né? Isso. E a esposa, que eu não sei, Carminha, parece que é o nome da esposa do Gildo de Freitas. Muito bem. 6h18, horário 6h18, Recanto Marinho, parceira do Homem do Campo, à tua disposição. 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
3: Muito bom dia, 6:21.

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4: Buenas, 6:23.

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0: 19 minutos, faltando para as 7, ouvimos Iracy Rocha, Madrugada de Ronda. Ouvimos Três Léguas de Saudade, vencedora da Sapecada da Canção Nativa, na voz do Marenco, e ouvimos o Baitaca Campeiro, que canta triste aqui na 94.3. Muito bom dia a todos os nossos ouvintes, senhores da cidade, senhores do campo, muito bom dia a você que neste momento já está peleando, a nossa saudação fraterna. 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Feito! 6h42, então.
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4: Bom dia, 16 para as 7.
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16: Vamos lá então, 6:48, buenas.

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0: dar certo. Chiquinha de Bordoneio, Expresso da Rancheira, ouvimos Berenice Zambuja, minha gaita companheira, e uma notaço embussalando a potrada, aqui na 94.3 na Band FM. Muito bom dia a todos os senhores da região serrana, das cidades vizinhas. É a Band FM com o Boi na Cena, neste dia 4 de junho de 2026, feriado nacional, dia de Corpus Christi. Isso, 6 horas e 59 minutos. 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É isso, bom dia, 7 em ponto é o horário.
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7: Bom dia, 7:02.
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5: Sete horas e seis minutos, na 94.3. Muito bom dia, feriado nacional.

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0: Muito bem, nós ouvimos aí o Ângelo Franco, Chacareira do Tempo, Canto da Terra e Espinhos da Vida, e o gaitaço Serrano Milonga. Bom dia, senhores, bom dia, senhoras. Vamos levando a vida neste contrapasso, neste dia 4 de junho de 2026, quinta-feira, dia de Corpus Christi. Aí na tua cidade estão fazendo tapete nas ruas, hein? Isso, um hábito bonito, não é? Da Igreja Católica, não é? Isso, tá aí o ostensório passando, os padres, rezas, procissões, enfim, muito bom. Tá certo, 7:18, 7:18 na 94.3, Madeireira Fontana, 50 anos se passaram e nós seguimos forte, firme, fazendo parte da nossa história e da nossa gente. 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
6: Muito bem, 7:21.
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2: Muito bem, meu irmão, sol com muitas nuvens durante o dia, períodos de céu nublado, noite com muitas nuvens. A previsão de hoje é mínima de 10 e a máxima de 17, pode garoar 0,1 milímetro de recolhimento, tá certo? Para amanhã, sexta-feira, idem, sol com muitas nuvens durante o dia, período céu nublado, noite com muitas nuvens, mas não chove. Mínima de 11, máxima de 12. E no sábado, mínima de 10, máxima de 18, também não chove. No domingo, 0,2 milímetros de garoa, mínima de 8, máxima de 18. Sol com algumas nuvens durante o dia, períodos de céu nublado, noite com poucas nuvens. Tá certo? Buenas, neste momento a temperatura 12 graus e 6 décimos.
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2: Tá certo, senhores, feijão carioca, bolsa de 60 quilos, demais 365, vermelho 300, feijão preto 222,50, a soja 117, o trigo 64,33 e o milho amarelo R$60. Boi gordo 12,50, vaca 10,25, bezerro de ano R$15, novilho de ano e meio para 2, 12,50, ovelha adulta 9,25, borrego 13,86, podendo ir a 17,50 e por aí você vai. Tá certo? Buenas!
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1: Sete e vinte e sete, bom dia.

Um abraço a Vanessa, Josi, secretário Pedro Donizete, um abraço a toda a equipe aí, Cláudio Silveira, que promoveu hoje o concurso gastronômico aí no mercado público municipal, show de bola, não é? Isso, um abraço parceiro, sempre ao dispor. Muito bem, assim sendo, encerramos mais uma edição deste Buenas. Ouvimos aí Velha Tropiada, Fogo de Chão, Adir de Freitas, Cavalo Folgado, Serviço Dobrado, Fabio Oliveira, Gaúchos, Pacholeiro, Bruno Neyer, Depois dos 40, Antônio Gringo, Robeia Fazendeira. Fora as modas que ofertamos aos senhores, encerramos mais uma edição deste Buenas em nome de todos os nossos patrocinadores. 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Bom feriado, senhores, com oração, depois festa e até amanhã cedo. Buenas!

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3: Oi, querido.
2: Tem ouvinte na linha, cara.
3: Alô, bom dia.
4: Alô, bom dia.
3: Fala, fiote, como é teu nome?
4: Meu nome é Edilson, mais conhecido como Scooby-Doo, motorista de aplicativo aqui em Guarulhos.
5: Scooby-Doo, cadê você, meu filho?
2: Você sabe imitar? Você sabe me imitar o Scooby-Doo?
4: Eu não.
2: Ué, então por que seu apelido é Scooby-Doo?
3: É, por quê?
4: É porque antigamente, né, eu jogava bola e minha irmã ia me chamar pra assistir Scooby-Doo. Aí pegou meu apelido, entendeu?
5: Ou pode ser que ele mija no poste, né?
2: Vamos lá, Scooby-Doo, o que, é que você comprou aí pra você?
4: Ó, hoje, só contando a história rapidinho, hoje de manhã quase que eu fui cancelado aqui na Uber, na que história foi? Do fui do cu, viu?
2: Mas aí tem que explicar o contexto pro passageiro, né, senão...
4: Então, o passageiro entrou no meio da história, né, até explicar...
3: Mas ele aceitou depois o cu, não?
4: Aceitou, sim, aceitou.
3: Gente, a história dos chineses fui cu, tá bem?
2: É, cu se escreve com K, gente. K-U. É uma pessoa. É, vamos lá então, querido. Conta aí.
3: Qual foi seu mimo?
2: O que você mimou?
4: Então, o meu mimo foi o ano passado, eu comprei um drone, né? Quase R$7.000 o drone.
2: Meu Deus do céu, esse
3: drone. E aí?
4: E eu falei pra mulher, que ela tá escutando, né, que eu ia ganhar dinheiro com esse drone, que eu ia fazer muito dinheiro.
3: Ah, sim.
4: Mas só que eu moro em Guarulhos, né?
3: Tá.
4: E Guarulhos, por causa do aeroporto, eu não consigo subir o drone em lugar nenhum.
2: Puxa, você tem que viajar pra bastante longe pra usar o drone.
4: Isso. Só quando eu tô viajando pro interior, esse lugar assim, eu brinco um pouquinho, né? Mas pra ganhar dinheiro...
2: Cara, tá difícil,
4: ainda fiz em 12 vezes.
3: Vixe, e agora tá mais difícil, tem novas leis aí pro drone.
4: É, a partir de 1º de setembro as leis já tá mais difícil ainda.
3: Complicou, deixa de ser um brinquedo aí pra virar uma coisa muito séria.
2: Mas cara, com 7 conto é um drone pra fazer dinheiro mesmo, hein?
3: É.
2: Fazer umas filmagens aéreas, vender aí, né?
4: É, agora meu netinho de 4 anos tá brincando com ele, o Yuri.
2: Você tá de brincadeira?
3: Caramba, velho.
2: Um brinquedo de R$7.000, gente.
5: Ah, mas você esperar o quê? O de um Scooby-Doo? R$7.000, dava pra gente comer biscoito.
3: Dava sim.

0: mim.
1: Band FM, Paula Fernandes, mentiras aqui na Hora do Ronco. 3 para as 8, pode parecer mentira, Pidoncio, mas que é hora de novo da roleta de piadas do Pidoncio.
2: Eu não tô preparado, gente.
1: Como é? Essa é a graça. Essa é a
3: graça.
1: Baiano.
3: Essa é a graça.
1: Joãozinho.
4: Vamos lá.
1: A graça é essa.
3: Se vira, velho.
1: Português. Tem que se virar.
3: Religião. Profissão. Charada.
1: Oba, charada.
2: Charada. Ô, Jadeu.
1: Pois não.
2: Você sabe por que o Batman chegou pro Robin e falou, vai lá, coloca um terno, coloca uma roupa legal. Você sabe por que que o Batman falou isso pro Robin?
1: Não faço a menor ideia.
2: Porque eles iam por um batizado.
1: Ah, vai tomar banho.
2: Pra lá, meu, a gente esperando alguma coisa. Se for pra fazer isso, nem faz.
1: Deixa, deixa ele.
5: Deixa ele. A nossa eterna rainha Marília Mendonça pra vocês.

0: Band FM, Matheus e Cauã, vou ter que superar, é versão exclusiva, Band FM de pertinho, um show pra você, ouvinte Band FM. 8:01 agora, conta pra gente o último presente que você se deu, o último mimo que você comprou para si mesmo, para si mesma, conta pra gente
1: aqui. Bom dia, Band FM, bom dia, meus meninos mais lindos. Eu me mimei com meu perfume, que eu queria tanto, que ele é importado, e aí eu consegui comprar o meu perfume.
0: Delícia.
1: Perfume muito gostoso, afrodisíaco, e eu amei. Um beijo, Andresa de Pirituba.
0: Perfume afrodisíaco?
2: Que é afrodisíaco, Jadeu?
0: Quando você usa, dá vontade de fazer amor. É isso.
2: Por que você não usa?
0: Vontade eu tenho, ué.
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2: Você tá reclamando, tá 2 anos sem...

0: aqui na Hora do Bonco, 8h05 agora. Dá tempo de conversar com a gente, hein?
1: Tem
0: uma sobrinha de tempo aqui pra trocar essa ideia nesse feriadão gostoso da Band e contar qual foi o último presente que você se deu. Você não comprou presente pra dar pra ninguém. Foi pra você mesmo, pra você mesmo. O que você tá rasgando aí, Pinocchio?
1: Ah, você foi falando mal de mim.
0: Como é que você sabe que tá falando mal de você?
2: Deixa eu ler.
0: Você sabe ler. Você nem lê, sabe?
2: Através desse documento, queríamos declarar que Pidoncio, deixa eu ver se rasgou, vai ganhar aumento.
0: Ah, e agora não vai ganhar mais.
1: Ah, tá brincando? Me dá cola, cola!
0: Quero cola! 11999919197, manda mimo, vem falar ao vivo com a gente aqui, vai.

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0: 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Essa é a hora do Ronco, 8h12 agora. Alô, bom dia.
1: Bom dia, Jadeu.
0: Bom dia, quem fala?
1: Manuel Ribeirão Preto.
0: O Mané tá com a gente aqui, Pidoncio.
2: Fala, Mané!
1: Fala, Pidoncio.
2: Filho da mãe.
1: É, filho da mãe mesmo.
3: Bom dia, Manuel.
1: Bom dia, Pita.
3: Como é que você tá, querido?
1: Tô bem, me chama de DDA1H, pô.
3: Delícia de homem.
0: Lá ele. Ô, Mané, conta aí, qual foi o último presente que você se deu?
1: Cara, quando você é solteiro, você pode se dar até um carro, que nem o rapaz se deu aí, né? Mas depois você casa e tem filho, o mimo mais simples se torna importante. Verdade. O que eu me dei aí foi um álbum da Copa, capa dura, que eu paguei R$80 e tô me arrependendo já.
0: Que já é um dinheirão. E já é bem caro esse álbum aí, né? Mas o de capa dura é legal, hein? Legal.
1: Capa dura, né, pô?
4: Quantos anos tem seu filho?
1: 9 anos.
4: 9 anos. E você comprou um álbum da Copa pra você?
1: Na verdade, acabou ficando pra ele, né?
0: É, também é.
4: Outro... Eu sei, é ficando pra ele, mas você não deixa mexer, né?
1: Claro que eu mexo, eu vou lá, eu e ele. Gastei quase R$500 em figurinha.
0: Meu Deus, quantas faltam pra você completar?
1: Cheguei 30% só do álbum.
4: Nossa, boa sorte.
0: A hora do Ronco. Vai gastar aí uns R$7.000.
4: Ah, vai gastar mais um filho.

0: Band FM, Eduardo Costa, imagina eu aqui na hora do ronco. 8h16, homem vinheta.
1: Gente, vamos pra segunda aula do inglês pra vocês.
0: Peter Pidoncio, Pidonga
2: yes,
0: da Silva.
2: Yes!
0: Oh my God, oh yes. My God, oh yeah, oh yeah.
1: Pidoncio, só rapidinho, só pra mostrar a importância do seu inglês. Tadeu, relata aí o que você viu no corredor.
0: É um companheiro nosso da área do esporte, da TV Bandeirantes, tava no celular falando um inglês que não pode ter vindo de outro lugar senão desta sala de aula do inglês para vocês.
1: Vocês estão falando aquele rapaz que tá sentado ali no...
0: Sim, sim. E um inglês assim, cara...
1: E ele não pode fazer a aula comigo direto. Então eu às vezes tiro um tempinho, eu passo lá na mesa dele, converso um pouco, a gente faz uma conversação.
0: Sim.
1: E ele tava falando já?
0: Importante porque tem a Copa do Mundo agora nos Estados Unidos, acho que ele devia estar falando pro pessoal de lá, né?
1: Foi pra isso mesmo.
0: Caramba.
1: Ele quis fazer um express.
0: Vamos lá, vai o express. Vamos lá, o express. Vamos lá, porque o Rafael.
2: O Rifi
0: quer saber qual é o significado da palavra customer. Customer.
1: É, isso aí eu tava conversando com o Vinheta agora, isso aqui. É muito. Eu posso falar? Aí vai de cada um também, não é problema meu. Mas o rapaz lá na minha vila lá ontem, eu tinha que chamar a atenção dele.
0: Por quê?
1: Eu lá no a gente tá armando tudo lá já pra festa junina.
0: Uhum.
1: E a gente fazendo as coisas e ele não ajudava. Eu fui olhar ele com o dedo no nariz. Aí eu olhei pra ele e falei, meu, que costume feio que você tem.
0: Olha, ele tem um costume de
1: vender... Mas que costume feio, hein?
0: Ah, é horrível, Jareu.
1: Péssimo, gente. Não
0: ele
1: faça isso.
0: Ele não percebe
1: isso.
0: Mais.
1: Ai, que nojo.
0: Que nojo, velho. Costume é cliente, viu, professor?
1: Hã?
0: Come on. É o significado da palavra.
1: É cliente. O quê?
0: Cliente.
1: De onde você tira essas bobagens?
0: Do dicionário! Tem um negócio chamado dicionário.
1: Tem certeza que o cara que tava no corredor...

0: Band FM, Zezé de Camargo e Luciano, a ferro e fogo aqui na Hora do Ronco. 8h22, conta aí o último presente que você se deu, hein? 11 99991 9197.
1: Oi. Bom dia, Tadeu. Bom dia, Pidoncio.
2: Oi, filha.
1: Bom dia, homem vinheta, bom dia, tudo bem? Sou Cíntia Gregório dos Santos, moro aqui em Carapicuíba. Então, eu me mimei esse mês passado, foi mês do meu aniversário, eu me dei de presente um iPhone.
0: Caramba!
1: Me deu um iPhone 15. Oh. Tô devendo. Mas eu me mimei. E continuo me mimando. Beijos. Fiquem com Deus. Bom feriado.
0: Um beijo aí. Parcelou em 36 vezes, é? Aí, 2030 termina.
2: Quer ver a pessoa ficar chateada?
0: O quê?
2: Já tem o 17, viu?
0: Não, você fala, vai lançar o 18 agora em setembro. Ixi, lascou.
3: Parou. Tem cerveja aí?
4: Tem.
3: E tá gelada?
4: É.

0: Rede FM, Gustavo Lima, Luiz Fonsi, vagabundo aqui na hora do ronco. 8h26 agora, gente.
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0: Muito bom dia, Babi.
2: Cadê o bom dia? Quinta-feira, feriado, mas estamos aqui firme e forte.
0: Bora.
2: A Anvisa suspendeu a venda, a distribuição e o consumo de um lote da água mineral Cristal sem gás após a identificação de uma bactéria em amostras do produto. Inclusive, a mesma bactéria que foi encontrada recentemente em produtos da IP, que também precisaram passar por recolhimento. O lote de águas afetado é o LZ1, com validade até janeiro de 2027. Segundo a Anvisa, a própria fabricante comunicou o problema e iniciou o recolhimento voluntário das garrafas. Ao todo, mais de 370 mil unidades foram distribuídas em Goiás, Distrito Federal, Tocantins e também em cidades do interior de São Paulo. Se você tem alguma garrafa deste lote em casa, a orientação é não consumir o produto e aguardar as instruções da empresa para troca ou reembolso. A boa notícia é que até o momento não há registro de consumidores afetados e tudo indica que o problema está restrito a esse lote específico.
0: Ainda bem, né?
2: Um beijo, Tadeu.
0: Beijo, Babi.
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11: Ai, amiga.
12: Conta tudo.
10: Papo de amiga. Fala, amiga Mi, bom dia.
11: Muito bom dia, Tadeu. Feriado com frio. A gente tá aqui capotado de blusa. Oh. Eu, inclusive, vim de gêmeas. Como Tadeu, gente.
10: Verdade. Aqui na Bandilândia tá frio. Deve ter algum lugar no Brasil aí combinar. Que não tá tão frio assim.
11: Sem a gente combinar. É verdade, é verdade. Que doida. Viu? Ó, tudo bem com você, Vinheta?
10: Bem, tudo ótimo.
11: Joia, pirancinha.
10: Tamo junto.
11: Então vamos.
13: Bom dia, Milena. Me ajuda aí, Milena. Tem uma amiga num grupo que, cara, não dá pra entender as ações de algumas pessoas.
11: É verdade.
13: Ela simplesmente, a gente ia fazer, vai fazer, né, um evento do dia da festa junina. Ai, e aí ela disse que vai mudar esse mês e que ela não vai poder participar, começou por empecilhos. Aí o grupo todo, menos eu, começou a se mover para mudar a data.
11: Menos eu, foi
13: nesse caso, como ia mudar a data, eu já engatilhei outro compromisso. Menina, você acredita que todo mundo ficou enfesado porque eu mudei, não vou mais, eu marquei outro compromisso? O que que eu faço, Milena?
10: Eu tô do lado da nossa ouvinte.
11: Não, claro. Pelo jeito, elas já não se gostam muito, né? Todo mundo quis mudar, menos ela.
10: Tem algum negócio aí,
11: tem,
10: né?
11: Tem já um negocinho ali, um rancinho ali, meio que, né? Meio que nas entrelinhas. Gente, o negócio é o seguinte, isso acontece, vai marcar, eu vejo, assim, grupo de WhatsApp de amigos das antigas, né, que a gente quer marcar alguma coisa. Sempre tem alguém que tem compromisso, que não dá, todo mundo sabe disso. É muito difícil bater as datas mesmo. Agora, eles resolveram mudar a data por causa da moça. Aí a impossibilidade dela vale mais que a sua? Ah, fala, gente, ó, desejo uma ótima festa pra vocês, mas infelizmente, como a nossa amiguinha também tinha compromisso, eu também tenho meu compromisso. isso. E beijo, beijinho no ombro e tchau.

0: você, Mari Maraíza, vocês nunca esquecerão, tá bom?
1: Bom dia, FM, tá bom. Mari Maraíza, esqueça-me se for capaz.
2: Responde elas, que é gravado. Você respondeu elas, é gravado, é cidadão de bobo.
1: Obrigado, Pidoncio. Eu quase não percebi que era gravado. É, quase não percebi que era uma versão exclusiva Band FM de pertinho.
2: Imagina.
1: 8h39. Daqui a pouco tem presente, hein? Tem promoção do Dia dos Namorados, Band FM, a Hora do Ronco. 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
2: Legal.
1: Pidoncio, vou olhar aqui o Instagram da Band, tá? @BandFM pra ver as respostas do ouvinte.
2: Passa pra nós o que tem aí, Jair.
1: Sobre a pergunta de hoje.
2: Isso.
1: O último presente que você se deu. Palominha diz que o último presente que ela se mimou foi um par de brincos e um colar de prata.
2: Olha, merece, merece.
1: Já a Eliane dos Santos é feliz no simples. O último presente que ela se deu foi um papa-bolinha. Sabe aqui pra tirar bolinha de roupa?
2: Aqueles que vendem nas ruas, né?
1: Papa-bolinha! Um beijo pra você, Cleide. Ah, agora a Cleide, ela foi pra farra, hein?
2: Aí sim.
1: A Cleide disse que o último presente, o último mimo que ela comprou pra ela mesma foi uma cama, um guarda-roupa e 2 pares de tênis de corrida.
2: Mas vai dormir de tênis?
1: Não!
2: Cada coisa é uma coisa!

0: Tarde FM, Cleiton, Romário, Zé Neto e Cristiano não namora aqui na Hora do Ronco.
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0: 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Qual foi o último presente que você se deu, hein? Conta aqui.
2: Conta.
3: Oi. Oi. Bom dia, Band.
2: Dia.
3: Tudo bem?
0: Tudo
3: eu
0: bem.
3: Sou o Rafael das Vila Medeiros, Zona Norte. E o último presente que eu me dei foi ontem. Ontem, depois que eu saí do serviço, eu sou motorista de ônibus. Ontem eu comprei um 212 Black. Perfumão bom, né? Foi meu último presente aí. Bom dia.
0: Bom dia, olhei na internet. Aqui tá 700 pratas esse perfume. É carinho, hein?
4: Poxa vida, eu comprei um também aqui, ó.
0: Pidão, você sei.
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2: Você deve ter pagado uns R$2.
0: Tá a banca do camelô.

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1: Lembra dessa aqui? Que situação. Colocando um ponto final em mais uma edição de A Hora do Ronco.
2: Ponto acabou, final.
1: Nossa, vida, acabou. Prazer enorme, gigantesco, viu?
2: Muito, foi muito bom estar com vocês nesse feriado. Curtam quem pode, quem não pode também curta da mesma forma. E amanhã a gente tá de volta, né, Tadeu?
1: Exatamente, 5 da manhã tem Band Bom Dia, hein? Amanhã é dia de balada no Vinheta, tem pulo do gado antes com as informações.
3: Qual é seu Instagram, Tadeu?
1: É @soutadeu.
3: Repete pra mim.
1: @soutadeu.
2: E @EmersonFrancaOficial.
1: Antes da gente ir embora, porém...
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3: Boa!
1: Vamos para a declaração de hoje. Quem ganhou escreveu o seguinte: na sintonia da Band FM, encontrei você. Alguém que transforma momentos simples em memórias inesquecíveis.
2: Te amar é como ouvir nossa canção favorita no rádio.
3: Traz paz, alegria e vontade de viver tudo outra vez.
1: Parabéns, que mensagem linda, hein? Regina Célia Solda. Ô, Regina, você ganhou! Voucher de R$1.000, vai fazer a festa na Shopping, hein?
3: O marido quebra, ela solda.
2: Ah, vai meu, vá te catar, velho. Parabéns, essa
1: aqui,
2: Regina.
1: Essa aqui é pra fechar.
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6: Faltando poucos dias para começar a caminhada rumo ao Hexa, já temos todos os nomes escolhidos para nos representar. Os goleiros são Alisson, Ederson e o Everton. Na defesa, temos Alexandro, Bremer, Danilo, Douglas Santos, Gabriel Magalhães, Roger Ibanez e Léo Pereira. Os meio-campistas são Bruno Guimarães, Casemiro, Danilo, Fabinho e Lucas Paquetá. E no ataque, temos Endrick, Gabriel Martinelli, Igor Thiago, Luiz Henrique, Matheus Cunha, Neymar e Rayan.
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8: Eu aqui quem fala é Lariane Rodrigues e eu vou estar junto com a Band FM Lages, trazendo e contando todos os bastidores pra vocês do que rola lá no Parque Conta Dinheiro, bate-papo com os artistas e muito mais.

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3: Bom dia pra você. Faltam 2 minutos para as 9 horas da manhã e a gente vai começar melhor manhã do seu rádio nesse feriado. Inclusive, um bom feriado pra você que tá aí descansando, tá naquela folguinha merecida. Essa é a Band FM Lages 94.3. 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

0: Excelente feriado para você hoje, quinta-feira, 4 de junho de 2026. Temperatura marcando agora 13 graus em Lages. 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Eu, Vanessa Souza, vou com você até a 1 hora da tarde. Primeiro no nosso Manhã Show até o meio-dia e depois do meio-dia até a 1 da tarde no Da Play. 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Após uma noite incrível de festa do Pinhão, de cobertura, de shows, de muita diversão, muita gente fazendo a festa lá no Parque de Exposições. E aí, você foi? Curtiu? Não foi? Quem sabe? Tá se programando pra ir em outro dia? Quero saber, me conta. Já me conta também o que você vai aprontar no seu feriado. Vai ficar tranquilo em casa? Vai descansar? Conta aqui no 999430617. E hoje tem Munhoz e Mariano e Kaique Felipe, show gratuito. Hoje é mais um dia que vai lotar o Parque de Exposições e a gente se encontra por lá. Hoje, Munhoz e Mariano e Kaique Felipe na festa do Pinhão.
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Jorge Matheus, Gaivota, um bom feriado pra você. 9h14 agora, feriado de Corpus Christi, hoje, quinta-feira. E hoje você tá convidado a ir curtir. Hoje à noite tem show de Munhoz e Mariano e Kaique Felipe, show gratuito na Festa do Pinhão. Se liga também porque a gente vai estar com transmissão ao vivo a partir das 7 horas da noite, te contando tudo sobre a programação, movimentação no parque, gastronomia, trânsito. Tudo que você precisa saber sobre a Festa do Pinhão, você ouve aqui na Band, nos 94.3 e também lá no nosso Instagram. Aqui você ouve, lá você vê. E ouve também, @BandFMLages. Inclusive, deixa eu dar parabéns pra galera que tá aí toda imbuída, toda envolvida na Festa do Pinhão, em levar uma cobertura de excelência, em levar muitas informações, muito conteúdo pra você. Então, todo mundo que tá envolvido, toda a nossa equipe, num geral, num todo, né? A gente quer agradecer e dar parabéns. E ó, tá sendo sucesso. Até domingo tem Festa do Pinhão aqui em Lages. Você que é da nossa região, tá ouvindo o radinho? Vem pra cá, você também. Vem, escolhe o dia que você quer ir. De repente é hoje, escolhe um ou mais dias. E você tá convidadíssimo, vai ser muito bem recebido aqui na nossa cidade. 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
1: Previsão do tempo aqui para Lages, nós temos agora 14 graus aqui na cidade, tempo nublado. Para hoje, quinta-feira, a previsão é de uma manhã com aberturas de sol e também uma tarde da mesma forma. Aberturas de sol no período da manhã e tarde. Agora está um pouquinho mais tímido, mas o solzinho daqui a pouco já começa a aparecer a partir ali das 10 horas da manhã. Amanhã, sexta-feira, a gente deve ter um dia parecido com hoje, só que um pouquinho mais nublado, um pouco mais fechado o tempo, mas mesmo assim não tem chuva a princípio. Final de semana também deve ser parecido, não temos grandes alterações. O que vai mudar mais é na segunda-feira que a gente tem previsão de chuva, aproximadamente 6,5 milímetros.
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6: Band 9:19, bom dia.
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9: De volta na melhor manhã do seu rádio. 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E hoje continua a festa do Pinhão. Kaique, Felipe, Munhoz e Mariano sobem ao palco. Show gratuito.
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Grupo Matize, sinais 9:36, bom dia, bom feriado pra você. 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

0: Eu te amo, São Paulo!
1: Coisa linda!
2: Que moda boa. Obrigado, meu irmão.
3: Obrigado,
2: Deus abençoe sua carreira, tá?
3: Obrigado, Deus abençoe vocês, viu, meus irmãos?

0: 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Felipe, Rodrigo, ignora. Faltando 8 minutos para as 10 horas da manhã. Um abraço aí pro Edson, pra Roseli, lá da Marmitaria Conquista. Um abraço também pro Marco. Toda a galera aí tá ouvindo a Band. Bom feriado pra vocês e bom trabalho. Ó, daqui a pouquinho eu tô de volta trazendo 6 músicas na sequência na nossa Super 6 e tem presente pra você. Vai rolar sorteio de 1 par de ingressos pra você curtir Banda Doce Magia dia 5 amanhã no Barracão Eventos. Então, já se prepara aí, abre o WhatsApp, já deixa anotadinho o contato da Band pra você ir votando na sua música preferida. Também pra você mandar aquele bom dia especial pra galera aqui da Band, pra mim, pra o Iago mais tarde, que vai estar por aqui com você também. 999-430-617, 999-430-617. Esse é o nosso WhatsApp pra você sempre participar.
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2: Band, agora 9:55.
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4: Vai começar Super 6, 6 músicas na sequência aqui no nosso Manhã Show e você vota na sua preferida aqui no 999430617. Valendo pra você um par de ingressos pra curtir a Doida Doce Magia amanhã no Barracão Eventos. 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
4: 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O evento pode escolher a sua música a partir de agora e votar. É a número 1, Diego e Victor Hugo, Beijê e a Cura. 2, Panda, Humberto e Ronaldo, Ícaro e Gilmar em Segurança e Fim de Noite. São Francisco, Nossa Vez. Tem também Luan Santana, Olho Marrom. Ele cantou essa, gente do céu, ele cantou essa ao vivo ontem. Eu tava lá, hein? Eu ouvi, cantei junto. Tem também Chiquito e Bordonei, Corpo e Alma, Coca com Fernê. E Fred, Fabrício, Te Amar é Meu Talento. Conta aí pra mim, qual é a sua preferida dessa edição?
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1: Super 6 com Fred e Fabrício. Te Amar é Meu Talento. Essa foi a última música. E você pode escolher a sua preferida. Qual dessas seis você escolhe pra gente tocar de novo no próximo bloco? 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Valendo agora pra você um par de ingressos pra curtir Banda Doce Magia amanhã no Barracão Eventos. É só escolher a sua música preferida e votar aqui no nosso WhatsApp.

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7: Band FM, agora 10:22. Bom feriado.
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10: Parabéns a ele, João Pedro, do fone final 9310. João, você faturou. João do bairro Vila Nova, tá ligado na Band? Vai, por conta da Band amanhã lá no Barracão Eventos, curtir a banda Doce Magia. Parabéns ao João. E a gente segue por aqui com a nossa programação, trazendo mais presente pra você. Agora tá valendo um par de ingressos pra você curtir um cineminha. O resultado sai ao meio-dia. Então participa aí com o nome completo, bairro, a sua cidade.
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10: Nossa música vencedora, nada mais, nada menos do que ele, Luan Santana, que esteve com a gente ontem à noite na festa do Pinhão.

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1: Band 10h35, bom dia.
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2: 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Manda aquele salve pra você que tá aí na sua casa, descansando, curtindo seu feriado. Muito obrigada pela sua companhia. Eu, Vanessa, vou junto contigo até o meio-dia aqui no nosso Manhã Show. E você pode participar no 999430617. 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

Mande FM, a sua rádio do seu jeito, Danilo e Davi, não mexe nas minhas gavetas. 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A gente volta daqui a pouquinho, continua valendo pra você um par de ingressos pro Cinemark, é só mandar nome completo, bairro, a sua cidade, no WhatsApp da Band 999430617.

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3: Band agora 10h47, bom feriado pra você.
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6: De volta com você na melhor manhã do seu rádio, 10h52 agora. 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

Tarde FM, Jorge e Matheus, sol nos olhos, 11:07. Bom dia pra você, um ótimo feriado. Bem-vindo a Band, manda mensagem, quero saber de onde você tá curtindo a nossa programação. Manda aqui, ó, no 999-430-617. 999-430-617, tenho pra você um par de ingressos pra você pegar um cineminha por conta da Band. Um beijo lá pra Cibele Correia, do bairro da Penha. Oi, Cibele, tá curtindo seu feriado? Coisa boa. Seja um lindo feriado pra você também. E, ô, Cibele, a gente se vê hoje à noite na festa do Pinhão, você vai? Conta aí pra mim. O Rosivel também tá ligado na Band, tá no trator. Ele falou que o agro não para e não para mesmo. Não pode parar, né? Imagina só se parasse. Deus, Uli. Não tem como, né, Rosivel? Não tem feriado. É isso aí, bora, bora trabalhar. Pra colocar a comida na mesa desse povo todo. Abraço aí pra você, pra toda a galera do agro, pessoal que é tratorista, o pessoal que é caminhoneiro. Um abraço também para os nossos ouvintes motoristas de aplicativo, sempre estão conectados com a gente aí na Band, levando a gente nos seus carros. 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
7: Band FM, agora 11:11. Bom dia, bom feriado.
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4: De volta com você na melhor manhã do seu rádio, valendo par de ingressos pro cinema. Elaine, lá do São Miguel, também tá participando. Boa sorte. 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
1: Band FM, a sua rádio do seu jeito, 11:26 agora. Um abraço lá pro Edmilson Feltrin, tá ligado com a gente lá no Santa Catarina. A Fernanda tá curtindo lá no bairro Petrópolis. O Roberto Almeida, oi Roberto, ele tá curtindo a gente lá no bairro Araucária. A Clara disse que tá ligada na Band lá no Jardim. Jardim das Camélias, um beijo pra você, Clara. Gabi Lima tá curtindo lá no São Luís. O Jorge Nunes tá com a gente lá no bairro Jardim Panorâmico. Um abraço também pro Roberto Ferreira, que curte a Band em Correia Pinto. Valeu pela companhia. Quem mais tá ligado aqui, ó, fora de Lages, tá ouvindo nos nossos municípios vizinhos? A Tânia tá curtindo lá em Painel. Quem tá por aqui também mandando mensagem é o Marco Silva em São José do Cerrito. A Lara Oliveira. Oi, Lara. Bom feriado pra ti também. Que bom que você tá aí sintonizada na Band. A Lara diz que fala do centro de Ponte Alta. Um abraço aí pra você. Alexandre, valeu também pela sua companhia. Todo mundo sintonizado na Band nesse feriado. Aproveita bastante, descansa. E à noite, bora pra festa do Pinhão, hein? Agora, quero falar pra você, recado importante, aqui no nosso Manhã Show a gente só fala de coisa importante. Você aí, que vai pra festa do Pinhão hoje, não vai com seu carro, porque você sabe, né? Ah, tem que pagar estacionamento, tem aquela história do transtorno no trânsito, que é normal, o trânsito fica mais lento. 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Falo também ainda pra você aqui do nosso Manhã Show, Cacau Show. Tem carinho em cada pedacinho, você feliz todo dia. 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
1: Band 11:31.
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2: 11:35, de volta na melhor manhã do seu rádio. Daqui a pouquinho tem resultado de sorteio aqui na Band. 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

0: FM, a sua rádio do seu jeito, agora 10 para o meio-dia, fechando o Manhã Show de hoje, especial de feriado, com a sua companhia. E eu quero pedir para você continuar aí junto com a gente, porque vai começar o Da Play daqui a pouquinho, depois do intervalo, e tem muita música para rolar por aqui ainda. E tem presente para você no Da Play também. Agora, eu tô sorteando ele, Gabriel Fernandes do Santa Helena, que participou aqui com a gente, falou que quer pegar um cineminha com a sua namorada. Ele quer ir na semana que vem, que é Dia dos Namorados, né? É dia 12, tá chegando, gente. Ó, mal termina a festa do pinhão, já tem Dia dos Namorados? É tanta coisa, né? Tudo meio acumulado. É assim mesmo. E o Gabriel, então, ele vai com o seu mozão curtir um cineminha. Gabriel de Santa Helena, fone final 3257, parabéns! Daqui a pouquinho eu tô de volta com você no nosso Da Play. 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
4: Band agora, 7 para o meio-dia.
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2: Ótimo almoço pra você que tá aí ouvindo a Band FM. 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Vai começar o Da Play. Eu tenho de presente pra você um X gourmet duplo do Bueno Lanches. 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
2: Bora dar continuidade no nosso feriado de Corpus Christi. Aqui na Band FM é bem melhor o seu feriado. Você passa curtindo música, passa em boa companhia também, não é mesmo? Então já vem participar, porque o nosso Da Play tá no ar com esse X gourmet duplo do Bueno Lanches, que pode ser seu. O Bueno Lanches tá patrocinando esse lanche delicioso. Pra você concorrer, manda nome completo, bairro ou a sua cidade. Mas manda agora, viu? Você quer, Denise? Um beijo pra você. A Denise tá ouvindo a gente lá no Cruz de Malta. A Elaine também falou que quer ganhar. O Jonathan, a Fernanda, todo mundo aparecendo por aqui, ó. Falou em X. Ai, gente, quem não gosta de um X, né? Um X ainda que vem com dois hambúrgueres. Ah, eu adoro. Eu gosto de coisa que vem com carne. Tem que vir com carne. É assim, ó. Só o X salada é bom, né? É gostoso, mas tem que vir bastante carne. Gosto do X coração, gosto do X bacon. Calabresa mais ou menos. Calabresa eu acho bem forte, mas é bom também, bom também. Ai, qual o seu preferido? Você já comeu esse X do Bueno Lanches? Eu ainda não provei, mas só de falar me dá água na boca. É duplo. E lá, além desse, tem várias outras opções. 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A Roberta falou que quer ganhar esse presentão. Manda aí a sua mensagem, nome completo, bairro ou a sua cidade. Aqui no 999430617. Tá no ar o Da Play. Eu, Vanessa Souza, vou contigo até 1h agora com Araucária Materiais de Construção e Tortelli Motores.
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2: Bom feriado pra você.

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Kaique Felipe, hoje tem Kaique Felipe na festa do Pinhão. Essa música foi uma participação que eles fizeram com Murilo Rufi, Me Ama Consciente. Hoje tem Munhoz e Mariano e Kaique Felipe na festa do Pinhão, shows gratuitos. Você garante seu ingresso para os demais shows e também para a Arena Tradição com os bailes lá no site blueticket.com.br. Da Play, tá no ar, valendo para você um X gourmet duplo do Bueno Lanches. Para concorrer, só mandar nome completo, bairro, a sua cidade, no nosso WhatsApp 999430617. Um beijo pra ela, que tá ligada na Band, Mariane Rosa. Também tá por aqui a Jennifer Pereira, do bairro Universitário, querendo muito ganhar esse presentão. A Daniele Oliveira, do Bela Vista. Um beijo pra você. Todo mundo curtindo a Band nesse feriado, descansando. Quem tá trabalhando também, uma boa tarde pra você, bom almoço. 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Eu volto já com a agenda.

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5: Band, meio-dia e 28.
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0: abertas. Acompanhe tudo o que acontece na Festa Nacional do Pinhão aqui na Band. Hoje a nossa transmissão será um pouquinho mais cedo. Então a gente começa a falar com você tudo sobre Festa do Pinhão a partir das 5h30 da tarde aqui na Band FM. 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
2: Na agenda da Band, hoje, na Festa Nacional do Pinhão, tem Kaique e Felipe e Munhoz e Mariano, shows gratuitos. E segue também a programação do Recanto do Pinhão. Hoje, às 11h30, já rolou o Gabriel Silva, animando a galera ali no centro, no calçadão. À 1h30 da tarde, tem Rincão. Às 3 da tarde, Adilson Oliveira. 4h30, tem Duda Gaiteira. E às 18h, Daniel Silva. É hoje, programação do Recanto do Pinhão. Tem o palco Entreveiro lá no Mercado Público também, que segue com as atrações. Hoje, quinta-feira, ao meio-dia, agora tá rolando Carla Torres. Às 4h tem Cantilenas. Às 6h tem Natasha Panda. E às 8h tem Wellington Graef. E a gente falei pra você que continua a festa do Pinhão. Hoje os shows são gratuitos lá na Arena do Pinhão. Mas pra você que quer curtir os demais dias da festa, amanhã a gente tem a programação que continua com Matheus e Cauã, Turma do Pagode e Grupo Chocolate. No sábado tem Charlie Brown Jr., Raimundos, Armandinho e Capital Inicial. E fecha no domingo com Panda. Ingressos disponíveis na frente do Parque de Exposições, na bilheteria. E também lá no site festadopinhão.com. Os ingressos para a Arena Tradição, para curtir os bailes, estão a R$30. 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Venha participar, vem! 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

0: Band FM, a sua rádio do seu jeito, Diego, Victor Hugo, Henrique, Juliano, o Alvo, quem tá faturando presente aqui da Band, a Mariane Rosa, faturou esse X Gourmet duplo delicioso lá do Bueno Lanches, Mariane Rosa, do fone final 7931, meus parabéns. Deixa eu te lembrar que eu tô ficando por aqui agora, Iago Ropa chega pra te fazer companhia até as 5, mas a partir das 5:30 da tarde tem transmissão da Festa Nacional do Pinhão, direto da Band House, lá no Parque de Exposições. A gente entra ao vivo pra trazer tudo sobre a festa pra você.
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1: Super 6 vai começar. 6 músicas direto. 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Bora começar? Músicas, vem aí, você vota na preferida e a mais votada vai tocar de novo. Tem ingresso pra curtir o Projeto Rincão, André Teixeira e o Grupo Bailongo no Parque Conta Dinheiro, meus amigos. 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
1: E a música 1 na Super 6, Henrique e Juliano, devia ser proibido. 2, Maero Maraíso, Se Olha no Espelho. A música 3 é o Grupo Matiz e Sinais. Música 4, Matheus e Cauã Nessas Horas. A 5, Luan Santana e Aí. E a 6, Israel Rodolfo Arrumo Bom. Nessas 6, qual tem seu jeito?
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1: 6 músicas direto. Vote na preferida e a mais votada vai tocar de novo aqui na Band FM. Valendo ingresso pro André Teixeira, Grupo Bailongo, o Projeto Rincão. 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
3: Band FM 1:19.
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5: Vamos saber qual foi a música mais votada da Super 6 nessa quinta? 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
5: Música mais votada, ou melhor, música. Eita, Iago Hop, é um clima de feriado, né? Música mais votada, Matheus e Cauã, nessas horas. Ele que vem aí na festa do Pinhão. Quem leva? Ingresso pro Projeto Rincão, André Teixeira, o Grupo Vai Longo no Parque Conta Dinheiro hoje. Já eu te conto.
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3: Band FM 1h32.
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3: 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De 29 de maio a 7 de junho, o Parque Conta Dinheiro também vira palco, gente, de grandes bailes na Arena da Tradição. Tem ingresso em blueticket.com.br. Já em julho, dia 11, no Clube Cacetiro, Hugo Retrô a Festa, com o Demi Boys DJ Guto Loureiro. Tem ingresso nas lojas Código e RS2 Store. 31 de julho, no Centro Serra, Japonicá e o Boladinho 211. Tem ingresso antecipado em bilheteriadigital.com. Tá valendo ingresso pra curtir. André Teixeira, projeto Rincão, Grupo Bailongo no Parque Conta Dinheiro. Vamos, gente, lá no Parque de Exposições. 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

Lavante FM, a sua rádio do seu jeito, da Play Lavante FM no feriadão. Já vai ficando por aqui, sempre. Mas antes, vamos dar um alô pra galera aqui, ó, no 999-430617. Ei, você pode mandar aqui, ó, um alô pra mim. Onde é que você tá? Como é que tá o feriadinho? Conta aqui pra mim no 999-430617. Já vou dar um alô pra galera aqui. 999-430617. Manda o seu oi. Fala como é que tá a sua quinta-feira aí no feriadão.

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Não dá play. Vamos fechar? 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Tá chegando aí a previsão do tempo. Como vai ficar o tempo para esta quinta-feira? Lembrando que hoje nós temos transmissão ao vivo lá do Parque de Exposições mais cedo. 5h30 da tarde, das 5h30 às 7h30. Então a gente te espera lá, tá? Lá no parque pra gente curtir as atrações de hoje. Hoje tem Munhoz e Mariano, tem atrações com entrada gratuita. Então, meus amigos, é uma noite de quinta, feriado nacional, que você tem que levar a família pra gente curtir festa do pinhão junto. Combinado?

Conferindo o tempo e a temperatura. A temperatura agora em Lages é de 16 graus. Ou melhor, 18. Subiu a temperatura. A máxima para hoje é 18. Sol entre nuvens predominando. A princípio, sem registro de chuva, tá?

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3: Band FM 8 para as 2.
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14: 12 de Band FM começando em clima de festa do Pinhão. Vamos saber quem vai curtir um bailão lá no Parque de Exposições? Vem aí o Projeto Rigão, André Teixeira e o Grupo Bailongo no Conta Dinheiro. A sua rádio do seu jeito é hoje, quinta-feira.

0: 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Excelente feriadão pra você ligadinho aí na Band FM. Feriadão, bom ter você aqui na Band FM, inclusive, vou mandar um abraço pra galera lá do bairro São Paulo, galera ligadinha lá no 94.3. Tá aqui, ó. E agora, tô na escuta. Meu feriado aqui na Band, sempre bem melhor. Feriadou. Tô aqui com o maridão, com as filhas, na cama, curtindo Band FM. É a Bruna. Bruna, obrigado pela companhia. Vamos dar presente pra galera aqui?
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0: Quem tá levando o ingresso pra curtir bailão hoje, lá no Parque de Exposições, é a Ana Luísa do São Luís, o José Alves do Santa Catarina, o Pedro Souza do Santa Helena. E, gente, pera aí que eu tenho mais ingresso. Vamos curtir o bailão, então, hoje, lá no Parque de Exposições? Manda nome completo, manda o bairro e já tem sorteio.
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Sofrimento vem. 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
9: Tá valendo ingresso pra curtir bailão. E aí, gente, vamos? Vamos pro projeto Rincão André Teixeira, Grupo Bailongo. Hoje no Conta Dinheiro. 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

0: 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Boa tarde pra todo mundo. Bom feriadão. 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
0: Tá valendo ingresso pra curtir. Projeto Rincão, André Teixeira, o Grupo Bailongo no Parque Conta Dinheiro é hoje, 4 de junho. Sabe quem vai curtir esse bailão, gente? Sabe quem? São eles que estão levando ingresso. Atenção, você, Júlio Gomes do Araucária, final telefone 9714, o Alfredo Campos do Maria Luísa, final telefone 1319, e o Cleiton Antunes do Sagrado, final telefone 3765.

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4: Band FM 12:30.
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Rádio do seu jeito, tarde, Band FM no feriadão. 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
5: Band FM, 14:03.
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2: Tarde pra você, bom feriadão. E aí, gente, tudo bem? Tudo band? E aí, vamos andar de helicóptero? Vamos! Valendo o passeio aqui, ó, com a Band FM e o Visa Atacadista. 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

0: te amo, São Paulo!
1: Coisa linda!
0: Que moda boa. Obrigado, meu irmão.
2: Obrigado,
0: Deus abençoe sua carreira, tá?
2: Obrigado, Deus abençoe vocês, viu, meus irmãos?

0: 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Lucas e Igor, problema antigo na nossa tarde Band FM, sempre bem melhor. 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
8: Band FM, 3:10.
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0: Rádio FM é só a rádio do seu jeito, Diego e Vitor Hugo. Deixei a cura na nossa tarde, Band FM, bem melhor, sempre do seu jeito. Quem vai curtir um super voo de helicóptero com a Band FM e o Visa Atacadista? Oi!
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0: Ó, tô na torcida, tá? Não esquece do nome e o bairro.
2: Alô, Band, aqui é o Anderson do bairro Guarujá.
0: Oi, Anderson.
2: Quero dar um passeio no helicóptero de supervisa. Tamo junto.
0: Oi, é bom, tá? Ai, tão bom tá de helicóptero, gente.
3: Boa tarde, Iago. Boa tarde, galera da Band. Eu sou a Daniela Oliveira, falo do Bela Vista.
0: Oi, Dani.
3: E eu vou andar de helicóptero pela primeira vez, patrocinado pelo Visa Atacadista e Band FM. A minha rádio é Band.
4: Rádio Band FM.
0: Oi.
4: Quero sobrevoar dentro do helicóptero do Super Visa Atacadista. Moro no Lambedor 1, Lages.
0: Zaê, querido. Tô na torcida, tá? Boa sorte.
5: Iago, eu quero andar de helicóptero. Dá pra mim esse passeio, pra mim passear com o meu mozão.
0: Ó, tô na torcida. 999-43-0617. Capricha na mensagem, tá? Gente, o resultado vai ser amanhã pela manhã. Combinado? Mas já vai caprichando na mensagem. Que amanhã a gente vai saber quem vai voar de helicóptero com a Band FM e Supervisa Atacadista.

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Tamo junto na Band FM do feriadão. Tudo certo aí, gente? Como tá o feriadinho? Bom, né? Quinta-feira. Ai, um feriadinho na quinta é bom demais. 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
18: Agenda bombando. Ó, Festa do Pinhão, gente, tá aí bombando no Parque de Exposições. Tem ingresso em festadopinhão.com, tem ingresso em ticket.com.br. Tem ingresso também na bilheteria do evento. Coisa linda. Galera, até dia 7 de junho no Parque Conta Dinheiro. Tem também o Arena Tradição, tá? Que vira palco de grandes bailes da atualidade. Tem ingresso em boutique.com.br/Arena da Tradição. 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Tem ingresso na loja Código IRS 2 Store. 31 de julho, no Centro Serra, tem Japão MK e o Boletim 211. 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Partiu! Partiu andar de helicóptero!

0: 99943067. Manda um áudio pra mim e diz assim: Iago, eu quero andar de helicóptero com a Band FM e o Visa Atacadista. 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
1: Você acredita que eu já passei por isso algumas vezes? Todo mundo já passou por essa história.

0: com a gente.
1: Band FM, 10 para as 4, boa tarde para todo mundo. Nossa tarde, Band FM, sempre bem melhor. 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
5: Band FM, agora 9:04. Você ligadinho aqui na Band FM, ó um recado importante que eu tenho pra você aí ligadinha e ligadinho nesse feriado. 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
1: Boa tarde pra todo mundo, bom feriadão pra você. Tudo certo aí, gente? Tudo Band? 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

FM, essa rádio do seu jeito, Alok e Lu Santana. 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
6: Band FM 4:35.
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1: Ótima tarde a você ligadinho. Tá tudo certo, tá tudo bom, então vamos lá, sim. Vamos aproveitar essa tarde maravilhosa de feriadinho, feriadão. Ah, coisa boa. Por aqui, G. Roger, né? Do seu jeito.
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1: Sim, sim, sim, sim, sim. E aí, tá tudo certo com você? Olha, a gente tá já começando por aqui, já esse esquenta, porque daqui a pouquinho mais toda a galera, toda a equipe da Band estará já na Band House, casinha da Festa do Pinhão, trazendo informações e deixando você muito mais ligado do que rola hoje. Só pra você ter uma ideia, o que teremos aí de shows: Kaique, Felipe, Munhoz e Mariano. Teremos aí É Jeito Moleque, é os shows gratuitos hoje, hein? Feriadão pra você curtir demais com a Band, tá bom? E além disso, patrocinadores dando aquela força legal, então sintoniza aí, fica ligadinho com a Band, que as informações vão chegar pra você a todo momento, a todo instante, com toda a equipe Band, Super Ronaldo Siqueira, Arizão, enfim, tá aí o Iago, a Vanessa, Rodrigo, enfim, toda a galera por lá, hein? Tá aí o Lucas também, galera demais, hein, gente? 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Tudo isso pra você nessa cobertura maravilhosa que a Band está fazendo durante esses dias de festa. Logicamente que fez bem antes aí, né? Uns trabalhos muito bacana, entrevista, bate-papo, artistas aí falando direto com toda a equipe da Band. Também a... Enfim, né? Logicamente os estúdios aqui sempre lotados com entrevistas e dicas pra você como curtir, como se preparar pra uma festa poderosa que é a Festa do Pinhão, tá bom? Vamos lá, segue música por aqui, daqui a pouquinho já em definitivo, toda a equipe da Band trazendo informações direto e ao vivo da Band House. É a casa da Band, hein? Band House no Parque de Exposições Contagiante. Então, já sabe, aumenta aí, dá aquele gás que daqui a pouquinho essa equipe já vai estar, claro, obviamente, trazendo todas as informações pra você que tá sintonizado aqui na Band.
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bom demais em Band FM, a sua rádio do seu jeito. E aí, Atitude 67, saideira aqui na Band. Daqui a pouquinho a gente já tá nesse esquenta maravilhoso. Galera lá da Band House, trazendo informações e, é claro, tudo que vai rolar nesse dia de hoje, que já rolou, né? O que já aconteceu e o que está pra acontecer ainda nesse dia maravilhoso aí na cobertura da Festa do Pinhão. Tá certo, é a 36ª edição Festa do Pinhão. Galera toda se movimentando, hein? Cidade cheia, turista por aí. Sejam bem-vindos, bem-vindas então. Pessoal aproveitando, mandando abraços e alô, né? Através do WhatsApp aqui da Band. Tá aí o Paulo César, que tá chegando na cidade aí pros shows de hoje, hein, Paulo? E pros dias, né? Também pros dias mais aí que vai curtir a Festa do Pinhão, tá certo? Seja bem-vindo aí, meu querido. Tem mais aqui, Ana Paula também tá sintonizada por aí. Ana Paula, beijo pra você, obrigado pela participação. Enfim, toda essa galera bacana curtindo demais. O que era isso ontem, hein, gente? Multidão de pessoas dentro do Parque de Exposições pra curtir demais aí, Luan Santana, Menos é Mais, Tília, enfim, cara, arrebentou. Hein? Foi uma loucura total, hein? Todos os espaços praticamente superlotados aí, né? E é lógico que o turista pôde invadir a cidade já a partir de ontem da noite, curtiu os shows maravilhosos aí da Festa do Pinhão. E hoje não vai ser diferente, não. Daqui a pouquinho mais, toda a equipe da Band trazendo informações, então, direto e ao vivo do Parque de Exposições. Ronaldo Ortiz já tá por lá também com as informações, já tá plugado juntamente com toda a estrutura da Band, né? Iago também, Vanessa, toda essa galera bacana, né? Lucas também por aí, trabalhando, claro, trazendo as informações pra você que acompanha toda a programação aqui na Band. Aguenta por aí que a gente já volta com mais. Não, tem mais música por aqui? Tem sim, tem mais música daqui a pouquinho. Em definitivo, a gente já traz toda essa galera direto e ao vivo lá do Parque de Exposições.

0: Band FM, a sua rádio do seu jeito, Gustavo Lima, vagabundo, aqui na Band. E aí, tá tudo certo com você? Tá ouvindo a Band aí no seu carro, na sua casa, no seu trabalho? Seja sempre bem-vindos, bem-vindas então. E é claro, né, toda a galera já está se movimentando por lá, pelo Parque de Exposições. Já estão fazendo os últimos detalhes e ajustes aí, porque daqui a pouquinho toda a equipe de lá trazendo informações pra você em mais um dia de festa, galera. É a festa do Pinhão. Hoje tem Kaique e Felipe no palco principal, na arena, né? Munhoz e Mariano também pra galera. A galera vai curtir demais. Entrada franca, ninguém paga nada. Vai ser demais, hein? Tá certo então. 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Vamos lá, gente, tem intervalo comercial por aqui, daqui a pouquinho, em definitiva, a galera toda trazendo informações, então, Band House, estúdio dentro do Parque de Exposições com as informações da Festa do Pinhão. Segura aí, já já.
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1: E dentro do Parque de Exposições Conta Dinheiro, o Pavilhão Sabores da Serra será um dos espaços gastronômicos da Festa do Pinhão, com a participação de 14 restaurantes.
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1: E no centro da cidade, no Recanto do Pinhão, a extensão da festa proporciona aos visitantes uma programação cultural que enaltece os costumes e a tradição da Serra Catarinense.
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0: jeitinho que você gosta, hein? Rádio do seu jeito, e é pra lá que a gente vai. Já estou com a dupla dinâmica, Iago e Vanessa. Na verdade, um trio, né? Tem o Jax também. Ah, melhor, tem o Ronaldo, então é um quarteto. E aí, rapaziada? E aí, galera, tudo bem? Tudo certo por aí?
1: Tudo certo! Boa noite pra você, G. Roger. Boa noite aí pra todos os ouvintes do Band FM. Tudo certo aí, G. Estamos em clima de festa, meus amigos. Clima de festa do Pinhão e na Band, bem melhor. Mais um dia. Hoje nós vamos de... Eu sou seu bom.
2: Seu bom, seu bom.
1: Seu bom.
2: Bombeiro.
1: Esses caras têm um camarada.
2: São demais.
1: Pô, eles são esperinhos, queridos, né? Eles estavam aí zapeando pela cidade.
2: A performance dos caras é incrível, né? E assim, ó, tá previsto pra ser o último show da noite. Boa tarde, agora. Boa tarde, Gê Roger. Todo mundo que tá ouvindo a Band. Estava mais cedo, né, conversando, então já cheguei, nem tinha cumprimentado. Gê, tem bastante gente já aqui no parque, então é um dia mais família. É um dia que o parque abriu mais cedo também para receber a galera. Muita gente veio para almoçar por conta também do feriado. Já veio passar a tarde aqui e vai ficar também no período da noite para curtir os shows. E a gente já vai começar a nossa transmissão falando da programação de hoje. Hoje tem Jeito Moleque, Kaique e Felipe, e Munhoz e Mariano. Então, nessa sequência, a princípio, Munhoz e Mariano vai se apresentar no finalzinho da noite. A gente não tem ainda a previsão do horário, né? Mas eu acredito, Iago, que a gente tá agora 5h40. Tava tendo passagem de som do Kaique e Felipe agora há pouco ali no palco.
1: Então, já estão provavelmente se posicionando. Mas eu busco já se
2: informação.
1: Só pra gente verificar o horário final, né? Porque tem horário que eles destacam, mas tem aquele horário em que ele de fato entra.
2: É, tem o atraso também. Às vezes tem a questão de pessoas na fila, lá fora. Se bem que agora tá bem mais tranquilo por conta das mudanças, né? Que a gente tem duas entradas. Então, galera que tá vindo pra cá, fica ligado que daqui a pouquinho a gente vai trazer essa informação de qual será o primeiro, né? O primeiro show e qual o horário. Vale lembrar também, Gê, Iago e todo mundo que tá ouvindo, que a gente tem o line-up do backstage pra hoje. Entrada gratuita. No backstage, em todos os setores, a gente tem aí entrada gratuita. E no backstage hoje tem o Pato e o DJ Gisandro. Hoje é o dia que você não paga o seu ingresso para entrar na Arena do Pinhão e curtir os shows nacionais.
1: E vamos falar sério, Vanessa. Claro, a gente tá falando do dia de hoje. Mas ontem, eu e Vanessa Souza tava lá cantando Luan Santana.
2: Meteoro, Cigana.
1: Gente, vamos falar que o cara é mestre,
2: chuva de arroz.
1: Né?
2: Ai, gente, eu adorei.
1: Ele é um querido.
2: Adorei.
1: Né? Um querido.
2: Superou as minhas expectativas. Deixa eu mandar um beijo aqui pra Mari, que tá chegando. A Ana também. O Ari Oliveira, na nossa técnica. Rodrigo também, nosso coordenador. O Adilson, segurança da Vesp, que tá fazendo parte também aqui, né? A segurança pra gente da Band House. E pra quem tá nos ouvindo, na

0: casa, no seu carro. Iago Ropa, vamos mandar mais um alô aí pra nossa galera?
1: Claro,
0: pra nossa equipe.
1: Pra nossa equipe, Vera Márcia, as meninas que arrasam na cozinha. Nós temos a outra, nossa outra colega.
0: A Ju.
1: Gente, vou falar que ontem teve um carreteiro aqui
0: falando. Ai, delícia, né? Maravilha. Eu repeti umas duas vezes. Tem também o Edson. A gente só fica fazendo vontade, né, Roger, né?
2: Brincadeira, hein?
0: Você tem que vir pra cá, Gê.
2: Eu vou pegar vocês dois.
0: Daqui a pouco o Gê deixa, abandona nós e sai do estúdio. Vem pra cá. Gente,
2: ó. O Iago deixou um saquinho de paçoquinha aqui, ó.
0: Ai, que legal. Ai, não, gente, é um que gramado.
2: Só uma paçoquinha.
0: Viu? Ele se preocupou contigo, Gê.
2: Sim, é meu querido.
1: Querido, seu Gê, vou deixar pra você um potinho de paçoquinha.
0: Viu?
1: Se devia, é aquela doce, né? É doce.
0: É a paçoca doce. É doce. Ah, eu achei que era paçoca de pinhão.
2: Aquela
0: de
2: amendoim.
0: Mas já tá bom, né?
2: Não.
0: Já dá pra enganar o estômago. Quem mais? Ronaldo Ortiz, que daqui a pouquinho a gente vai chamar ele nos flashes. Ele que tá girando aí pelo Parque de Exposições, trazendo informações de segurança, trânsito, gastronomia, tudo que você precisa saber sobre a festa do pinhão aqui na Band. Lucas Jacques também fazendo a parte de conteúdos lá pro nosso Instagram, junto com a Lariane Rodrigues no backstage. Enfim, por todo o Parque de Exposições e fora do parque também, porque a gente tem Recanto do Pinhão acontecendo, tem mercado público com atrações. Então, assim, a cidade toda tá vivendo festa do pinhão. E a gente quer agradecer você pela companhia, agradecer também aos nossos patrocinadores por estarem com a gente aqui na Band House. 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
1: Linda.
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1: Então, Vanessa, sabe que é um ponto bem interessante da festa do pinhão? É realmente a consolidação turística e hotéis lotados aqui pela Serra. Gente, que informação boa, né? Fazia tempo que a gente não ouvia aqui. A nossa hotelaria tá feliz da vida. Temos aí hotéis lotados, economia aquecida durante o feriado prolongado. Então, são informações que nos trouxeram que, pra você ter uma ideia, na quarta-feira, um levantamento prévio realizado aponta que 100% da ocupação dos 3.735 leitos de hospedagem contabilizados, estabelecimentos urbanos e situados no interior, tanto hotéis fazenda, de acordo com a Secretaria Municipal de Turismo, em relação ao fim de semana, no sábado, 6 de junho, a lotação máxima da rede hoteleira foi então, portanto, aí quase alcançada, né? Até porque chegou a 85%, a média prevista.
0: 85%? É muito bom.
1: O relatório de avaliação de taxa de ocupação e o impacto econômico está feito pela Secretaria Municipal de Turismo e será concluído no final dessa edição. Então ainda está em levantamento. Os números prévios é um impacto econômico previsto de R$25 milhões, sem contar o ramo de alimentação e entre outros aí. Então um índice realmente, lembrando que isso aqui são informações preliminares, né? Então eles destacaram que tem aí um número de 85%, Mas esse número final vai ser destacado no final da edição. E claro que a gente fica feliz da vida com tudo isso, né? Porque isso traz a grana pra serra, o turista pra cá e todo mundo ganha. Sendo o comércio, sendo também as redondezas do parque de exposições e essa interação, né? Do parque de exposições, o mercado público, o recanto do Pinhão, que movimenta também o centro da cidade. Então nós temos uma prévia aí de 25 milhões, a gente tá falando mais esse ramo de hotelaria mesmo, né? E aí no final da edição vai ter um relatório final, evidentemente, dessa movimentação. Agora, juntando, né, esses dias do fim de semana, tendo uma média prevista de 85% de ocupação, é muito bom para a serra e muito bom também para o turista que tá vindo movimentar aqui a festa do Pinhão, a Serra Catarinense de modo geral. Agora, que realmente é uma festa em que reverberizou no estado inteiro, é, porque é onde você olha, sendo tanto nos meios tradicionais, rádio e TV, quando você tá assistindo jornal lá das 7 da noite, tá festa do Pinhão.
0: É em todas.
1: Festa do Pinhão. E fora a radiodifusão, né? Que é o rádio que faz toda a diferença, em que encanta a galera, traz a galera pra festa. Pô, sensacional. É uma festa diferente. E mais, você vendo grandes veículos de comunicação marcando presença, fazendo ao vivo, né? Tinha uma emissora num dia que estava no centro de TV e daí tava aqui também. Então, isso é muito legal, porque é vendo a nossa terra, a nossa gente, a nossa tradição, a nossa cultura para todo o estado.
0: E a gente vai lembrar um pouquinho, Iago, de como foi ontem. Porque, assim, muita gente estava aqui, o parque ficou lotado. Eu e o Iago, a gente foi curtir o show do Luan Santana ali na Arena VIP, né, Iago? Isso. E, assim, era uma multidão. Eu não sei se o pessoal já contabilizou a quantidade de pessoas, mas foi um dos dias que mais lotou, certamente. E vamos lembrar também que teve gente que dormiu aqui na frente do parque, né, para esperar o Luan Santana, para poder chegar na grade primeiro. Teve uma galera aí que veio do Rio Grande do Sul, o pessoal que veio de Correia Pinto aqui do ladinho também. E todo mundo, né, louco pra ver Luan Santana, a galera querendo ver Menos é Mais também. E foi dois shows, né, maravilhosos da Tília também, que ela encerrou a noite. Então, a gente quer convidar você aí, que não veio pra festa ainda, ou que já veio, mas que de repente ficou assim, ah, será que eu vou hoje? Vem pra festa, porque é uma vez só no ano, daqui a pouco acaba a festa, né, e é uma das festas, é a maior aqui da Serra, né?
1: É a maior
0: da
1: Serra.
0: Não tem outra festa maior que essa. É a festa que mais se fala, como tu falou, tá em todos os lugares, né, Iago? A imprensa toda aqui na festa do Pinhão se concentra tudo pra festa do Pinhão. Inclusive, falando em se concentra tudo na festa do Pinhão, eu vi uma informação agora há pouco sobre a parte da saúde, né? A Secretaria da Saúde reforçando agora nesse nosso inverno, que não começou oficialmente ainda, reforçando a campanha de vacinação durante a festa do Pinhão. Então, tá tendo ações na festa do Pinhão, essas mobilizações pra galera, né? Pra poder fazer a vacinação, falando ali dos pontos. Então, é bem legal, porque continua normal, né? Mas a gente tá vivendo festa do Pinhão. É que nem a gente no nosso trabalho. A gente trabalha normal, mas a gente tá vivendo festa do Pinhão também.
1: E você sabe, Vanessa, que tem um ponto bem interessante aqui pra gente destacar, que é a segurança da festa do Pinhão. Gente, você pode entrar tranquilamente pelo parque de exposições. Então, você pode ficar com seu smartphone, é tranquilo. Evidentemente que a gente sempre tem que estar com atenção, né? Porque onde tem,
0: com certeza,
1: onde tem grande público, a gente sempre fica atento. Agora, realmente é uma festa segura, tanto dentro do parque quanto na área externa. Eu, por exemplo, eu moro aqui no Coral. Eu moro atrás da escola Rubens. Uhum. Ou seja, então eu já vejo uma segurança saindo da minha casa. Isso que é um negócio impressionante. Então você vê que você está seguro, sim, né? E fica aqui, inclusive, o nosso abraço a toda a equipe envolvida na segurança pública, a polícia militar,
0: bombeiros,
1: nosso GAECO também presente. Então,
0: os guardas, né? A segurança. Guardas.
1: Enfim, todos eles que estão aqui para preservar a segurança, a gente fica feliz da vida. Falando nisso, nós temos o aspirante, a Regiane, da Polícia Militar, e que trata justamente disso. O nosso grande Ronaldo, trazendo informação pra gente. Vamos conferir, Gerroge?
2: Sim, sim, tá na ponta da linha aqui, Ronaldo. E aí, meu querido?
3: Mais informações pra você da 36ª Festa Nacional do Pinhão. E agora eu vou conversar aí com a aspirante Regiane, da Polícia Militar, falando do trabalho da Polícia Militar dentro do Parque de Exposições, sobre documentos achados, perdidos e muito mais. Boa tarde na Band FM.
0: Olá, Ronaldo. Olá a todos os ouvintes da nossa querida Band FM. Já trabalhei na Band. Já trabalhei há muito tempo atrás. É, com relação ao policiamento, um policiamento bem tranquilo. Graças a Deus, a nossa festa é uma festa bem tranquila, uma festa familiar, né? Já, a gente já vem de alguns dias de serviço no Recanto e na Festa do Pinhão e tá tudo certo, sem ocorrências de vulto, uma festa bem tranquila mesmo. O que, que nós temos de ocorrência, Ronaldo? Nós temos ocorrências de documento perdido, celular perdido, extraviado. E o que, que as pessoas têm feito? Elas vêm até a nossa base, entregam a documentação que foi encontrada, entregam o objeto que foi encontrado e nós temos um cadastro de todos esses objetos. Então, a pessoa que perdeu algum documento, algum objeto pode vir até nós, procura, né, se está aqui conosco e nós vamos com certeza fazer a entrega aí rapidamente. A pessoa que perdeu também pode nos procurar para registrar boletim de ocorrência, para pedir informações, porque a gente tem uma comunicação também com os outros órgãos que estão envolvidos na festa, né? Tem uma rede aí trabalhando para a festa dar certo e todos os órgãos estão cientes desses objetos e documentos e também estão guardando para a gente fazer entrega aí para futuramente para o público que está perdendo essa documentação.
3: Alguma dica aí, proteger o celular, por exemplo? Zíper com bolso, alguma coisa também não pode vacilar, né?
0: Com certeza, com certeza. Até nós ficamos felizes que. Felizes não, né? Mas mais tranquilos que nós não temos ocorrências de furto de celular. Tem um extravio até por descuido, então é bem importante que nós deixemos aí essas dicas de segurança. Guarda na bolsa, deixa no bolso da frente, não deixa de forma ostensiva, não deixa em bolso que pode cair, numa bolsa muito rasa. E se perder, procura nós, procura os outros órgãos aí que a gente vai tentar encontrar. Com relação às outras dicas de segurança e do policiamento aqui na festa, uma festa bem tranquila, cuidem do horário, cuidem das crianças, tem uma entrada aqui, né, para cadastro das crianças, cuidem dos familiares, cuidem dos veículos, deixem ou um estacionamento já credenciado, estacionamento que tenha cuidado para não deixar em locais longe, com flanelinhas, não estão autorizados a trabalhar, já pegamos algum trabalhando aqui, tenham esse cuidado com o veículo, não deixem objetos aparecendo também dentro dos veículos, né? E todo mundo trabalhando junto, com certeza vai ser um sucesso aí no quesito segurança festa de 2026.
3: Obrigado pelas informações, Band FM, a sua rádio do seu jeito.
2: Olha, Ronaldo, abraço a você, é claro, né? A gente continua movimentando essa galera que tá lá, né? O Iago e a Vanessa também, né? Vanessa e Iago, aí é claro que no estúdio eu sei que a movimentação é intensa já nesse momento, por quê? Porque a tarde começou 11 horas da manhã, abriu os portões, então automaticamente todo mundo saiu cedo de casa para ir para a festa do Pinhão.
0: Exatamente, Roger. Ó, a gente vai daqui a pouquinho para a parte externa aqui da nossa Band House para conversar com o pessoal que está chegando, para ver se a gente consegue ir, turistas, pessoal aqui de Lages mesmo também, e falar um pouquinho de fora aqui, do que a gente está sentindo de fora do parque, né,
1: Iago? Sentindo fora do parque. Agora, o que dá para perceber também, Roger, claro que o público está chegando, a movimentação é tranquila aqui na frente do Parque de Exposições, inclusive. Lembrando que hoje o parque é aberto ao público, né, de forma gratuita. É, o que eu percebo é realmente a presença de família, muita família aqui no Parque de Exposições. Então, se você vê, por exemplo, o pai, a mãe, os filhos, então isso traz um charme também para a festa do Pinhão, porque a festa do Pinhão é para diverso, é para uma variedade de público. Ou seja, você jovem que quer curtir o show nacional, tem. Você que é tradicionalista, tem os bailes. Na Arena Tradição, inclusive, eu vou dançar um bailão hoje, Gerroge.
2: Hoje você vai.
1: Opa. Hoje eu vou dançar um bailão, já
2: não
1: combinei com os amigos.
2: Não dançou ontem.
1: Tem todo dia, meu amigo.
0: Hoje na Arena da Tradição, por exemplo, tem Rincão, tem o André Teixeira e tem o grupo Bailongo. É esse que você quer dançar, né? Que você falou ontem.
1: Na verdade, Bailongo. Eu quero dançar os que tiver lá.
0: É da meia-noite esse Bailongo, você vai aguentar? Eu não sei se ele vai aguentar, daí ele vai um pouco pra ver o show do Munhoz e Mariano?
1: Isso, eu vou lá dançar.
0: E daí vai no baile.
1: E vou no bailão. E legal bem é isso. Louco. Legal é isso, né, Gê? Porque pro ouvinte entender, quando você entra no parque, você evidentemente vai entrar aqui pela entrada, e aí então no que você desce, você já dá praticamente de frente com a Arena Tradição. Ou então...
0: Tá fácil.
1: Sabe qual que é? Dica, tá fácil, você só desce. Dá tanto de você descer direto pra Arena de Shows, quanto você descer ali, por exemplo, pra Arena Tradição. Tá tudo conectado, tudo pertinho. Tudo perto. Pra curtir festa do Pinhão, meus amigos.
2: Ao ladinho da pista de gelo, né?
0: É isso mesmo.
2: É isso mesmo. O cara vai lá dar aquela patinada mesmo. E já dança um bailão depois.
0: Hoje já faz um esquenta no gelo, né?
2: É,
0: um esquenta no gelo é bom.
2: Faz um esquenta no gelo e aí vai.
0: Caiu uns tombos.
1: O G, falando em pista de gelo, gente, essa pista de gelo tá um sucesso.
0: Você já foi?
1: Todo mundo tá perguntando. Eu não fui ainda, Vanessa, vamos?
0: A gente tem que ir. A gente vai no parquinho. Hoje a gente vai.
1: Hoje a gente vai dar um jeito.
0: Hoje a gente vai ter tempo depois de ir. A gente vai no parquinho, a gente vai na pista de gelo e a gente vai no show. Meu Deus, é tanto lugar.
1: Hoje é bastante coisa.
2: E agora a gente. E aqui tá a gente agora falar com o Ronaldo lá no Frogs. No Frogs, né? O que você acha?
0: Manda aí. Ah, que é uma delícia.
2: É, mas você falou de pastel aquela hora que o Frogs levou ontem. E o Ronaldo, eu acho que ele ficou com um pouquinho de inveja, porque acho que ele não comeu o pastelzinho. Ele correu no Frogs e trouxe informações.
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2: Valeu, Ronaldo, abraço a você. É claro que a gente vai dar aquele intervalo comercial rapidinho por aqui, Vanessa e Iago, se vocês me permitem. E na volta, vocês trazem mais informação. Vão estar aí na frente da casa agora, né? Band House. É isso aí, né? Então vamos lá. Tem intervalo comercial, daqui a pouquinho a gente volta com mais aqui na Band. Cobertura exclusiva pra você da Festa do Pinhão.
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0: Ronaldo já na ponta da linha também com informações aí do Tuts BBQ. Ronaldo, manda aí, meu querido.
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0: Simbora, simbora, vamos lá então, já, Iago, mais informações, Vanessa também, estúdio Band House, direto do Parque de Exposições, fala aí, meu povo.
3: Gê Roger, agora a gente vai conversar com ele, que tá aqui praticamente todos os dias de Festa do Pinhão, agitando o Festival Sabores da Serra. Eu sou fã, admiro o trabalho, Iago Ropa tá aqui comigo também do lado, a gente tava conversando em off, falando sobre os seus trabalhos, e a gente vai trazer isso ao vivo agora. Ele, DJ Ali Live, tá aqui com a gente. Boa noite, seja bem-vindo à Band House.
4: Boa noite, bem-vindo.
5: E aí, galera, tudo bem? Ali Live aqui. Espero que vocês estejam gostando dessa edição da Festa Nacional do Pinhão. Agora, com a presença aqui da minha grande parceira Band FM, na pessoa dessas duas pessoas incríveis que estão comigo hoje nessa entrevista, tanto Iago quanto Vanessa. Eu muito obrigado pelas portas sempre estarem abertas ao projeto, que é um projeto não só para mim, mas para pessoas, em nome de Deus, né? E hoje a gente vai falar muito sobre isso.
4: Bom, falando nisso, inclusive a gente está ouvindo de fundo aqui, esse que é um lançamento, gente, ou seja, um lançamento que está vindo aí de uma grande produção, Ali Live, ele que é aqui da nossa terra, pô, coisa linda, e arrasa, gente, arrasa nas picapes que fala ali.
5: É isso mesmo, picape, é o primeiro, né,
4: que bacana,
5: equipamento nossa, utilizado pelos DJs aí há anos atrás, décadas atrás.
4: E sempre ficou essa, né? Ficou um gatilho?
3: Um jargão. Achamos a palavra.
4: E daí tem aquelas vinhetinhas assim, o terror das pistas.
3: Mas você já chegou a ter essas vinhetinhas no
5: meio? Não. No meu gênero a gente não usa muito.
3: É um pouquinho mais moderno.
4: É mais moderno. Não, mas nem o Alok hoje não usa mais. Ó, no Ali Live, ele tá trazendo essa grande novidade, Deus Me Guia, uma música 100% autoral. Inclusive, já a gente vai ouvir na íntegra aqui na Band FM, até porque, meu amigo, é lançamento que tá no Spotify. Vai lá e procura Ali Live.
3: Assim mesmo, Ali Live,
4: simples,
3: né?
4: Assim já vai encontrar ele. Agora, o Ali, eu sei que você tem, inclusive, muito também a agradecer aos parceiros, né? Inclusive, você tá muito presente na Festa do Pinhão. Pô, cara, presença marcante aqui na festa. Que grata oportunidade, né?
5: É isso, galera. Primeiro, agradecer a Deus. Deus sempre me guiando. Esse projeto até me comove um pouco, porque é Deus tocando a gente, sabe? A gente tá trazendo uma coisa diferente para as pessoas. Deus Me Guia é uma música que marca muito a minha carreira. São 21 anos de estrada e agora chegou o momento da gente fazer. Vocês desculpem, tá? A minha emoção. Mas
3: tudo
5: chegou
3: bem.
5: O momento da gente fazer a diferença na vida das pessoas com Ali Live, frequências inclusivas. Tá?
4: Pô, sensacional.
5: É um projeto de música eletrônica, um álbum. E esse álbum, a música tema é Deus Me Guia. Esse lançamento que a gente acabou de lançar para o mundo todo ouvir. Esse projeto, ele vem de encontro com a proposta que eu estou fazendo na Festa do Pinhão esse ano, no palco 360, em parceria com os queridos, né, da CDL, da Sil de Lages, na pessoa do querido Jonathan, do querido Célio, né, o pessoal da Sil que me recebeu de braços abertos, a Prefeitura Municipal de Lages que acolheu todo o projeto e todos os parceiros do Festival Sabores da Serra, em especial o Band FM que está aqui comigo hoje, fazendo, né, marcando história comigo, falando um pouco desse projeto que lança o ano que vem. Certo? Frequências inclusivas, Iago e Vanessa, vai ser o seguinte: a gente vai levar direto para a PAI de Lages, tá? Um projeto, uma incubadora de projeto para verificar com pessoas de TEA, transtorno do espectro autista, né, num nível mais elevado, certo? Aquelas frequências que deixam eles mais tranquilos dentro de casa, as frequências que deixam eles mais calmos no seu dia a dia, a música que deixa eles mais confortável, e o Frequências Inclusivas vem para realmente incluir. E na pessoa do Fabrício, o grande diretor da PAI de Lages, toda a presidência, todos os os coordenadores da PAI, em nome também, eu não posso esquecer de muitos parceiros queridos aqui, o vereador Nixon, que apoiou totalmente a causa. O vereador Nixon é uma pessoa muito humana, muito querida, que nos conectou diretamente com o deputado Márcio Machado, que confirmou o lançamento do projeto em nome dele, com uma parceria pública, certo? Eu toquei o coração dessas pessoas e eu quero dizer uma coisa para vocês, pessoal. É dinheiro público, é algo para as pessoas, para o bem das pessoas. Desse projeto eu não ganho um centavo. Todo projeto é revertido para materiais e equipamentos que vão ser doados ao fim do projeto para a PAI de Lages, certo? Então a gente começa lá um projeto que toque o coração de muitas pessoas pelo mundo e faça a diferença.
4: O Ali,
5: não suba no palco só para fazer um som.
4: Inclusive é uma política pública, né?
5: É isso.
4: E esse que é um espetáculo. Que
5: deveria ser tão básico, né? E as pessoas...
4: Mas o legal, sabe o que é, Ali? É ver você, cara, encabeçando isso. Quando você me falou, eu disse, cara, que projeto fenomenal. Porque se você pensar bem, é complicado muitas vezes de você gerir as políticas públicas, né? Porque você é um DJ. Como é que você vai trabalhar com essas frequências? É todo um trabalho, uma missão mesmo. Sim. E você encontrou essa missão, cara. Sensacional.
5: Deus manda missões pra gente durante a vida toda, né? E chegou o meu momento de mostrar pras pessoas que a gente pode fazer sim a diferença na vida dessas pessoas que às vezes não conseguem vir em um festival, em um evento, porque o barulho é tanto.
3: Incomoda.
5: Incomoda. E a gente tá fazendo essa diferença no palco 360. Porque quando a gente fez a primeira reunião com a querida CDL, certo? De Lages, a gente passou isso. Temos essa ideia. A música tema que tá tocando aqui de fundo, Deus Me Guia, é a música que tá cerceando todo o projeto, certo? E eu fiz isso com muito amor, sabe? Não pensando em nenhum tipo de lucro com venda de shows, não pensando em venda de royalties com Spotify, com nada disso. Que Deus já me mandou esse presente com a Netflix. Eu já tenho os proventos lá. Eu tenho shows pelo Brasil todo, graças ao bom
3: já
5: Deus.
3: Já é muito abençoado, né?
5: Graças a Deus. As minhas músicas estão em todos os países do mundo. A gente lança música em todos os países, certo? E claro, a gente tem aqui na Serra o Sunset by Ali Live, que tá em todas as vinícolas aqui da Serra. Que é um projeto lindo que as pessoas adoram. A gente toca músicas em versões eletrônicas, mas de tudo um pouco. Todos os gêneros que você vai ouvir na tua vida estão dentro desse Sunset, em versões que eu fiz exclusivamente para você dançar, certo? Então a gente agrada todos os gostos no Sunset. É uma coisa tão bonita, sabe? E claro, né, a gente tem os festivais pelo Brasil todo que a gente consegue fechar. A Festa do Pinhão é um grande exemplo, com o palco 360, Sabores da Serra. A gente está fazendo essa proposta. E pessoal, quando vocês vão curtir o show do Ali Live na Festa Nacional do Pinhão, eu quero que vocês entendam que esse ano eu tô voltado para esse projeto, certo? O som vai ser um som mais ambiente, não vai ser um volume alto ou altíssimo, certo? Eu quero que vocês curtam, assim como qualquer pessoa possa curtir ali, e seja ela, né, inclusa no projeto, frequências inclusivas, ou pessoas que estão passando pelo palco, certo? Então a gente tem essa proposta de lounge para deixar vocês mais confortáveis, e venham curtir as nossas apresentações. São 4 noites especiais, 2 já aconteceram, até o pessoal já pôde prestigiar com a Band. Que bom, fiquei feliz pelo feedback, Vanessa.
3: Com certeza, e tava muito agradável o som mesmo, sabe? Eu agradeci ele aqui, eu falei que ele tocou uma música que eu queria muito ouvir, então, foi a última música, assim, sabe?
5: No final,
3: sabe quando você escuta aquela música que você gosta no rádio? Foi tipo isso. Só que foi ao vivo aqui com o Ali, né? E tava muito bom, muito legal. A tua energia contagia as pessoas. Isso é muito bacana. A tua humildade também que você passa, né? Através da tua pessoa, da música ali. Ah, é muito legal mesmo, é muito bom de ouvir.
4: O Ali, sabe o que é legal? Que assim, ó, a gente tá aqui com o Ali Live, ele que é o nosso DJ, pô, um cara especialista em nos trazer boas experiências.
3: 21 anos já, né?
4: 21 anos, cara.
5: Tempo boa, gente. Eu comecei garoto, uma paixão, né, que a gente cria um sonho vendo grandes artistas nacionais tocando, internacionais. Eu tenho até alguns tatuados no meu corpo, a logo, né, desses artistas.
3: Sim.
5: Bacana, a gente começou nessa vertente ouvindo vinil de Depeche Mode, de New Order, de ABBA, de...
4: ABBA, né? O clássico.
5: E é isso que eu toco na pista hoje. Eu tento transparecer isso pra galera, aliado àquilo que hoje a gente tem de mais atual, que é o BTS, por exemplo, a música Swan, uma das mais ouvidas do mundo. Então a gente conecta as gerações, quer seja geração Z que tá aqui na pista hoje comigo curtindo 18, 19, 20, enfim, eu pego a minha geração millennial, né, que gosta daquela brincadeira da MTV anos 90, anos 2000.
3: Adoro.
5: Backstreet Boys, tell me why it
4: Lembra? Inclusive, sim. O G. Roger, ele manja
0: dessa época aí. E eu quero parabenizar aí o Ali, né? Por esse trabalho, cara. Lindo. Muito bacana mesmo. A gente fica feliz da vida em ter você aí representando essa classe, esse estilo musical e esse gosto pela música que você tem, cara. Parabéns!
4: Bacana, obrigado, galera. 20 Band Entender. O Ali Live tá aqui com o Iago, com a Vanessa Souza, aqui no Band House, aqui no Parque de Exposição.
3: Tudo ao vivo. Agora são 6h15. E Ali, deixa eu perguntar um negócio aqui pra ti. Tu falou que tu começou garoto. Quantos anos tu tinha? Lembra?
4: Então, pessoal. Cara de novinho.
3: Mas porque tu não envelhece, né?
5: Amém.
3: É que nem o David Guetta, que nem aquele outro DJ que a gente falou.
4: O que vocês bebem?
5: Vamos lá.
3: Ali Live. Segredo. Tá dormindo no formal.
5: Vamos lá, ó. Nesses 21 anos tocando, né? Rodando o Brasil, tocando em diversos tipos de palco, formatos de apresentação, tem um mantra. Não beba bebida alcoólica.
3: Ah, é?
5: Faça música. Em dias certos, particulares, você pode tomar algo socialmente, mas agora a bebida alcoólica em excesso, gente, qualquer artista. Vou trazer pra vocês um fato triste, mas que todo mundo deve saber. Por exemplo, o DJ Avicii. As maiores lendas da música eletrônica do mundo deixou canções lindas que todas as gerações conhecem. Por que ele morreu? Cirrose, gente. Entende? Bebia demais nos palcos, então eu me preservo. Eu não sou aquele artista literalmente, né, fora de si, né, que não consegue se controlar e vive a música de todas as formas e de formas erradas, com droga. Não, gente, aprecie a vida com moderação. Porque você vai longe. Essa é a longevidade que eu mantenho. E sem contar a academia, né? De segunda a segunda. Sim. A alimentação, suplementação. E eu malho pra aguentar 3 horas de palco.
4: Não, percussão. E falando nisso, né,
3: em Vanessa? Em pé, né? E se mexendo, pensando.
4: Mas sabe o que eu acho engraçado? Toda essa mixagem, cara. Porque a gente faz o mixer em rádio, por exemplo. Mas pra nós é simples.
3: Nossa, nem se compara. Disso.
4: Mas agora, cara, como é que você consegue juntar uma pegada com a outra música? Porque na programação de rádio, existe um critério lá que você começa com uma música média no comecinho do bloco.
3: E vai evoluindo, vai subindo.
4: Você coloca uma romântica no meio pra quebrar, e por fim você coloca uma paulada, que a gente chama. E cara, fazer um roteiro. Por exemplo, hoje, vou dar um exemplo. Hoje, quais são os dias de apresentação agora?
5: Também é vamos lá, galera. Então, perdão, eu não disse aquele horário. Pessoal, nós se apresentamos dia 30, né? No início da festa. Se apresentamos dia 3, que seria ontem, na quarta-feira. São os 4 maiores dias de público. Foi assim acertado. E agora a gente vem pra sexta-feira, dia 5/6, boa, certo? A apresentação a partir das 23 horas, confirmado, no palco 360, agora pouco. E também dia 6, às 23 horas, pra encerrar a quarta apresentação do Ali Live. A gente vem com outra proposta agora para as próximas duas apresentações. Um som um pouco mais dentro daquilo dos artistas que vão vir pra festa no palco nacional. Na sexta-feira a gente tem uma pitada mais rock.
4: Então isso a gente ia te perguntar.
5: Exato.
4: Como é que você pensa assim, eu vou fazer, como é que chama, como é que fala o roteiro? O set.
5: Cara,
4: como é que você pensa no set? Por exemplo, eu vou lá tocar hoje, Xuxa Meneghel.
5: Boa.
3: E lá
5: e pode rolar também, a gente faz a brincadeira.
4: Você tá brincando.
5: Fala de tudo, meu querido, assim, música é música, a gente não pode ter preconceito. E a galera gosta de vibrar com aquilo que é novo, dentro daquilo que eles gostam. Mas às vezes eles não sabem do que eles gostam. Ele só gosta de ouvir aquilo que é novo. Entende?
4: Que é bom. É isso aí.
5: Então, assim, galera, desperte o interesse das pessoas. É isso que o artista tem que fazer. Mais do mesmo, tá todo mundo cansado. O mesmo DJ que sobe no palco, faz a mesma coisa. Não agita a galera. Não tem feeling de palco. Não conecta com as pessoas. É isso que eu pego no pé da gurizada que tá começando hoje e vem me pedir dica na página do Ali Live. Vem me falar comigo na rua. Ô, Ali, cara, eu queria começar a tocar e tal. Digo, cria a tua identidade musical e visual. Você tem que transparecer isso e viver isso, certo? Isso é ser um artista. E você tem que saber separar, né? O momento de fazer o set, você tem que entender o seguinte. A pista, que idade que essa pista vai consumir? Que tipo de pessoa que vai estar dentro dessa pista?
3: Entendeu o público.
5: O artista tem que ler tudo isso.
4: Uau, mas é um trabalhão, hein?
5: Qual estação do ano que a gente está passando? Inverno, verão, outono, primavera. As músicas têm frequências e as frequências respondem às estações do ano.
4: Gente, que bacana.
5: Segredinho que eu só passo no meu... naquele curso. Mas brincadeira, pessoal.
3: Clica no link da bio.
4: Eu já ia pedir um link.
5: Essas vibes de guru aí, não. Eu passo tudo de graça e quem vem conversar comigo, eu sempre dou um presente. Principalmente artistas que pedem uma dica ou a gente... troco informações porque eu não sou Deus e eu não sei tudo.
4: Ô, Ali, a gente tá sempre aqui pra aprender. Mas é como se fosse um arquiteto, né? Um arquiteto, ele chega num espaço vazio. Isso. E ali ele já começa a imaginar aquilo. Cara, é. E fazer música é um negócio fascinante, porque você pega um negócio do zero, cria uma batida, cria, e vai criando um material em cima disso.
3: Não, e a doideira é que, assim, você falando, né? Ah, o público, a gente tem que analisar, o público, o espaço, a estação do ano, onde a gente vai. Agora eu te pergunto, como é que você fez? Qual que foi o critério? Como é que foi a tua análise para trazer o teu set aqui pro festival, pro palco 360, no Festival Sabores da Serra, que tem vários estilos, várias pessoas de várias idades.
5: Essa é a nossa sacada. Vamos lá.
3: Jovens, pessoas, né, mais de idade também.
5: O projeto, desde a primeira reunião com a CDL, foi palco família.
4: Que legal.
5: Anime a família. O pai que vem com o filho, que vem com a esposa, que vem com toda a família, com o avô vai ouvir aquele Elvis Presley, entendeu?
3: E vai
5: ele ouvia quando era garoto e vai lá, cara, que sonzeira, vai ouvir o ABBA que ele adorava, vai ouvir, não só ABBA, né, a gente tem vários clássicos aí,
3: Bee Gees,
5: Bonnie M, que eu sou...
3: Esse ali, ele faz uma festa das antigas, tá? Edson Andrade.
4: Edson Andrade.
3: Tá aqui com a gente.
4: O Edson Andrade é do das antigas. Esse cara aqui, ó, ele segue ainda o tradicional. Edson Andrade, bem-vindo à Band FM, boa noite.
6: Boa noite, tudo bem?
3: Boa noite, Edson.
6: Meu amigo, tô conhecendo hoje aqui, mas eu tava ouvindo a entrevista dele, ali o que ele tava falando. É, realmente o que ele estava falando é isso que a gente tem que fazer.
3: É essência, né?
6: Fazer a leitura da pista e tocar o... não vou falar tudo que ele falou de novo.
4: Ô Edson, mas é aquele esquema. E que bom que essa nova geração, porque a gente já considera o Ali essa nova geração. Pô, eles se espelham, cara, no ABBA, no Bee Gees, que são clássicos.
6: É, o que ele falou ali mesmo, que o pessoal vai lá para ouvir isso aí, vai criar a identidade que ele falou, é verdade, porque eu fui vítima, eu tentei mudar atendendo a pedido de certas pessoas e fui criticado. Então você criou aquela identidade, tem que.
3: Porque as pessoas já te conhecem por isso, né, Edson?
5: Quando você assina um documento, a tua assinatura jamais vai mudar.
4: O Ali, e o legal é que assim, ó, eu já fui assistir uma vez o Edson Andrade e ele tava. Vem cá, Edson Andrade!
3: Ele tá fugindo.
4: E o Edson Andrade, cara, ele segue o clássico mesmo, então...
5: Da disco?
4: Aham, uhum. Cara, é um negócio assim...
3: Pensa na festa.
4: Ô Edson, é porque eu não sou um especialista, o negócio explica pra nós.
6: Não, ele deve tocar com pendrive.
5: Toca com vinil também.
6: Com vinil também.
3: Toca com
6: vinil.
5: Comecei a tocar no vinil.
6: É, eu não tenho espaço lá pra levar vinil, então eu toco com CD ainda, sabe? Mas meus CDs são todos originais, se é ABBA, é ABBA.
3: Ainda
6: se
3: existe CD.
6: Existe. Então eu ainda toco com CD. Daí a gente vai fazendo aquela continuação. Não deixa de ser um show à parte. Porque, claro, tem que ir para a tecnologia, mas você tocar com pendrive, você já pega quase tudo meio.
5: Tenho você para confirmar comigo. Quando você faz um show hoje e você coloca uma agulha em cima de um vinil, aquele som analógico, nenhum equipamento digital substitui. É. Eu vou dizer para vocês que é o tempero da música. E cada vez mais está sendo enxugado pelo mercado digital. Entendeu? Hoje a gente tem faixas em MP3 com, né, compressão de dados e a gente pede muito da vida da música. Vida. É, alguns sets, até 2 anos atrás, eu ainda tocava no CD em alguns sets. Hoje, pelo fato da logística, isso, muitos shows, a gente acaba não tendo muito espaço. Mas quando eu posso, eu adoro tocar com os meus CDs. E vinil, claro, dificulta porque o palco, a questão da logística. Mas se eu pudesse, e outro detalhe, quando a gente tem o vinil, a gente tem que tomar cuidado que o palco não pode pular 1 centímetro. Se pulou, pulou a música.
3: Ele pula.
5: O palco tem que ser todo preparado, gente. É difícil a gente conseguir conectar um
3: tem que
5: show,
3: ser bem estável, viu? Então.
5: Nossa, totalmente. E os palcos que a gente tem hoje é tipo aquele fandango de galpão.
3: Ele montado.
5: Pulando. Então, e meio CT. Eu consigo usar, né, pessoal?
4: Mas eu acho isso fantástico, porque o Edson Andrade, e eu acho isso fenomenal, sabe por quê? Porque, cara, a gente tá ouvindo um cara, porque você fazer uma mixagem no pendrive já é difícil. Agora você imagina fazer com um CD ou com vinil.
5: Exato.
4: Cara, isso é um negócio, é como você comprar, por exemplo, um produto artesanal.
5: Eu vou contar uma coisa pra vocês, então, assim, ó, eu não devia contar, mas vou contar. Obrigado, vou contar.
3: É mais uma do curso ou não?
5: Não, um segredo pra vocês, e foi assim, ó, algo que aconteceu ontem na festa do Pinhão, e vocês nem imaginam, um problema técnico. Falhou os equipamentos digitais que convertem o meu som analógico nos tablets que eu faço ao vivo.
3: Sim.
5: A apresentação. E eu toquei ontem manualmente na agulha, você ajustando tá o tempo, o warp, o que vocês imaginarem, tá? Em formato disc, seria em CD. Eu toquei ontem nesse formato analógico. Que eu não usei os equipamentos digitais porque ele bugou em cima do palco e a gente não demonstra isso.
3: E mas mais é um legal.
5: Bastidor pra vocês que eu vou contar. Tá? Que eu toquei no braço ontem, 3 horas. Tá? Não foi nada com equipamento sincronizado, a gente não conseguiu utilizar as nossas controladoras que tem uma sincronia melhor, um display, a gente tocou ontem no dedo, como DJ antigo sabe, no braço, tá? Foi 3 horas no braço, gente.
4: Você tá brincando,
3: cara. É. E o mais legal de tudo isso é que ninguém percebe.
5: Graças a Deus.
3: Porque você, a tua performance, a jogo de cintura ali,
5: Deus tá comigo, embora. Deus me guia, gente. É essa a ideia.
4: Ali Live aqui no nosso Band House, no Parque de Exposições, quando tá dinheiro. E vou te dizer, aqui a gente teve encontro de duas gerações, né? Edson Andrade das antigas aqui. Tivemos o Ali Live e é tão legal ver essa disruptura, né? E a essência é sempre a mesma. Quando o Ali Live cita que tem como base BTS, ABBA. Eu sou fã de ABBA, gente. Eu nasci em 92, né? Então eu nasci na disruptura.
5: 92.
4: Eu sou de 92. E aí, então, eu vi o mundo acontecer. Eu usei fita cassete, a fitinha. Assim, eu gravava rádio na fita cassete.
5: Que saudade, né?
4: E eu ficava torcendo pro locutor não falar. E hoje eu sou daquele que fala no final da música. Bande FM é sua rádio, você sabe que
3: Não pode. Que a galera tá gravando.
5: Vocês lembram, né? Essa música vai. Essa música é para fulano. 3, 2, 1, começava a gravação, cara, era maluco aquilo.
3: Pior é quando o locutor começava a falar romântico, né?
5: É verdade. Música,
3: falando
5: com verdade. Ó, galera, eu tenho uma grande lembrança quando eu comecei, né? Eu comecei ouvindo os Vinis do meu pai, Beltimora, Tarzan Boy.
3: Quanto que foi isso, mais ou menos?
5: Essa galera, vamos jogar 20 e poucos anos atrás, né?
3: Tu tinha uns 15?
5: Não, bem menos, né? 12, 13 anos.
3: Nossa, eu já comecei, era bem novinho mesmo.
5: Bem novo, 13 anos.
4: Fiquei curioso na idade, desculpe. Se você quer revelar que eu vivo pra 300 mil.
5: Então, eu nasci em 89. Em
4: 89.
3: Ah, pertinho de ti. Tá ali, ó. 35, por aí.
5: Um pouquinho mais, né? Porque, assim, né, pessoal? Falar pra vocês, eu tenho grandes lembranças do início, onde eu gravava os programas. Vocês lembram, quer dizer, né, talvez o Iago, não sei se é Vanessa, tinha um negócio assim, ó, na rádio, que lá começou a curtir exclusiva Baturité. Baturité foi uma das maiores casas de música eletrônica de Santa Catarina em Balneário, antes de tudo que existe hoje. Green Valley, o Arung, que vocês imaginarem, tinha o famoso Baturité. E aí tinha uma vinheta que é clássica na minha cabeça, que era Baturité. Exclusiva Baturité.
4: Opa!
5: E a gente tinha que gravar depois daquilo tudo que existia de música. Porque era dali que saía minhas 1007, gente. Pra mim tocar no antigo Café Pinhão que tinha dentro da Festa Nacional do Pinhão. Pra gente tocar no antigo Absolute, que foi um dos primeiros clubes de música eletrônica em Lages. A minha primeira apresentação, eu tinha 14 anos de idade. Eu já era profissional. Anos. Eu tinha uma rádio online.
3: Ah, é?
5: No meu ensino médio. Eu prestava mais atenção na rádio do que na...
3: E tu falava na rádio?
5: Na escola, né? Então, eu pequei muito nisso. Mas, enfim,
3: Era tu que comandava tudo?
5: Eu comandava toda a rádio 24 horas por dia.
3: Meu Deus!
5: E era só música eletrônica de todos os gêneros, né?
3: Você fala bastante. Era locutor já. Desde cedo.
5: E aí, galera, essa rádio ficou tão famosa, principalmente pela galera, né, jovem da época, pela música eletrônica, e os clubes começaram a prestar atenção em mim aqui na região e chama o cara pra tocar. E aí eu tinha que ir lá com meu pai pra ele me autorizar a entrar, né, enfim.
3: Sim.
5: E aí, a minha primeira noite, eu me apresento com o top 1 do Brasil naquele ano, Fabrício Peçanha. Eu abri pro cara, eu tremi igual o Vara Verde, sabe? Eu era bem novinho, pequenininho, o cara era um gigante, 2 metros de altura. Hoje, grande amigo, querido parceiro, mas foi meu grande mestre, né, meu guia. Hoje, sempre, eterno top 1 do Brasil, né? Foi quem abriu as portas, ele, Gui Borato, vários nomes aí da cena da música eletrônica internacional, né, que fazem parte do Cast Nacional. E é isso, gente, um pouco da minha história. Espero que vocês tenham gostado desse bate-papo.
3: Com certeza. E... mas não acabou ainda, peraí. Então, tem mais uma coisa pra perguntar. Porque tem muito assunto, né? A gente gosta de conversar. Ainda mais quando é alguém que é meio que da nossa área aqui, né? Da comunicação. Galera. Porque ser DJ também é comunicar, né, Ali?
5: Comunicação.
3: E o que tu falou aqui em parte internacional, da tua vida, os DJs. Fala um pouquinho da tua trajetória com a Netflix.
5: Vamos lá, galera. A galera gosta muito de falar sobre essa trajetória da Netflix, porque é algo novo no mercado. O pessoal fica curioso, né?
4: Eu confesso que não sabia desse projeto.
3: São trilhas sonoras,
5: né? Vamos lá, então, assim, ó. Durante a pandemia, vários projetos de música se adaptaram para não perder mercado.
4: Sim.
5: E eu acabei migrando para essa ideia de fazer trilhas sonoras dentro da música eletrônica. E foi uma coisa que não foi pensada por mim. isso aí, a gente tava fazendo um show nacional, uma virada mágica, né? Um palco lá pra 15, 20 mil pessoas, a gente fez o show de virada, eu toquei com Menos é Mais, os queridos. Uau. Também, que estavam aqui ontem, né? Sim. Os meninos, a gente fez esse, e foi o último show deles antes de eles estourarem pela Som Livre. Foi quando eles foram descobertos. Então foi bem interessante o show. E, né, a gente fez ali a abertura para eles. E após aquele show, eu recebo uma notícia na virada de ano que a minha música estava disparada. A Vai no Chão, que eu fiz com meu parceiro Blef Music, um grande produtor de Curitiba também, pela gravadora Q7 Records, do Rio de Janeiro, que tem um certo contato com essas empresas, Netflix Brasil, Amazon. A gente tem música também para lançar pelo Amazon Prime, e também tem músicas para lançar pelo Paramount agora.
3: São três plataformas.
5: A gente tem Paramount na jogada agora também. A gente, claro, né, foi parceira pela Sony Music e pela Universal. A gente tem essa parceria com ambas as distribuidoras, né, internacionais, sim, barra gravadoras também, enfim, né, fazem diversos serviços digitais, né, de música. E a gente abraçou essa causa de uma forma espontânea, né, com essa música. A gente foi convidado para participar de várias séries, DNA do Crime, Bom Dia Verônica, a gente tá com uma música para entrar para a próxima temporada, enfim... Filmes da Paramount, eles vão usar para alguns efeitos especiais, alguns momentos de algumas músicas nossas, certo? Que a gente produz pelo estúdio do Ali Live. E esse projeto é um projeto que me deixa com a cara mais internacional, né?
3: Sim.
5: Pra vender o meu palco.
3: Mostrou pro mundo, né? Digamos assim.
5: Graças a Deus a gente ganhou um disco de platina, agora a gente tá com 99 milhões já de reproduções.
4: Você tá brincando.
5: Com as músicas nas trilhas sonoras, graças a Deus. Como eu disse, né, gente? Deus me guie.
3: É muito esforço, é muita dedicação por trás, né? Nos bastidores. Amém. A gente sabe que também tem família, né? Tem uma galera junto contigo, né? Tem a namorada, a esposa, não, não sei ainda se já pediu. Já pediu ou não? Tem dia dos namorados chegando, dá pra pedir.
5: Tem namorada, fica a dica. Amável, pessoa que eu amo.
3: Amável, maravilhosa.
5: Dia dos namorados chegando, o presente já está comprado.
4: Opa!
5: Tudo certo. Viagem programada, a gente tem que preservar a família, principalmente a pessoa que a gente ama, está do nosso lado e apoia.
4: Que bacana.
5: Certo? Tem pessoas do lado de vocês que apoiam o projeto de vocês.
4: Uai, vamos fazer o seguinte, vamos lembrar suas datas, até porque a gente tem um break chegando aí.
5: Vamos lá.
4: Vamos lembrar suas datas, porque a gente quer te assistir aqui na festa do Vamos
5: lá, galera. Relembrando então, sexta-feira, dia 5/6, a partir das 23 horas, Ali Live no palco 360, no formato lounge, um sonzinho bem ambiente para vocês curtirem vários clássicos da música eletrônica, passando por diversos gêneros. A gente vem com uma proposta nova, uns lançamentos aí para sexta-feira. E sábado, dia 6/6, a última apresentação também no palco 360, no formato lounge. Espero vocês a partir das 23 horas, galera.
3: Fechou, então, ó, pra galera acompanhar você lá no Spotify, Instagram, deixa tuas redes aí.
5: Super tranquilo, galera, vai no Google, vai onde vocês quiserem, digitem Ali, A-L-I, L-I-V-E, Ali Live, Ali Live. A página que aparecer é com certeza sou de Joey, não tem erro, galera, tanto no Spotify, quanto no Instagram, manda um oi pra gente lá, galera. E ó, quero pedir aqui ao vivo na Band, se essa música que a gente vai tocar agora, Deus Me Guia, tocou você... Se essa música tocou você, você faz agora, grava, ouvindo na rádio, marca a Band FM e marca o Ali Live pra gente repostar hoje e fazer história. E chegar lá em Deus com essa música e com esse projeto, que a gente vai fazer a diferença na vida das pessoas, tá, galera?
3: Bora!
5: Um abraço a todos.
3: Valeu, gente. Ali. Ô, gente, então aumenta o som aí pra gente curtir. Deus Me Guia, DJ Ali Live.

0: Isso aí, meu querido. E é isso aí, gente. Vamos lá, vai pintar intervalo comercial aqui na Band. Daqui a pouquinho a gente vai voltar com muito mais. 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Daqui a pouquinho o Ronaldo também vai trazer informações pra gente direto e ao vivo falando da Júlia Lanches, né? A galerinha tá por lá também, juntamente com toda a equipe aí da Band, né? Nessa cobertura maravilhosa. Segura então, é rapidinho, a gente já volta.
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3: Simbora, vamos lá, tem mais pra você ligadinho, sim, claro, com a Band. Aê! Galera toda sintonizada por aí, sabendo, né? Cobertura Band House. É a festa que rola, a festa do pinhão. Esse clima gostoso, a gente vai, vai sim, vai com toda essa galera. A sua rádio do seu jeito. E agora tem Ronaldo com mais informações. Desta vez, Ronaldo, Júlia Lanches, fala aí pra nós, meu querido.
4: Band FM, vira festa na melhor cobertura da 36ª Festa Nacional do Pinhão. Falando de Pavilhão Sabores da Serra, Júlia Lanches, e eu converso mais uma vez aí com o Nathaniel, convidando o pessoal pra vir pra cá. Tudo aqui uma delícia, não é mesmo? Boa tarde.
5: Boa tarde, povo. Nós vamos estar trabalhando hoje, continuando com a frita serrana, fritas bacon, queijo, mussarela, cheiro verde e pinhão. Temos a paçoquinha também de pinhão, o dog prensado, o X com hambúrguer artesanal, a sem granito e costela.
4: Já dá pra falar aí o prato que tem mais saída aqui no Júlia Lanches?
5: Hoje saiu bastante a nossa frita serrana.
4: Muito bem, vem pro Júlia Lanches. Festa Nacional do Pinhão é com a Band FM, é sua rádio, do seu jeito.
3: Valeu, meu querido, abraço a você. E é claro, essa galera não para não, hein, gente. Olha só, vamos lá então, Iago e Vanessa, vocês por aí. Foi uma aula aí, juntamente com o DJ Fera aí da música, né, eletrônica, né? Foi sensacional, foi demais, hein, olha só.

0: Até mesmo porque, olha só, o Alilive, ele realmente ele tem conquistado cada vez mais, né, o seu cenário. Isso é muito bacana. E a sua história que ele contou aí, né, no segmento da música, e da forma dele poder conduzir a música aí, juntamente a casos, né, como ele falou ali, de autismo e tudo mais, é muito bacana, né?
1: É isso mesmo, o Jay Roger. Pô, e o Ali sempre um querido aqui, né? É, e mais, um verdadeiro artista lajeando.
2: Já esteve com a gente na edição do ano passado, se eu não me engano, na festa, lá no, aí na Band, né, Gê? E assim, quem não acompanha ainda, vai lá, acompanha ele. Spotify, eu já sigo, né, já tô lá seguindo, porque eu curto muito música eletrônica, essa pegada ali, essa vibe do Ali. E agora, a gente vai mudar um pouquinho de assunto, Iago Ropa. 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
1: Falando nisso, eu vou voltar um pouquinho na história, porque Monet foi um pintor francês e foi o principal fundador do impressionismo. E a gente está falando de arte. Foi o cara, meus amigos, na França, que revolucionou a história da arte no mundo. 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Espera aí, nós queremos construir um negócio
2: no estilo Monet.
1: No estilo Monet, que vai retratar o que é arte, meus amigos. Então a gente está falando de arte em Lages. A gente está recebendo o Maurício Walter, da Terra Engenharia. Ele é corretor de imóveis, para falar do Monet. Inclusive, a gente tem a planta aqui, a maquete.
2: Que é muito linda.
1: A maquete da Terra Engenharia, desse monumento, meus amigos, Monet, aqui no nosso Band House. E para quem quer saber mais, a gente vai ter ele, o Maurício, que vai falar um pouquinho mais, porque, meu amigo, é um negócio espetacular. Bem-vindo à Band FM, boa noite.
3: Inédito em Lages, tá? Porque é o único que tem um rooftop com vista panorâmica com piscina. Então, é um dos empreendimentos únicos que tem em Lages, tá? Que vai é um rooftop que vai ser, sei lá, exclusivo, tá?
2: Nenhum outro tem?
3: Não tem. Hoje não tem. Vocês podem mostrar com as imagens aqui, ó. Hoje não tem.
1: Inclusive, a gente tá acompanhando pelo Instagram. Agora, o rooftop, na verdade, é aquela sensação que dá do infinito?
3: É uma área de lazer, entendeu? Para todos os inquilinos.
2: Ah, todos têm acesso?
3: Todos têm acesso, tá? É uma área de lazer com piscina, com academia, com churrasqueira.
2: Bem completa.
3: Completíssima.
2: É uma experiência diferente de tudo.
1: E Vanessa, ele tá me contando que esse empreendimento é duplex.
2: Duplex. Ah, é um negócio fascinante. Como é que funciona isso aí?
3: Existem os duplex, mas infelizmente estão todos vendidos.
1: Ah, já tá vendido, Brasil!
3: Todos vendidos. Graças a Deus, 70% da obra já está vendida. Tá? A gente tem 30% ainda em negociação.
2: Sim.
3: Tá? A gente existe aí 20, 30% que a gente. A negociação existe porque é um contrato que é assinado. Depois do contrato assinado, a gente vem e executa, né?
1: Mas quando a gente fala de duplex é porque realmente é uma obra espetacular, né?
3: Gente, realmente, se você estivesse vivendo no litoral, tá? É uma obra exemplar, que merece, Lages merece um empreendimento que só a terra tem para oferecer, tá bom?
1: E sem contar também naquilo que há de mais tecnológico também, né?
3: Existe tecnologia solar. O condomínio vai ser por a luz ali vai vir em empreendimento solar. É, existe um pet, pro cachorrinho.
2: Um pet? Seria o quê? Um espaço para o cachorro?
3: Um espaço especialmente para o teu cachorrinho, tá? Existe um bar. Você não precisa sair de casa para comprar. Existe um bar dentro.
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1: Oi, Gê, pode perguntar.
0: Não, só uma perguntinha pra ele aí. O Monet vai ficar situado. Eu não lembro se ele respondeu essa pergunta já pra ti. Onde que ele vai estar situado?
1: A localização. Onde fica situado?
3: O Monet, hoje, ele está situado atrás do fórum.
2: Ah,
3: uma localização perfeita. Ali tem a sorveteria, a Superfruit, tem a sorveteria ali, a outra da frente. atrás naquela rua ali.
2: 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Atrás do fórum.
1: Ó, localização desse empreendimento. 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
3: Que hoje em dia o lajano gosta de uma churrasqueira a carvão, né?
1: Porque o serrão tem que ter,
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1: Não, e sem contar na biometria nas portas de uso comum, fechadura eletrônica nas unidades.
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1: Beleza, Vanessa. Lá na minha casa, da maior do Forogodó, lá, para chegar o negócio.
3: Os caras buzinam e não, às vezes, e não recebem,
1: vai,
3: entendeu?
1: Lá na minha casa, assim, ó, buzina, até o vizinho vai lá ver o que aconteceu. É uma loucura.
3: Às vezes o vizinho pega para você o teu lanche.
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2: Nossa, frio aqui.
3: É muito frio, gente. É. Pensa você com o teu filho.
2: Ele tá profetizando, viu, Iago?
1: Eu não tenho filho ainda, não casei. Tá meio ruim pra mim, mas vai dar certo.
3: Iago,
2: depois dessa vez.
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1: 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Vamos rodar de informação, Vanessa Souza. Agradecendo ele.
2: Obrigada, Maurício.
1: Que esteve por aqui nos trazendo informação. Ele, Maurício, Terra Engenharia, aqui no Band House, senhoras e senhores.
2: Deixa eu mandar um salve agora, Gê. Pro pessoal do Tutis BBQ.
0: Boa.
2: Que estão aí acompanhando a Band, o Lucas e toda a sua equipe. E agora a gente vai. O Lucas Bornhausen, esse mesmo.
3: Lucas Bornhausen, nós estudamos juntos no terceirão de Santa Rosa, Tuts BBQ. Gente, quem não conhece, por favor, fala com o Lucas.
1: Saiu.
2: Boa, ó, tá feito um merchan aqui do Maurício da Terra, viu? São contatos, é networking, né?
1: Maurício assinando embaixo.
2: Ô, Gê, vamos então conversar com a galera aí do festival?
0: Do festival.
2: Pode mandar o próximo que você tem aí, eu acredito que seja...
0: BBQ, pode ser?
2: BBQ pode ser.
0: Pode ser, tem o Curitiba também, BBQ, galera tá por aí, claro, com as informações. Vamos lá, Ronaldo, então, na ponta da linha, trazendo informações pra essa galera aqui na...
4: E agora a hora de falar de Tuts BBQ, aqui no pavilhão Sabores da Serra. Band FM vira festa e fala também de gastronomia. Larissa, conta pra gente o que nós vamos encontrar aqui no Tuts BBQ hoje, dia da família, bike lotado, bateu aquela fome, tem que passar aqui no Tuts. Boa tarde.
5: Boa tarde. 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
4: Bem, então, conhecer aqui o Tuts BBQ, direto aqui da Festa Nacional do Pinhão. Band FM, a sua rádio, do seu jeito.
0: O Ronaldo, ele já aproveitou dali no Tuts, ele já falou com o pessoal do Espetinhos Curitiba. E aí, Ronaldo?
4: 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E tem uma novidade que eu tô sabendo. 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
0: Tá bom, é toda a galera, claro, acompanhando por aí, então, a cobertura Festa do Pinhão, com toda a equipe, Band House, trazendo informações, sabores, os sabores da serra, enfim, estúdio ao vivo por lá, com a galera passando, batendo aquele papo bacana, e é claro, os patrocinadores dando aquela força legal aí, tá certo? 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Vamos rapidinho aí, tem intervalo, daqui a pouquinho a gente volta com mais, então, pra você que tá ligadinho aí na Band.
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4: Tá bom, de volta por aqui na Band. E aí, rapaziada? De volta, claro, também com toda a galera direta e ao vivo do Parque de Exposições, na cobertura da Festa do Pinhão. A sua rádio do seu jeito. E o Ronaldo já está na ponta da linha com mais informações. Parque de diversões,
5: mais
4: Ronaldo.
5: Mais informações para você. Mais um dia de festa neste feriado. E uma das atrações aqui no parque é o Parque de Diversões, o Parque Vision. Eu vou conversar agora com a Luana. Inclusive, o parque hoje está lotado, né? O que o turista, que o lajano vai encontrar aqui? Brinquedos para todas as idades. Diversão garantida. Boa tarde.
6: Boa tarde, pessoal. Aqui é do parque. Eu sou a Luana. Representando o Parque de Diversões, temos muitas diversões aqui para vocês, para toda a família. Tragam as crianças para se divertir. A gente tem os brinquedos, carrinho de choque, barco viking, o twister, piscina de bolinha, cama elástica. Então tá bem legal para toda a família participar.
5: Diversão para todas as idades. E valores de ingresso? Tem individual e também tô sabendo que tem um combo. Conta pra gente.
6: Isso mesmo. O valor do ingresso avulso, ele tá saindo R$15 a unidade. E o combo, ele tá com 4 ingressos no valor de R$50.
5: Então vem pra cá, vem se divertir, vem pro Parque de Diversões Vision aqui na Festa Nacional do Pinhão, Band FM, a sua rádio do seu jeito.
4: Valeu, Ronaldo, abraço a você. É claro, eu sei que o Iago e a Vanessa já estão, claro, bem servidos na área de alimentação. E no parquinho vocês já foram aí, ô Iago e Vanessa?
7: Ainda não, Gê. Ainda não foi. Ah. A gente vai daqui a pouquinho.
4: O Iago não foi no Minhocão, você não foi no...
8: Não fui ainda. Mas tô louco pra ir lá pra ver como é que é, né?
7: O Iago quer cair no Minhocão, na pista de gelo também.
8: Ah, na pista de gelo é maravilhoso.
7: A gente, inclusive, vai sugerir pro deputado que tá aqui com a gente agora, Gê Roger. A gente tá recebendo aqui na nossa Band House o deputado federal pelo qual partido, Iago?
8: Pelo Republicanos.
7: Republicanos. Jorge Guetem, que é de Itajaí. Mas nasceu em Mirindoce, a gente tava conversando aqui, né? E vamos sugerir pro senhor ir lá também na pista de gelo.
8: Tem que ir lá na pista de gelo.
7: Primeiro dia aqui na Festa do Pinhão, o que o senhor tá achando? Boa noite.
9: Boa noite, boa noite. Vocês acham que é uma boa? Eu vou me sair bem,
7: acho,
9: né?
7: Acho que é legal. Vocês faz umas filmagens, coloca lá nas redes.
9: Eu gripado, assim, é bom?
7: Ah, não dá nada. Gelo é bom pra gripe.
8: É bom pra imunidade.
9: Tá bom.
4: Leva ele pro bailão.
7: Tem que ir no parquinho também.
9: Carrossel, pra mim, quando eu vou nas festas com os meus netos, antes eu ia com os meus filhos, carrossel, pra mim, já era radical.
7: Ah, é?
9: Imagina... outros equipamentos, né?
7: O senhor viu ali?
9: Eu vi.
7: Vamos fazer um desafio pra ele vai com a gente daí. Opa, a gente tá querendo ir, entendeu? Opa. Daí a gente já acha alguém pra ir junto.
8: Já vai junto, deputado? Com a gente, que tal?
9: Vocês vão desistir na entrada.
7: Não sei, hein?
9: Esse sucesso. Mas eu passei ali, eu passei com o Ronaldo aqui. e eu passei na pista de gelo, achei. Achei gringa, muito legal.
10: Não, muito legal, né? E essa nova vibe, não é, deputado, de Lages tendo um novo conceito de festa, que é vender a experiência. Eu confesso, deputado, quando cheguei aqui no primeiro dia, me lembrou muito Oktoberfest. Claro, a gente não tá fazendo comparativo, porque cada um tem a sua cultura, né? Lá vem dessa cultura alemã, desse resgate e tudo mais. Mas a festa do Pinhão agora, com parque decorado, aonde tem essa valorização da gastronomia, que é a nossa essência, a nossa cultura, a nossa tradição. Pô, eu cheguei aqui e tive essa grata experiência, me lembrou muito o Oktoberfest, a gente fica feliz demais, porque é o turista e o serrano que ganha.
9: Iago, você está falando uma coisa interessante, as pessoas não querem mais sair de casa só para ir num evento, elas querem uma experiência, né? Até num restaurante é assim, tudo. E aqui tem boas experiências que eu acho que, eu estava falando com o Guilherme semana passada, que é o grande construtor da Oktober lá, e ele estava falando que ele passou aqui na festa do Pinhão. E ele vai copiar algumas coisas que está acontecendo aqui, ele vai copiar lá na festa do Pinhão. Né? Porque a praça de alimentação, por exemplo, aqui. É fantástico isso ali. Parece que a gente está num restaurante 5 estrelas. Parece que a gente está num hotel 5 estrelas. Fantástico isso. Eu estou gostando demais. Mas tu estás falando do Oktober e uma experiência boa aqui também. E eu passei lá no calçadão, lá no centro,
7: no Recanto.
9: Caramba, aquelas comidinhas, aquelas bancas ali,
7: tá bem
9: muito bem feitas, as pessoas bem asseadas. E eu, olha, que eu procurei, porque eu gosto de observar, eu não achei um papel no chão. Eu não achei, eu acho que tem que dar um prêmio, fazer um sorteio, vocês fazerem um sorteio. Olha, quem achar um papel no chão aqui vai ganhar um brinde na Band e coisa e tal. Porque eu não encontrei, tá muito limpo, muito organizado. Todo mundo recebendo bem, fantástico.
7: Tem uma equipe de limpeza reforçada no centro. Você percebe quando você está lá, né, nos horários ali das atrações, sempre tem o pessoal ali que está fazendo nessa parte, olhando para isso, para deixar a nossa cidade limpa, né? Porque é tão bom quando a gente vai para um lugar e é bem recepcionado e ainda tá limpo o lugar, tá aconchegante, né? Porque é tão chato você ir num lugar assim sujo, né? Cheio de copo no chão e tudo mais. E lá no Recanto do Pinhão tá acontecendo isso. Então tem uma equipe fiscalizando isso, né? A equipe de limpeza tá de prontidão, e aqui no parque também, para deixar tudo bem receptivo para receber as pessoas.
9: E tu sabe, Vanessa, quando as pessoas veem o ambiente limpo, a gente é muito produto do meio, você não suja daí. Você pega e procura uma lixeira para jogar o lixo teu. Agora, se tu já vê um monte de papel ali no chão, tu acaba jogando também, é só mais um.
7: É a história da janela quebrada,
10: Ô, deputado, bem, o deputado tá nessa ponte aérea, né? Brasília-Santa Catarina. É uma missão gigante, não é, deputado? Com as demandas.
9: Não, é prazeroso. Eu sabia, antes de eu me candidatar, eu já sabia como funcionava. Então eu não posso reclamar, né? Isso eu deveria ter pensado antes.
7: Sim.
10: Porque depois, corre, né?
9: Depois eu me elegi, então, portanto, eu tenho que exercer bem o meu mandato. Eu sou um servidor público, eu tenho que exercer bem. Quando eu não estou em Brasília, eu estou em roteiros nas cidades, nos municípios. Semana, duas semanas, eu estava aqui na Serra Catarinense. Hoje eu retorno para o Alto Vale. Amanhã eu dou sequência no roteiro ali no Vale do Itajaí até sábado à noite. Mas eu acho muito prazeroso. Para mim é um aprendizado. Primeiro que é um aprendizado e um conhecimento também, porque é prazeroso. Eu conheço os municípios, as belezas dos municípios, né? Claro que nem todas as regiões são tão lindas como a Serra Catarinense. Né? Quando eu subo a Serra Catarinense ali em Bom Jardim, eu vou dizer para vocês, e até eu recomendo, quem não leu, que leia o Deus de Espinosa. O Deus de Espinosa. Vale a pena as pessoas que estão nos ouvindo ler o Deus de Espinosa. Quando eu subo ali em Bom Jardim, na Serra do Rio do Rastro, que eu chego na Serra Catarinense, eu fico pensando, caramba, se alguém tem dúvida que Deus existe, é só ver essas belezas aqui. Se alguém tem dúvida que Deus existe, é só ir em Urubici, visitar os municípios da Serra Catarinense, ver Urupema, ver Capão Alto, ver Painel, ver Lages. Aí é a prova viva, né? Essa beleza natural que a Serra Catarinense tem, é a prova viva que Deus existe, para quem, digamos, tem alguma dúvida, né? Nada contra com quem é ateu, mas mesmo o ateu se rende a essas belezas que Deus
10: criou. Essa beleza da
9: Serra. É fantástico. Então eu estou sempre aprendendo, mas eu aprendo muito, porque quando eu faço essas visitas, eu tenho a oportunidade de me reunir com as pessoas, e daí eu procuro sempre ouvir e escutar. E essas escutas que eu faço, para mim, é um aprendizado. Eu volto para casa ignorando menos. eu volto para casa, esses dias eu aprendi uma coisa que eu não sabia, eu tenho 64 anos e eu não sabia, ali em Rio do Oeste. Achei fantástico o que ele me contou. Pois, se tiver um tempinho, eu conto para vocês depois da entrevista, agora, tá? Mas é muito legal. E eu tô sempre aprendendo. Hoje, por exemplo, eu vou entregar aqui, eu não sabia. E sabe, Vanessa? A Vanessa é casada com um cara de Mirim Doce.
7: Ele tá doce.
9: Olha a coincidência. De um amigão nosso. O sogro dela é um amigão nosso, o Zilico. Um queridão.
10: Esse mundo é pequeno, Vanessa?
9: Não. Não é que o mundo é pequeno, Iago. É que Mirim Doce é muito grande. Mirim Doce é muito grande. Onde eu ando, eu encontro gente de Mirim Doce.
7: É verdade. Inclusive, Felipe, ele tá ouvindo, né? O Zelico, ele não está mais entre nós, que é o pai do Felipe, mas ele criou muito bem o Felipe, uma pessoa sensacional.
9: Felipe, quando um abraço.
7: Fala nele lá, também
9: um todo abraço pra família. O teu pai, Felipe, era muito amigo do meu pai. E do meu irmão, o Ivo, o Ivinho, tu deve ter conhecido, que faleceu também, que
7: partiu. Ele deve lembrar, sim.
9: Era querido demais.
10: E é tão bom lembrar dos amigos. Agora, política. Falar de política é sempre um desafio também. Ô, deputado, você sabe que nós temos aqui a prefeita Carmen Zanotto, até então é deputada federal, provavelmente vocês se encontraram nos corredores de Brasília, e ela com uma missão agora aqui na Serra. E o nosso grande desafio é o turismo, deputado, porque a gente quer se tornar aí uma rota nacional. Já temos a Festa Nacional do Pinhão. E o que a gente pode trazer de ainda mais para a nossa Serra, deputado? O que passa lá pelos corredores de Brasília?
9: Eu, quando eu vi a beleza da festa lá no Recanto do Pinhão, né?
10: Que isso, no Recanto.
9: Recanto do Pinhão, e aqui, essas experiências, como vocês estão falando, aí é bem a face e a cara da Carmen. É que a Carmen gosta das coisas.
7: Ela
9: gosta.
7: É o jeitinho dela. Ela é acolhedora.
9: Quer dizer, tu vendo as famílias aqui, o sorriso das famílias, de muitas famílias aqui na festa, é o jeito da Carmen ser.
7: A festa, eu acho
9: que representa muito a gestão que a Carmen quer fazer e está fazendo aqui em Lages. E eu confesso para vocês que quando a Carmen foi candidata a prefeita, eu fiquei meio chateado. Por quê? Porque é muito. A Carmen é muito só para Lages. Toda Santa Catarina gosta da Carmen.
7: É verdade.
9: E aí nós íamos perder a Carmen só para a Serra Catarinense. É no Vale a gente quer a Carmen também, porque ela, como secretária da saúde, ela era uma mãezona, ela cuidava de toda a população catarinense.
7: Sim.
9: E agora ela cuida mais da população da Serra Catarinense,
7: mas
9: não só de Lages.
7: Deixa eu te falar um negócio que nós estávamos precisando.
9: Então eu fiquei meio com ciúme de vocês, sabia? O ciúme de vocês. É. Vocês são muito privilegiados. Mas aí, respondendo a tua pergunta, Iago, eu acho que quem ganha muito com isso é a Serra Catarinense. Porque os relacionamentos que a prefeita Carmen tem em Brasília, construiu em Brasília e Florianópolis, a amizade fraterna que ela tem com o governador Jorginho Melo, e ela, esse olhar fraterno que ela tem pela Serra Catarinense, ela cuidava de todos os municípios. Mas lá em Itajaí a gente costuma dizer, farinha pouca, meu pirão primeiro. Então ela cuidava primeiro da Serra Catarinense. Sim. Então, portanto, a Serra Catarinense, temos grandes prefeitos e prefeitas na Serra Catarinense, mas com a parceria com a prefeita Carmen e esse cuidado acolhedor que ela tem com os municípios, porque ela não cuida só de Lages, ela cuida de todos os municípios, quem vai ganhar é a Serra Catarinense, não só no turismo, mas em logística, em infraestrutura, tudo. A Serra Catarinense vai ser muito beneficiada, porque ela vai abrir portas, ela abre portas. Um pedido dela tem um peso. Um pedido do Jorge tem um pezinho, é umas gramas. O pedido dela é aqueles 50 quilos que põe na balança, que vira a balança, né? Então, ela tem essa... Ela tem esse patrimônio, esse ativo a favor dos municípios de lá, da Serra Catarinense. Então, com certeza, a Serra Catarinense vai ser muito beneficiada. O Jorginho, que já tem um olhar, agora no dia 19, parece que vai ter a estação inverno aqui em Bom Jardim, né? Aquela que ele começou a fazer já em 2023, que é um sucesso, está divulgando a Serra Catarinense para todo o Brasil. E a Carmen, então, com esse ativo e mais a parceria com o governador Jorginho, que tem esse olhar empático, tem esse olhar carinhoso pela Serra Catarinense, tem essa amizade fraterna com a prefeita Carmen, eu acho que é o antes e o depois. A Serra Catarinense, Lages, não só Lages, a Serra Catarinense é antes e depois da Carmen.
7: E você disse tudo, porque a gente já vê ótimas mudanças, né? Como eu falei, a gente tava precisando de alguém que olhasse por nós de verdade, né? Não que só falasse, mas que fizesse acontecer, e a Carmen tá fazendo. A gente até puxa um pouquinho, né? Porque a gente gosta da Carmen e a gente vê o trabalho dela aqui. Inclusive, teve uma situação que eu gostei, assim, e ela não ficou olhando que se tinha alguém vendo o que ela tava fazendo. Isso é o mais importante. Quando você faz, quando você tem atitudes, mesmo que você não veja, ah, tem gente me olhando... Teve uma situação ali no Sabores, foi sábado, se eu não me engano, que aconteceu que tinha um cachorrinho ali. E o cachorrinho, ele tava machucado. E ele tava ali deitadinho, né, num lugar. Até tava numa banqueta e todo mundo tava passando e olhando. Ele tava deitadinho ali, dormindo. E aí a Carmen chegou com o pessoal dela ali, né? E daqui a pouco ela tava perguntando sobre o cachorro. Cadê o cachorro? Que me falaram que tava machucado. Ela foi, olhou o cachorro, já tirou uma foto, já mandou pra veterinária pra resolver a situação, né? Pra atenderem o bichinho ali. Então isso é muito legal. Eu que gosto de animais, né? Eu fiquei encantada com o gesto dela. Realmente.
10: Eu vou pedir pra vir um pouquinho mais à frente, só pra gente deixar nossos convidados aqui. Isso, fique à vontade, muito bem. Aqui, meus amigos, quem sabe faz ao vivo mesmo. Nós estamos ao vivo com o Jorge Goethe. Ele é lá de Mirindoce, olha só, nossa querida Mirindoce. E nos prestigiando aqui na Serra, tá? Predomina em Itajaí. Tem domicílio em Itajaí, isso?
9: Eu moro em Itajaí, Rio do Sul. Mas eu tenho lanchonete lá em Rio do Sul ainda. Eu fui cedo para Rio do Sul. Eu fui com 12 para 13 anos em Rio do Sul. E fiquei até meus 45 anos em Rio do Sul. E tem uma lanchonete lá em Rio do Sul ainda, né?
10: É comerciante, cara.
9: E hoje eu empreendo lá em Itajaí. Daí eu mudei de 2009 para Itajaí. Aí eu resido mais em Itajaí. Eu resido mais mesmo é no carro.
10: Ele comentou isso com a gente.
9: Eu resido mais no carro porque a gente está sempre em roteiro. Sempre quando eu não estou em Brasília, eu estou sempre em roteiro. Visitando Santa Catarina, né? Em todos os municípios. Eu conheço todos os 295 municípios. Nossa, já fui várias vezes em todos.
10: A segunda casa é o carro, né?
9: É o carro.
10: Deputado, eu tenho uma curiosidade, o que tá rolando de pauta lá, bem que Brasília é um movimento, muita coisa, né? Mas aqui para Santa Catarina, o que tá rolando de pauta lá nos bastidores, que a gente sabe que a vida pública não é fácil, né? Tem várias pautas.
9: Nós temos sempre tem umas pautas esperando para entrar, né? Tem pautas polêmicas sempre, né? Mas agora é uma pauta que não é porque eu sou o relator, mas é a pauta que vai dominar o resto do semestre. Esse semestre passou a 6-1 na Câmara, né? Passou a 6-1 a mudança da escala e da jornada. E agora estamos esperando a definição no Senado, ok? Essa pauta. E agora a pauta que vai tomar conta do debate, eu penso, que é o aumento do MEI. E da micro e pequena empresa, do limite do MEI e da micro e pequena empresa, dando oportunidade para o MEI poder contratar mais um funcionário. Por quê? Por que vai tomar conta? Porque desde 2016 não foi atualizado essa a tabela do MEI e da micro e pequena empresa, e isso afeta e impacta em praticamente todas as empresas da Serra Catarinense, Santa Catarina e do Brasil. Mais de 72% dos empregos formais é oriundos da micro e pequena empresa, e mais de 95% dos CNPJs das empresas constituídas na Serra Catarinense, em Lages e em Santa Catarina, são micro e pequena empresa. Então, e eles anseiam há muito tempo o aumento da tabela do MEI da micro e pequena empresa. Está em 81 mil. Está rápido em água. 81 mil. Nós pretendemos elevar para 140. E eu sou o relator dessa pauta. Então, fico muito honrado e orgulhoso de ser o relator, com muita responsabilidade. Esperamos, nesse semestre ainda, porque entra o recesso e depois já vem o período eleitoral, nesse semestre até final de junho, nós aprovar essa pauta que vai ajudar muito a nossa economia, vai ajudar em emprego e renda para os nossos empresários e, em consequência, para o trabalhador também.
10: Ô, Vanessa, e é uma pauta muito interessante, porque só em Lages, deputado, nós temos 17.500 microempreendedores individuais. E aí, querendo ou não, ele acaba se limitando à realidade de faturamento. Ou seja, ele sabe que não pode passar de 81 mil.
9: Ele não pode crescer.
10: Exatamente. É uma pauta muito importante para se discutir.
7: Acaba sendo uma crença limitante, né? Eu passei dos 81 mil, vai ser desenquadrado, né? Vai para a ME, se eu não me engano, né?
9: Isso, daí tem que para a microempresa.
7: Tem mais custos também, né? Tu tem que pagar contador, enfim, tem toda aquela história lá. Taxas e mais taxas, né?
10: Sem dúvida. O empreendedor quer crescer, né,
9: doutor? Exatamente. Hoje ele é impedido de crescer. Você colocou muito bem, Iago. Então, com o aumento, nós vamos dar condições de ele continuar crescendo e poder contratar mais um funcionário.
7: Muito bom.
9: Então a gente vai
10: gerar muito emprego.
9: Vai, desses 17 mil, imagina, vai, vai proporcionar oportunidade de emprego para mais 17 mil pessoas. Né?
10: Agora, olha, discutir isso também não é fácil, porque a gente tem que pensar no, na microempresa. Porque não vira uma avalanche, deputado? Porque aí, tá, crescemos lá, e eu sou super a favor que tem que crescer o MEI. O MEI, ele tem que ter essa perspectiva de crescimento. Mas as MEs ou as microempresas também vão querer expandir.
9: Tem que crescer junto.
10: Tem que crescer junto.
9: Não pode ser só o MEI. Tem que ser as micro e as pequenas empresas também.
10: Essa é a discussão, deputado?
9: Essa é a discussão. Os MEIs está pacificado. A equipe econômica do governo topa aumentar a tabela do MEI e mais um funcionário. Mas nós da micro e pequena empresa... do setor produtivo e as frentes parlamentares também do setor produtivo, não abrimos mão de atualizar também a tabela das micro e pequena empresa, que está defasada desde 2016. Uau. Tem que andar junto.
7: Então os dois estarão em conjunto ali
9: nessa pauta. Os dois vão estar em conjunto.
7: Que bacana. Muito bom olhar.
9: Então é uma pauta, que tem tomado conta da Câmara dos Deputados nesse momento, depois da escala 6x1, inclusive na aprovação da escala 6x1, o próprio presidente Hugo Mota, ele incluiu um artigo que dá condições, né, para mitigar, aprovar o aumento das MEIs e das micro e pequena empresa, diminui um pouco o impacto que a mudança da escala vai causar nos pequenos negócios.
10: É, porque a discussão também nessa 6x1 é isso, não é? Que as coisas podem ficar um pouquinho mais caras. Porque, por exemplo, você tem que cair para 40 horas, é isso?
9: 40 horas. Vai cair daqui 2 meses, se for aprovado. Depois da promulgação, 2 meses depois, cai para 42 horas e 1 ano depois para 40 horas. E a escala, isso é a jornada. E a escala de 44, então, para 40 daqui a 1 ano. E a escala, que era, você poderia trabalhar até 6 dias por semana, né, você vai trabalhar no máximo, não é bem 5 dias por semana, você vai ter 8 folgas por mês. Você pode ter 3 folgas numa semana e 1 folga só na outra. Então, é 8 folgas por mês. São 2 dias de folga
7: e 5. É um acordo daí com a empresa, né? Tem que ter essa quantidade. Perfeito. Ali, mas
9: tem,
7: não precisa ser...
9: Tem que ter 8 folgas por mês.
7: Não precisa ser exatamente ao sábado.
9: Não precisa ser exatamente numa semana também.
7: Sim.
9: Ele pode trabalhar uma semana corrida e depois na semana seguinte ele folga 3 dias.
7: Certo.
10: Tem um diálogo.
9: Tem essa flexibilidade.
10: Agora, alcançar o ponto do diálogo é um desafio, né?
9: Mas aí conforme o setor, conforme a atividade. Conforme a atividade vai.
10: Você sabe o que me lembra muito, deputado? Por exemplo, vou dar um exemplo aqui do segmento de supermercados, por exemplo, que tem lá 300 colaboradores. Que mexe com a carga horária. Bom, então é um desafio aí. Mas bem.
9: Tem experiência bastante... já, Iago, e no Espírito Santo, eles fizeram uma experiência 1 ano atrás, aos domingos os supermercados fecharam.
10: Estão fechando,
9: exatamente. E agora eles oficializaram, não abre mais os supermercados, é uma experiência, é nova mudança no mercado de trabalho, né? Está mudando o mercado de trabalho.
10: Oh, perfeito.
9: As pessoas querem também...
10: E precisa do descanso, né, deputado? É ou não é? Então aí que tá o diálogo. Deputado, mais uma vez, a gente fica feliz demais em vir à Band FM. Venha conhecer. Aqui o deputado está no Parque de Exposições, no Band House. Nós queremos que agora ele nos visite no Number One, lá no Number One, nosso condomínio, que é a Band FM está lá instalada em frente ao Fórum da Cidade. Vai lá tomar um cafezinho com a gente. Mas mais do que isso, você está com quem aqui, deputado?
9: Estou com o Ronaldo.
10: O Ronaldinho. Grande Ronaldo. E temos também aqui...
9: Tem o John e o Jonas. O Jonas que me carrega por toda Santa Catarina.
10: Ah, esse aqui então mora contigo na segunda casa.
9: Mora.
10: Eita. Ô, deputado.
9: Mas ele se encostou no pinhão ali e não largou, né?
10: Opa,
7: ele encostou no pinhão ali. Pinhão alho e óleo. Olha só, esse cardápio da banha.
10: Fantástico. Vamos provar um pinhãozinho. Já tem uma paçoca rolando por aí também. Bem, eu não sei qual que é o menu de hoje, mas enfim. Temos o pinhão.
9: Tem aqui, o choconhaque também.
7: É pinhão, alho e óleo.
10: Tem também um negocinho para esquentar,
9: A festa é show em tudo, em todos os sentidos, né? A festa é o que você falou, é uma experiência fantástica. Quem não veio ainda tem que vir. É fantástico o que eu vi aqui. A festa está maravilhosa, linda, em todos os sentidos. Gastronomia, experiência, segurança. É, aceio, né? tudo.
10: E um abraço,
9: tudo, né?
10: Um abraço, o afeto do Lajeano.
9: É, o afeto do Lajeano.
7: Então daqui a pouquinho a gente vai curtir Munhoz e Mariano?
9: Munhoz.
7: Vamos cantar o Seu Bombeiro?
8: Vamos cantar junto, Pablo.
7: Mas antes tem, que ir no parquinho com a gente na pista de gelo.
9: Sim.
7: Fechou? Tá bom. Obrigada, deputado. Sucesso aí na sua carreira,
9: obrigado.
7: Viu?
9: Prazer, um abraço pra pessoal da Band e tudo. Muito obrigado.
8: Isso aí.
7: Roger, manda informações pra gente, já que a gente tá falando em comida, em pinhão. Vamos falar direto do Cancian Zamban, aqui do ladinho da Band House.
11: E contigo. E o Ronaldo tá lá. Manda aí, Ronaldo.
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11: Tá bom, Ronaldo, obrigado a você. Essa galera da Band é demais, hein, galera? É uma diversidade de informação que não para, hein, Vanessa, o Iago. Quem tá agora aí? Hã?
13: Alô?
11: Oi! Peguei vocês. Peguei vocês comendo pinhãozinho, alho e óleo, hein? Ai, ai, ai.
10: Flagramos aqui.
11: Flagramos. Vamos finalizar então os trabalhos por aí. Eu sei que tá tudo muito legal. Eu sei que passou várias informações nessa tarde maravilhosa, juntamente com toda essa equipe poderosa da Band, né? Falando de música, falando de gastronomia, falando de política, falando de festa, falando de parque, de diversões, enfim, de tudo por aí, né?
7: Exatamente, Gê. Agora a gente vai comer, tá? Vamos delícia. Fazer uma inveja aqui pra você. Ai, depois chega aí pra você, a marmita. Aí a gente vai, Iago, você vai comigo lá no parquinho e na pista de gelo. Quero ver os tombos que nós vamos levar. E depois a gente vai curtir o show.
11: Filma e posta pra
7: fechou,
11: nós.
7: Fechou, então?
11: Valeu, querida. Valeu, um abraço pra todo mundo.
7: Gê, obrigada pela parceria.
11: Tamo junto, sim.
7: Até mais, viu? Valeu, boa noite pra todo mundo.
11: Um abraço.
10: Boa noite, Gê.
11: Boa noite, querido. Valeu. Tá aí então essa galera trazendo informações pra você que tá acompanhando toda a programação aqui na Band, simplesmente demais. E eu sei que esse é o clima, né, gente? Falar de festa do Pinhão é melhor ainda. Falar de equipe poderosa, passar as informações, trazer tudo que acontece nesse cenário aí, logicamente, seja shows, político, seja ele gastronomia, né? 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Valeu, gente, abração aí, amanhã tem mais, hein? Sintoniza na Band, porque durante todo o dia vai ter informações por aí e é lógico que à noite a gente vai estar no parque novamente trazendo muito mais informações pra você que sintoniza a Band. Abraço, beijinho pra todo mundo aí, fiquem com Deus, já vem mais na rede e em toda a programação da Band aí.
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0: E os shows nacionais prometem fazer dessa uma das maiores festas dos últimos anos.
1: O palco principal da Arena Pinhão terá nomes como Corpo e Alma, Alexandre Pires, Alok, Lauana Prado, Luan Santana, Menos é Mais, Jeito Moleque, Turma do Pagode, Capital Inicial, Charlie Brown Jr., Panda e muito mais. Confira a programação completa no site da festa.
0: E dentro do Parque de Exposições Conta Dinheiro, o Pavilhão Sabores da Serra será um dos espaços gastronômicos da Festa do Pinhão, com a participação de 14 restaurantes.
1: Com proposta inédita nesta edição, o ambiente reunirá gastronomia regional, cervejarias artesanais, vinhos de altitude, produtos típicos da Serra Catarinense, música ao vivo e ambientação temática.
0: E no centro da cidade, no Recanto do Pinhão, a extensão da festa proporciona aos visitantes uma programação cultural que enaltece os costumes e a tradição da Serra Catarinense.
1: No calçadão da Praça João Costa tem músicas tradicionalistas, gastronomia típica, apresentações dos CTGs, opções de lazer para as crianças, exposições e feira de artesanato.
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0: Mas, cara, vou te dizer que ela tá muito bem agora
1: cê
0: também, né?
1: Você é casado ou solteiro?
2: Tô casado.
1: E sua esposa parece aquele aqui?
2: Tá longe.
1: Eita! Pô, isso também é essa
3: questão. A Maria tá rindo, filha da mãe.
0: Filha da mãe, né? Será que a mulher dele vai escutar isso?
3: Ana Maria!
0: Ana Maria, você é como... Não falo nada, não falo nada.
4: Não tem história dessa não, viu?

0: Saudade, apaixonado demais, hein?
1: Band FM Diego, Vitor Hugo, desbloqueado aqui no Estação Band FM. E agora sim, dois impedidos nacional.
2: Amigos da Band, um beijo pro Fernando César, pro Marcelo Dias,
1: olha
2: pro Paulo
1: aí,
2: Gomes, pra Kelly Ki.
3: Olha, também,
1: tá, olha aí, Kelly Ki, hein?
3: Gente, Galvão também.
1: Aleatório
2: hoje, né? Haja Copa do Mundo, tá aí, amigo.
3: Tá aí.
1: Tá aí, ó.
2: Haja coração.
3: Daqui uma semana começa a Copa do Mundo.
1: Começa.
3: Mas esse final de semana tem amistoso do Brasil. Sim. Sábado, 7 da noite, Brasil-Egito.
2: E Egito.
1: E tá todo mundo na expectativa, né? Como é que vai ser esse jogo?
3: Já temos uma certeza.
1: Qual é a certeza?
3: Neymar não vai nem pro estádio, nem viajar pra esse jogo.
1: Não vai passear, Neymar?
3: Dessa vez não. Vai ficar a concentração da seleção fazendo a fisioterapia pra melhorar a panturrilha.
1: É uma lesão complicada, né?
3: Vai assistir pela televisão e pelo celular. Então essa é uma certeza. Outra coisa, numa entrevista, o Ancelotti, né, o técnico da seleção brasileira, sempre se esquivou esse negócio. O Brasil vai ser campeão? Ele sempre se escorregou, né? Não sei o quê. Só que pela primeira vez numa entrevista
1: pro
3: Falcão, Paulo Roberto Falcão, amigo dele pessoal mesmo, desde a época que jogaram no Roma. Ele falou assim, ó, vamos chegar assim, vamos ser ex assim, cara. Não com essas palavras. Mas ele falou assim, ó. E ele tem a fórmula que faz o Brasil chegar até o Hexa. Ele falou que você aproveita o talento. O talento você só se tem numa equipe sólida e compacta. É o trabalho que temos que fazer e vamos fazer.
1: Olha aí, ó. Tá vendo? Falando, é disso que a gente precisa, cara.
3: O aspecto mental é muito importante.
2: Abre o vinho. Vamos comemorar.
3: Agora, a única coisa que perdeu um burburinho na seleção no treino de ontem o Casemiro. Deu uma entrada dura no Hendrick.
1: Cara, você viu aquela entrada?
2: Caraca, foi. Ali é pessoal.
3: Eu achei.
1: O que aconteceu ali, hein?
3: É porque é o seguinte: ele é novato.
1: Ele é novatão. Ele tem aquele negócio, né?
3: O Casemiro já é um veterano. E uns tempos atrás já deu uma declaração que não.
1: Ele tinha dado uma declaração meio polêmica.
3: Existe
1: ali
3: aquela
1: contra
3: coisa. Não adianta. Todo time tem os veteranos e os novatos.
1: Sim, sempre.
3: O veterano lida com o novato como ele, ó. Ele tá chegando agora. Quem manda aqui somos nós.
2: Mas o Endo que é bem melhor que o Casemiro, pronto, falei.
3: Não, mas.
1: Ô, louco, você viu o drible? Cara, assim?
3: Você viu o drible que ele deu no Casemiro antes, velho?
1: Foi isso.
3: Casemiro. Ele é muito habilidoso.
1: Ele é muito habilidoso.
2: Tá procurando a bola até agora.
1: Tá procurando.
3: Tomara que essas coisas, o Ancelotti no dia a dia, fala, gente, calma.
1: Né?
3: Vamos lá.
1: Se lesionar lá no treino, pelo amor de Deus, né?
3: Então, porque se pega o joelho ali.
1: Tem que pegar leve, tem que jogar 50%, né, gente?
3: Por isso que sabe o Ancelotti tem que fazer, Galvão?
2: Tomar um vinho.
3: Abrir na concentração.
1: Aí, ó. Você entendeu?
3: Abre um vinho aí, ó.
2: Senta aqui, Casemiro. Vamos tomar um vinho. Vamos fazer as passos. Dedinho com dedinho. O Hexa vem, amigo.

0: Band FM, olha aí, turma do pagode com Zeca Pagodinho pedindo a conta. Ele está chegando, senhoras e senhores. Olha ele.
1: Parabéns pra ele.
0: Parabéns. Tivemos aprovação, hein? Tivemos aprovação.
1: Hoje, desafio humano.
2: Ó, mais, obrigado mais.
0: E vou te falar uma coisa: não se intimidou, hein? Ninguém acreditava. Olha aí.
2: Faço composição, né? Sou bonito. Cara, a minha forte, né?
1: Gente, é assim, que o Brasil precisava de gente assim na Copa, velho.
0: É,
1: não tem medo, velho.
0: Não tem medo.
1: A gente jogou o desafio pra ele e falou: eu faço.
0: Matou no peito, entendeu? Matou no peito. É isso.
2: Me convoca aí, Ancelotti.
0: Ancelotti.
2: Me convoca, Ancelotti.
0: Ancelotti. Muito bem. Qual é o desafio de hoje? Depois desse desafio, não vai ter mais nada também, né?
1: Desafio, vamos perguntar. Porque eu vou ver se ele tem uma famosa que ele quer dar uns beijos.
0: Vai
1: gerar corte.
0: Manoelzinho, vem cá. A gente tá fazendo uma pergunta hoje, a gente quer saber. Saber o que os ouvintes, qual é o famoso que os ouvintes beijariam. E a gente quer saber de você, qual é a famosa que você beijaria?
2: Daria
0: aquele beijo de desentupidor de pia,
1: aquele
0: mesmo.
1: Beijão mesmo.
0: Aquele
1: Manoel.
0: Beijão.
2: Beijo assim. De língua, né?
0: Beijo de língua. Olha ele, olha ele. Olha aí, que danadinho.
2: Beijo de língua.
0: Quem que seria?
2: A famosa que eu sempre fui fã dela.
0: Quem é? Olha,
2: sempre
0: gente.
2: Fui fã dela. E
0: olha,
2: gente. Acho que todo mundo queria dar um beijão nela.
0: Atenção, que gente.
1: Bomba.
2: Ó. Ela mesmo. Bomba. É a Gretchen.
0: Então, peraí.
1: A rainha do rebolado?
0: Olha aí, gente.
2: Ela é por isso que ela casou 10 mil vezes, que todo mundo quer beijar ela.
0: Ela casou 10 mil vezes, é verdade, faz sentido.
1: Ela também quer beijar todo
0: mundo.
2: Tô na fila aí.
1: Tá na fila?
2: Bonita demais, eu gosto dela.
1: Tô na fila!

0: Band FM Simone Mendes, Saudade Proibida, aqui no Estação Band FM. E agora, e agora?
1: Direto da redação.
0: Olha!
1: Gente, prestem atenção nessa aqui, hein? Foi no feriado, essa é quentinha, hein?
0: Ó! Oh.
1: Influencer e atriz 18+, Luísa Ambiel, toma sol de baby doll transparente. É pra esquentar.
0: Olha que beleza, hein?
1: O que que ela fez? Ela falou que mora em São Paulo. São Paulo estava em friozinho de manhã, né? Aí foi tomar um solzinho de baby doll pra esquentar. É uma peça preta decotada com. Sabe aquele lacinho que tem no meio, Ana Maria?
2: Sim.
1: A belezinha aquele lacinho,
2: sim,
1: né?
2: É. Mas ela foi esquentar o quê? Que já tem fogo no.
0: Não,
2: vai esquentar o quê?
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1: Falando do lacinho.

0: Henrique e Juliano na Hora da Raiva. Terminou, meu povo. Acabou, hein?
1: Cara, é fininho. Já começou era. Começou torto, mas a gente diretou e ficou torto de novo. Ficou, não sei,
0: não,
1: né?
0: Entendi, não entendi, não entendi.
1: Também não tem.
0: Mas faz parte. Se entortou, então foi bom.
1: É.
0: É isso. Gente, terminou a estação. Valeu. E a gente tem o Big Copo Térmico de 1,2 litros. Mais o mascote da Band FM que vai para as mãos da Carmen Viana Fernandes de... Olha aqui. Que participou e se deu bem. Parabéns. Valeu, hein?
1: Parabéns.
0: Duas palavras. Parabéns.
1: Ninguém vambora. Vai embora. Não.
0: Ué, a gente não vai embora tomar um cafezinho?
2: Não. Nossa, é louco. Vou não, vazar,
1: não, não, não. Hoje não tem voz do Brasil.
0: Não tem voz do Brasil. Significa que vocês vão ficar aqui?
1: Não, o senhor.
0: Ah, eu vou ficar aqui?
1: Uma hora de música. Olha, direto. Agora
0: que beleza.
1: Agora é o seu radinho do Brasil.
0: Então
1: aí.
0: Vamos lá, né, meu povo?
1: Então fique aí. E hoje, então agora, ó. Uma hora de música.
0: Uma hora de música.
1: Super 6 às 9, Super 6. Né,
0: e depois o Band Love com a história de amor, que com certeza vai emocionar o seu coraçãozinho.
2: Né, menino?
1: Feriadão é na Band.
0: Opa, né? Fica junto com nós aí, pô.
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7: Minha gente, tudo bem por aí? Tudo certinho? É isso, a partir de agora, a gente vai curtir uma hora só de músicas, claro, com a sua participação também. Quer mandar mensagem? Então fica à vontade, tô de olho no WhatsApp aqui, tá? 11 99991 9197, participa aí. 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

0: de FM Ferrugem, arrependidaço, pra fechar aqui uma hora. Olha, fomos, tivemos aqui esse presente de uma hora só de música pra você que tá junto com a gente aqui na Band FM. Gente, obrigado, hein? Valeu, ele está aqui.
1: Fica mais um pouquinho,
0: eu
1: vai.
0: Fico, claro que eu fico. Fica. Pronto, fica já mesmo. Deu.
1: Olha só, ignorando o César.
0: Ignorando o César, ai que... Você viu? Não, não, tô brincando, gente.
1: Fernando César volta amanhã aqui na Band, né?
0: Volto amanhã.
1: Certo.
0: A partir das 5 horas da tarde.
1: Tá,
0: depois
1: aí.
0: Teremos o Estação Band FM em final de semana.
1: É, vem.
0: Já tô olhando lá no final de semana, não, você
1: calma,
0: viu?
1: Calma, falta um pouquinho. Tem Super 6 das 9,
0: isso,
1: no feriado.
0: Isso.
1: Tem Band Love, tem História de Amor do Band Love. História pegou hoje, hein?
0: Hoje pegou, hein? E daqui a pouquinho, se você não ouviu, você vai ouvir no Band Love daqui a pouco às 10 da noite. Valeu, gente!

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10: Boa noite, boa noite, boa noite. 9 horas, 3 minutos. Cheguei! Ficaremos juntos, você e eu. Eu e você, até 1 da manhã. Aqui quem